0: Pesquisa, Fabrício Guimarães Lopes, superintendente de fiscalização da ANPD.
1: É um processo longo, né, que resultou nessa multa de 153 milhões.
2: A empresa não estava tomando as medidas necessárias para impedir que crianças e adolescentes acessassem a plataforma dela, e esse tratamento, além de ser em desacordo com a lei, acabou também sendo utilizado para oferecer publicidade para crianças e adolescentes no ambiente que a gente já sabia que não era apropriado para ela.
0: A ANPD determinou ainda a eliminação dos dados coletados de forma irregular, e a ByteDance se comprometeu a implementar um plano de conformidade para melhorar a proteção de crianças e adolescentes no TikTok. Entre as medidas estão configurações de privacidade mais restritivas para menores de 16 anos, que só poderão ser alteradas com autorização dos responsáveis, além do reforço da supervisão parental e de filtros de conteúdo. Medidas que são fruto da fiscalização da agência reguladora, garantiu a diretora da ANPD, Lorena Gilberte Coutinho.
3: A atuação da ANPD, ela não se resumiu a essa multa que foi imposta. Muito mais importante que isso foram as melhorias trazidas, né, que foram incorporadas ao modelo de negócio da empresa e que vão trazer um ambiente muito mais seguro para crianças e adolescentes.
0: O diretor-presidente da ANPD, Valdemar Gonçalves Orunho Júnior, destaca que outras plataformas também estão sendo analisadas para que os direitos de proteção de dados sejam garantidos.
4: É ficar bem claro que nós estamos atuando, é uma atuação bastante técnica, bastante em cima da lei, a Lei Geral de Proteção de Dados, agora também com a nossa, com o nosso ECA digital.
0: A decisão ainda pode ser contestada pela empresa no Conselho Diretor da ANPD, no prazo de 10 dias úteis. Reportagem Pablo Mundim.
5: Em nota, a plataforma TikTok informou que apresentou um plano de conformidade à ANPD, que foi aprovado pela agência no ano passado.
6: A empresa diz que a multa se refere a um período anterior a 2021 e não reflete as medidas implementadas pela plataforma, como a adoção de 50 recursos e configurações voltados para a segurança de crianças e adolescentes.
5: Provedores de aplicações de internet, como as plataformas digitais direcionadas a crianças e adolescentes, devem publicar relatório até 17 de setembro sobre medidas de proteção a esse público.
6: A jornalista Mariana Jungmann conversou sobre o tema com Fabrício Lopes, superintendente de fiscalização da Agência Nacional de Proteção de Dados. Vamos ouvir.
7: Superintendente, muito bem-vindo à Voz do Brasil. Vamos começar falando um pouco sobre o trabalho da ANPD, a Agência Nacional de Proteção de Dados, né? É um órgão relativamente novo que foi instalado em 2020. O senhor pode explicar para a gente, né, para o nosso ouvinte, qual é a função da agência, suas áreas de atuação?
2: Olá, Mariana, bom dia e bom dia a todos que estão nos vendo, nos ouvindo. A Agência Nacional de Proteção de Dados, ela começou para garantir que dados pessoais de cidadãos brasileiros fossem tratados com respeito e sem abusos. O fato das pessoas poderem coletar informações sobre nós e trabalharem com elas não permite que as pessoas façam qualquer coisa com essas informações. O uso desse dado tem que ser legítimo, nunca pode ser em detrimento do cidadão, do titular de dados. E recentemente a gente teve alguma ampliação das nossas competências, mas acho que a gente pode estar explicando isso ao longo do período também.
7: É, eu ia justamente comentar isso. Mais recentemente a ANPD ganhou aí mais notoriedade porque é o órgão responsável por fiscalizar as plataformas digitais no que se refere ao cumprimento do Estatuto Digital da Criança e do Adolescente, que foi aprovado no ano passado e que tem aí um impacto muito grande, né? Como que é feita essa fiscalização? Quais são os pontos principais que a ANPD observa, então, ao fazer a fiscalização sobre o cumprimento do ECA digital?
2: Nós já vimos fiscalizando, em função da nossa competência de proteger dados pessoais, vários temas que tangenciavam a proteção de crianças e adolescentes no ambiente digital. Então, quando foi proferida a lei, editada a lei, ela foi depois entrou em vigor, nós ampliamos aquilo que a gente podia fazer no ambiente digital para proteger crianças e adolescentes. Então a gente trouxe os métodos de fiscalização que a gente tinha para a proteção de dados pessoais para dentro do ECA digital também. É uma lógica em que a ANPD procura conhecer o setor, então a gente faz um monitoramento, e esse monitoramento ele trabalha inclusive com informações que a própria sociedade encaminha para nós, que a imprensa encaminha para nós, que o Ministério Público e outras autoridades também encaminham para a gente, que a gente faz uma grande condensação dessas informações para que a gente tenha condições de escolher para onde apontar a nossa fiscalização e o nosso foco. É um universo muito vasto, a gente precisa priorizar E essa priorização não pode ser com base no humor, do bom humor do fiscal. Tem que ser com base em dados, em fatos que consigam orientar a nossa atuação e que ela seja, esteja em sintonia com aquilo que a sociedade traz para a gente como urgência, como necessidade para ela.
7: Agora, a gente está num período importante também para essa fiscalização, porque está correndo aí o prazo para essas empresas entregarem os relatórios de transparência sobre o acesso de crianças e adolescentes, né? Quais são as informações que tem que estar nesses relatórios e para que eles servem?
2: O relatório de transparência, bom, acho que vou começar dizendo para que ele serve. Ele é uma maneira que a empresa tem de contar para a sociedade todos os seus esforços e processos que ela está fazendo para obedecer ao ECA Digital, especificamente no que se refere a lidar com denúncias. Porque, e há um cuidado, um balanço muito sensível no ECA Digital, que é, não é a NPD quem faz o controle do que pode e não pode ficar no ar. Esse controle, ele é um controle dividido entre o titular de dados, entre o pai da criança adolescente, entre a própria criança e a plataforma, em que as pessoas indicam para a plataforma aquilo que elas entendem que é uma violação, e a plataforma recebe aquela demanda e precisa avaliar e retirar do ar no tempo correto. A NPD garantir que essa conversa entre titular, entre cidadão e criança e a plataforma aconteça conforme as regras da lei. E aí o relatório de transparência é uma maneira que essa empresa tem de contar para a sociedade o que ela já está fazendo. Que é um pouco diferente ela mandar um relatório só para a gente avaliar aqui. Na verdade, a ideia é que isso seja público e que a sociedade consiga, inclusive, pegar essas informações e fazer pesquisa e montar indicadores. Então, a ideia do relatório de transparência é isso. O que vai ter lá? Vai ter, por exemplo, informações como quantidade de denúncias que ela recebeu, o tempo médio de tratamento, de onde ela mais recebeu denúncia, qual foi o tipo mais de denúncia que ela recebeu, quais são os processos que ela costuma fazer, quantas ela atendeu, quantas ela não atendeu, como é que é o processo para lidar com isso. Então, é mais ou menos essa a ideia dela, a empresa trazendo para a sociedade como é que ela está operando, colocando em prática aquilo que a... Até mesmo com um elemento de verificação. Se uma instituição, por exemplo, fez várias reclamações para a plataforma e não aparece no relatório, alguma coisa está errada.
7: Bom, recentemente a NPD determinou a suspensão, né, das transmissões ao vivo pela plataforma Discord. Esse ato ocorreu após um caso de suicídio de uma criança de 13 anos durante uma live na plataforma e foi uma medida cautelar. Existem outras cautelares, superintendente, que podem ser adotadas contra a plataformas, né? E em caso de descumprimento delas, o que pode acontecer? As plataformas podem ter atuação suspensa no Brasil ou isso depende ainda de autorização judicial? Como é que funciona?
2: Bom, quando é falta cautelar, a gente tem competência e poder legal para emitir cautelares. Mariana, está previsto na lei do processo administrativo. Mas essa cautelar também não fica a nosso sabor. A gente tem que demonstrar que existe um perigo e que existe uma grande chance do que a gente está verificando tem amparo na lei ou está contra a lei para a gente mandar parar, que é o fumus boniores e o perigo na demora. E a cautelar, nesse sentido, ela é delimitada pelo seu aspecto utilitário, né? Para que ela serve, o que ela está tentando impedir. Então, não existe uma medida específica, mas eu posso, eventualmente, a NPD pode, em algum momento, determinar medidas adicionais à plataforma, na proporção que a gente entender que a gente ainda precisa fazer mais alguma coisa para proteger crianças e adolescentes no ambiente digital. A ideia de uma cautelar, essa é temporária, isso é importante dizer, ela não é para ser permanente. E a gente tem bastante esperança de que a plataforma vai reagir em tempo de diminuir essa incomodação que gera para a população de não ter mais esse tipo de ferramenta disponível. Mas vamos lá, supondo que ela não cumpra a cautelar ou aconteça alguma coisa, a gente tem que elevar o tom da conversa. Aí existe a possibilidade da superintendência encaminhar para o conselho diretor pedindo que acrescente a medida cautelar também a uma multa diária pelo descumprimento. E veja, isso aí está dentro da cautelar. A gente pode também, no longo prazo, entender que a empresa não quis cooperar de maneira nenhuma e aí é importante, a gente vai abrir um processo sancionador e sancioná-la pela violação que a gente entende que acontecia, como também por não ter cumprido a cautelar. E aí a situação vai gradativamente ficando cada vez mais severa para a empresa.
7: Muito bem. Bom, nós conversamos com Fabrício Lopes, superintendente de fiscalização da Agência Nacional de Proteção de Dados. Superintendente, muito obrigada pela sua entrevista aqui à Voz do Brasil.
2: Muito obrigado, Mariana. Um abraço a todo mundo.
5: Você pode enviar sugestões, denúncias, críticas à agência. O endereço é gov.br/ANPD.
6: prestadores de serviço têm a oportunidade de trabalhar para mais de 2.000 órgãos públicos.
5: Isso por meio da plataforma Contrata Mais Brasil, que acaba de disponibilizar 136 novas atividades.
7: Nesta terça-feira foi publicada no Diário Oficial a atualização de dois editais que acrescentam 136 tipos de serviço à plataforma Contrata Mais Brasil, ligados à manutenção e pequenos reparos e serviços de apoio a ações institucionais e eventos. Com isso, ficam disponíveis 272 atividades em um único lugar. Na prática, funciona assim. O órgão público informa o serviço que deseja contratar, com a localidade e os prazos. Depois, microempreendedores individuais e produtores da agricultura familiar cadastrados são informados sobre as oportunidades e podem enviar suas propostas. Depois de analisá-las, o órgão público escolhe a mais vantajosa e formaliza a contratação. O uso da ferramenta é gratuito para órgãos públicos e empreendedores, sem cobrança de taxas ou comissões. O valor máximo de cada contratação de serviços pela plataforma é de R$ 13.098. Natália Koslick, para a Voz do Brasil.
8: Dicas do Enem.
9: Oi, meu nome é Bárbara Ribeiro e a minha pergunta é: como eu devo começar a me preparar para o Enem?
6: Quem vai falar um pouco mais sobre a preparação da prova do Enem é o conselheiro acadêmico Yuri Vieira. Ele também é professor de biologia e aproveita para dar mais dicas da área.
10: Fala pessoal, tudo bem? Yuri aqui, vou conversar com vocês um pouquinho sobre o Enem 2026. Esse ano temos algumas novidades aí com relação a contextualizações de questões, como vocês observaram no Enem passado. Na biologia, fiquem atentos ali à ecologia, à fisiologia humana e à genética. Observem que a genética ela vem trazendo ali questões relacionadas à biotech e a vacinas, ó. Conteúdo muito comum. Fique atentos também que as questões do Enem agora ela vem mais contextualizada, né? Então você tem ali uma conexão com outras disciplinas. O foco agora é gerenciar tempo. Não pensem em ficar decorando conteúdo teórico. Esse momento agora é momento de gerenciar tempo de questões, resolver o máximo de questões que vocês puderem, tá? Deixe a ansiedade de lado, trabalhe esse tempo cronometrado e sucesso na avaliação.
6: As provas acontecem no dia 8 e 15 de novembro. 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
6: Estamos no mês da gestante, um período para reforçar a importância dos cuidados durante a gravidez.
5: E o acompanhamento começa logo nos primeiros sinais de que vem bebê por aí.
6: Consultas, exames e vacinas passam a fazer parte dessa rotina e são importantes para acompanhar a saúde da mãe e do bebê e prevenir possíveis complicações.
7: O pré-natal é o passo mais importante para uma gravidez saudável, tanto para a mãe quanto para o bebê. Segundo Olivia Medeiros, diretora do Departamento de Gestão do Cuidado Integral à Saúde do Ministério da Saúde, o acompanhamento da gestação é o que vai garantir uma gravidez segura.
11: Iniciar o pré-natal até a 12ª semana de gestação é muito importante. Ela vai sendo acompanhada com consultas, exames, vacinas, testagens. E qual que é a importância disso? Quando a gente descobre que algum problema de saúde está acontecendo rapidamente, a gente trata isso com uma maior chance de sucesso.
7: A diretora Olivia lembra que as mulheres que fazem o pré-natal pelo SUS recebem gratuitamente a Caderneta Nacional da Gestante, onde ela pode anotar todo o calendário de consultas, vacinas e o histórico de exames. O documento também traz informações sobre violência obstétrica, saúde mental e direito da gestante.
11: Desde o pré-natal, do parto, existe um plano de parto na caderneta, o pós-parto, aí na caderneta da criança já começa todas as informações desse bebê, os marcos do desenvolvimento, as vacinas, né, as consultas. Essas duas cadernetas cumprem juntos, né, esse papel de acompanhamento.
6: A autônoma Maísa Franciane, de 24 anos, faz o pré-natal do segundo filho em uma unidade básica de saúde no Itapuã, Distrito Federal. Ela está com 23 semanas de gestação e na consulta de rotina realizou exames de sangue e teste rápido de sífilis e HIV. Todas as informações da idade gestacional foram para a caderneta, que a acompanha por todo lado.
12: Tudo anotadinho. É, sempre a gente precisa, né? E tendo tudo anotado, vai facilitar também no atendimento. Todo lugar que eu vou, até no ônibus, eu tenho que estar com a caderneta.
6: A enfermeira Kênia Kanayama foi quem atendeu a Maísa e diariamente atende outras futuras mamães. Ela fala da necessidade do registro das informações de saúde na caderneta.
13: Uma gestante com sífilis, ela vai ganhar neném, aí se não tem anotado que ela fez o tratamento, aí corre o risco de ter que a criança tomar injeções desnecessárias, né, fazer tratamento desnecessário, porque não sabe se a gestante conclui o tratamento. Então tem que ter essas anotações na caderneta.
6: A versão online da caderneta da gestante pode ser baixada do site gov.br/saúde. Reportagem Graziele Bezerra.
5: No próximo mês serão oferecidas mais de 4.500 vagas em qualificação profissional para mulheres em todo o país.
6: Fique atento às oportunidades no Ministério da Educação.
14: Os cursos são realizados em instituições que ofertam a educação profissional e tecnológica. O programa atende mulheres maiores de 16 anos em situação de vulnerabilidade social, vítimas de violência, com baixa ou nenhuma escolaridade. A ideia do programa é capacitar essas mulheres, incluí-las no mercado de trabalho e gerar renda para elas e suas famílias. As qualificações são de graça e têm carga horária mínima de 160 horas. No total, no mês de setembro, vão ser oferecidos 43 cursos presenciais em 32 instituições de 19 estados. Entre os cursos estão auxiliar de cozinha, cuidadores infantil e de idoso, camareira e editor de projeto visual gráfico. Você pode conferir as vagas disponíveis no painel de oportunidades do Programa Nacional de Acesso ao Ensino Técnico e Emprego, ativando o filtro Mulheres Mil. Mais informações você encontra no site do Ministério da Educação.
6: Priscila Machado, para a Voz do Brasil.
5: A batata caiu 37% nas principais centrais de abastecimento, as CEASAs, do país no mês de julho.
6: É o que mostra o oitavo boletim Hortigranjeiro divulgado hoje pela Companhia Nacional de Abastecimento, a Conab.
5: E além da batata, o tomate e a cenoura também ficaram mais baratos.
6: Segundo a Conab, a redução dos preços é reflexo do aumento da oferta causado pela safra de inverno, como explica a gerente de produtos Hortigranjeiros da Conab, Juliana Torres.
15: A gente teve esse movimento de queda, ele vem acumulado, né? Mês de junho também teve um movimento de queda. Se a gente compara os preços de julho com os de maio, quando o movimento era de alta, a queda foi de 48%, foi ainda mais maior, né? E esse cenário foi devido, né, à alta da oferta da safra de inverno e forneceu cerca de 20% a mais para os CEASA. Então, os preços ficaram nesse movimento de queda.
5: Depois de meses de cuidados e recuperação, dois animais silvestres estão de volta à natureza.
6: Um cachorro do mato atropelado enquanto atravessava uma estrada e uma fêmea de macaco prego resgatada com um traumatismo craniano foram devolvidos à Floresta da Tijuca, no Rio de Janeiro.
5: A soltura foi feita pelo ICMBio e pela Secretaria Municipal de Meio Ambiente e Clima, com apoio de uma clínica veterinária especializada.
16: Um cachorro do mato e uma fêmea de macaco prego precisaram deixar temporariamente a vida livre da floresta para enfrentar um período de cuidados, tratamentos e recuperação. Depois de semanas de acompanhamento veterinário, os dois finalmente voltaram para casa. A soltura foi realizada no Parque Nacional da Tijuca, no Rio de Janeiro, em uma ação conjunta com o Instituto Chico Mendes de Conservação da Biodiversidade, o ICMBio, e da Secretaria Municipal de Meio Ambiente e Clima. A história do cachorro do mato começou em abril. O macho adulto atravessava a estrada quando foi atropelado e resgatado. Meses depois, uma fêmea de macaco prego foi resgatada com traumatismo craniano. Dentro do Parque Nacional da Tijuca, a soltura de animais não pode ser feita por qualquer pessoa ou instituição. É necessária avaliação e autorização prévia do ICMBio, como explica o agente de fiscalização do ICMBio, Gleidson Correia.
17: O Parque Nacional da Tijuca, ele permite a soltura, mas mediante uma autorização, para que esses animais tenham nenhum vírus e nenhuma bactéria, para que isso não passe para os animais que aqui habitam dentro do Parque Nacional da Tijuca. Essa autorização, ela nos ajuda a prevenir a soltura de animais exóticos.
16: A história também deixa um alerta sobre educação ambiental. A gerente da Patrulha Ambiental da Secretaria Municipal de Meio Ambiente e Clima, Mariana Ribeiro, reforça os cuidados que as pessoas devem ter ao encontrar animais silvestres.
18: A gente sempre tenta orientar que não alimentem os animais, não se aproximem desses animais, porque isso é o que traz risco para o animal, né? O animal, ele começa a ter a oferta daquele alimento e entender que essa aproximação do ser humano é algo seguro quando não é, né? Ele pode ser atropelado, ele pode ser capturado, ele pode ser vítima de várias situações de maus tratos.
16: Caso encontre algum animal silvestre ferido, em risco ou em situação de vulnerabilidade, entre em contato com órgãos de fiscalização e resgate, como a Polícia Militar Ambiental, o Corpo de Bombeiros ou mesmo as Secretarias Estaduais de Meio Ambiente. Reportagem Thaís de Araújo.
6: Estados localizados nas regiões Norte e Nordeste terão a tarifa de energia elétrica reduzida a partir de amanhã.
5: Isso por conta de reajustes tarifários de distribuidoras que operam nessas regiões.
6: Os impactos são para consumidores atendidos em baixa tensão, ou seja, em residências e pequenos comércios.
5: E podem chegar a mais de 10% de redução, no caso da distribuidora Energisa Rondônia.
6: A decisão é da Agência Nacional de Energia Elétrica. As informações estão em gov.br/anel.
5: Essas foram as notícias do governo federal.
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5: Com produção da empresa Brasil de Comunicação.
6: Fique agora com as notícias do Poder Judiciário e do Congresso Nacional. Uma boa noite.
5: Boa noite para você. Até amanhã.
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21: Supremo debate a constitucionalidade da lei antipacção em audiência pública, conduzida pelo ministro Alexandre de Moraes.
22: Para o STJ, falta de demonstração de dolo específico impede configuração de nepotismo.
21: Policial federal é condenado pela justiça por envolvimento com tráfico de drogas.
22: Boa noite, eu sou Leandro Bezerra.
21: E eu sou Walter Lima.
22: O Supremo Tribunal Federal concluiu nesta terça-feira a audiência pública sobre a constitucionalidade de dispositivos da lei antifacção em vigor desde março.
21: Durante 2 dias, representantes de órgãos públicos, entidades jurídicas, universidades e organizações da sociedade civil apresentaram diferentes posições sobre os efeitos da norma no combate ao crime organizado e na preservação dos direitos e das garantias constitucionais.
22: Os debates abordaram a prisão preventiva automática, regras mais rígidas para a execução penal, a perda antecipada de bens, o monitoramento de comunicações entre advogados e clientes e a transferência de presos para presídios federais.
21: Também foi discutida a criação de um banco de dados sobre pessoas suspeitas de ligação com crime organizado. Participantes questionaram a falta de análise individual para prisão preventiva e possíveis violações ao Estado Democrático de Direito.
22: Outros defenderam medidas patrimoniais como forma de atingir o financiamento e os lucros das organizações criminosas. A audiência foi conduzida pelo ministro Alexandre de Moraes, relator das 4 ações que questionam a lei.
21: As contribuições vão subsidiar o julgamento quando o Supremo decidir se as regras serão mantidas, limitadas às declaradas inconstitucionais.
22: Falta de demonstração de dolo específico impede a configuração de nepotismo.
21: A conclusão é do STJ, Fátima Uchoa.
6: O Ministério Público de Minas Gerais ajuizou ação civil pública pela suposta prática de nepotismo contra um prefeito e as duas filhas dele, nomeadas como secretárias municipais. O Tribunal de Justiça Estadual julgou o pedido improcedente e no STJ a primeira turma negou o recurso especial. O relator ministro Paulo Sérgio Domingues apontou que o fato de o prefeito ter nomeado as filhas como secretárias municipais, ainda que reprovável, sem o elemento subjetivo necessário e a demonstração de prejuízo ao erário, não configura improbidade. Para o relator, isso depende de outros elementos, como fraude ou ausência de qualificação técnica, e nesse caso, a corte local concluiu que as nomeadas possuíam capacidade técnica e não houve favorecimento econômico ou político nem fraude nas nomeações.
22: E se um erro do seu empregador te fizer perder dinheiro na aposentadoria complementar?
21: Quem julga isso? O TST decidiu que é a Justiça do Trabalho. Mila Amaral.
1: O caso é de uma ex-bancária da Caixa que diz que o

0: disseram que a bancária não quer mudar o benefício. Ela quer indenização por um suposto ato ilícito da Caixa enquanto empregadora. E em caso de ato ilícito de patrão, a competência é sim da Justiça do Trabalho.
1: Justiça condena policial federal e mais três envolvidos em tráfico de drogas e outros crimes no Aeroporto Internacional Eduardo Gomes, no Amazonas.
2: Denúncia foi apresentada pelo Ministério Público Federal. Repórter Sabrina Menezes.
3: Segundo as investigações, os criminosos recebiam as mochilas com as drogas após passarem pela inspeção do aeroporto. Além de facilitar o transporte dos entorpecentes, o policial também acessava os sistemas da Polícia Federal para buscar e fornecer informações privilegiadas ao grupo. O agente federal foi condenado por tráfico de drogas, associação ao tráfico e lavagem de capitais, com uma pena de 26 anos e 7 meses de prisão em regime inicial fechado, além da perda do cargo. O responsável pela logística e transporte da droga recebeu pena de 16 anos e 9 meses de prisão, além de multa, e os transportadores de 4 anos e 9 meses cada um.
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1: A você uma boa noite.
2: E até amanhã.
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1: Eu sou Paula Groba.
2: E eu sou Humberto Pinheiro.
1: E estes são os destaques de hoje do Jornal do Senado, que começa agora.
2: Incentivo ao futebol e novas regras para programas de milhagem entram na pauta do Senado.
1: Projeto permite abater do imposto de renda doações a projetos científicos.
2: Senado pode renovar mais de 2/3 de seus representantes nesta eleição.
1: Boa noite.
2: Boa noite.
1: Dois temas que fazem parte do dia a dia de milhões de brasileiros podem entrar na pauta do Senado: o futebol e os programas de fidelidade que oferecem pontos ou milhas.
2: São projetos aprovados pela Câmara dos Deputados que agora aguardam a análise dos senadores. Repórter Herman Kulitz.
3: O Senado pode iniciar nas próximas semanas a análise de 3 projetos de lei já aprovados pela Câmara dos Deputados. 2 das propostas tratam de futebol. Uma delas prevê o reconhecimento desse esporte como é jogado no Brasil, como manifestação da cultura nacional e patrimônio cultural e material do povo brasileiro. A outra, alinhada com a proximidade da próxima Copa do Mundo de futebol feminino a ser realizada em 2027 no Brasil, busca incentivar a prática profissional dessa modalidade pelas mulheres para combater a discriminação de gênero. Também será debatido pelos senadores o projeto que cria regras claras para que as pessoas possam usar de forma mais ampla as milhas e pontos que acumulam nos programas de fidelidade, inclusive com a possibilidade de venda para terceiros ou sua conversão em dinheiro. Se forem aprovados, sem mudança pelos senadores, os projetos seguirão para a sessão presidencial. Se houver alguma alteração, voltam para a análise da Câmara dos Deputados.
1: E o Congresso Nacional vai analisar mais uma medida provisória editada pelo governo para tentar conter o impacto do conflito no Oriente Médio sobre os preços dos combustíveis no Brasil. Publicada no Diário Oficial da União nesta terça-feira, a MP destina R$3,152 bilhões para ajudar a reduzir os efeitos da alta dos preços do petróleo. O dinheiro será repassado como ajuda financeira do governo a produtores e importadores de gasolina, diesel, gás de cozinha e querosene de aviação.
2: A maior parte dos recursos, R$2,552 bilhões, será destinada à produção e à importação de óleo diesel para o uso rodoviário. Outros R$600 milhões serão usados para combustíveis derivados do petróleo. Segundo o governo, a medida é necessária por causa da alta do petróleo no mercado internacional, provocada pelo conflito no Oriente Médio e da oscilação do dólar. O Brasil também depende da importação de parte dos combustíveis que consome, cerca de 10% da gasolina e entre 25% e 30% do diesel.
1: O governo federal tem até o dia 31 de agosto para enviar ao Congresso Nacional o projeto de lei orçamentária de 2027.
2: Mas antes de analisar o orçamento do próximo ano, o Congresso ainda precisa votar a LDO, a Lei de Diretrizes Orçamentárias.

0: Parlamentares. É ela que define as prioridades e as regras que vão orientar a elaboração e execução do orçamento da União. Os detalhes com o repórter Alexandre Campos.
1: De acordo com a Constituição, a Lei de Diretrizes Orçamentárias orienta o governo a elaborar a proposta de orçamento. Mas até agora o projeto da LDO de 2027, enviado em abril para o Legislativo, não foi aprovado. Diante desse cenário, o governo vai se basear num texto que pode ser alterado para apresentar o orçamento do ano que vem. Diogo Antunes, consultor de orçamento do Senado Federal, explica como essa situação vai ser resolvida.
2: De qualquer forma, antes da aprovação da LOA, é necessário que a LDO seja aprovada, exatamente para que a LDO, de alguma forma, direcione a lei orçamentária anual.
1: O projeto da LDO de 2027 prevê meta de superávit primário de 73 bilhões de reais e salário mínimo de R$ 1.717. No entanto, o governo já anunciou que por exigências legais, esse valor passará para R$ 1.741. O projeto da lei orçamentária de 2027 deve passar pela Comissão Mista de Orçamento e, posteriormente, pelas duas casas do Congresso Nacional em sessão conjunta.
3: E um novo projeto em análise no Senado pode atrair recursos privados para projetos científicos e tecnológicos desenvolvidos por estudantes.
0: A proposta permite que pessoas e empresas descontem do imposto de renda parte dos valores destinados a essas iniciativas. Repórter Marcela Cunha.
3: O projeto cria a Política Nacional de Fomento à Alta Performance Técnica e Científica, a FOTEC. A ideia é que pessoas físicas destinem até 5% do imposto de renda devido para doações ou patrocínios a projetos aprovados. Para empresas tributadas pelo lucro real, o limite será de 3%. Os recursos poderão financiar equipes de estudantes do ensino técnico ou superior, além da compra de materiais, infraestrutura de laboratórios e participação em competições no Brasil e no exterior. O autor, senador Marcos Pontes, do PL de São Paulo, afirma que a aproximação entre empresas e instituições de ensino ajuda a alinhar a formação às necessidades do mercado de trabalho.
4: Um dos problemas, que é muito claro, é a participação maior necessária das empresas dentro das escolas e as escolas recepcionarem melhor as empresas. As empresas sabem qual é a necessidade e as escolas, elas têm que ouvir as empresas.
3: Entre as iniciativas beneficiadas estão competições de robótica, programação, engenharia, construção de foguetes e satélites, biotecnologia, Olimpíadas do Conhecimento e feiras científicas. As desigualdades que ainda persistem no Brasil foram discutidas nesta terça-feira em audiência pública na Comissão de Assuntos Sociais do Senado.
0: Dois ministros presentes na reunião destacaram a importância de políticas públicas para reduzir as diferenças sociais e garantir mais oportunidades e direitos à população. Repórter Marcela Diniz.
5: O projeto que torna agosto o mês de combate às desigualdades foi apresentado em 2023 pelo então deputado Guilherme Boulos, hoje ministro da Secretaria-Geral da Presidência da República. No debate promovido pela Comissão de Assuntos Sociais, Boulos comemorou dados da ONU que apontam a saída do Brasil do mapa da fome pela segunda vez e a melhora no coeficiente de Gini, indicador usado em estatísticas sobre desigualdade.
6: No IDH, o Brasil pela primeira vez entrou na série do muito alto, que é a dos países desenvolvidos, e lógico, atingimos o índice Gini, o segundo menor nível de desigualdade da história do país.
5: O ministro do Desenvolvimento e Assistência Social, Família e Combate à Fome, Wellington Dias, observou que os resultados poderiam ser melhores com a redução de juros. Senador Paulo Paim, do PT Gaúcho, espera que o projeto que cria o mês de combate às desigualdades seja aprovado na próxima semana na Comissão de Assuntos Sociais.
7: Eu estou tranquilo que esse projeto vai ser aprovado. Eu não tenho nenhuma preocupação. Esse projeto vai ser aprovado, eu espero que seja já na próxima quarta-feira.
8: Eleições 2026.
3: Em 2026, o Senado Federal terá 2/3 de suas cadeiras em disputa, porém o número de renovações pode ser ainda maior.
0: Há estados onde pode haver renovação de toda a bancada de senadores. Quem traz as informações é o repórter Douglas Castilho.
9: Ao contrário das demais casas legislativas, o Senado tem apenas parte de seu quadro de parlamentares renovada a cada pleito. Com mandatos de 8 anos, 54 senadores são escolhidos numa eleição e os demais 2027 na eleição seguinte. Porém, o número de caras novas desta vez no Senado pode ser ainda maior. Isso porque, dentre os senadores que ainda têm mandato até 2031, 9 concorrem a outros cargos, como governador e presidente. Se eleitos, abrem suas vagas para seus suplentes e podem aumentar a renovação total do Senado para até 63 novos senadores. O consultor do Senado Federal, Fernando Trindade, explicou como funciona o exercício dos mandatos em campanha.
10: São senadores que estão no meio do mandato. Muitos desses senadores concorrerão aos governos dos seus respectivos estados. A legislação brasileira não considera que haja qualquer incompatibilidade entre parlamentar, seja que parlamentar for, senador, deputado federal, deputado estadual, a permanência no cargo e a concorrência a um outro cargo.
9: Há unidades da federação que podem renovar todos os seus 3 senadores a partir do ano que vem. Um dos casos é Minas Gerais, em que, além das 2 vagas a definir, há um senador em meio de mandato concorrendo ao governo estadual e, se eleito, chamará um suplente. Outro caso é o Paraná. Os 2 senadores atuais, Flávio Arnes, do PSB, e Oriovisto Guimarães, do PSDB, decidiram não tentar a reeleição e a cadeira restante pode ficar para suplente caso o titular em meio de mandato vença a disputa para o governo estadual.
0: Edição de Paula Groba e trabalhos técnicos de Eliseu Caires. O Jornal do Senado fica por aqui. Acompanhe agora as notícias da Câmara dos Deputados. Boa noite.
3: Boa noite e até amanhã.
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11: Proposta condiciona a diminuição de penas à redução da periculosidade.
12: Audiências públicas vão tratar sobre tarifa zero no transporte público.
11: Comissão debate relação entre preservação cultural e crises climáticas.
12: Deputados apresentam projetos para garantir o bem-estar dos animais.
11: Boa noite. Professora Marcivânia, do PCdoB do Amapá, propõe tipificar como crime a produção, o armazenamento, a venda e o compartilhamento de imagens e vídeos que mostrem maus tratos ou atos de crueldade contra animais. A pena prevista é de 2 a 5 anos de reclusão, além de multa.
12: O projeto também endurece as punições para quem financiar ou lucrar com esse tipo de conteúdo. A ideia de professora Marcivânia é determinar ainda que plataformas digitais removam o material e forneçam informações às autoridades mediante ordem judicial.
11: O projeto permite ao trabalhador faltar um dia a cada 12 meses para prestar cuidados a animal de estimação. O autor, Valdemar Oliveira, do Avante de Pernambuco, explica que a ausência deverá ser motivada por doença grave, acidente ou recuperação cirúrgica com comprovação de médico veterinário.
12: O texto de Valdemar Oliveira inclui a nova hipótese de falta justificada sem prejuízo do salário. Para ele, a medida busca adequar a legislação à realidade das famílias brasileiras, preservando o equilíbrio das relações de trabalho ao limitar o benefício a um dia por ano.
8: Meio ambiente.
11: O projeto de Beto Pereira, do Republicanos, de Mato Grosso do Sul, fortalece a atuação das polícias militares ambientais e dos órgãos federais no combate aos crimes ambientais. A proposta prevê punições mais severas para o desmatamento em áreas protegidas e para o uso de fogo sem autorização.
12: A proposta apresentada por Beto Pereira também propõe aumentar as penas para quem produzir, comercializar ou utilizar agrotóxicos ilegais. Segundo o autor, o objetivo é reforçar a fiscalização e proteger a biodiversidade cidade do país.
8: Cultura.
11: Comissão da Câmara debateu a relação entre preservação cultural e mudanças climáticas. A repórter Mônica Tati acompanhou a reunião.
13: Os eventos climáticos extremos colocam em risco não apenas o patrimônio material e os sítios arqueológicos, mas também a existência de acervos de saberes e conhecimentos que são essenciais para a forma de viver de comunidades locais. Essa questão fez o deputado Tarcísio Mota, do PSOL do Rio de Janeiro, pedir uma audiência para debater na Comissão de Cultura da Câmara dos Deputados as questões que envolvem as mudanças climáticas e a preservação do patrimônio cultural. Tarcísio Mota afirma que entender que as sociedades vulneráveis são as que mais sofrem com as mudanças do clima e pensar em mecanismos de prevenção e mitigação é papel da Comissão de Cultura.
14: O colapso ecológico planetário é uma realidade. Nós estamos diante de mudanças climáticas cada vez mais intensas, cada vez mais frequentes, e nada indica que o cenário melhorará nos próximos anos ou nas próximas décadas. Temos urgência em encarar esse desafio, mas não podemos ignorar o fato de que o processo da questão do colapso ecológico já é uma realidade entre nós, no Brasil e no planeta Terra.
13: Os debatedores ressaltaram a importância da criação da Carta Brasileira do Patrimônio Cultural e Mudanças Climáticas. O documento destaca que o patrimônio não é apenas um bem a ser protegido, mas uma fonte dinâmica de conhecimento e de tecnologia social para formular soluções contemporâneas baseadas no território. Riscos como a destruição de paisagens culturais no Pantanal, deslizamentos na Mata Atlântica e a desertificação na Caatinga evidenciam a necessidade de abordagens que salvaguardem os territórios. Todos os participantes destacaram a necessidade não apenas de financiamento formal de ações de preservação ambiental, mas também de adaptações para garantir a mitigação dos efeitos climáticos e a sustentabilidade. Da Rádio Câmara de Brasília, Mônica Tati.
8: Direitos Humanos.
12: Leandre, do PSD do Paraná, assina projeto que permite a pessoas com deficiência ou outra limitação física permanecer sentadas durante a execução do hino nacional e em cerimônias cívicas. A proposta altera a lei que determina a todos que fiquem de pé nessas ocasiões.
11: Leandre argumenta que a ausência dessa ressalva pode causar constrangimento a pessoas com mobilidade reduzida e deficientes físicos. A deputada afirma que a mudança corrige uma lacuna na lei sem alterar o dever de respeito aos símbolos nacionais.
12: Daiana Santos, do PCdoB do Rio Grande do Sul, é coautora de projeto que institui a Política Nacional dos Direitos das Pessoas LGBTQIA+. Ela aponta que a matéria transforma em política de Estado ações destinadas ao combate à discriminação e à ampliação do acesso aos serviços públicos.
11: Daiana Santos informa que o projeto prevê uma rede nacional para integrar programas de proteção em todo o país. A deputada também ressalta que o texto inclui espaços destinados ao acolhimento e ao atendimento multidisciplinar para a população LGBTQIA+.
8: Educação.
12: A Câmara lançou uma frente em defesa das universidades públicas estaduais e municipais. A repórter Noelle Nobre acompanhou a cerimônia de inauguração.
15: Foi lançada na Câmara dos Deputados uma frente parlamentar mista em defesa das universidades públicas estaduais e municipais. O grupo tem como objetivo atuar na interlocução entre essas instituições de ensino e o poder público federal. O coordenador é o deputado André Figueiredo, do PDT do Ceará.
16: Nós precisamos valorizar essas instituições e fazer que elas saibam que aqui no parlamento elas também serão alvo de atenção, e a frente parlamentar vem muito ao encontro disso, juntar todas essas instituições estaduais e municipais para que possamos também ter um diálogo aberto com o governo federal.
15: A instalação da frente é fruto de uma articulação da Associação Brasileira das Reitoras e Reitores das Universidades Estaduais e Municipais. A associação integra 46 instituições que juntas somam 446 campi e atendem mais de 700 mil alunos. A frente parlamentar mista em defesa das universidades públicas estaduais e municipais conta com 183 deputados e 2 senadores. Da Rádio Câmara de Brasília, Noelle Nobre.
8: Previdência.
11: Ibamar Silva, do Podemos de São Paulo, é autor de projeto que garante ao segurado do INSS o direito de escolher a regra de cálculo mais vantajosa da aposentadoria. Para ele, a medida corrige distorções e dá mais segurança jurídica aos segurados.
12: A proposta beneficia trabalhadores filiados à Previdência antes de novembro de 1999, que cumpriram os requisitos para o benefício antes da reforma de 2019. Ribamar Silva também incluiu no texto a revisão de ofício dos benefícios concedidos nesse período com base na regra de transição.
11: Marussa Boldrin, do Republicanos de Goiás, é favorável ao projeto que facilita a comprovação do tempo de serviço de trabalhadores rurais para a aposentadoria. Relatora na Comissão de Agricultura, a deputada afirma que a medida incorpora à lei um entendimento já consolidado pelo STJ.
12: A proposta reconhece períodos anteriores ao documento mais antigo apresentado, desde que haja haja prova material reforçada por testemunhas. O texto, de acordo com Marussa Boldrin, evita que trabalhadores do campo percam direitos por falta de registros antigos sobre o início da atividade.
11: Wellington Roberto, do PSD da Paraíba, apresentou o projeto que estabelece regras para o uso, por sistemas de inteligência artificial, de informações capazes de prever o risco futuro de doenças. Ele explica que a proposta exige consentimento específico do paciente para a geração desses dados.
12: Wellington Roberto aponta que o intuito é proibir seguradoras, bancos ou empregadores de utilizar previsões sobre a saúde de clientes para impor condições desfavoráveis. A matéria limita o uso desses dados à assistência médica, pesquisa científica e à formulação de políticas públicas.
8: Consumidor.
11: Marangoni, do Podemos de São Paulo, defende a aprovação de projeto que cria novas regras de proteção aos usuários de planos de saúde. Ele explica que a proposta de sua autoria exige que negativas de cobertura sejam justificadas de forma individualizada com critérios técnicos.
12: O projeto de Marangoni também sugere ampliar o direito de contestar decisões das operadoras, com prazos para análise dos pedidos. Pela matéria, se a empresa não responder dentro do período previsto, a solicitação do beneficiário será considerada aprovada.
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0: deputados debateram a criação de um observatório sobre infecções sexualmente transmissíveis entre mulheres. A repórter Silvia Munhato acompanhou.
1: Em audiência pública da Comissão de Defesa dos Direitos da Mulher, foi debatida a criação de um observatório para monitorar a agenda prioritária para o enfrentamento de infecções sexualmente transmissíveis entre mulheres vulnerabilizadas. A medida foi proposta pela deputada Érica Cocai, do PT do Distrito Federal.
2: Construir as condições via emenda parlamentar para que a gente possa fazer este observatório e termos a partir daí a implementação da agenda, indicadores, para que a partir do diagnóstico nós possamos fazer incidência, inclusive sobre as infecções sexualmente transmissíveis e o seu impacto em cada território, que também é diferenciado. Né?
1: A deputada Érica Cocai disse ainda que vai solicitar a inclusão do recorte de gênero no programa Brasil Saudável, que é direcionado para problemas sociais e ambientais que afetam a saúde de pessoas em maior vulnerabilidade social. Uma das metas da agenda relacionada às doenças sexualmente transmissíveis é ampliar em 300% até 2027 o número de usuários de tratamentos preventivos dessas infecções. As mulheres são muito afetadas por infecções como HIV/AIDS, tuberculose, hepatites virais, HTLV e sífilis, entre elas especialmente as pretas, pardas e das regiões norte e nordeste. No caso da sífilis, por exemplo, 61% das mulheres pretas poderiam ter evitado a doença se tivessem tido acesso ao mesmo tipo de programas que as mulheres brancas. Da Rádio Câmara de Brasília, Silvia Minhato.
3: Justiça. Projeto de Rui Carneiro, do Podemos da Paraíba, estabelece que a atuação perante os tribunais de contas passe a ser atividade privativa da advocacia. Atualmente, outras profissões, como contadores, engenheiros e administradores, podem defender clientes ou apresentar defesas técnicas perante essas cortes.
0: De acordo com o texto de Rui Carneiro, quando a parte não tiver condições de constituir defensor, poderá ser nomeado advogado dativo ou defensor público. Segundo o autor, a medida busca garantir o contraditório, a ampla defesa e o devido processo legal em ações nos tribunais de contas.
4: Segurança Pública.
3: A comissão aprova projeto que condiciona a progressão de pena a exame criminológico. A repórter Maria Neves tem mais detalhes.
5: A Comissão de Segurança Pública da Câmara dos Deputados aprovou projeto que condiciona a progressão de pena de condenados pela Justiça à comprovação de que o preso não apresenta mais risco para a sociedade. Pela proposta do deputado Kim Kataguiri, do Missão de São Paulo, a redução da periculosidade deverá ser atestada por exame criminológico. De acordo com Kim Kataguiri, embora previsto na lei, o exame criminológico, que deveria funcionar como uma ferramenta central na execução da pena, foi progressivamente esvaziado. O parlamentar afirma que o projeto recupera a importância da avaliação.
6: O exame criminológico, ele é feito, tem uma análise psicológica, tem uma análise de profissionais de segurança pública, né? Tem uma análise do próprio histórico daquele sujeito dentro da cadeia. Então, ainda que o sujeito já tenha cumprido o período de pena necessário para progredir, para avançar, ele só terá o direito de avançar quando tiver essas condições atestadas pelo exame criminológico.
5: Ainda de acordo com o texto aprovado, sempre que o exame criminológico recomendar a permanência do preso em regime fechado, a avaliação deverá ser realizada novamente em no mínimo 12 meses. Se a periculosidade persistir, o projeto prevê que o preso poderá cumprir integralmente a pena no regime fixado pela Justiça, sem que isso configure violação de direito. A proposta, que exige exame criminológico para progressão de pena por condenados pela Justiça, ainda terá de ser analisada pela Comissão de Constituição e Justiça. Se aprovada, terá de ser votada também pelo plenário. Da Rádio Câmara de Brasília, Maria Neves.
4: Ciência e Tecnologia.
0: Marreca Filho, do PRD do Maranhão, apresentou projeto que obriga bancos e instituições de pagamento a adotar medidas para prevenir fraudes em operações digitais. Entre as medidas, ele destaca a autenticação com pelo menos dois fatores para movimentações de alto risco.
3: Marreca Filho ressalta que a proposta também prevê bloqueio dos valores ainda disponíveis e aviso ao banco destinatário. O projeto ainda atribui às instituições financeiras a responsabilidade pelos prejuízos quando houver descumprimento das regras ou falha na proteção.
4: Esporte.
0: Do PT de Mato Grosso do Sul pretende promover um debate sobre os impactos das apostas esportivas na economia e na saúde pública. O parlamentar apresentou requerimento para que a Comissão de Desenvolvimento Econômico realize uma audiência pública sobre o tema.
3: A proposta de Vander Lobé prevê a participação de representantes do governo, do comércio, de sindicatos e de entidades da sociedade civil. Segundo ele, a discussão deve subsidiar a análise de projetos relacionados às bets, incluindo uma proposta que proíbe a atividade no país.
4: Economia.
0: A Comissão Mista de Orçamento vai realizar uma série de audiências públicas e entre os temas em debate está a tarifa zero no transporte público. A repórter Silvia Munhato tem as informações.
1: A Comissão Mista de Orçamento aprovou 22 requerimentos de audiências públicas com convites para vários ministros de Estado debaterem despesas de suas pastas. Um dos requerimentos foi apresentado pelo deputado Gilmar Tato, do PT de São Paulo, para discutir a implantação da tarifa zero no transporte público. Segundo o deputado, o transporte é um direito do cidadão, mas ele acaba pagando duas vezes para usar.
7: Uma mãe, quando entrega uma criança na creche todos os dias, ela não passa no guichê para pagar R$10 todos os dias. Ou quando um cidadão, cidadã, vai no posto de saúde, numa UPA, para fazer uma consulta, pegar, ela não paga para fazer a consulta. Por que que ela, quando entra no sistema de transportes, ela tem que pagar?
1: Gilmar Tato diz que 146 cidades brasileiras adotam a tarifa zero, até como forma de evitar o trânsito de carros particulares. A audiência contará com representantes dos Ministérios da Fazenda, das cidades e da Casa Civil para discutir fontes de financiamento para a tarifa zero. A comissão também elegeu o deputado Marcelo Álvaro Antônio, do PL de Minas Gerais, como segundo vice-presidente. E as comissões permanentes da Câmara estão fazendo reuniões para aprovar as suas indicações para as emendas ao orçamento de 2026. De acordo com a Lei Complementar 210 de 2024, após a publicação do orçamento, cada comissão recebeu dos líderes partidários, após consulta às bancadas, as indicações dos autores de cada ação. Essas indicações têm que ser agora aprovadas por cada comissão para constar em atas que serão encaminhadas aos ministérios. A Comissão de Turismo, por exemplo, aprovou 27 ações, no valor de 30,6 milhões de reais. A maior delas, de 8,5 milhões, foi indicada pelo deputado Esnaldo Bulhões Júnior, do MDB de Alagoas, para o município de Porto Calvo, em Alagoas. O recurso será usado para a urbanização de uma praça. O menor valor foi de R$400 mil, alvo de 3 ações parlamentares. O deputado Valdir Trindade, do Republicanos da Paraíba, também destinou recursos para a construção de praça em Poço Dantas, na Paraíba. Já o deputado Pedro Paulo, do PSD do Rio de Janeiro, destinou dinheiro para apoiar projetos de infraestrutura turística em Barra do Piraí, no Rio de Janeiro. A mesma ação foi proposta pelo deputado Sérgio Brito, do PSD da Bahia, para a cidade de Mulungu do Morro, na Bahia. Da Rádio Câmara de Brasília, Silvio Minhato.
4: Relações Exteriores.
3: João Cury, do MDB de São Paulo, pede a instalação da frente parlamentar em apoio à integração União Europeia e Mercosul. O deputado explica que o grupo vai acompanhar a implementação do acordo comercial entre os dois blocos, assinado em 2025.
0: João Cury ressalta que o bloco de livre comércio vai beneficiar setores como a indústria, a mineração e o agronegócio. Na visão dele, a frente é importante para acompanhar as negociações que podem ampliar a participação do Brasil no comércio global.
3: Termina agora o Jornal Câmara dos Deputados, produzido pela Rádio Câmara, com trabalhos técnicos de Everson Urani e apresentação de Val Monteiro e Márcio Aquilissardi. Boa noite.
0: Uma ótima noite para você e até amanhã.
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a verdade e a vida, ninguém vem ao Pai a não ser por mim. Jesus também disse: vinde a mim todos aqueles que estão cansados, fracos, sobrecarregados e oprimidos. É que eu falo com você que está se sentindo assim agora.

foi a resposta que você precisa. Jesus é o milagre que você precisa. Eu, Matheus e Cristiano, estamos aqui para levar Jesus para tua casa.

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1: Bom dia, amigos todos da Rádio Central. Nós encontramos páginas bonitas, maravilhosas no Evangelho. Quatro evangelistas, Mateus, Marcos, Lucas e João. Eles tentaram não contar a vida de Jesus nos seus detalhes. Eles não eram jornalistas, repórteres, que fizeram reportagens a respeito da caminhada do Filho de Deus, Jesus, Filho de Maria, aqui na Terra. Eles apenas colocam aquilo que é mais importante para o nosso conhecimento e também e sobretudo para a nossa vivência. Vede que palavras bonitas de Jesus a este povo cansado, cheio de dificuldades, muitos que vão para os hospitais, pronto-socorro, são obrigados a esperar horas e horas. Nem sempre são bem atendidos. Jesus diz aqui: vinde a mim vós todos que estáis exaustos e oprimidos, e eu vos aliviarei, eu vos darei alívio. Tomai sobre vós o meu jugo e aprendei de mim, porque sou manso e humilde de coração, e encontrareis repouso para as vossas almas, porque o meu jugo é suave e o meu peso é leve. Que conforto para todos os doentes, idosos, aqueles que passam por tantas renúncias e sacrifícios, dificuldades, vivendo a solidão, precisando da ajuda de outras pessoas, tendo a humilhação de serem dependentes e esperarem sempre de ajuda de outros, do apoio de outras pessoas. Jesus diz palavras aqui que confortam: vinde a mim vós todos que estáis cansados. Jesus quer dizer que ele não veio colocar mais peso nas costas das pessoas, mas ele veio para aliviar as dores e sofrimentos. Por isso, meus irmãos, vocês que estão em dificuldades, doentes, idosos, vocês que estão sozinhos, e aqueles também que têm dificuldade de aceitar a morte, a passagem de seus entes queridos, olhem para Jesus, sintam a misericórdia, o amor de Deus por vocês. Que o Senhor vos abençoe e vos dê muita paz no coração. Fique um pouco em silêncio, converse com Deus. Deixe que ele cure as suas feridas, as suas mágoas e o seu sofrimento. Que o Senhor te abençoe, em nome do Pai, do Filho e do Espírito Santo.

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0: enquete, gente. Estamos começando mais um Brasil Caminhoneiro. Gente, que alegria, que prazer estar aqui com vocês. Aqui, ó, a energia é lá em cima, viu? Ó, tem música boa pra cantar na boleia. É, pode cantar tranquilo que ninguém vai te repreender, não, tá legal? Tem informação das rodovias, é aquela resenha que faz a viagem passar, ó, rapidinho, voando, voando. Se bora nós, Paulinho, Brasil Caminhoneiro já tá no ar.
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0: Em Minas Gerais, uma iniciativa voltada à segurança e prevenção à violência nas escolas é o programa Conviver. Ele foi criado pelo Ministério Público de Minas Gerais, em conjunto com o governo do estado, para a segurança viária no entorno das escolas em trechos rodoviários. E é claro, né, gente? Falou em segurança com ele, Francisco Garonci, nosso repórter especial. O Garonci conversou com o Carlos, que é diretor de operações da concessionária EPR, sobre esse importante projeto.
2: É, nós definimos pilares de atuação em áreas escolares, pilares para atuação para motoristas, para ciclistas, para caminhoneiros, e iniciamos o projeto em áreas escolares por entender que são os usuários mais vulneráveis que temos na rodovia. E já, de certa forma, levando essa instrução para que eles possam aprender que o espaço viário, ele é um espaço para se promover a boa convivência.
3: A ideia é muito simples, mas ela é poderosa. Por quê? Além de entender os riscos que tem no entorno da escola, as crianças, elas são preparadas para que possam fazer parte da realidade e da solução. Essa é a grande virada na lógica da segurança. É não seguir aquele velho caminho de esperar que o pior aconteça para encontrar uma solução. O que o programa busca é identificar os riscos e aí sim aplicar as medidas para que ele deixe de acontecer. E nós estamos aqui com o professor Éder, ele que é o responsável pela Escola Municipal Vereador José Aleixo. Isso. Professor, qual é a importância para essas crianças de participar de um programa como esse?
4: É uma importância imensa, porque eles que são as sementinhas que nós temos, eles vão ser os semeadores. E como nós temos a BR próximo à escola, então eles vão semeando para os pais responsáveis e toda a comunidade em si, que eles vão ser o nosso porta-voz.
3: A rodovia não é apenas um corredor logístico. Muitas das vezes, ela é o caminho para a escola. É nesse momento em que as pessoas se aproximam da estrada. E as vidas que estão aqui são muito importantes. E é aí que a segurança tem que sair do papel e chegar no trecho.
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0: Parceiro, diz aí, você já sentiu tontura ao dirigir? Olha, é preciso ficar atento, viu? Agora, ouve esse nome de doença, presta atenção. Síndrome de desorientação vestibular do motorista. Eita, que palavrão, hein? Bom, isso também é um distúrbio no qual os pacientes sentem tontura ao dirigir. É também conhecida como a síndrome da desorientação do motorista. E é uma condição de instabilidade ao dirigir, mesmo em estradas em perfeitas condições, viu? E para falar sobre esse tema, tá na ponta da linha o médico neurologista doutor Lourenço. Ô doutor, explica pra gente o que é esse distúrbio.
5: Do nada, a pessoa tá dirigindo o carro e ela percebe como se o carro estivesse guinando, puxando pro lado. Ou então pior, às vezes a pessoa percebe como se o carro de repente capotasse ou de repente ele girasse na pista, desse 180 ou 360 graus. Dirigir é uma função complexa para o nosso cérebro. E aí o problema é quando esse excesso de informação, essa overdose de informação, lá dentro da cabeça entra em conflito por algum motivo e vem uma confusão. De repente eu começo a perceber, mesmo meu carro estando bonitinho na estrada, que ele está puxando, ou que ele está girando, ou que ele está voando, flutuando, como algumas pessoas já me contaram. Isso é a síndrome de desorientação vestibular do motorista.
0: E como essa doença, doutor, pode se manifestar?
5: Em algumas pessoas é um quadro abrupto, único, de repente, isso acontece. Em outras pessoas, isso é um quadro crônico, isso sempre está acontecendo. Olha essa curiosidade, muitas pessoas, elas trocam várias vezes de carro por causa da síndrome de desorientação do motorista, imaginando que o problema está no seu veículo, quando na verdade o problema está nela. Os motoristas com síndrome de desorientação do motorista, eles começam a perceber que mesmo em estradas super boas, perfeitas, sem buraco, sem inclinação, elas sentem o carro instável de alguma forma misteriosa que elas não entendem muito bem.
0: Agora, esse sintoma só acontece quando a pessoa está dirigindo?
5: A síndrome de desorientação do motorista pode acontecer, obviamente, quando você está dirigindo o seu carro, mas há relatos também de pilotos pilotando avião e helicóptero e pessoas manejando embarcações.
0: Doutor Lourenço, onde é mais comum acontecer a síndrome da desorientação do motorista?
5: Pode acontecer em estradas menores, mas no geral costuma acontecer mais em rodovias grandes, amplas, abertas, o que leva muitos motoristas com essa síndrome a ficar confinado dentro das pequenas estradas, a não sair mais do seu bairro ou mesmo da sua cidade pequena, por receio e por sensação de instabilidade quando o carro está em grandes rodovias. Olha esse relato também. Uma pessoa me relatou que sentiu o carro flutuando, como se de repente ele saísse da pista. Outro paciente me contou que quando estava dirigindo era como se estivesse em turbulência do avião, o carro como se ele estivesse quicando na estrada. Já imaginou?
0: Ixi, não quero nem imaginar, doutor. Agora, existe tratamento para essa doença?
5: É uma doença que existe tratamento. Existem várias estratégias de tratamento para a gente tentar contornar o problema da síndrome de desorientação vestibular do motorista. Então, se por algum motivo você se identificou com alguma coisa desse meu relato, quem sabe você tem uma doença dessa e, lógico, você tem que procurar um especialista em tontura.
0: Ô, doutor Lourenço, muito obrigado, viu, pelas explicações. A síndrome da desorientação vestibular do motorista é considerada uma condição rara e pouco estudada, apesar de sua crescente preocupação devido ao risco de acidentes.
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0: Vamos de música, Danilo e Davi.

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1: Você sabia que, de acordo com o DENIT, são 750 acidentes que acontecem na malha federal todos os dias? E 90% desses acidentes acontecem por falha humana. Excesso de velocidade, principalmente. É preciso que todo mundo, né? A turma do particular, os motociclistas, estradeiros, adotem novos hábitos para tornar o trânsito mais seguro. É o que os motoristas chamam de direção defensiva. O princípio básico dela é o seguinte: não importa se o outro motorista está sendo imprudente, sendo egoísta. O que interessa é que você evite a todo custo que o acidente aconteça. É o que explica aí o especialista de trânsito Luiz Fonseca.
3: O caminhoneiro tem ciência, ele está convivendo diariamente com o perigo e com a necessidade de uma direção defensiva. Mas ele não tem um conhecimento profundo, ele precisa de um pouco mais de informação.
4: Mas ele está procurando mudar a cabeça dele com relação a isso?
3: Olha, uma boa parte está aberta a ouvir novos conceitos, a bater um papo sobre as coisas e melhorar a qualidade do trabalho. Outros acham que, porque tem muita experiência, não vão precisar aprender alguma coisa a mais. A gente sempre tem alguma coisa a mais para aprender, né?
1: Então, parceiro, ao assumir a direção, é muito importante que você esteja presente de corpo e de alma, olhos atentos a qualquer imprevisto, não é mesmo, Fonseca?
3: Com certeza, a distração é muito séria, a distração faz a gente achar que tem muito tempo sobrando e na verdade não tem. Então a gente fica mexendo no rádio, fica mexendo no PX, fica mexendo no celular para ver o número de um telefone de alguém, essa coisa toda, porque a velocidade é baixa. A 90 km/h, ele vai estar andando a quase 25 m/s. Então, em um segundo, ele andou 25 m. Em 4 segundos, ele vai ter andado o correspondente a um quarteirão. Então, é muito chão que corre enquanto a gente está trafegando, para a gente estar podendo olhar no painel de um aparelhinho qualquer.
1: Valeu a dica? Então, boa tocada aí para você.
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1: E agora, tem moda boa.

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1: Tem um ditado que diz, né, parceiro? Que o fruto não cai longe da árvore. E é a pura verdade, viu? Principalmente no segmento do transporte. É aquele tal negócio, né? O filho sempre acaba herdando a profissão do pai. E hoje, o nosso papo é com o Jurandir Claro Júnior e com as filhas, a Amanda e a Aline. Os três trabalhando juntos. É, vamos ouvir.
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1: Olha aí o Jurandir, concluindo a última viagem do dia. É hora da rendição. A moça que vai assumir o controle do ônibus a partir de agora é a sua filha, a Aline. A fiscal, Amanda, é filha também.
2: O pai começou como metalúrgico, depois parece que não resistiu muito aí, ficar enfiado atrás de torno, fresa, mexer com metalurgia. Também foi pro transporte então, né, Jura?
3: Foi. Meu pai se aposentou em 89, em 90 ele comprou um ônibus, né, na época dos clandestinos.
2: Ah, tá.
3: E eu também saí da metalúrgica e resolvi vir trabalhar com ele. Comecei de cobrador, 3, 4 meses, passei pra roda e há 31 anos com meu pai aí. 31 anos de sistema, são 3 filhos criados dentro do sistema. Mais velho hoje tá em outro ramo, tá. Mas as duas ainda perduram comigo aí, foram criadas dentro do sistema de ônibus. A Amanda como fiscal hoje e a Aline recentemente, há 30 dias, passou por motorista. Eu como costumo dizer, né? Aderiu ao diesel na veia, então é só para quem tem diesel na veia mesmo. Não tem como fugir, não.
4: Desde pequena a gente já acompanha ele, então o gosto já foi passado de família, né?
3: Sim.
4: Então... eu sempre gostei, tanto é que no início ele nem queria que a gente entrasse no ramo, mas não teve jeito, entramos, eu comecei de cobradora dele também, depois passei para fiscal.
3: Eita, nós!
5: Toda a vida ele sempre abraçou, né? Sempre, não sei se seria o que ele queria, né? Pai, vou virar motorista também, porém nunca desamparou. Sempre eu falei, foi o primeiro a me dar apoio, foi o primeiro que foi e falou, não, se você quer, vai pra cima, e abraçou a ideia junto comigo e me deu todo apoio desde o começo até. Eu me vejo muito no meu pai, né? E ele, pelo que ele falou, ele reflete, pelo menos em mim, a imagem do meu avô.
4: E se hoje nós estamos onde estamos e conquistamos tudo o que conquistamos é graças ao Senhor, graças aos ensinamentos, graças à sua ajuda, graças à sua figura paterna do nosso lado. E é como a Nini falou, se tem uma pessoa que representa a figura de pai, é o Senhor.
1: Bonito, né? Olha, é a família mais do que unida. E amanhã nós vamos falar mais sobre os filhos que herdam a profissão dos pais. Não perca!
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1: Vamos de música. Simone Mendes.

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4: Tô pro carro, viu? Aqui no Ceará, na reserva, esperando descarrega aqui, né? Em frente a Itaipava, comendo a comodidade aqui, carregada com produto do barulho, né? A velha cerveja. Passando aí pra dar um abraço pra rapaziada do trecho. Papai do céu tem no controle de cada um. E fica com Deus, todos nós. Um abraço, valeu. Aqui é o Moura, o chofé da rota.
1: Valeu, Moura, aquele abraço pra você, meu irmão. Obrigado pelo carinho. É cada apelido, né, que o pessoal coloca na cerveja, né, professor? Aí, produto do barulho, suco da cevada, suco da confusão. Turma, se for beber, ó, nada de pegar no volante, tá legal? A gente sempre comenta, né, que o código de trânsito fala que você não pode beber e dirigir. O ar beber você pode, só não, também não extrapola também pra não acabar com o teu fígado. Mas vá com moderação, mas nada de pegar no volante depois, tá bom? Um abraço, Moura, pra todo o pessoal aí que tá fazendo descarrego aí perto da Itaipava, pessoal sempre ligado com a gente, galera do grupo Rota 101. E você, tá transportando o quê? Também tá no suco da confusão? Ah, tá no vinho? É? Boa! Manda um recadinho pra nós aqui também, ó. DDD 11 São Paulo 96082-5819. 96082-5819.
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1: Tá na hora da despedida. Eita, nós, meia hora passa rapidinho, rapidinho, hein? Mas não fica triste não, porque amanhã, ó, tamo de volta. 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Fiquem todos com Deus e até amanhã. Yeah.

0: A fé valoriza as nossas ações. Tudo que é feito com fé tem um mérito grande na vida da gente. Deus não olha o que fazemos. Quantia para Deus não interessa, ele é infinito. O bastante para Deus não interessa, ele é infinito. Tudo que vem de fora não acrescenta e nem tira nada de Deus. Então, o que valoriza as nossas ações não são as grandes horas que fizemos, as grandes obras, mas como fizemos com fé.
1: Ave Maria, cheia de graça, o Senhor é convosco, bendita sois vós entre as mulheres, bendito é o fruto do vosso ventre, Jesus. Santa Maria, Mãe de Deus, rogai por nós, pecadores, agora e na hora da nossa morte. Amém. Ó Mãe querida, abençoe a nós e a nossa pátria. Em nome do Pai, do Filho e do Espírito Santo. Amém. Continue, Concentrão.

0: Guarani que anunciou oficialmente Humberto Loser. Ele, anunciado na segunda-feira, falou pela primeira vez com a imprensa na tarde da terça-feira no Brinco de Ouro da Princesa, sobre os desafios de mudar o mental dessa equipe que vem de uma reta final muito inconstante, perdendo toda aquela vantagem e olhando para o Brusque como um adversário final para quem quer se classificar para o quadrangular final da Série C. Tem trabalho pela frente, mas tem dias para isso. E o jogo é no próximo sábado, às 5 horas da tarde, no Brinco de Ouro da Princesa.
1: Assembleia Geral Extraordinária, que estava marcada para a última segunda-feira no Salão Nobre do Estádio Moisés Lucarelli, para a definição se a Ponte Preta poderia virar SAF, foi cancelada devido a muitos protestos, muita confusão e também a uma liminar que chegou de última hora. E o diretor jurídico da Ponte Preta, Dr. José Henrique Espécie, explica qual será o próximo passo. Agora o Conselho Deliberativo da Ponte Preta terá que marcar uma nova data para uma outra assembleia.
2: Certamente, agora o presidente do Conselho Deliberativo vai proceder essa análise juntamente com o pessoal operacional da parte administrativa do clube para verificar a melhor data para que essa assembleia venha a ocorrer. Eu espero de fato que isso seja o mais rápido possível, cumprindo rigorosamente o estatuto, mas que seja breve, até por conta dessa decisão que deve ser tomada, já se estava esperando que fosse tomada hoje, para o bem do clube, para o bem da Ponte Preta. A decisão de se criar, possivelmente, pela cisão do Departamento de Futebol Massaf, é algo que vai trazer, certamente, para a Ponte Preta uma reestruturação muito benéfica.
1: Tá aí o Dr. José Henrique Espécie, diretor jurídico da Ponte Preta, falando aqui na Rádio Central. A Ponte Preta, que falando de futebol, tem jogo marcado para o próximo domingo, 16 horas em Belo Horizonte, tem América e Ponte Preta, as duas piores equipes do campeonato. A Macaca tem 10 pontos, o América tem 11. Os dois já estão praticamente rebaixados para a Série C em 2027. Falei da Ponte Preta aqui na Central, a rádio do futebol de Campinas.
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1: Olá, gente boa, gente querida, bom dia.
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1: Muito bom dia, minha gente. Agora são 5:59. Está no ar o seu programa Amanhecer na Fazenda, comigo, padre Rodrigo Oliveira. Bom dia, hein? Bom dia para você de Campinas, para você de toda a região metropolitana, para você, meu amigo, para você, minha amiga, aí da área rural. Bom dia. Bom dia para você do Brasil, do mundo inteiro, ligado aqui na Central. A mais querida do Brasil.
3: Brasil!
1: Nós vamos juntos, minha gente, nesta manhã de quarta-feira, dia 26 de agosto, ao vivo e a cores, até pertinho das 7 da manhã, recebendo aquela energia positiva e recebendo muitas bênçãos do bom Jesus.
4: Amém.
1: Ô, gente boa, aqui na fazenda, que não tem lugar pra tristeza.
4: Não, aqui não tem lugar pra solidão, de jeito nenhum.
1: Aqui é só alegria, meu povo.
5: Eita, trimbão.
1: Olha a hora, gente, são 6 em ponto. Vamos lá, gente, 6 em ponto. Se você quer começar essa quarta-feira de bem com a vida, ó, você tá no lugar certo, viu? Eu vou abrir a porteira da fazenda pra você entrar. Pode entrar, fica à vontade, sabe por quê? A fazenda é sua!
6: Vamos cair pra dentro!
1: Então olha a hora, gente, 6:01. E eu quero perguntar, tá pronto o cafezinho aí na sua casa? Eu quero café! Tá pronto, ó. A vó tá fazendo cafezinho pra gente, ó. Ó, ó o café sendo feito, ó. Aquele café quentinho. Coisa boa, é tudo de bom, hein? Ó que delícia, ó. Ó, ó. Ô, vó, 2 xicrinhas, uma pra mim e outra pro André. Isso, vó. Coisa boa. Tem muita gente preparando cafezinho em casa, já tá tomando cafezinho. Ó, que beleza. 6:02, gente, 6:02. E no finalzinho do nosso programa, gente, nós vamos formar a grande corrente de preces do rádio. Eu vou rezar por você, você vai rezar por mim e Jesus vai abençoar todo mundo.
4: Amém.
1: Então, ó, com toda a fé, prepara o copo com água aí pertinho do rádio, tá bom? E eu vou preparar meu copo com água aqui também, ó. Isso, enche o copo aí, enche o copo.
6: Beleza.
1: Mas que coisa boa, gente, é água abençoada, é água bendita. Olha a hora, 6:03. Aumenta o som do seu rádio, aumenta aí o som do rádio e avisa todo mundo que o Amanhecer na Fazenda, aqui na Central, começou!

para a gente, 6:05, 6:05. É, aqui o show não para, viu? Aqui é só alegria, viu, meu povo querido? Vamos dar bom dia pros animais da fazenda. Vamos lá, tá na hora, hein? Toda manhã a gente acorda bicharada. Vamos lá, ô Chicão, bom dia.

0: Bom dia. Vamos dar bom dia pra ele, o Faísca. Faísca, bom dia. Olha o Faísca passando aqui, olha que beleza. Olha o Faísca, tá dando carona pro povo aí. Quem quer carona com o Faísca? 6:06. Ô Tufão, bom dia, Tufão. Ô Tufão, cumprimenta o povo aí, Tufão. Gente, vamos dar bom dia pra Mimosinha, porque tá na hora do leite, viu? Ô Mimosinha, bom dia. Ó quem acordou aí, ó. Ó quem tá acordado aí, ó. Ó que gracinha. Bilu, bilu, bilu. Bom dia, bebezinho. Ô, seu Juca, corre lá, seu Juca. Vamos tirar leitinho da Mimosa? Vamos lá, seu Juca, corre lá. A mamadeira. A vó vai fazer uma mamadeira diferente pro bebê hoje. Falou que achou um negócio aí no mercado. No mercado do seu Zé. Falou que vai fazer uma mamadeira com Nescau e Galac. Ô, coisa boa! Eu quero, vó!
1: Que delícia!
0: Isso é bom, hein? Ô, Totó, bom dia, Totó! E a Pipoquinha chegando aí, bom dia, Pipoquinha! Hoje o vence o

0: vem ele, o papagaio, bom dia.
1: Bom dia.
0: Bom dia.
1: Bom dia.
0: Ô, papagaio.
1: Bom dia.
0: Bom dia.
1: Bom dia.
0: Mas bom dia mesmo.
2: Bom dia.
0: Minha gente, são 6:08, 6:08. E eu quero dar bom dia pra ele, o comandante aqui da Rádio Central. É uma aventura pra chegar aqui na Rádio Central. Ele, meu amigão André Pereira. André Pereira, bom dia.
3: Bom dia.
0: Que Deus te abençoe, meu amigão. Bom trabalho pra você.
4: Obrigado.
0: É isso aí, gente, ó. 6:08, 6:08. E a partir de agora você pode participar do nosso programa Amanhecer na Fazenda aqui na Rádio Central. Gente, no finalzinho do nosso programa, o padre vai fazer uma prece muito especial. E esta oração que o padre vai fazer no finalzinho, esta oração eu gravei lá no altar da paróquia Bom Jesus. Lá no altar da igreja, eu gravei esta oração, uma oração muito especial. E no finalzinho do programa, o padre vai colocar essa prece, abençoando você, abençoando a sua família, abençoando o seu dia. Hoje vai ter as missas na paróquia aqui no centro da cidade e vai abençoar todo mundo em nome de Jesus. E você deixa o seu nome e o nome da sua família no momento da prece. E você sabe, né, meu amigo, minha amiga, o Zap da Central é o zap mais legal e mais abençoado do Brasil.
5: Brasil!
0: Anota aí o zap da Central.
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0: Ó, você vai participando, deixa o seu nome, o nome da sua família na prece de hoje. Vai ser muito especial o momento da oração, tá bom? Ó, 6:09, 6:09. E além de você deixar o seu nome para oração, minha gente, hoje é quarta-feira. Hoje, a

0: panela do padre hoje é um prato diferente, tem um nome meio diferente. Ó, eu vou falar, viu? Tô achando que hoje eu vou ganhar. Hoje eu não sei não, eu vou ganhar.
1: Será?
0: Eu quero saber o que é que tem na panela do padre hoje. Será que alguém vai conseguir acertar o que é que tem na panela do padre hoje? Ó, presta atenção nos ingredientes, ó. Para fazer esse negócio aqui, precisa de 2 colheres de sopa de óleo, 1 cebola média picadinha, 1 xícara e meia de toucinho defumado picado, 3 tomates picadinhos, 4 dentes de alho picado, 2 xícaras de chá de carne cozida desfiada. Atenção, ó, 2 xícaras de chá de carne cozida desfiada. Também precisa de 1 pitada de pimenta do reino moída, 1 xícara de farinha de mandioca crua e sal. O que é que tem na panela do padre hoje?
2: Que delícia!
0: Ó, eu vou falar aqui, ó. Eu duvido que alguém vai acertar o que é que tem na panela do padre hoje.
1: Será?
0: Eu duvido. Ó, e se alguém conseguir acertar, presta atenção, eu mudo meu nome, que eu duvido que alguém vai acertar o que tem na panela do padre hoje. Eu duvido. Ó, o zap da central pra você participar e tentar ganhar do padre, porque hoje eu vou ganhar, é o 19 7148 3497. 97148 3497 é o zap abençoado da central e já tá liberado pra você participar, viu? Gente, 6:12, aumenta o som do rádio porque vem, ó, um clássico da música sertaneja. Vem chegando o Chitãozinho Chororó cantando Fio de Cabelo. É música boa aqui na central. Bom dia, gente. Bom dia. Bom dia pra você de Campinas e toda a região. Bom dia pra você do Brasil, do mundo inteiro, ligado na Central.

Olha a hora, gente, são 6h15, 6h15. E tá na hora da gente acordar o soneca. Vamos acordar esse homem preguiçoso. Ô André, abre a porta do quarto do soneca. Abre a porta aí. Ó. Ai, que beleza. Ele tá tranquilão, ó, tá sossegadão. Ainda mais que essa noite fez aquele tempinho gostoso, tempinho bom. Ó, só que não pode ficar assim não, são 6h16 agora. Vamos mandar embora essa preguiça, meu povo. Tá na hora.

0: trem da Pepassa aí, ó. Ó o trem da Pepassa. Vamos! Tá na hora!
1: Barbaridade!
0: Não vai levantar, não? Não? Não vai? Ô André, pega o balde aí, André. Pega o balde! Joga água nele, André! Levanta!
2: Ah, para!
0: Tá na hora!
3: Comigo não tem vez!
4: Ai, preguiça! Vá pegar outro freguês!
0: André, e pra quem tá aí na preguicinha? Na marcha lenta! Joga água nele!

0: preguiça, vai embora, vai embora. São 6:18, gente, 6:18. Ó, em Campinas, os termômetros marcando 17 graus, e nós vamos à previsão do tempo para hoje. Ó, segundo o site Climatempo, durante a madrugada, nós tivemos a mínima de 16 e a máxima prevista para hoje. Será que vai ser só isso? A máxima prevista para hoje de 21 graus.
1: Será?
0: Mas será? Ó, mínima de 16 e máxima de 21 graus. Então o dia hoje vai estar gostoso, gostoso. Sol com algumas nuvens e teremos chuva passageira. À noite, muitas nuvens, mas com tempo firme, e nós estamos na fase da lua crescente. Então, olha, meu amigo, minha amiga, que você tenha uma quarta-feira muito abençoada, viu? Eu sempre digo, pensamento positivo, fé no coração, e se você mantiver isso, vai dar tudo certo, viu? Em nome de Jesus, vai dar tudo certo. Vamos confiar no melhor de Deus. E vai ficar melhor ainda você mandando a sua mensagem para cá. Deixa o seu nome para oração, nome da sua família, na prece que nós vamos fazer no finalzinho do programa. E vai ser muito especial no final, hein? Uma oração que o padre gravou lá no altar da paróquia Bom Jesus. Uma oração muito poderosa por você, por toda a sua família. Então manda a sua mensagem para cá. 19 97148 3497. 97148 3497 é o zap da central. E eu quero saber o que é que tem na panela do padre hoje, ó. É um prato, ó, com um nome meio diferente. O que será que tem na panela do padre, ó? Pra fazer isso aqui precisa de 2 colheres de sopa de óleo, uma cebola média picadinha, 1 xícara e meia de toucinho defumado picado, 3 tomates picadinhos, 4 dentes de alho picado, 2 xícaras de chá, ó, presta atenção, 2 xícaras de chá de carne cozida desfiada, 1 pitada de pimenta do reino moída, 1 xícara de chá de farinha de mandioca crua e sal a gosto. O que é que tem na panela do padre? Ó, isso aqui é meio gostoso, hein? O zap da central é o 19 97148 3497. Esse é o zap da central. Vamos às participações. Alô, bom dia.
2: Bom dia, padre.
0: Oi, bom dia.
2: Padre, eu quero que você bote meu nome na oração, padre, de toda a minha família e de todos os ouvintes que estão ouvindo na Rádio Central, viu, padre? Que Deus abençoe nós todos.
0: Nós todos.
2: Essa quarta-feira será quarta-feira abençoada, de muita luz, muita paz, saúde para todos nós.
0: Com certeza, né, meu amigo?
2: Sua bênção, padre.
0: Ó, que Deus te abençoe, que Deus abençoe toda a sua família, viu? São 6:21 agora. Alô, alô, bom dia.
3: Bom dia, padre Rodrigo.
0: Bom dia.
3: Só que eu vi no seu programa, mas já tô de saída pro trabalho.
0: Já tá indo, já?
3: Vai oração também para abençoar lá meu trabalho, trabalho na educação infantil.
0: Ah, que beleza.
3: Abração para todos vocês aí de central, padre Rodrigo. Adoro amanhecer na fazenda.
0: Que bom.
3: Meu padre Rodrigo, coloco na minha esposa, Paulo Roberto, assim, na oração do Pão dos Milagres, para trazer bastante Deus para ele. Bom, padre Rodrigo.
0: Ah, tá, já marquei aqui.
3: Uma bela quarta-feira abençoada para todos vocês, padre Rodrigo.
0: Oh,
3: fique no
0: pé da
3: alegria do Senhor Jesus Cristo. Tchau, padre Rodrigo. Fica com Deus.
0: Que Deus abençoe, viu? Que a senhora tem um ótimo dia de trabalho. Que Deus abençoe seu esposo e toda a sua família, viu? Conta aqui com a oração do padre. Gente, 6:22, ó, eu quero colocar na prece de hoje o meu amigão Kleber, que tá ouvindo a gente lá no Parque Tropical. Ele tá pedindo oração para toda a família Juste, e ele tá dizendo que o que tem na panela deve ser bolinho de carne. Ô Kleber, que Deus te abençoe, que Deus abençoe a sua família, mas não é bolinho de carne. Não é. Alô, bom dia.
4: Bom dia, padre Rodrigo, a sua bênção.
0: Bom dia, bom Deus dia. Abençoe.
4: Padre Rodrigo, meu pedido de oração, agradecimento ao Bom Jesus Milagres, é para mim, eu peço oração hoje para mim, Eu peço oração pra minha filha Ana Paula, minha Sérgio Maitê, pro meu Gerro Igor, pro Adilson, pra Maeli, pro Anjo, pra todos vocês aí da rádio.
0: Tá.
4: Pro Senhor também, ao bom Jesus Milagre, que Jesus cuide muito do Senhor, do André.
0: Amém, Jesus.
4: Todos os radialistas da Central. E também peço oração para todas as crianças do mundo inteiro, Padre Rodrigo.
0: Tá.
4: Que ele esteja com todas as crianças em todos os lugares do mundo todo.
0: Amém, Jesus.
4: E eu peço oração também para todos que estão precisando muito nos hospitais de oração, Padre Rodrigo. Que as orações é muito abençoada, muito milagrosa demais, Padre Rodrigo. Eu peço oração a todos, Padre Rodrigo. Obrigada, Padre Rodrigo, por tudo, viu? As orações que o senhor faz.
0: Ô, oh, minha amiga, que Deus abençoe, viu? Que Deus abençoe toda a sua família.
4: Padre Rodrigo, eu errei.
0: Oi.
4: O que tem na panela do padre? Eu acho que é uma farofa, Padre Rodrigo. Desculpa, eu tinha mandado o arroz carreteiro, mas é uma farofa, né?
0: Não é farofa, não é farofa, não. Não é. Ó, são 6h24. Eu quero colocar na oração de hoje a minha amiga, a Marlene, que tá ouvindo a gente lá no Florence 2. Ela tá pedindo a bênção pra ela, pra toda a família, e tá dizendo que o que tem na panela hoje é pirão. Ô Marlene, que Deus abençoe a família, mas não é pirão, não é pirão.
1: Não.
0: Eu vou ganhar hoje, hein? Alô, bom dia.
5: Bom dia, Padre Rodrigo, bom dia, André, bom dia, Sérgio Mineiro e família, bom dia, Lolita. Eu tomei meu, já fiz meu cafezinho, Padre Rodrigo, vou tomar agora, tá servindo? Quero desejar a todos uma quarta-feira que seja muito abençoada por todos nós. Peço oração para a família Oliveira, Gonçalves, Geato, para Evelyn da Silva Gonçalves, Isabela Vitória, Roselane Gonçalves e para todos os ouvintes que precisam de oração, principalmente para o meu irmão Carlos Roberto Oliveira.
0: Ah, já marquei aqui.
5: Um abraço, a sua bênção, fica com Deus.
0: Minha amiga, que Deus abençoe.
5: Isso aí é um pirão de carne,
0: pirão?
5: Uma vaca louca.
0: Não é. Minha amiga, que Deus abençoe toda a sua família, viu? São 6h25 agora, gente. 6h25. Ó, eu quero colocar na prece de hoje o meu amigo Maicon e toda a sua família, ouvindo a gente lá na Vila Palmeiras. Que Deus abençoe toda a família, viu, Maicon? E saudações São Paulinas. Ó, eu quero colocar na oração de hoje também a minha amiga, a Daíse Rosa. Que Deus abençoe ela, Deus abençoe a família dela. Ela tá lembrando aqui que faleceu o seu tio, o Pedro, Sebastião Pedro da Rosa. Ô, minha amiga, que Deus conforte o seu coração, que Deus conforte o coração de toda a sua família. Estamos aqui em oração, viu? Que Deus abençoe. 6h26. Alô, bom dia.
6: Bom dia, Padre Rodrigues.
0: Bom dia.
6: Hoje que tem na panela aí, no fogão a lenha, tá meio difícil aí, né?
0: Que será?
6: Vamos deixar pros nossos amigos inteligentes aí, né?
0: Que será que tem na panela do padre?
6: Pro pessoal e os ouvintes da Rádio Central, não?
0: É
6: tocar lá o Chico Rei Paraná, Canarinho Prisioneiro.
0: Vamos tocar daqui a pouquinho, tá bom? Que Deus abençoe toda a família. 6h27, alô, bom dia.
7: Nossa, pai, bênção.
0: Deus abençoe.
7: Eu sou José Mercedes.
0: Oi, amigão.
7: Gentilmente, coloca o meu nome na oração, toda a minha família. Tanto que vocês da Central, tá bom?
0: Uhum.
7: E esse prato aí, só parei. Sei não. Eu só sei que é o que fizer, traga aqui. Traga pra cá também, que a gente participa. Tá bom? E outra, só sei que o Parmeira tá chegando hoje, hein?
0: Será?
7: Ouça, claro. Abraço com Deus.
0: Que Deus abençoe, meu amigão. Ó. Eu vou ganhar hoje, eu vou ganhar, porque até agora ninguém acertou o que é que tem na panela do padre, ó. Escuta o cheiro aí na sua casa, ó. Escuta. Ai, que coisa boa. Ó, duas colheres de sopa de óleo, uma cebola média picadinha, uma xícara e meia de toucinho defumado, picado, três tomates picadinhos, quatro dentes de alho picado, duas xícaras de chá de carne cozida, desfiada, uma pimenta, uma pitada de pimenta do reino moída, uma xícara de chá de farinha de mandioca crua e sal a gosto. Que é que tem na panela do padre, hein? Ó, o nome desse prato aqui é engraçado, viu? Eita, nós, que será que tem na panela do padre? Você vai participando, 19 97148 3497 é o zap abençoado aqui da Rádio Central. Ó, eu quero colocar na oração de hoje o meu amigo Edinaldo Simão e toda a sua família na prece desta manhã. Que Deus abençoe, viu? Que Deus abençoe toda a família. 6:29, gente. Ó, eu recebi uma mensagem aqui do meu amigão, o seu Carlos e a dona Gina. Ele mandou mensagem assim, ó: bom dia, Padre Rodrigo, a paz de Cristo e a sua bênção para mim, para minha família. Hoje queremos agradecer de coração ao Senhor e à irmã Bruna pela mensagem de preocupação que recebemos sobre o acidente horrível com uma viatura do SAMU. É verdade. Como é gratificante sabermos que tem pessoas dispostas a nos ajudar física e espiritualmente nos momentos bons e maus da vida. Que o bom Jesus continue a abençoá-los. Amém. Cada vez mais em suas trajetórias. Agradecemos em nossos nomes, Carlos e Gina, e em nome dos nossos filhos, Rodrigo e Kleber, socorristas do SAMU. Aquele abraço aos nossos grandes amigos e irmãos em Cristo, e Deus seja louvado. Ô seu Carlos, ô dona Gina, ô Rodrigo, ô Kleber, que Deus abençoe, viu? E a todos os socorristas do SAMU, aquele abraço para vocês. É, na segunda-feira, se eu não me engano, teve um acidente, uma moto bateu numa ambulância do SAMU, foi uma coisa feia, né? E a gente se preocupou com o seu Carlos e dona Gina, os seus filhos que trabalham no SAMU, e também com todos os socorristas, que Deus abençoe. E veja, gente, como nós precisamos da proteção de Deus. Hoje o André chegou aqui me trazer uma notícia, ele vem lá de Elias Fausto. Você vem pela Santos Dumont, né, André? E Deus deu para ele o livramento. Chegou aqui e o bom Jesus guardou e protegeu a vida dele. Que maravilha, viu? Que Deus te abençoe, André. Cada dia mais, cada vez mais, que o bom Jesus cuide de você. Gente, 6:30. Alô, bom dia.
7: Padre, José de novo. Padre, sim, eu acho que é o escondidinho, não?
0: Escondidinho? Não é. Alô, bom dia.
8: Bom dia, Padre Rodrigo, a
0: bom
8: sua
0: dia,
8: bênção.
0: Deus
8: padre,
0: abençoe.
8: Tudo bem com o senhor, Padre?
0: Graças
8: como o senhor
0: a
8: está?
0: Deus, minha amiga, tudo
8: espero
0: bem.
8: Espero que o senhor esteja bem, graças a Deus, né, Padre? Bom dia, André, bom dia a todos os ouvintes. Bom dia. Padre Rodrigo.
0: Oi.
8: Coloca aí o Aparecida, meus filhos, o Wellington e a Glenda.
0: Tá.
8: O Gerro Icar, minha nora Adriele, meus netinhos Vinícius e Aís, toda a família Toledo, no momento da oração, Padre.
0: Tá bom.
8: Hoje, em especial, minha filha Glenda, que está completando 29 anos.
0: Oh, que beleza!
8: Com a graça de Deus. Quero desejar para ela, sabe, um feliz aniversário, que Papai do Céu continue protegendo ela, abençoando, livrando ela de todos os males desse mundo, né, Padre?
0: É, com certeza.
8: Deus abençoe, viu? Minha filha. Um beijo no seu coração. Que nossa Aparecida cubra você com o manto sagrado dela. Padre, Deus abençoe o senhor sempre, viu?
0: Amém, nós
8: todos. Por toda
0: todos.
8: A vida, viu? Um beijo no seu coração, Padre. Fica com Deus,
0: minha
8: tá?
0: amiga querida.
8: Abençoada quarta-feira aí pra nós.
0: Que Deus te abençoe, viu? Vamos cantar parabéns pra Glenda. Vamos lá!

0: Souza. Glenda, parabéns, viu? Que Deus te abençoe, te dê saúde, paz, alegria, felicidade. Glenda, tudo de bom pra você. E se tiver bolo e churrasco, chama o padre André que a gente vai.
1: Nós vamos.
0: Gente, 6:32, eu vou atender o pedido lá do Adair, lá de Valinhos. Nós vamos ouvir Chico Rei Paraná cantando Canarinho Prisioneiro. Enquanto isso, você vai participando. Deixa o nome para oração, uma oração muito especial no finalzinho do programa. Deixa o nome da sua família e eu quero saber o que é que tem na panela do padre, ó, ó. Eu vou dar uma dica, eu não deveria dar uma dica, mas eu vou dar uma dica, vai. O nome desse prato, ele lembra uma coisa assim antiga. Ele lembra uma coisa assim antiga. O que é que tem na panela do padre, hein? Que será? 971483497 é o zap da central. Vem chegando Chico Rei Paraná cantando Canarinho Prisioneiro. É música boa na central, gente. Bom dia, viu? Bom dia pra você que tá acordando agora, ligando o seu rádio aqui na central, aqui no Amanhecer na Fazenda. Bom dia, mais bom.

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1: Agora são 6:37, 6:37. E eu quero dizer a você que está ouvindo a Rádio Central, ouvindo o nosso programa nesta manhã de quarta-feira, eu quero dizer para você, olha, Deus é maravilhoso. Deus é maravilhoso. E ele nos abençoa, ele nos guarda, ele nos livra de todos os males. E eu quero dizer a você que hoje, quarta-feira, hoje é um dia de bênçãos. Meus amigos, minhas amigas, hoje é dia de bênção, porque nós teremos as missas carismáticas na Paróquia Bom Jesus, aqui no centro da cidade de Campinas. E hoje nós estaremos rezando na fé de Nossa Senhora Desatadora dos Nós, missas de cura, de libertação espiritual. E o padre vai rezar por todos os devotos, por todas as famílias, e eu não tenho dúvida de que as maravilhas de Deus vão acontecer. Eu quero que você escute com atenção a grande graça que esta pessoa vai relatar aqui. É uma pessoa que, participando das missas, alcançou a bênção do Bom Jesus. Às 6:38, vamos ouvir o que essa pessoa recebeu.
2: Qual a graça que o senhor recebeu?
3: Padre, a graça que eu recebi foi a cura da minha mãe. Ela ficou 58 dias internada, também orei, coloquei o nome dela no caderno de oração. A minha mãe, ela 90 anos, trombose no pulmão. Eu fiquei com ela alguns dias, no domingo eu ia pra lá pra ficar com ela e eu vi a situação, entendeu? Então eu tô aqui pra agradecer a Deus e agradecer a igreja que se empenhou em oração pra minha mãe. Minha mãe está em casa, assim, em 100%, bem, porque a pessoa com 90 anos passou por ela, fez 91 agora.
2: 91 anos?
3: Agora dia 25 de maio. Graças a Deus está bem, eu estive lá domingo, ela está.
2: Deus deu a vitória.
3: Deu.
2: A sua mãe, de 91 anos, tinha uma trombose no pulmão. Foi curada em nome de Jesus. E qual o nome do senhor?
3: Antônio Bento de Freitas.
2: Muito bem, vamos aplaudir mais uma vez o Rei Jesus.
1: Graças a Deus. É o Bom Jesus, gente. O Bom Jesus é o grande libertador da nossa vida. Ele é o médico dos médicos. Ele é tudo. Louvado seja Deus, né? Vamos ouvir mais uma pessoa contando a graça recebida.
2: Qual a graça que você recebeu?
4: O meu tio, ele tem um câncer, né, na próstata, e ele sofreu um derrame também. E a minha mãe, ela recebeu o telefonema para ir lá visitar ele, porque ele estava muito ruim, né? Aí ela falou para mim, então eu vim aqui na missa e coloquei o nome dele no caderno e rezei na hora da oração, pedi para que Deus visitasse ele para dar uma melhorada, né? E uma semana depois eu liguei para minha mãe e ela falou que ele está bem melhor, já está andando na cadeira de roda e ele também é cego, né? Mas a vista que ele estava, ela disse que ele melhorou muito, muito mesmo.
2: Que maravilha, você rezou por ele.
4: Por ele.
2: E Jesus atendeu a sua oração.
4: Tem o outro tio meu também, que ele tem câncer na próstata e sofreu um derrame também e ficou em cima de uma cama. Ele não só mexia a cabeça, né? E eu pus o nome dele na novena e graças a Deus ele está bem melhor, já está falando, ele já está até andando com a muleta. Deus tocou nele, ele está fazendo a novena comigo.
2: Oh, que maravilha. Qual o seu nome?
4: Eurídice.
2: Muito bem, vamos aplaudir mais uma vez o Bom Jesus?
1: Eu quero dizer para você nesta manhã de quarta-feira, agora são 6:41, quero dizer para você, ó, Jesus tem a bênção que vai mudar a sua vida. Talvez você olhe agora para a sua vida, olhe agora para as coisas que você tem passado, e você pode até dizer, padre, minha vida não vai mudar, meus problemas são muito difíceis, padre, eu estou passando por tanta coisa, minha família sofrendo demais, padre, é muito difícil, mas eu quero dizer para você, difícil é para você, não é? Difícil é para mim, difícil é para nós, mas não é difícil para Deus, não é? Então, faça o que é possível. E o impossível Deus fará por você. Faça o que é possível. O que é possível? E na igreja hoje é possível, não é? Você pode ir na igreja hoje. Esteja presente nas missas de libertação com a novena desatadora dos nós.

Hoje, quarta-feira, às 9 da manhã, às 3 da tarde e às 7:30 da noite. 9 da manhã, 3 da tarde e 7:30 da noite. O padre vai rezar a prece do Santo Exorcismo, você vai receber o cordão de Zatanós, o padre também vai ungir todos os devotos com óleo bento e nós vamos clamar a Deus pela cura, pela libertação, pela família, pela proteção divina. As missas hoje, 9 da manhã, 3 da tarde e 7:30 da noite. Paróquia Bom Jesus, na Rua Francisco Teodoro, 278. Rua Francisco Teodoro, 278, próximo ali ao Viaduto Cury, próximo também ao Terminal Central, no centro de Campinas. Esteja presente em uma das missas e tome posse da bênção de Deus. Gente, são 6:43 e nós vamos ouvir uma música muito bonita com Alan e Aladim. Enquanto isso, você vai participando do nosso programa. Tem muita gente mandando mensagem para cá. Daqui a pouquinho, o padre vai colocar uma oração no final do programa, né? O padre vai colocar a oração que eu gravei direto do altar da paróquia Bom Jesus. Uma oração muito especial por você, pela sua família, por todos os ouvintes, todos os devotos da paróquia Bom Jesus. Então deixa o seu nome e o nome da família na prece de hoje. E eu quero saber o que é que tem na panela do padre hoje. Ó, a panela tá no fogo, minha gente, ó. O que será que tem na panela do padre? Ó, o nome desse prato aqui lembra uma coisa antiga. O zap da central é o 19971483497, é o zap da central. Vem chegando Alan e Aladim, Aprendiz do Amor, é música boa aqui da central.

0: gente, 6h47, 6h47, vamos às participações. Ó, eu quero colocar na prece de hoje a minha amiga Rose Avelino. Ela tá dizendo assim: padre, manda um alô pra minha mãe, a dona Conceição de Araújo, que tá ligadinha no Amanhecer na Fazenda. Ela tá dizendo assim: padre, ela gosta de ser chamada de Dona Menina, é o apelido dela. 86 anos, elas estão ouvindo a gente lá em Paulínia. Ô Rose, ô Dona Menina, aquele abraço pra você. Beleza, hein? 6h48, alô, bom dia.
1: Bom dia,
0: Padre Rodrigo Nogueira. Bom dia.
1: Estamos
0: Oi, amigão.
1: Deus abençoe nosso dia, Deus abençoe o senhor.
0: Amém.
1: O André Pereira.
0: Amém.
1: Todos os nossos amigos aí da Rádio Central. Padre Rodrigo, eu acho que tem na palavra do senhor hoje aí.
0: É.
1: É um estrogonofe. Eita, trem bom. Como diz os mineiros. Padre Rodrigo, eu espero que o senhor faça uma oração aí, essa oração do senhor seja direcionado a todos os nossos amigos aí e meu primo aqui, que está naquele tratamento da quimioterapia.
0: Ah,
1: tudo
0: sim.
1: De bom, Padre Rodrigo Oliveira.
0: Meu amigão, que Deus abençoe, viu? Que Deus abençoe toda a família. Já marquei aqui o nome de todo mundo. Tenho certeza que o bom Jesus está abençoando, viu? Mas não é estrogonofe, não é, não é, não é. Alô, bom dia!
2: Bom dia, Padre Rodrigo.
0: Bom dia. Deus abençoe.
2: Padre Rodrigo, estou ligando para pedir oração para minha filha, que ela foi fazer um procedimento, uma rádio, e ela vai ficar lá umas 6 horas. Que todos os seus ouvintes em oração para ela. É Cecília o nome dela. Eu sou a Sandra aqui do Maracanã, frequento a igreja do Santa Lúcia toda sexta-feira, 7h30 da noite.
0: Ah, tá.
2: Fica
0: bom.
2: Com Deus, todo mundo aí, todos os ouvintes.
0: Tá bom, minha amiga, conta com a oração do padre, conta com a minha fé, viu? Que Deus abençoe de uma forma muito especial. Gente, faltam 6h50. Eu quero colocar na oração de hoje também a Neide, a Ana Paula, Luiz Henrique, o Edson, toda a família ali do Jardim Aeroporto. Eles estão pedindo oração para Cidinha da cidade de Vinhedo. Estão dizendo que o que tem na panela do padre hoje é carne louca. Não é carne louca, não é. Eu quero colocar na prece de hoje também a Iraci Oliveira Silva e toda a sua família. Alô, bom dia.
3: Bom dia, Padre Rodrigo.
0: Bom dia.
3: Ô, Padre Rodrigo, o que tem na panela hoje, eu acho que é uma moqueca italiana. Tenha um dia abençoado por Deus.
0: Amém.
3: A Célia, tá bom?
0: Ô Célia, que Deus abençoe, saudações São Paulinas, viu? Mas não é, não é, não é, não é, não é. Eu vou ganhar. Alô, bom dia.
4: Ô Padre, bom dia,
0: bom
4: sua
0: dia,
4: bênção,
0: Deus
4: padre.
0: Abençoe.
4: Padre, meu nome é Vilma, coloca meu nome na oração.
0: Claro.
4: Toda minha família, meu pai Alito.
0: Tá.
4: E meu marido Nilson, toda minha família, minhas filhas, Padre.
0: Tá.
4: Meu pai tá lá em Minas Gerais, meu marido, padre, tá lá meio doentado lá e eu tô aqui em Campinas, padre.
0: Ah, sim.
4: Ah, isso aí tá parecendo um arroz carreteiro, sei
0: arroz
4: lá, uma
0: carreteiro.
4: Farofa, enfim, não sei, padre.
0: Tá bom.
4: Mas coloca meu nome em família aí.
0: Pode
4: e
0: deixar.
4: E o André, ô André, eu fui na rádio te conhecer. Você é muito gente boa, André.
0: Gente boa.
4: Feliz dia pra vocês aí.
0: Ô Vilma, que Deus abençoe, viu? Que Deus abençoe a sua família. Ó, que Deus abençoe. Não é o que você falou aí que tá na panela do padre, não é. Mas o André é gente boa, gente boa. Ô André, manda um abraço pra ela aí, André. São 6h51. Alô, bom dia.
5: Bom dia, Padre Rodrigo Oliveira.
0: Bom dia.
5: Que Deus abençoe o senhor, o André. Eu quero pedir oração para minha família. O senhor põe meu nome na oração, Vera Lúcia Joaquim do Carmo. Eu moro aqui na Vila Padre Manuel da Nóbrega. E o nome dos meus filhos, do Robinson, da família dele, do Rodrigo, da família dele, do Reinaldo, da família dele.
0: Tá.
5: E o nome da minha neta, Larissa Rosa, que ela tá precisando oferecer uma meta no serviço dela, que Deus abençoe,
0: sim.
5: Que tudo dê certo para ela, que
0: vamos
5: ela
0: fecha
5: essa meta que ela precisa completar. Tá
0: Deus
5: bom?
0: Abençoe.
5: Deus, faz favor, põe o nome meu e dos meus filhos e da minha família toda.
0: Já marquei aqui.
5: Na oração.
0: Pode
5: Muito
0: deixar.
5: Obrigado, que Deus abençoe o senhor.
0: Amém.
5: Bom dia para você e pro seu amigo, pro André. Tá bom? Tudo
0: amiga.
5: De bom pro senhor.
0: Que Deus abençoe, viu? Deus abençoe toda a sua família. Alô, bom dia.
6: Seu padrinho, de onde é seu museu? Museu de carne.
0: Não é. Ó, eu quero colocar na oração de hoje o meu amigão, o Márcio, que tá ouvindo a gente lá na Vila Palmeiras. Ele tá dizendo assim, viu, padre? Hoje eu vou levar, não acredito, será? Hoje eu vou levar doce pro senhor, porque esse final de semana fui para Minas Gerais, São Tomé de Aquino, município de São Sebastião do Paraíso, na casa do meu pai, fui lá na fábrica de doce e vou levar hoje pro senhor. Ah, não acredito. Palmas para ele. Ô Márcio, eu vou esperar você na porta da igreja, vou esperar esse doce aí. Que Deus te abençoe, amigão. Alô, bom dia.
7: Bom dia, Padre Rodrigo.
0: Bom dia.
7: Sua bênção, Padre Rodrigo.
0: Deus abençoe.
7: Deus abençoe o senhor. Amém. O senhor tenha uma abençoada quarta-feira.
0: Amém,
7: Padre
0: Jesus.
7: Rodrigo, põe meu nome na oração do senhor por saúde,
0: claro.
7: Pela minha saúde.
0: Uhum.
7: Põe também o nome do meu marido, Pedro Luiz Ferrari.
0: Tá.
7: Nossos filhos, Fernando e o Bruno.
0: Tá bom.
7: E Bruno, nossos nora Fabiana e Silene.
0: Tá.
7: Nossos netos, Pedro, Matheus e Marilena.
0: Tá.
7: Põe os nossos nomes nas suas orações, Padre Rodrigo. Todos da família Ferrari, todos da família Botelho.
0: Tá.
7: A minha sogra, Dona Helena Ferrari. Tá precisando também de proteção, de oração. Obrigado, Padre Rodrigo. O senhor tenha uma abençoada quarta-feira.
0: Amém, Jesus.
7: Sua bênção. Tchau.
0: Minha amiga, que Deus abençoe toda a sua família. Conta com a fé do padre, viu? 6h54, gente. Alô, bom dia.
8: Bom dia, padre.
0: Bom dia.
8: Ô, padre, eu tô mandando essa mensagem aqui. Meu nome é Rosa.
0: Oi, Rosa.
8: É, Deus abençoe todos vocês da raida aí.
0: Amém.
8: Eu peço oração pra minha netinha, que chora muito, chora de dia, chora de noite. Ela ainda mama ainda, mas ela chora muito. E a mãe dela tá com o braço quebrado, não tá mandando mamar pra ela. Eu tô pedindo pra você orar, se o senhor puder, padre, orar pra minha netinha, que tá chorando muito.
0: Que
8: não consegue dormir de noite, ela chora de dia, chora à noite. Essa criança não tá tendo paz aqui, com a choradeira, só Deus sabe o que tá passando. Eu queria que você pôs o nome dela na oração, padre.
0: Claro.
8: E Deus abençoe todos vocês aí. E oração pra todos que estiver ouvindo na Rádio Central e pra vocês também. Pra todos da Rádio aí. E pra você também. Pro senhor também. Deus abençoe vocês. Tchau.
0: Ô, minha amiga, que Deus.
8: Bom dia pra vocês.
0: Que Deus abençoe, viu? Conte com a oração do padre. Manda o nome da sua netinha pro padre colocar aqui, tá bom? Ó, eu quero colocar na oração de hoje o Arlindo e toda a sua família tá dizendo que o que tem na panela do padre é um deliciosíssimo barreado. Não é barreado, não é.
8: Ô, padre, eu esqueci de pôr o nome dela. O nome dela é Lara, padre.
0: Lara.
8: Dela é Lara. Toda a minha família, se puder rezar,
0: claro.
8: Na oração.
0: Pode deixar.
8: O nome dela é Lara,
0: aqui,
8: viu, padre?
0: Aqui. Tá bom, minha amiga. Que Deus abençoe, viu? Conta com a oração do padre. Alô, bom dia.
9: Bom dia, Padre Rodrigo.
0: Oi, bom dia. Que Deus abençoe. De novo, eu gostei, ó.
9: Bom dia.
0: De novo.
9: Bom dia, Padre Rodrigo.
0: Bom dia, que Deus abençoe. Ó, eu quero colocar na oração de hoje também a minha amiga irmã Rosângela e a Gabriele, ouvindo a gente lá no Cosmos. Estão dizendo que o que tem na panela é escondidinho de mandioca com carne desfiada ou vaca atolada. Não é.
9: Não.
0: Vou dizer, vou dar a notícia agora.

0: Gente, eu ganhei. Bom dia. Ei, que beleza. Nós vamos saber agora o que é que tem na panela do padre, ó. Ó. Eu vou falar o nome desse negócio aqui. Ó, esse negócio que tem na panela do padre, que é gostoso. É gostoso. Mas é gostoso até mandar parar, viu, gente? É bom demais. O que tem na panela do padre é um deliciosíssimo. Atenção, esse é o nome do prato, hein? Não vai me pegar esse negócio pra colocar pra você experimentar, hein? O que tem na panela do padre é um deliciosíssimo roupa velha. É o nome desse prato. Eu falei que é uma coisa antiga, assim, ó. É roupa velha que tem na panela do padre. Duas colheres de sopa de óleo, uma cebola média picadinha, três tomates picadinhos, uma xícara e meia de toucinho defumado, quatro dentes de alho, duas xícaras de chá de carne cozida desfiada, uma pitada de pimenta do reino moída, uma xícara de chá de farinha de mandioca crua e sal a gosto. É roupa velha o que tem na panela do padre. E eu ganhei. Palmas para todo mundo que participou. Ê, beleza! Ó, oh, e depois dessa nós vamos rezar, nós vamos falar com Deus. E, gente, esta oração muito especial que o padre gravou lá no altar da paróquia Bom Jesus. E eu quero aqui, antes de colocar essa prece, eu quero convidar você e a sua família para as missas de hoje. Missas com a novena de Nossa Senhora, Desatadora dos Nós. Às 9 da manhã, às 3 horas da tarde e às 7:30 da noite. E a paróquia Bom Jesus fica ali, na rua Francisco Teodoro, 278, próximo ao viaduto Cury e ao terminal central. São 6:59. Nesse momento, meus amigos, minhas amigas, vamos formar a grande corrente de preces do rádio.
1: Senhor Bom Jesus, Filho da bendita Virgem Maria, diretamente do altar da nossa paróquia aqui no centro de Campinas, nos preparando para as santas missas de hoje, quarta-feira, eu peço que o Senhor abençoe os nossos milhares de ouvintes aqui pela Rádio Central, que todos recebam a tua graça, a tua paz e a tua luz, e conduza, Senhor, esta multidão de pessoas aqui na igreja, na missa das 9, das 3 ou das 7:30 da noite, que o teu povo seja aqui na igreja curado e liberto de todo mal. Santifica, Senhor, nesta hora o copo com água e abençoe a todos em nome do Pai, do Filho e do Espírito.

0: gente, graças a Deus. Olha, nós estamos chegando ao final do nosso programa Amanhecer na Fazenda, mas você continua ligado aqui na Central, porque daqui a pouquinho você vai ouvir o programa de maior audiência do rádio. O Show da Manhã com ele, meu amigão Desi Marlete, ó, ao vivo e a cores aqui na Rádio Central. Obrigados, hein? Fiquem com Deus. Até logo mais nas missas e amanhã a gente se encontra aqui no Amanhecer na Fazenda. Até lá, gente!
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1: Décima Leite comunicando.
2: Hora certa.
3: 7 da manhã, mais 3 minutos. Muito, muito bom dia. Padre Rodrigo Oliveira apresentou o programa líder absoluto de audiência. Acordou a cidade, tirou o sono da concorrência. E volta. Daqui a pouco, 10 horas da manhã, no momento maravilhoso da oração da Rádio Central. Boas missas, hein, Padre Rodrigo? Um grande abraço, boas missas na paróquia Bom Jesus. Daqui a pouquinho, né? Tem a missa, já já, às 9 horas da manhã, na paróquia Bom Jesus, no centro, no coração da cidade. Ali na Francisco Teodoro 278, né? Primeira missa, repito, daqui a pouquinho às 9 horas da manhã. Depois, à tarde, às 3 da tarde, à noite, às 7:30. Na mesa de som, o melhor sonoplasta do Brasil, meu querido amigo André Pereira. Alô, alô, André. Muito bom dia, meu irmão.
4: Bom dia.
3: Deixa eu servir um delicioso café Moraes pro Padre Rodrigo. Deixa eu servir um delicioso café Moraes pro André Pereira. Vou servir café Moraes pro André.
4: Obrigado.
3: Bom demais, né? Que delícia o café Moraes, é bom demais, né? E deixa eu servir um café Moraes pra você que tá na sua casa, pra você que tá no seu local de trabalho, pra você que tá no carro, bom dia. E atenção, André Pereira, melhor sonoplasta do Brasil, vamos dar hoje. Para de ingressos pra Expo Fora. Já pode mandar o seu nome pra cá, dizendo, eu quero ganhar o par de ingressos pra Expo Fora. Pessoal que ganhou, já tá vindo buscar, né? Os ouvintes que ganharam, as ouvintes que ganharam na segunda e na terça-feira, já estão vindo buscar o par de ingressos para Expo Flora. Então já pode mandar agora o seu nome dizendo, eu quero ganhar o ingresso para Expo Flora. Ontem a Sônia Sabino Antunes, do Padre Anchieta, já veio buscar o par de ingressos dela. Então hoje eu vou dar mais um par de ingressos, tá? Para Expo Flora, a maior festa de flores do mundo. A Expo Flora, a maior feira de flores, a maior festa de flores do mundo, que acontece em Olambra. Então manda mensagem dizendo, Decimar, eu quero ir para Expo Flora, mas tem que mandar o seu nome completo no WhatsApp da Rádio Central.
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3: Manda sua mensagem para cá, para ser o meu repórter, a minha repórter, meta a boca no trombone. Buraco na rua, árvore que caiu, lixão, terreno baldio sujo, né? Que mais, André? Ônibus quebrado, ônibus atrasado, problema no centro de saúde na UPA? Manda mensagem pra cá, ó. 971-483-497. 971-483-497. Seja meu repórter e meta a boca no trombone.
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3: Manda mensagem para mim também, para colocar o seu nome no momento da oração, porque às 10 horas da manhã, aqui na Rádio Central, tem um maravilhoso momento da oração. Tem a oração do Padre Reginaldo Manzotti, direto da cidade de Curitiba. Tem também aqui na Rádio Central a lindíssima oração de Nossa Senhora Desatadora dos Nós. Tem aqui na Rádio Central também a sensacional oração, a oração de São Francisco de Assis, poderosíssima oração de São Francisco de Assis. Tem também com o padre, querido amigo Padre Antônio Maria, a Ave Maria. Tem a consagração a Nossa Senhora com o padre Vitor de Aparecida. Tem o padre mais milagroso do Brasil, o padre Donizete de Tambaú. Tem também aqui na Rádio Central, com certeza, a Ave Maria, com o fundador da Rádio Central, o Monsenhor Geraldo Azevedo. E direto da paróquia Bom Jesus, tem o meu querido amigo, Padre Rodrigo Oliveira. Alô, Padre Rodrigo! Boas missas, hein? Daqui a pouquinho, a primeira missa, repito, às 9 horas da manhã, lá no centro da cidade. Daqui a pouquinho, a primeira missa com o Padre Rodrigo Oliveira, lá no centro da cidade, na Francisco Teodoro 278. Você é meu convidado, tá? Para missa com o Padre Rodrigo Oliveira, das 9 horas da manhã. Depois, à tarde, tem a missa maravilhosa, às 3:30 da tarde, e à noite, perdão, às 15h, né? 15h. E 19h30 a missa na paróquia Bom Jesus Francisco Teodoro 278, no coração da cidade. Alô, Padre Rodrigo! E até daqui a pouquinho, né? O Padre Rodrigo vai chegar aqui na nossa programação daqui a pouquinho com o seu maravilhoso momento da oração. Então você já pode mandar o seu nome pra cá, tá? 971-483-497. Grave uma mensagem de voz dizendo: eu quero participar do momento da oração. Manda seu nome para mim. Mande uma mensagem de voz dizendo: Decimar, eu quero participar do sorteio do ingresso lá da Expoflora. Tem que mandar seu nome completo, tá? E também hoje é dia de cumprimentar os aniversariantes do dia. Quem é que tá fazendo aniversário hoje na sua casa? Seu pai, sua mãe, vovô, vovó, tio, tia, quem é? Então vamos servir café Moraes para os aniversariantes do dia.
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3: Parabéns a todos os aniversariantes de hoje. Dia 26 de agosto do ano de 2026 é o dia de número 238 do ano, é? Restando 127 dias para o ano novo. Fase da lua crescente. Estamos na estação inverno. A Igreja Católica comemora hoje São Genésio. Viva São Genésio! Hoje é dia de São José de Calazans. Viva São José de Calazans, né? É isso. Dia importante, né? E que Deus abençoe a todos nós. Na Rádio Central, você manda para mim o nome do aniversariante. Quem é? Quem é que está completando mais um ano de hoje? Você conta para mim? Conta pra mim quem é que tá fazendo aniversário nesse dia 26 de agosto. Manda mensagem para o WhatsApp da Rádio Central. Meu número 971-483-497. Dia 26 de agosto, gente, é o Dia Internacional da Igualdade da Mulher. Hoje é dia da Declaração dos Direitos do Homem e do Cidadão. E hoje é dia do despachante. A todos os despachantes, nosso bom dia. Alô, um pessoal que trabalha firme e forte aí como despachante. Bom dia!
7: Bom dia!
3: Eu quero cumprimentar o aniversariante do dia. Então já pode mandar mensagem para mim. Meu número já tá liberado. 971-483-497. Vamos repetir meu número? 971-483-497. 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Vamos às ruas, avenidas e estradas, a Rádio Central tomando conta da cidade.
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3: Repórter Robson Ramos.
9: 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Bom dia para você ligado aqui na Rádio Central, a mais querida de Campinas. Bom dia para o Decimar Leite também, as informações do trânsito por aqui, com destaque para quem vem pela Campinas Monte Mor, enfrentando trânsito lento já desde o quilômetro 7. Essa condição ruim vem até a chegada a Robert Bosch, por ali a condição melhora até a chegada a Anhanguera. No caminho para Hortolândia e Monte Mor, aí o caminho, aí o trânsito vai bem. 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
3: Obrigado ao repórter Robson Ramos, que continua durante toda essa manhã trazendo notícias e informações de tudo que acontece na cidade, tudo que estiver acontecendo nas ruas, nas avenidas, nas estradas. E você também pode ajudar. Viu alguma coisa? Viu um acidente, não é? Teve um acidente na SP-101 hoje, né? Que tá atrapalhando a vida de todo mundo, inclusive muita gente tendo de desviar por dentro ali, né? Inclusive dos presídios, muita gente tendo que passar pelo Padre Anchieta por causa desse problema, né? Então manda mensagem para mim, meu WhatsApp tá liberado para sua participação. Se tiver ônibus quebrado, me conta também, tá? Meu número é 971-483-497, repito, meu WhatsApp é 971-483-497. Vamos agora à previsão do tempo. Olha a hora, 7:13, 7:13.
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3: Vamos direto à sede da Defesa Civil do Estado de São Paulo para saber como é que fica o tempo e a temperatura hoje, não é?
11: A Defesa Civil informa.
12: Nesta quarta-feira, dia 26, as instabilidades aumentam em todo o território paulista devido à presença de um cavado meteorológico em médios níveis da atmosfera. A condição para pancadas de chuva isoladas, de moderada a forte intensidade, acompanhadas de raios e rajadas de vento de até 50 km por hora em todo o território paulista. A situação é de atenção em quase todo o estado, com exceção apenas do Vale do Ribeira, região metropolitana de São Paulo e Baixada Santista, onde as chuvas serão mais ocasionais. A umidade melhora significativamente em todo o estado por conta do tempo instável. Na capital, as temperaturas variam entre 15 e 21 graus. Em Bebedouro, a previsão indica mínima de 19 e máxima de 26 graus.
11: Defesa Civil do Estado de São Paulo.
3: As informações da Defesa Civil do Estado de São Paulo aqui na Rádio Central. Agora vamos até a sede da Rádio Central, vamos até a redação da Rádio Central.
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3: As informações chegando com Gabriel Ribeiro.
13: Campinas ultrapassa a marca de 30 mortes por gripe este ano. Mais duas mortes foram confirmadas pela Secretaria Municipal de Saúde na última semana. As vítimas tinham doenças pré-existentes e uma delas não estava vacinada. Com os novos registros, a cidade chega a 357 casos graves de gripe e 31 mortes em 2026. A vacina está disponível gratuitamente para toda a população a partir dos 6 meses de idade nos 69 centros de saúde de Campinas. Não é preciso agendar. Basta levar um documento com foto e a caderneta de vacinação, se tiver. A secretaria reforça que a imunização é uma das principais formas de prevenir casos graves e reduzir a transmissão do vírus. Da redação, Gabriel Ribeiro.
3: Muito obrigado ao repórter Gabriel Ribeiro, portanto, falando de mais duas mortes provocadas pela gripe aqui na cidade de Campinas. Então, é preciso levar todo mundo para vacinar, né? Principalmente as pessoas idosas. Principalmente as pessoas idosas. É preciso levar todo mundo para vacinar, principalmente os mais idosos, porque são eles os que mais morrem de gripe aqui na nossa região. Olha a hora, 7:15, 7:15. É a notícia na Central, você fica sabendo de tudo.
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3: Gente, a partir de agora a gente começa a transmitir o programa também em imagem através do nosso canal do YouTube. Deixa eu servir um café Moraes para quem tá assistindo a gente com imagens, né? No YouTube lá, ó, Decimar Leite. Alô, pessoal que tá aí no YouTube, ó, deixa eu servir um gostoso café Moraes. Bom, hein? Bom demais. Café Moraes é bom demais. Deixa eu servir o Café Moraes para quem tá no canal do YouTube do Decimar Leite, né? Obrigado mesmo, viu, gente? Vai lá. Você pode assistir o programa por lá. É só ir ao canal do YouTube com o meu nome, Decimar Leite, que você vai poder assistir o programa ao vivo, com imagens, como se fosse televisão. Ao vivo, com imagens, como se fosse televisão. Vai lá, abre o YouTube. Abri o YouTube, agora coloca meu nome. Decimar Leite. Aí, ó, achou. Você vai ver um rapaz, um carequinha, muito simpático, né, fazendo o programa. Vai lá, você vai ver um carequinha, muito simpático fazendo o programa. E eu uso uma tiara preta, você vai ver, mesmo sendo careca, aqui, ó. Tô mostrando aqui na câmera do canal do YouTube que eu uso uma tiara preta, ó. O André também usa tiara. André, faz um favor pra mim. Não fica com vergonha, não. Levanta e olha pra câmera. Pode levantar. Olha aí, o André, mostra a tiara. Ó, o André também usa uma tiara preta, ó. Olha lá. Olha lá. Ele tá no canal do YouTube mostrando a tiara preta dele, né? Deus abençoe você, André.
14: Oh, menino, menino!
3: Somos. Somos lindos, né? Aos olhos de nossas mães, né? E de nossas. E aos olhos de nossas esposas, mais ou menos. Mas aos olhos de nossas mães, né, André? Aos olhos de nossas esposas, tem dia que a gente tá bonito.
14: Mais ou menos!
10: menos, mais ou menos, mais ou menos.
3: Tem dia que a gente tá bonito, não, né? É isso. É isso. Então, gente, vai lá no canal do YouTube Decimar Leite pra você ver a minha tiara. Aí me fala se você gostou da a minha. O André usa uma tiara bem larga, assim, né? E eu uso uma tiarinha mais estreitinha aqui, ó. Mas é verdade mesmo, gente, tô brincando, não. Pode olhar pra você ver. Vai lá no canal do YouTube que você vai ver eu usando uma tiara preta aqui, ó. Vai lá pra você ver, viu? O canal do YouTube é Decimar Leite. Muito bem, muito bem. Começou o show da manhã da Rádio Central. E a gente começa prestando serviços à população de Campinas.
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3: 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É a Rádio Central, prestando serviços à sociedade. 7h23 e agora a participação dos nossos ouvintes. Nós vamos dar de presente o par de ingressos para a Expo Flora. Alô, alô! Bom dia, bom dia, 7h23. Não perca a hora, não, 7h23. Bom dia.
16: Bom dia, Decimar, tudo bem?
3: Tudo
16: ótimo. Desejo uma quarta-feira abençoada para você, para toda a sua família, amém. Toda a família central.
3: Amém.
16: Decimar, por favor, coloca meu nome na oração, minha mãe Josefa e toda a família. Um beijo, Beatriz Rodrigues.
3: Alô, Beatriz, alô, dona Josefa, alô, dona Josefa. Ô, dona Josefa, bom dia, beijo pra senhora, viu, dona Josefa? Olha, agora 18 graus, fica quietinha aí, viu, debaixo do cobertor, viu, dona Josefa? 18 graus agora a temperatura, umidade de 90%, né? Em alguns pontos da cidade, chuvisqueirinho, gostoso, gostoso. Hoje não vai passar dos 23 graus, não, viu, gente? Por isso que eu tô aqui com o meu agasalhozinho. Hoje não vai passar dos 23 graus, não. Amanhã esquenta de novo. Amanhã vamos para 28 graus no período da tarde, né? Coisa estranha, né? Tem dia que faz frio, tem dia que faz calor, né? Hoje tá mais friozinho. Gostoso, gostoso, gostoso, né? Muito bem, quem tá aqui com a gente também é o Miguel, Jair Miguel. Alô, Jair Miguel! Ótima aí, abençoada. Manhã para todo mundo. Obrigado a você também, meu irmão. Que Deus abençoe você, viu? Bom dia, bom dia.
17: Bom dia, Decimar. Bom dia a todos os ouvintes da Rádio Central.
3: Bom dia.
17: Meu nome é Wanda Rodrigues da Silva.
3: Oi, Wanda.
17: Eu quero ganhar um par de ingressos para a Expo Flora.
3: Ei, Wanda, tá concorrendo, menino. No final do programa eu vou sortear, viu? Um par de ingressos para a Expo Flora. Oh, que delícia, né, André Pereira? Bom, né? Hein, curtir a feira lá, curtir a feira. Ah, tá concorrendo, viu, menina?
18: Ô, Decimar, bom dia. É o Donizete Nova Mercedes. Gentileza, coloca meu nome na oração, toda a minha família, todos vocês do Central. Tá bom?
3: Tá bom?
18: Abraço, fica com Deus.
3: Um abraço, fica com Deus também, meu irmãozinho. Tudo de bom, viu? Alô, bom dia.
19: Bom dia, Decimar, tudo bem com você? Bom
3: tudo
19: dia,
3: bem.
19: André. Bom dia a todos os ouvintes da Rádio Central. Muito bom dia.
3: Bom dia.
19: Decimar, coloca eu, Aparecida, meus filhos Wellington, minha filha Glenda, meu genro Ícaro, minha nora Adriele, meus netinhos Vinícius e Aís, e toda a família Toledo, momento da oração. Hoje, em especial, a minha filha, viu, Decimar? Ela hoje está completando 29 anos, graças a Deus.
3: Opa!
19: É uma filha maravilhosa.
3: Imagino, imagino.
19: Deus abençoe, que nossa Aparecida cubra ela com o manto sagrado nesse novo ciclo aí, sabe?
3: Tá bom.
19: De vida dela, né?
3: Isso.
19: E feliz aniversário, viu, Glendinha?
3: Glenda.
19: Te ama de coração, família, te ama, viu?
3: Aí.
19: Um beijo no seu coração, meu anjo. Decimar, eu quero participar do... Eu quero ganhar um ingresso também, viu?
3: Da Expo Flora?
19: Quero ganhar um ingresso pra Expo Flora.
3: Expo, tá bom.
19: Tô doidinha pra ganhar. Ó, já mandei meu nome aí, tá?
3: Tá bom.
19: Meu nome é Aparecida de Toledo Ribeiro.
3: Tá bom, Aparecida.
19: Um beijo no coração, Decimar. Fica com Deus, viu?
3: Fica com Deus. Aparecida Toledo Ribeiro, você tá concorrendo ao ingresso da Expo Flora, viu? Hoje, manda assim mensagem assim, ó, que nem ela fez. O nome completo tá aí, fala, eu quero ir na Olambra. Eu quero ir na Olambra, Decimar. Eu quero ir na Festa das Flores, Decimar. Eu quero ir na Expo Flora, viu? Fala assim, é só falar assim, ó, Decimar, eu quero ir lá em Olambra. Eu quero o ingresso pra Olambra. Ô, Decimar, eu quero o ingresso pra Festa das Flores, Decimar. Então manda mensagem, no final do programa eu vou dar um par de ingressos pra feira, maior feira de flores do mundo, a Expo Flora, a Festa das Flores de Olambra. Decimar, eu quero ganhar o ingresso de Olambra, Decimar. Mas tem que mandar pra mim, por favor, né, o nome completo. Porque se você não mandar o nome completo, né? Se você não mandar o nome completo, não tem como eu te sortear, né? Por exemplo, você manda assim, ó. Ah, meu nome é, vai. Meu nome é Antônia. Pois é, mas eu preciso do sobrenome, né? Porque se não eu sorteio uma Antônia, vem todas as Antônias aqui buscar o ingresso. Tá bom? Manda pra mim, por favor, o nome completo, tá? É simples. É só gravar uma mensagem de voz e mandar pro meu WhatsApp. 971-483-497.
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3: Robson Ramos.
9: 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E o trânsito compensa agora para quem está na Lix da Cunha. Motorista ainda vai com a condição boa, saindo ali do trevo da Anhanguera do quilômetro 97 até a chegada à região ali da Barão de Itapura sem muitos problemas. Para quem vai do lado contrário, no sentido da Anhanguera, a condição é boa. 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
3: 7:28, 7:28, 18 graus a temperatura. Hoje não passa de 23, vai fazer friozinho. Vamos à redação da Rádio Central, 7:28.
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3: Gabriel Ribeiro.
0: Pacientes acamados ou com dificuldade de locomoção em Campinas contam com um reforço essencial na saúde pública. É o serviço de atendimento domiciliar da rede Mário Gatti, que leva médicos, enfermeiros e até fisioterapeutas direto para a casa de quem precisa. O serviço atende principalmente quem recebeu alta após quadros graves, como AVC e tratamento de câncer, além de pacientes encaminhados pelos centros de saúde. No próprio domicílio, a equipe faz de tudo. Exames curativos, troca de sondas e reabilitação motora e respiratória. Um dos grandes diferenciais é a agilidade. Os médicos circulam com uma maleta de medicação para aplicar os remédios de emergência na hora, evitando que o paciente tenha que encarar a fila de um pronto-socorro. Segundo a coordenadora do SAD Sudoeste, Wedja Janaína dos Santos Teles, o trabalho inclui também capacitar os parentes e cuidadores para o acompanhamento diário no lar. A rede Mário Gatti conta com equipes multiprofissionais divididas em 4 regionais: Sudoeste, Noroeste, Sul-Leste e Norte-Leste. O atendimento funciona de manhã e à tarde, cobrindo tanto visitas agendadas quanto emergências do dia a dia. Da redação, Gabriel Ribeiro.
3: Obrigado, Gabriel. 7:30, 7:30 agora, o esporte com a melhor equipe esportiva do Brasil. A equipe comandada por Beto Quinalha.
20: Com

0: 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No Guarani, repórter Gustavo Negretto.
1: Bom dia pra você, Decimar, e pra quem tá acompanhando o show da manhã. É hora de falar do Guarani, que anunciou oficialmente Humberto Loser. Ele, anunciado na segunda-feira, falou pela primeira vez com a imprensa na tarde da terça-feira no Brinco de Ouro da Princesa, sobre os desafios de mudar o mental dessa equipe que vem de uma reta final muito inconstante, perdendo toda aquela vantagem e olhando para o Brusque como o adversário final para quem quer se classificar para o quadrangular final da Série C. Tem trabalho pela frente, mas tem dias para isso. E o jogo é no próximo sábado, às 5 horas da tarde, no Brinco de Ouro da Princesa.
0: Muito obrigado, repórter Gabriel Negretto, ou Gustavo Negretto. Agora sim, vamos chamar as informações da Ponte Preta. Fernando César, fala, Fernando.
2: Bom dia, Decimar. Informações da Ponte Preta aqui no Show da Manhã da Rádio Central. A Assembleia Geral Extraordinária, que estava marcada para a última segunda-feira no Salão Nobre do Estádio Moisés Lucarelli, para a definição se a Ponte Preta poderia virar SAF, foi cancelada devido a muitos protestos, muita confusão e também a uma liminar que chegou de última hora. E o diretor jurídico da Ponte Preta, Dr. José Henrique Espessi, explica qual será o próximo passo. Agora o Conselho Deliberativo da Ponte Preta terá que marcar uma nova data para uma outra assembleia.
3: Certamente, agora o presidente do Conselho Deliberativo vai proceder essa análise juntamente com o pessoal operacional e da parte administrativa do clube para verificar a melhor data para que essa assembleia venha a ocorrer. Eu espero de fato que isso seja o mais rápido possível, cumprindo rigorosamente o estatuto, mas que seja breve, até por conta dessa decisão que deve ser tomada, já se estava esperando que fosse tomada hoje, para o bem do clube, para o bem da Ponte Preta. A decisão de se criar, possivelmente, pela cisão do Departamento de Futebol, uma SAF, é algo que vai trazer, certamente, para a Ponte Preta uma reestruturação muito benéfica.
2: Tá aí o doutor José Henrique Espessi, diretor jurídico da Ponte Preta, falando aqui na Rádio Central. A Ponte Preta, que falando de futebol, tem jogo marcado para o próximo domingo, 16 horas em Belo Horizonte, tem América e Ponte Preta, as duas piores equipes do campeonato. A Macaca tem 10 pontos, o América tem 11. Os dois já estão praticamente rebaixados para a Série C em 2027. Falei da Ponte Preta aqui na Central, a rádio do futebol de Campinas.
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0: olha a hora aí, gente, não perca a hora não, não perca o movimento não, gente, olha a hora aí, ó, 7:35, 7:35, estamos transmitindo o programa pelo rádio, bom e velho rádio no AM 870, estamos transmitindo o programa também no nosso canal do YouTube, Decimar Leite. Abre o canal do YouTube, abre o canal do YouTube e coloca meu nome assim, ó, Decimar Leite, você vai poder assistir ao programa ao vivo e você grava uma mensagem de voz dizendo: Decimar, eu quero, Decimar, eu quero ganhar o par de ingressos para Expo Flora. Eu quero ganhar um par de ingressos para Expo Flora, lá para feira. Eu quero ganhar, Decimar, eu quero ganhar um par de ingressos para Olambra. Manda mensagem para cá, viu? E no final do programa nós vamos fazer o sorteio. Mas agora é hora da prestação de serviços. 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

0: 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Não é passado para trás, não cai notícia falsa, muito menos em golpe. 7h40 agora, faltando 20 minutos para as 8. 20 para as 8. 7h40. Voltamos às ruas, avenidas e estradas.
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0: Robson Ramos.
2: 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Aproveite, mais no trânsito na rodovia Anhanguera, vindo para Campinas a partir de Hortolândia, tem lentidão na passagem pelo trevo de Hortolândia no quilômetro 110 até o 108, depois tem lentidão do 107 até o 104 na chegada Dom Pedro e para o interior, lentidão do 95 ao 97, depois dali a condição melhora. 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
0: Olha a hora, gente. 7h41. 7h41, voltamos à redação da Rádio Central.
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0: Gabriel Ribeiro.
3: A justiça manteve a decisão que obriga uma moradora de Campinas a reduzir o número de gatos mantidos em sua casa. A mulher abriga cerca de 50 felinos no imóvel e os vizinhos relatam problemas com mau cheiro, barulho e sujeira desde 2021. Como a tutora alegou falta de verbas para adequar o local, a justiça determinou a doação responsável dos animais. Pela decisão do relator desembargador Paulo Alcides, a moradora só poderá permanecer com a quantidade de gatos que conseguir manter em condições adequadas de higiene e segurança. A decisão destacou que, mesmo sem maus tratos severos, a permanência de 50 gatos em uma residência urbana compromete a salubridade do entorno e o sossego da vizinhança. A votação no Tribunal de Justiça foi unânime. Da redação, Gabriel Ribeiro.
0: É muito gato, hein? 50 gatos. Imagina o fedor. Imagina o fedor disso, essa casa com 50 gatos. E aí, veja, a justiça, né, determinou que ela doasse parte desses gatos. Ela não obedeceu. Aí foi para a segunda instância em São Paulo, foi para o Tribunal de Justiça de São Paulo.

0: E aí os desembargadores estão obrigando essa mulher a doar parte dos gatos. 50 gatos. Imagina você morar do lado de uma casa que tem 50 gatos. Né? E outra, você acha que alguma pessoa tem condição de cuidar de 50 gatos? Só se for muito rica. Imagina o fedor que é isso, gente. Imagina o mau cheiro que é essa casa. Deus do céu. 7h43. Pessoa fica ferida em acidente de caminhões.
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0: Uma pessoa ficou ferida após uma batida entre dois caminhões no quilômetro 142 da rodovia Anhanguera. A ocorrência envolveu 8 pessoas, mas 7 recusaram atendimento e apenas uma vítima foi levada com ferimentos leves até um hospital. Lembrando que foi na rodovia Anhanguera entre Campinas e Limeira. Entre Campinas e Limeira, a rodovia ficou parcialmente interditada para o atendimento às vítimas. Portanto, 2 caminhões bateram. Havia 7 pessoas distribuídas nesses 2 caminhões, né? Uma tinha 4 pessoas, a outra tinha 3 pessoas, né? Apenas uma pessoa ficou ferida e foi atendida por médicos, as outras recusaram atendimento. Isso foi na rodovia Anhanguera. Olha a hora, 7h44. Homem é preso com grande quantidade de drogas na região de Campinas.
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0: Um homem foi preso com mais de 1 quilo de maconha e R$23 mil em dinheiro. Policiais receberam denúncias sobre forte cheiro de drogas em um apartamento. No local, foram vistos tabletes de maconha. Durante as diligências, um homem foi localizado em outro ponto da cidade e indicou outros locais onde havia mais drogas e dinheiro. Foram apreendidos crack, balanças de precisão, celulares. O suspeito está preso na cidade de Limeira. O traficante está preso na cidade de Limeira. Mais um traficante preso na região nessa mega operação contra o tráfico de drogas. Mais um traficante preso. É uma mega, mega operação do tráfico de drogas. Olha a hora, 7h46. Moto roubada em Campinas é localizada em Limeira.
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0: Um homem de 43 anos foi preso por adulterar uma moto durante uma operação chamada Fecha Quartel. A polícia militar abordou uma motocicleta, Avenida Ambrósio Fumagalli, e descobriu que os números de identificação haviam sido suprimidos, além da placa não ser compatível com aquele veículo. O homem disse aos policiais que comprou a moto por R$800. Ele comprou de uma pessoa de Campinas. Aí quando ele foi levado à central de flagrantes, foi preso em flagrante, tá preso lá. A moto foi roubada aqui na cidade de Campinas. Agora a polícia vai procurar o dono dessa moto para tentar devolver, né? Imagina uma moto por R$800, uma moto até arrumadinha, bonitinha, uma moto até razoavelmente nova, né? Só um otário compra uma moto por esse valor, né? Ou bandido mesmo, né? Bandido, só pode ser bandido, né? Para comprar uma moto nesse valor, o cara tem que ser bandido, né? Ele sabe que aquela moto foi roubada, ele sabe disso e vai lá e compra, né? Mas é o ó do borogodó também, né? Você sabe por que tem gente que rouba? Sabe? Porque tem gente que compra. Você sabe por que tem gente que rouba moto? Porque tem gente que compra as peças, que compra a moto roubada. Você sabe por que tem carro? Você sabe por que tem carro roubado? Sabe? Porque tem gente que compra o carro roubado, que compra as peças. Tem gente que vai em autopeças, por exemplo, eu vou comprar a rebimboca da parafuseta. É uma peça famosa chamada rebimboca da parafuseta. A rebimboca da parafuseta, ela custa R$1.000. Só que eu vou numa autopeças e compro uma por 100. Ô gente, eu sei que eu tô comprando uma peça roubada. E você vai lá e compra. Ou seja, olha como é que é a coisa do crime, né? Você que tá me ouvindo, né? Sabe que aquela peça, a rebimboca da parafuseta, custa R$1.000. Aí você vai numa autopeças que te vende essa rebimboca da parafuseta por apenas 100. Aí você vai lá e compra. Você sabe que tem alguma coisa errada. Mas você vai lá e compra. Para mim não me interessa, eu vou lá e compro. Aí você compra aquela peça, põe no seu carro. Sabe o que vai acontecer? Você vai estar fomentando o mercado de roubo de carro. E sabe o que vão fazer? Vão roubar o seu carro. Entendeu? É assim que funciona. É assim que funciona. Não compre nada que você sabe que tá errado. Não compra nada que você sabe que tá errado. Né? Pensa, imagina comigo aqui. Quanto custa uma rebimboca da parafuseta? Custa R$1.000. Custa R$1.000. Certo? Custa R$1.000 uma rebimboca da parafuseta. Beleza. Aí você vai lá na autopeças e compra por 100. Ô, gente, você tá fomentando o mercado de roubo de carro, de roubo de moto. Não faça isso. Por favor, não faça isso. Quando a esmola é demais, o santo desconfia. Eu aprendi isso com a minha avó lá em Minas Gerais, lá em São Sebastião do Paraíso. Quando a esmola é demais, o santo desconfia. Cuidado com aquilo que você compra, muito cuidado, viu? 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
0: 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O Marcão, muito obrigado, viu, por tudo que você faz para os ouvintes da Rádio Central. Fico muito contente por isso. Um abraço, irmão.
3: Um abraço, obrigado, bom dia a todos, Simar.
0: Bom dia, bom dia. 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Nós estamos aqui para ajudar a população de Campinas. 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Gente, hoje é um dia muito alegre, muito contente para todos nós, porque nós estamos recebendo a equipe do Senac. Oh, coisa boa, né? Rádio, televisão, né? Tem muito a ver com o Senac, né? Os nossos profissionais aqui que trabalham aqui na televisão, né? Os câmeras, pessoal de produção, né? A maioria aqui passou pelo Senac, né? Os pessoal de áudio, né? Pessoal que trabalha, né? Como operador de áudio, pessoal que trabalha como sonoplasta, né, André Pereira? Olha, nosso sonoplasta, né? Quem mais? Mídia audiovisual, pessoal que aprende tudo lá no Senac. E nós temos um carinho muito grande pelo Senac. Agora, presta atenção, você que está em casa, você que tem filho, você que tem neto, né? Tem muitas e muitas e muitas profissões, tá? Que estão carentes. Tem muito empresário que tá doidinho, mas louco, atrás de alguns profissionais e não encontra. Não tem no mercado. Ó, com salário bom. Ó, salário bom. E o Senac prepara seu filho, sua filha, seu neto, sua neta para o mercado, para esse mercado de trabalho carente. E ó, salário bom, hein? Na sequência nós vamos falar sobre isso com o pessoal do Senac que tá aqui com a gente, tá bom? 7h59, olha a hora, não perca a hora não, gente, olha a hora aí, ó, pulo pontualmente 8 da

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1: Central, a nossa entrevista da hora, 8 em ponto.
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1: Muito bem, eu tô recebendo aqui com muita alegria o pessoal do Senac. Você sabe, eu falo e repito, né? Eu gosto demais do Senac. Eu tô recebendo aqui a querida Jéssica Bezerra, o Fabiano Fantin também tá aqui com a gente. Daqui a pouquinho a Sueli. Sueli tá chegando?
3: Já Sueli tá chegando.
1: Bom dia, Fabiano, prazer receber você aqui, meu irmão.
3: Bom dia, Decimar, bom dia aos ouvintes, às ouvintes aqui da Rádio Central. É um prazer estar aqui novamente para falar do Senac, de tanta coisa boa que a educação pode promover na vida das pessoas.
1: Jéssica Bezerra, primeira vez aqui, né? Eu fico muito contente de te receber. Muito bom dia, viu?
4: Bom dia a todos e todas que estão conosco hoje na Rádio Central. É um prazer estar aqui com vocês.
1: É, o prazer é nosso. Já vai estar chegando aqui, já está conosco aqui a Sueli Milwan, né? Que é a gerente regional do nosso Senac, não é isso?
3: É isso, isso mesmo.
1: Muito bem. Bom, vamos lá. Por favor, fiquem à vontade. Jéssica e também... eu queria saber de você, Fabiano, de você, Jéssica, nesse período agora, nós estamos no dia 26 de agosto, né? Que tem para os meninos, para as meninas, para o pessoal lá agora, nesse período? Para, por exemplo, para matrículas, enfim.
4: Vamos lá, então, primeiro nesse dia 28, né, de agosto, nós temos o Casa Aberta do Senac.
1: Casa hoje?
4: Dia 28.
1: Dia 28 é depois de amanhã.
4: Isso, então nesta sexta-feira as unidades do Senac São Paulo, em Campinas, Piracicaba, Mogi Guaçu, Itapira, Rio Claro e Limeira, e também o Centro Universitário de Águas de São Pedro, todas essas unidades vão oferecer o Casa Aberta do Senac, que é um dia em que todas essas unidades do Senac São Paulo estão abertas para receber a população de forma gratuita, das 8 às 21 horas, reunindo oficinas, workshops, palestras, vivências práticas, atendimentos, apresentações e bate-papos. Essa programação ela vai proporcionar ao público uma oportunidade de conhecer as diversas áreas do Senac São Paulo.
1: Que coisa linda, que coisa boa. A Sueli chegou. Bom dia, Sueli Mil, aqui, prazer recebê-la novamente.
5: Bom dia, prazer é meu estar aqui com vocês, bom dia aos ouvintes.
1: Então, ó, vamos preparar todo mundo aí em casa, tá? Para dia 28, para o Senac, vamos chamar de Portas Abertas.
5: Casa Aberta.
1: Casa Aberta, chama, Casa Aberta. Precisa antes fazer algum tipo de inscrição ou pode ir direto? Como é que é?
5: Algumas atividades precisa. Então, entra no nosso site, né? O www.sp.senac.br/Campinas. Tem toda a programação e para aquelas que há necessidade de inscrição, as pessoas podem escolher. Agora, independente da inscrição também, ela pode chegar. É portas abertas.
1: É portas abertas, que maravilha. Bom, eu estava falando agora há pouco que o mercado está muito carente, não é? Muito carente. Eu tenho colegas, amigos, empresários que não conseguem contratar. Por quê? Porque não só precisa ter vontade, às vezes, e muitas vezes é preciso ser técnico, precisa saber fazer, né? Conta pra gente, assim, algumas coisas que tem lá. Vamos reforçar quais são os principais cursos, enfim, que tem lá no Senac. Quem tiver aí na memória já pode falar.
5: O Senac trabalha com mais de 20 áreas do conhecimento.
1: 20 áreas do conhecimento. Né?
5: Então, esse evento, inclusive, é uma oportunidade para que as pessoas possam conhecer essas áreas e vislumbrar alguma profissão, né? Porque às vezes as pessoas nem conhecem. Então, por exemplo, a área de bem-estar, massoterapia, podologia, estética, área de design de interiores, área de moda, prótese dentária, radiologia, enfermagem, área de administração também, que tem uma série de sub-áreas que a gente chama, né? Então, contabilidade, administração, recursos humanos, logística. Então, tem um rol enorme de possibilidades, né?
1: Vou contar uma área aqui que precisa muito. Você falou aí dessa área de odontologia, né? Hoje em dia, pessoal que trabalha nessa área, o técnico que trabalha nessa área fazendo prótese, ele tem que aprender não só a parte ali artística de se fazer a prótese, mas a parte de tecnologia, porque hoje é tudo na base da impressora digital, hoje é tudo na base do... não se coloca mais aquela massa na boca para fazer, né? Não, hoje é tudo os scanners. Tem que aprender a mexer com o scanner. Então, olha como mudou tudo, né, gente? Mudou tudo.
5: Mudou tudo. E era de TI também, né? A gente tem design gráfico, redes, área de inteligência artificial, você está falando de tecnologia, né? Hoje a IA está em tudo, praticamente.
1: Então, vamos lá. O que que o Senac oferece nessa área de TI, de inteligência artificial? Tem curso de inteligência artificial? Tem, ou vários cursos?
5: Tem cursos livres e tem o curso técnico. Técnico e inteligência artificial também. Né, que os cursos técnicos dão uma qualificação um pouco maior, de um ano e meio, mais ou menos, né? Mas quem quer só iniciar, conhecer primeiro, né, antes de iniciar um curso técnico, tem o curso livre também.
1: O Jéssica e Sueli, também agradecendo aqui a presença do Fabiano, pessoal que está aqui com a gente, essa equipe maravilhosa do Senac, né? Muito obrigado por vocês estarem aqui, participando, trazendo. Seguinte, hoje, alguns dos cursos aí que a Sueli falou, a pessoa já sai empregada, né? Você fala, não, mas eu tô precisando urgente de alguém de TI, tô aqui. Aqui mesmo, na casa, sempre tem vaga aberta para TI. Todas as empresas hoje, de médio e grande porte, desesperadamente procurando gente de inteligência artificial, porque tudo hoje é inteligência artificial. Então tem que correr.
5: Isso mesmo, não só de TI, mas como todas as áreas, né? Hoje a gente, qualquer empresário que a gente conversa sinaliza essa dificuldade, né, de encontrar profissionais qualificados que estejam preparados para fazer o trabalho na prática, né? E o Senac tem essa metodologia de ensino, né? Aliar a teoria e a prática. Então, o nosso estudante já sai sabendo fazer.
1: Ô, Fabiano, vamos lembrar mais uma vez, vai ser dia 28, tá? Só em Campinas?
3: Não, o Casa Aberta Senac, ou Portas Abertas do Senac, acontece em todas as unidades do Senac no estado de São Paulo. Bom,
1: as mais perto aqui, nós temos aqui a nossa de Campinas,
3: nós temos a Americana, nós temos Itapira, Mogi Guaçu, Piracicaba, Limeira, Águas de São Pedro, enfim, a gente tem aqui na região metropolitana de Campinas mais de 7 unidades onde todas as pessoas podem aproveitar desse momento para conhecer as áreas, as formações profissionais que o Senac oferece e, claro, para inspirar a sua transformação de vida.
1: O Fabiano falou da nossa região, Jéssica, eu lembrei de hotelaria, né? Essa área também, né, Jéssica, que o Senac oferece aqui, e é uma área extremamente carente. A hotelaria está crescendo uma enormidade. Antigamente em Campinas era difícil arrumar uma vaga de hotel. Hoje tem trocentos hotéis aí e gente, você chega no balcão lá, geralmente você vê lá, temos vagas.
4: Exatamente, essa é uma das áreas que teremos atividades e oficinas no Casa Aberta, então hotelaria, hospitalidade e o interessante da proposta pedagógica do Senac, nosso jeito Senac de educar, é que não é só formação técnica, é a conexão entre professores, entre empresas, entre hotéis, né? A vivência nesses espaços também acontece, né? Na área de turismo também, então não é só a formação, mas a conexão entre docentes, mundo profissional, mercado de trabalho, né, e a prática, né? Então, não é só a teoria, é a teoria e a prática conectados com bastante network, né, e vivências.
1: Sueli, idade, né? Gente, eu tô falando aqui, eu peço até desculpas para os ouvintes, que eu falei, você que tem um filho, você que tem uma filha, você que tem um neto, uma neta, é claro que os mais jovens são os que são mais ávidos e que estão precisando de aprender. Só que também há uma possibilidade das pessoas que já não são tão jovens assim, né? Mais ou menos na minha idade, já com seus 40, 50 anos. Por que não essas pessoas, 60 anos, por que não essas pessoas também fazerem cursos do Senac, não é verdade?
5: Sem dúvida. O Senac é de 14 a
1: A 100.
5: É, nós já tivemos, inclusive, alunos de quase, de mais de 70 anos fazendo curso de informática, né? Para aprender lá como é que entra na rede social, como é que, até receita, né? Essas pessoas às vezes querem, vou ver como é que consulta uma receita lá na internet. Não necessariamente para o trabalho, mas para as questões do dia a dia. Então, não tem idade, não. O conhecimento o acesso ao conhecimento é para todos.
1: Lembrando que há muitas vagas que a pessoa não paga e há vagas onde a pessoa paga, mas um valor tendo em vista a qualidade que é o Senac, né? A visibilidade do Senac, né? A importância de um diploma do Senac, o preço, vamos falar a verdade, é até muito bom, né?
5: É, bem acessível, né? Para esse semestre nós temos 1.100 vagas, das quais 400 são bolsa de estudos em diversos cursos.
1: São 1.100 vagas, dessas 1.100, 400 não
5: são gratuitas, com bolsa. E tem o pré-requisito, né? De 2 salários mínimos per capita. A pessoa precisa entrar no nosso site e é tudo online, né? Pelo sistema, para se inscrever. Agora, em todas essas áreas, todos os materiais são incluídos também, né? Então, se a gente fala, por exemplo, da área de alimentos e bebidas, tá tudo lá incluso. A área de bem-estar, né? Que tem bastante material, produto para tratamento de pele, tudo isso está incluso. Então, o aluno não tem que desembolsar mais recurso, né?
1: Gente, a Sueli, né, Fabiano e Jéssica, ela começa a falar e minha cabeça vem aqui, ela já foi, são mais de 20 áreas. Você viu o que ela falou, né? De repente já falou de alimentos e bebidas. Pô, é verdade, quem quiser, sabe, se qualificar na área de cozinha, né? Sommelier, tem muitos e muitos cursos nessa área da alimentação, né?
5: Sommelier de vinho, sommelier de cerveja, como faz brigadeiro, porque a pessoa também, inclusive, pode fazer um curso para geração de renda, né? Por exemplo, doce, ela vai aprender a fazer doces e pode aí organizar festas e tudo mais, né?
1: Olha só, não ser só a questão empírica, que tem muitas pessoas que fazem doces maravilhosos, mas vai para técnica, né? Vai também para a questão de aprender ali sobre ingredientes e muito mais, aprender a ganhar dinheiro.
5: E isso, inclusive, é manipulação do alimento, né? Porque quando a gente fala do profissionalismo, tudo isso ele está inserido no contexto da aprendizagem, né? Então não basta só fazer o doce ou trabalhar na cozinha, mas tem toda a questão da higiene, da segurança alimentar, né?
1: Fabiano, vamos agora para essa área cultural, né? E também artística, vamos dizer assim. Lá no Senac, né? Quem quiser trabalhar com arte, também tem muita coisa lá. Quem quiser trabalhar em rádio e televisão, quem quiser trabalhar em teatro, você tem lá um grande número de possibilidades, Fabiano.
3: Nossa, Decimar, é um número bem significativo de possibilidades para essa área que a gente chama de comunicação e artes, que daí amplia né, todo esse horizonte para que as pessoas possam buscar formação. Então a gente tem técnico em teatro, teatro para executivos, oficina de teatro, na área de TV, nós temos lá operadores de câmera, então, nós
1: audiovisual,
3: temos
1: audiovisual, quase tudo que é respeito à produção audiovisual, que hoje também o mercado está desesperado, vocês têm também.
3: Além disso, nós temos ambientes educacionais adequados e com tecnologia para atender essa formação profissional, né? Atualizado justamente para aquilo que hoje o mercado de trabalho pede. Nós temos produtor cultural, a gente tem um curso de produção cultural. Esse é um curso que traz uma amplitude vasta para quem quer atuar nessa área das artes, vamos dizer assim, porque hoje são mais de 6 artes que existem, né? A gente tem arte visual, a gente tem fotografia, a gente tem pintura, tem o próprio digital. Então, assim, esse campo das artes traz aí uma possibilidade enorme daquilo que o mercado hoje de trabalho pede. Por exemplo, tecnologia e arte. Hoje, você trabalha com mídias sociais, com mídias digitais, além de você entender sobre tecnologia, sobre essas inovações, você também precisa entender um pouquinho sobre a arte, como que você pode produzir, por exemplo, uma imagem, né, mais humana, porque hoje, no mundo da inteligência artificial, tem muita coisa que está artificial, né? E pouco, né, humano, vamos dizer assim. E as pessoas querem estar com esse calor humano também, né, presente no seu dia a dia.
6: Muito bom, então tem tudo isso no Senac e tem muito mais. Vocês me dão só um minutinho, na sequência eu vou conversar. Gente, eu estou recebendo aqui a gerente, a Sueli Miwa, né, que é do nosso Senac. Estou recebendo aqui a Jéssica Bezerra pela primeira vez, primeira de muitas, né, Jéssica, que você volte muitas vezes aqui, porque a gente... Eu gosto muito de falar do Senac, de verdade, eu gosto demais de falar do Senac, porque ele é muito importante para todos nós que trabalhamos nessa área, tá? Estou recebendo também o Fabiano Fantinha, que está sempre presente na nossa programação. Agora são 8 da manhã mais 15 minutos, porque nós vamos agora às ruas, avenidas e estradas, a Rádio Central tomando conta da cidade.
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6: repórter Mário Quintino, o que está acontecendo nesse momento?
8: 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Bom dia, Decimar, para você, para todo mundo que nos acompanha, trazendo informações do anel viário Magalhães Teixeira, atendimento de uma ocorrência na altura do quilômetro 8, proximidades do Trevo de Valinhos, lentidão nos dois sentidos da rodovia, entre Valinhos e Campinas, a Francisco Bonzuben e também a Augusto Figueiredo, por enquanto tem boas condições. 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
6: 8:16, olha a hora, 8:16.

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0: São 8:17, 8:17, eu estou recebendo aqui a maravilhosa equipe do Senac, que tem profissionais espetaculares, né? Maravilhosos. Eu repito, gente, o Senac é fundamental. Aqui no nosso prédio, né, André, nós devemos ter o quê? Mais de 100 pessoas que passaram pelo Senac, né? Entre pessoal de câmera, pessoal de produção, repórteres, porque muita gente primeiro faz o rádio, né? Primeiro faz rádio para depois entrar numa faculdade de comunicação. Ou faz a faculdade de comunicação, né? Faz faculdade de jornalismo ou faculdade de rádio e TV e ao mesmo tempo faz o curso de rádio do Senac. O bom e velho curso de rádio do Senac. Maravilhoso. Fabiano, como é que tá o curso de rádio lá? Ainda tá pegando fogo? Como é que tá?
1: E olha, importante lembrar que você sai com o DRT, né?
0: Isso é muito importante. Não pode. Gente, é o seguinte, não é reserva de mercado, é uma questão de lei. Não pode trabalhar em rádio e TV se você não tiver um registro na Delegacia Regional do Trabalho, ou seja, na DRT. Você precisa ter um número de DRT da Delegacia Regional do Trabalho. Quando você faz esse curso, você recebe o direito de ter esse número.
1: Você sabe que a história do rádio aqui em Campinas, ela é muito significativa. O Senac está aqui, o ano que vem, o Senac Campinas faz 80 anos...
0: Meu Deus!
1: Faz 80 anos, então a gente já está programando aí um grande acontecimento. E dentro desses 80 anos, são mais de 35 anos de curso de radialista que o Senac. E aí passaram pelo Senac grandes nomes. Por exemplo, o Jonas Donizete,
0: que foi o segundo apresentador desse programa. Né? É o segundo, o primeiro foi o Luiz Lauro, lá em novembro de 1980, dia 7 de janeiro de 1980, dia 7 de novembro de 1980, na inauguração da rádio, era o Jonas, era o Luiz Lauro, depois veio o Jonas Donizete, depois veio o Jair do Prat, todos passaram pelo Senac.
1: Pois é, então assim, o curso de radialista do Senac, aí a gente tem radialista setor locução, operador de mesa de som, enfim, é um curso de uma qualificação profissional significativa, reconhecida no mercado, que amplia as possibilidades aí das pessoas buscarem uma profissão, né, regulamentada, inclusive, e com direito a trabalhar em várias emissoras.
0: O curso lá, gente, para, por exemplo, de áudio, tá? Não é só em rádio e televisão. Você pode trabalhar em igrejas. Hoje as igrejas precisam de gente muito qualificada para trabalhar no áudio, porque não é curioso, né, André? O André que trabalha aqui, trabalha também, você trabalha na Universal, né? O André sabe disso, precisa de gente qualificada, porque são equipamentos, todos eles hoje, muito modernos, todos eles hoje são com inteligência artificial, vai trabalhar em show. Você pode trabalhar em show de sertanejo, pagode, show artístico de modo geral. É preciso ter qualificação e o Senac ensina todo mundo.
1: Você sabe que a gente tem um curso aberto que chama Produção de Podcast.
0: Opa!
1: Olha aí.
0: A moda.
1: Além de trabalhar o visual, você tem essa questão do áudio, né? Da voz, da tonalidade, do tom da voz, enfim. Então você tem aí outras possibilidades, que é isso que você está falando.
0: Uhum.
1: Quem busca essa formação pode ter um leque de opções no mercado de trabalho.
0: Quem é? Hoje em dia tem muito essa questão do influencer.
1: Sim.
0: E realmente muita gente precisa dessa atividade. Eu tenho aqui na rádio, não é? Por exemplo, pessoas que anunciam conosco, mas que têm os seus Instagrams, os seus suas redes sociais, e que querem fazer algo profissional, algo bem feito, mas não se aprende sozinho. É bom, por exemplo, o Senac tem cursos lá que melhora foto, melhora as imagens na hora da filmagem. Por exemplo, você tem uma loja de roupas, você quer botar sua loja de roupas no Instagram, ou não vai com aquela fotinha, desculpa o termo, né?
2: Inclusive a gente tem lá aberta a fotografia comercial com celular, porque a pessoa nem precisa ter câmera profissional, com celular ela já vai aprender, né? Porque a fotografia conta a história, a fotografia mostra, né? o produto, e precisa ser mesmo com olhar adequado e profissional, né?
0: Quando,
2: isso vende.
0: Quando a gente abre um Instagram aqui, a gente para onde tem as melhores fotos.
2: Exatamente. Então, esse cuidado é importantíssimo.
0: Eu tenho mulheres em casa, né? Então, eu vejo lá. As mulheres de casa, o que acontece? Por exemplo, salão de beleza. Quando tem aquelas fotos daqueles cabelos maravilhosos, você vê que para de girar. Fica olhando, aí já, opa e tal. Unhas, né? A mulher fica girando. Vê aquelas unhas bem fotografadas.
2: Aí já
0: bonito,
2: para, né?
0: Para.
2: Quer ver o que acontece ali, o que tá escrito, onde é que é o lugar, né?
0: Bolos. Aí fica girando. Achou aquele bolo bonito, bem fotografado. Para. Não adianta, gente, ó. Você vai, você quer ter um Instagram. Ah, eu tenho um Instagram. Aí você olha lá, umas fotos ruins, uns negócios mal feitos, não tem sombra, não tem nada, né, André? Gente, quando você faz bem feito, bonito, vende.
2: E você falou de foto, de vender em rede social e tudo mais. Nós estamos com curso também de assistente de e-commerce.
0: Ah, legal. Isso é bom.
2: Né? Que é para entender um pouco como é que funciona também o comércio eletrônico.
0: E-commerce, gente, que é o comércio eletrônico. Então, também tem o curso. Então, a pessoa pensa, eu quero montar uma loja na internet. Todo mundo pensa isso hoje. Porque tem. Então, eu estava falando agora há pouco da drogaria Nova Farmex, que tem a loja física, né? Que fica aqui em frente à praça, onde era a praça dos skatistas, né? Todo mundo conhece e tal. Só que ele também tem o e-commerce, ou seja, ele tem uma outra farmácia na internet que vende tanto quanto até mais. Uhum. Né? Então, vocês têm o curso para a pessoa montar o e-commerce.
2: Para aprender o assistente em e-commerce. Porque hoje é... Acho que a partir da pandemia, né, esse mercado eletrônico, ele se fortaleceu muito. Então, as pessoas, muita gente migrou, ela não vai mais na loja física, né? Então, quando você fala de ter o espaço físico e também o eletrônico, é fundamental.
0: Meninos todos estão aqui, tanto a Jéssica, todo mundo que está aqui, eu vou pedir um favor, a Sueli que está aqui com a gente, Fabiana, vou mexer com a memória de vocês agora. Aproximadamente, durante o período de um ano, tá? Quantos alunos passam pelo Senac Campinas? Aproximadamente.
2: 4.500.
0: Durante de janeiro a
2: dezembro. 4.500 a 5.000, chega às vezes até 5.500.
0: Alunos que passam pelo Senac de Campinas. Que maravilha isso, não? E são quantos professores aproximadamente?
2: 160, 170. Nós temos 320 funcionários, né, no total, entre os professores e equipe administrativa.
0: Que precisa ter, né? Porque se organizar a casa, o professor, né? Pra...
2: É muita coisa. E só no ensino médio, né? Nós temos ensino médio, nós temos mais de 500 alunos, né, Jéssica?
0: É, mais de 500 alunos. É. E aí vem a pergunta, eu sei que é difícil, mas como é que faz para o pai que tem a vontade, o sonho aí de ter o filho ou a filha no ensino médio do Senac? Como é que faz? Tem que, já a partir de agora, já ir fazendo a matrícula? Ou tem que entrar numa fila? Como é que é?
2: Já as matrículas já começaram, né? Uhum. As bolsas já finalizaram, já acabaram. E as vagas agora para as pessoas que podem pagar, mas tá acabando.
0: É, né?
3: O período para a matrícula, ele costuma acontecer entre agosto e setembro. Então, abrem primeiro as matrículas para bolsas. Nós temos 50% de bolsas. Então, são turmas com 42 vagas, 21 delas gratuitas, né? Passa pela inscrição, o critério, né, de até 2 salários mínimos per capita. E esse estudante, né, pode realizar aí um curso de ensino médio técnico, né, e sair certificado em 4 possibilidades.
0: Então,
3: né?
0: Vamos lá. Eu saio, eu faço o primeiro, segundo e terceiro ano do colegial, como se dizia antigamente, né? Então, vamos lá, eu faço o primeiro, o segundo e o terceiro ano do ensino médio, o antigo colegial. O meu foi industrial. Tanto é que a escola lá, a escola industrial Clóvis Salgado, lá em Minas. Bom, aqui no Senac, quais são essas 4 áreas?
3: Nós temos hoje técnico, ensino médio técnico em marketing.
0: Marketing. Tá?
3: Em administração.
0: Administração.
3: Né? Então, esse ano nós temos marketing, mas pro ano que vem a turma será de administração. O outro título, informática, né? Técnico em informática e técnico em inteligência artificial.
0: Então, entrou o menino ou a menina no ensino médio do Senac, sai além de preparado, entre aspas, aí para o vestibular e tal, já sai com uma profissão.
3: Já sai com uma profissão. E é integrado. Então, ele está na escola das 7h30 ao meio-dia e 45, realizando tanto a formação básica, né? Dos componentes de linguagens, matemática, ciência da natureza, né? Tudo alinhado à base nacional comum curricular. E, em paralelo, né, durante o ano ele tem 240 horas aí da formação técnica, né, durante os 3 anos.
0: Espetacular. A gente olha para o Senac, lá para aquele prédio, não imagina a grandeza, né? O tanto de. Vocês otimizam aquele espaço, hein?
2: Otimiza. E o Casa Aberta mostra um pouco disso, né? Porque a gente vai ter atividades, uma experimentação de cada área, né?
0: Tá. Casa Aberta do Senac. Depois de amanhã. Mais conhecido como sexta-feira, é?
4: Sexta-feira.
0: Das
4: 8 às 18 horas.
0: Das 8 às 18. Pode ir lá ver. Leva filho, leva filha. Vai lá conhecer o Senac, tá? É legal fazer antes uma inscrição. E faz por onde?
2: Pelo nosso site. www.sp.senac.br/Campinas.
0: Posso jogar no Google, Senac Campinas? Acho que fica mais fácil.
2: Pode.
4: É só colocar em qualquer buscador aí da internet, Senac Campinas,
0: tá?
4: Clica no primeiro link que vai aparecer, que é oficial, sp.senac.br/Senac Campinas, e ali você navega tanto por toda essa oferta de cursos, como por essa possibilidade do Casa Aberta.
0: Ah, já tá aqui, ó. Senac Campinas, clicou no primeiro, já tem tudo aqui, ó. Especialização técnica, técnico, ensino médio técnico, livre, jovem aprendiz e por aí vai. Cursos, bolsas, tem tudo aqui, ó, né? Vai lá. Ah, isso aqui é legal, pessoal de bares e restaurantes. Tem aqui também curso, ó, gestão de cardápios.
2: Tem também o bartender, ó, nós vamos ter na programação agora, bartender, decorações, guarnições, e para coquetéis.
0: Boa, vou contar uma coisa aqui,
2: coquetéis,
0: viu?
2: Coquetéis com café também, formação de barista.
0: Eu tinha um conhecido, que ele era, ele que vendia o vinho de um restaurante. Como é que chama?
2: Sommelier?
0: Sommelier é o que oferece o vinho, né? Chegava o casal lá e tal. Aqui, pô, esse vinho aqui combina com essa carne, que isso aqui combina, não sei o que tem e tal. Beleza, ele ganhava bem. Aí eu, cadê ele? Sumiu. Aí outro dia eu fui no restaurante e ele tava lá. Mas você veio pra cá? Eu recebi uma oferta e tal, eu tô ganhando 2 vezes o que eu ganhava lá. Pô, ele já ganhava bem nesse lugar, tá ganhando 2 vezes mais. Por quê? Porque é o cidadão, né?
2: Especialista no assunto.
0: Que vai cuidar da adega do restaurante e vai vender, porque vinho, né? Ele entrega o vinho, tem vinho de R$1.000, né? E ele vende aquilo, ganha uma bela de uma comissão. Eu tô dizendo um exemplo. Quem gosta de trabalhar na noite... Né? Tem muita coisa. Quem gosta de cozinhar, quem gosta. Tudo, tem tudo no Senac. É uma gama enorme. O que precisa fazer? Ir nesse Casa Aberta. O Senac vai estar aberto para todo mundo conhecer sexta-feira agora. Mais alguma coisa, Fabiano?
4: Ô Decimar, você sabe que agora nesse mundo de bebidas, né, tem muitas novidades. E o Senac também tem um curso que não é só da bebida alcoólica, são das bebidas analcoólicas ou mocktails, ou seja, você aprende a fazer coquetéis ou preparos de bebidas sem a bebida alcoólica, utilizando do café como ingrediente, de chás, de xaropes, enfim, porque hoje esse é um mercado de trabalho, né? Muita gente não toma bebida alcoólica, né? Por N questões pessoais, de bem-estar. E aí ela pode, né, conhecer um outro mundo das bebidas não alcoólicas.
0: Muito bom, muito legal. Você estava falando de café, né? Jéssica, Sueli, Fabiano, café. Eu sou nasci debaixo de um pé de café. Quase, né? Quase nasci debaixo de um pé de café. Minha mãe grávida colhendo café, entre aspas, né? Minha mãe, um beijo, Dona Juraci. Eu nasci na capital nacional do café fino, que é São Sebastião do Paraíso e tal. Então, eu, né? Café é comigo, gosto muito. Aí é o seguinte, eu procuro ir aos cafés. E Campinas tem demais. Então você tem não só os cafés da Copenhagen, que é uma das mais conhecidas, mas você tem aí até daquela americana famosa lá, que, né, que reestruturou e tem aí tem várias e várias. E vários cafés hoje, por exemplo, em restaurantes, em shoppings. Tem cafés em shoppings que são requintadíssimos, são maravilhosos. Cafés que você paga num café R$ 20, R$ 22 num café, se ele for um bom café coado ali na hora, né? Ou então um café. E é gente que tem que aprender a fazer. Não é simplesmente chegar, encher aquele negocinho de café, colocar lá, apertar. Não,
2: tem tudo. Não é não, tem toda uma técnica, tem que fazer, conhecer. Né?
0: Tem que conhecer. E esses cafés todos, eu tô dizendo, tem vaga de trabalho. Todos. Não tem um amigo meu que tem cafezinho que não reclama da falta de mão de obra. E paga bem. Porque paga, além do salário, os demais benefícios, vale transporte, etc e tal, etc e tal. E quem gosta de café, desse marido tem vontade de montar um cafezinho. Mas você precisa saber fazer. E o Senac ensina, não é isso, gente?
2: Ensina, no curso de barista. Barista ensina a preparar o café.
0: Ah, trembão, aquele cafezinho desenhadinho, bem feito, né? Porque não é a técnica, gente, tem muita coisa. O jeito que aperta o café, né? Como é que moe aquele café, se ele é mais grossinho, mais fininho, tem um monte de coisa, tem que saber fazer. Não
2: e os tipos de café, né? Porque são uma infinidade de tipos de café. Quer dizer, você toma café no dia a dia, né? Você não tem noção, mas é um estudo, né? Existe um estudo sobre isso.
0: Exatamente.
3: E além das técnicas e do estudo, tem a história por trás, né? Então, tanto de sommelier quanto de café, os professores, eles trazem um contexto, né? Trazem a história que enriquece aquele profissional, né? E a prática dele no atendimento. Então, quando ele oferece um tipo de café, ele conta de onde vem, né? Todo o contexto da cidade, enfim, daquela produção, das técnicas, inclusive para aperfeiçoar aquele tipo de café. Então, isso é muito interessante, né?
0: Isso é saber a história. Você bateu. Gente, estava me lembrando aqui, área de saúde. Área de saúde. Então, você sai do Senac com uma certificação para poder trabalhar na área de saúde. Cuidados. Então, por exemplo, Decimar, eu queria tanto cuidar de idosos ou cuidar de pessoas. Hoje é muito necessário. E o Senac ensina isso?
2: Tem o curso cuidador de idoso, cuidador infantil. Agora nós estamos na programação também, você falou da área de saúde, promoção de saúde é um curso, né? Promoção de saúde intestinal, a gente fala de estratégias nutricionais, muito importante esses cuidados. A qualidade e eficiência em coleta de sangue, que também é uma outra área que é importante, né? Para se profissionalizar. São cursos de aperfeiçoamento aqui também para quem
0: já trabalhar área. Em laboratório, por
2: isso,
0: exemplo.
2: Isso.
0: Moda. Tem coisas de moda lá no Senac, não, para trabalhar com moda?
2: Tem também. Nós temos estilista, costurinhas. Agora nós estamos na programação curso aberto, que é com inscrições abertas, costurinhas, que são os pequenos ajustes aí para quem. E também uma área que falta gente, viu? Às vezes você quer fazer lá uma barra, você quer fazer um ajuste, não tem profissional. E tem mercado de trabalho, então tem um curso também para ensinar tudo isso.
0: Gente, tem muita coisa. Entra agora, vai lá, procura assim, ó. Senac Campinas. Senac Campinas. Entra aí. Senac Campinas, tá? Sexta-feira agora, né? Casa aberta. Para você conhecer, para você saber o que é o Senac, tá? Você vai ficar encantado. Encantado. Eu não tive a oportunidade de estudar no Senac por questões. Porque eu já vim preparado do mercado lá de Minas Gerais, né? E depois também fiz curso superior, então não tive essa felicidade de passar pelo Senac. Mas conheci porque já me chamaram do pessoal do curso de rádio, me chamaram para falar lá com a turma. Passaram grandes professores pelo curso de rádio lá, João Carlos de Freitas passou por lá, grande João, e outros nomes do rádio, né? Foram professores lá, né? O Maurício Camargo.
1: Camargo também foi nosso professor, um grande professor.
0: Maurício Camargo e outros professores.
1: Grandes referências do rádio aqui de Campinas, né?
0: Exatamente, Fabiano, exato. E eu tive a oportunidade de ir lá para falar com a turma lá, e a gente recebe aqui sempre, né? Pessoal que quer trabalhar conosco, e gente que vem, a gente sempre fala, o que eu queria trabalhar no rádio, que eu falo, primeira coisa é Senac. Se não fizer o Senac, não tem como, né? Primeira coisa tem que ter o DRT, e para poder trabalhar no, pra, com a gente aqui. E a gente sempre fala, vai lá no Senac, curso é rápido, né? Curso muito bom e de um valor bom também. Porque o Senac, ele tem preços bons, pela qualidade que é, o preço é muito bom. Eu quero agradecer demais a presença de vocês, quero fazer, renovar sempre o convite, para que vocês venham falar desses cursos, falar do Senac, que traz para a cidade de Campinas, para o estado de São Paulo, para o Brasil todo, grandes profissionais, que vocês fazem grandes profissionais, e gente que já sai empregada. Muita gente que já, a maioria, grande, 99%, fez Senac, dependendo do curso, já sai de lá empregado e ganhando bem. E ganhando bem, porque são cursos muito bons. Como eu estava falando, você que está em casa agora, ô, Decimar, eu queria ser cuidador de idoso. Ó, se você fizer o curso do Senac, sai com diploma.

0: tem como mais ficar no hospital, o pessoal está mandando para casa. Precisa ter um profissional que saiba cuidar, e tudo isso tem no SENAC. Bom, quero agradecer ao Fabiano, como sempre, que tá aqui com a gente. Obrigado, Fabiano.
1: Fantinho. Muito obrigado a você, Decimar, a todos aqui da Rádio Central e aos ouvintes que estão aqui com a gente.
0: Quero agradecer também a Jéssica Bezerra. Primeira de muitas, né, Jéssica?
2: É isso mesmo, Decimar. Muito obrigada a todos, aos ouvintes. Um ótimo dia para todos e esperamos vocês no dia 28 no Casa Aberta.
0: Todo mundo que está me ouvindo agora, ó, leva filho, leva filha, você que está me ouvindo, vá ao SENAC conhecer o SENAC. E claro, a querida Sueli, que é a gerente, Sueli Milwa, já está completando quanto tempo de SENAC aqui de Campinas?
3: É, SENAC já há 30 anos.
0: É.
3: Campinas vai para um ano.
0: Um ano, é, pois é, me lembro assim que você chegou, Foi. Você veio aqui na rádio.
3: Foi sim.
0: Na primeira semana, eu acho que você já veio aqui para a rádio.
3: Agradeço também o espaço.
0: Vamos reforçar, sexta-feira.
3: Sexta-feira, a partir das 8, Casa Aberta. Fica aí o convite para a comunidade, para a cidade de Campinas. E sempre lembrando, né, que o conhecimento é que transforma.
0: Você ouviu o que a Sueli falou? O conhecimento é que transforma. Vá ao SENAC. Sueli Milwa, mais uma vez, muito obrigado por você comandar essa equipe maravilhosa do SENAC, por tudo que vocês fazem lá, não só pelas nossas crianças, que estão lá no antigo segundo grau, né? Que hoje é o ensino médio. Muito obrigado por todos os adultos que fazem cursos lá, né? E também o pessoal nosso aqui da nossa idade que vai lá para também estudar, para também aprender coisas novas. Parabéns pelo trabalho. Transmita aos 320 colaboradores lá, colegas seus, o meu abraço e o meu agradecimento, viu?
3: Muito obrigada.
0: Tá bom. Essa é a Sueli Milwa. Gente, eu vou tomar agora um café Moraes com eles aqui na nossa cozinha. Enquanto isso, vamos trazer os repórteres da Rádio Central, que estão chegando com as informações do esporte. O Fernando César vai falar da Ponte Preta. E o Gustavo Negreto vai falar da equipe do Guarani na Rádio Central.

0: Guarani que anunciou oficialmente Humberto Loser. Ele, anunciado na segunda-feira, falou pela primeira vez com a imprensa na tarde da terça-feira no Brinco de Ouro da Princesa sobre os desafios de mudar o mental dessa equipe que vem de uma reta final muito inconstante, perdendo toda aquela vantagem e olhando para o Brusque como o adversário final para quem quer se classificar para o quadrangular final da Série C. Tem trabalho pela frente, mas tem dias para isso. E o jogo é no próximo sábado, às 5 horas da tarde, no Brinco de Ouro da Princesa.
1: A Assembleia Geral Extraordinária, que estava marcada para a última segunda-feira no Salão Nobre do Estádio Moisés Lucarelli, para a definição se a Ponte Preta poderia virar SAF, foi cancelada devido a muitos protestos, muita confusão e também a uma liminar que chegou de última hora. E o diretor jurídico da Ponte Preta, Dr. José Henrique Espessi, explica qual será o próximo passo. Agora o Conselho Deliberativo da Ponte Preta terá que marcar uma nova data para uma outra assembleia.
2: Certamente, agora o presidente do Conselho Deliberativo vai proceder essa análise juntamente com o pessoal operacional e da parte administrativa do clube para verificar a melhor data para que essa assembleia venha a ocorrer. Eu espero, de fato, que isso seja o mais rápido possível, cumprindo rigorosamente o estatuto, mas que seja breve, até por conta dessa decisão que deve ser tomada, já se estava esperando que fosse tomada hoje, para o bem do clube, para o bem da Ponte Preta. A decisão de se criar, possivelmente, pela cisão do Departamento de Futebol, uma SAF, é algo que vai trazer certamente para a Ponte Preta uma reestruturação muito benéfica.
1: Tá aí o Dr. José Henrique Espessi, diretor jurídico da Ponte Preta, falando aqui na

0: do Central. A Ponte Preta, que falando de futebol, tem jogo marcado para o próximo domingo. 16 horas em Belo Horizonte, tem América e Ponte Preta, as duas piores equipes do campeonato. A Macaca tem 10 pontos, o América tem 11. Os dois já estão praticamente rebaixados para a Série C em 2027. Falei da Ponte Preta aqui na Central, a Rádio do Futebol de Campinas.
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0: gente, não perca a hora não, olha a hora, não perca a hora, 8h46, bom dia para quem tá em casa, bom dia para quem tá no trabalho, onde quer que você esteja, eu desejo um dia lindo, perfeito, maravilhoso, eu tenho certeza que vai ser, hein? Deixa eu servir um delicioso café Moraes aqui para quem tá assistindo a gente no canal do YouTube, Decimar Leite, né? Aqui, ó. Cafezinho Moraes que eu fui buscar agora lá na cozinha.
1: Tome.
0: Com a diretoria do Senac, né? Que me deu uma entrevista tão bacana, né, André? Como é bom, né, André? Olha, André, eu fiquei sabendo de um monte de curso, rapaz, que as pessoas podem fazer pra ganhar dinheiro, né, no Senac, é. Hã? Você viu aí, ó? O curso de cuidador de idoso. Você viu o tanto de curso que tem? Cuidador de criança. Tudo pra ganhar dinheiro, né? Curso pra cozinha, café, tudo pra ganhar dinheiro. Coisa boa, né? Então foi uma delícia receber aqui a Sueli Milwa, que é a gerente, a Jéssica Bezerra e também recebemos aqui. E foi muito bom receber mais uma vez o nosso Fabiano. São pessoas maravilhosas que vieram aqui para participar do programa, né? Ô, coisa boa, coisa boa. Quando a gente recebe gente boa aqui no programa, a gente fica extremamente feliz. Agora, Áries Touro, Gêmeos, Áries, de 21 de março a 20 de abril. Fortaleça sua posição no trabalho. Tarefas travadas finalmente andarão e uma ajuda de colegas fará diferença. Divida responsabilidades. Um assunto de casa vai pedir sua energia, viu? Vá com jeito para conversar. No amor, novidades surgirão, Áries Touro, de 21 de abril a 20 de maio. Quem é de Touro vai ter a família ganhando espaço no dia a dia. Com uma boa notícia. De repente, uma visita, né? Uma gravidez na família pode fazer todo mundo ficar feliz no trabalho? Ô, Touro, foque nos assuntos práticos, fugindo de reuniões chatas, tá? No amor, você poderá firmar uma aliança que você estava esperando, viu, Touro? Gêmeos, de 21 de maio a 20 de junho, quem é de Gêmeos vai ter nos estudos, pesquisas, em contratos. Você vai ter, com certeza, a cabeça aberta. Analisar tudo direitinho, ler bem antes de assinar. Em casa, as conversas seguirão positivas. E no amor, um envolvimento novo aí vai trazer calor para o seu coração. Na sequência, tem Câncer, Leão e Virgem. Voltamos às ruas, avenidas e estradas. 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
2: 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Informação, Decimar, para quem vai em direção da região central, saindo da Prestes Maia, lentidão para acessar a Via Expressa Valdemar Pascoal e a Via Expressa também com lentidão até a chegada para a região do Bosque. Atenção para quem passa pelo centro, utilizando a Rua Proença para acessar a Princesa do Oeste, a condição é melhor. Dá para seguir também pela Washington Luiz e depois acessar o centro através da Barão de Jaguara. 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
0: Câncer, de 21 de junho a 22 de julho. O dia está pedindo movimento. Troca de mensagens, pequenas saídas, tudo isso ocupando sua agenda. Resolva uma tarefa de cada vez, sem atropelos. Confirme horários antes de sair, tá? No amor, uma notícia de uma pessoa bacana vai trazer boas novidades para você, viu, minha amiga, meu amigo de Câncer, Leão, de 23 de julho a 22 de agosto. Um convite poderá surgir do nada e animar a vida profissional. Seu jeito de falar estará irresistível hoje para vender, para ganhar mais dinheiro, para aproveitar, para costurar um acordo, um acordo financeiro, viu? Até para negociar uma dívida também. Boa, né? No amor, circule. Sua presença nos lugares fará a diferença, viu, Leão?
1: Virgem, de 23 de agosto a 22 de setembro. Parabéns, Virgem! Você está fazendo aniversário, é? Parabéns, saúde e felicidade, Virgem! De 23 de agosto a 22 de setembro. Novas ideias ganhando força. Aproveite o dia para apresentar planos, marcar conversas decisivas, organizar melhor agenda. Sobre uma proposta em análise, reúna informações antes de assinar, viu? No amor, suas palavras terão poder. Cuidado com elas. Você pode agradar, mas você pode desagradar também, viu? Na sequência tem Libra, Escorpião e Sagitário. Olha a hora aí, gente, ó. Olha a hora aí, ó. 8h51. Olha a hora aí, gente, ó. 8h51. 19 graus a temperatura. 82% a umidade relativa do ar. Hoje não passaremos nos 23 graus. Agasalho na criança, né? Agasalho na criança, né? 8h52.
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0: hora aí, ó, 8h54. Olha a hora aí, gente, 8h54, bom dia para quem tá em casa, bom dia para quem tá do trabalho, onde quer que você esteja, eu desejo um dia lindo, perfeito, maravilhoso, eu tenho certeza que será, né?
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0: E vamos agora às previsões para quem é de Libra, Escorpião e Sagitário, né? Libra, de 23 de setembro a 22 de outubro, os amigos darão força, principalmente no assunto prático, trarão informações muito úteis. Dia de você encerrar de vez uma pendência, principalmente aquela antiga que estava ocupando a sua cabeça. No amor, os gestos simples valerão muito, viu, o Libra? Escorpião, minha colega, meu colega, de 23 de outubro a 21 de novembro, construa a sua reputação. O dia trará reconhecimento no trabalho e o degrau seguinte já vai aparecer. Mostre resultados, fuja das disputas de poder. Um plano de viagem ou de estudo ganhando força, pesquise datas e valores. Um convite atraente agitará a vida social. Vença o cansaço, encontre os amigos. O crescimento que você quer chegará passo a passo. No amor, o companheirismo está falando alto. Alô, alô, Sagitário, de 22 de novembro a 21 de dezembro. O dia está trazendo para Sagitário visibilidade e perspectivas mais amplas, principalmente na carreira. Chefes e clientes notarão a qualidade do seu trabalho, valorizarão suas entregas. Deixe propostas e materiais prontos, viu? No amor. Inovações, coisas diferentes entre quatro paredes darão ânimo. Alô, alô, Capricórnio, Aquário e Peixes. Na sequência aqui na Rádio Central, as previsões para você.
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0: Gente, eu tô recebendo aqui a capa dos principais jornais do Brasil, né? Capa do jornal Folha de São Paulo. TikTok é multado em 154 milhões de reais por não proteger dados de crianças. Estado de São Paulo. Agência multa TikTok e faz pente fino em redes sociais para proteger crianças. O Globo. Agência multa TikTok em 153 milhões de reais por personalizar anúncios para crianças. Estado de Minas. Tudo igual. 0-0. A decisão ficou para a Arena. É o jogo ontem, né? Atlético e Cruzeiro, né? Que 0-0, 1-1, né? Então terminou tudo empatado ontem lá, o jogo entre Atlético Mineiro e Cruzeiro. O tempo. Cleitinho lidera com 35,5% das intenções de votos no primeiro turno. 0 hora, Porto Alegre. Assembleia derruba veto e põe fim à taxa de licenciamento. Piratini prevê perda de 750 milhões de reais. Seguinte, os deputados do Rio Grande do Sul aprovaram um projeto que acaba com o licenciamento de automóveis lá no Rio Grande do Sul. Então, que acontece? A partir do ano que vem, lá no Rio Grande do Sul, não vai precisar pagar o licenciamento. Quanto que é o licenciamento, André? 100 e poucos reais, né? É isso, né? 100 e poucos reais. Então, não vai precisar, lá no Rio Grande do Sul, não vai precisar mais pagar o licenciamento. O governador não gostou muito, não, porque o governo do estado vai perder 750 milhões de reais, né? Correio Brasiliense, a busca nas urnas por mais representatividade. Diário do Nordeste, pesquisa Quest. Raquel tem 44%. João, 36% no primeiro turno. Folha do Nordeste, Brasil e Estados Unidos voltam a discutir tarifaço. Jornal do Comércio, Quest. Raquel Lira tem 44%. João Campos, 36% no primeiro turno. Jornal à Tarde da Bahia. Novas regras da lei seca ampliam cerco a álcool e drogas. Jornal O Povo do Ceará. Aeroporto de Fortaleza. Auditor fiscal e dois empresários são presos por fraudes. São essas as manchetes dos principais jornais do Brasil.
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0: Capricórnio, de 22 de dezembro a 20 de janeiro, as parcerias pedirão flexibilidade e escolha. Você tem que saber escolher. Ó, escolha a batalha. Escolha a batalha. Se você vir que não vai valer a pena, pula fora, viu? Com diplomacia, tudo andará mais rápido. Mas tem que ter diplomacia. Não adianta você querer, né, brigar com o mundo, Capricórnio. A coisa volta para você. No amor, hora de você tomar uma decisão de segurança para sua vida. Aquário, de 21 de janeiro a 19 de fevereiro. O trabalho vai entrar em ritmo acelerado. Organize as prioridades e delegue o que puder. Apoio de um sócio ou de alguém do trabalho fará diferença no momento decisivo. No amor, encontre tempo para o casal, para cuidar de vocês, viu, Aquário? Peixes, de 20 de fevereiro a 20 de março. Bom dia, meu amigo de peixes. Oi, minha linda. A produtividade vai te surpreender. Inclusive, você vai adiantar entregas, abrir espaço na agenda. O trabalho em equipe vai fluir melhor do que estava previsto. No amor, troque confidências com a pessoa amada. A cumplicidade vai crescer com pequenos gestos e até confirmações, tá? Amanhã tem mais previsões para o seu signo. Mais previsões para o seu astral.
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0: Olha a hora, gente, olha a hora, não perca a hora, não, 9:01, não perca a hora, não perca o movimento, não, gente, olha a hora, 9 da manhã, mais um minuto, temperatura agora em Campinas é de 19 graus, viu? Umidade relativa do ar na casa dos 81%. 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
0: 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Olha a hora, gente, não perca a hora não, olha a hora aí, ó, 9:07, olha a hora, 9:07.

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0: Gente, tem hora que tá uma secura, né? Seco, seco, seco. Aí fica úmido. Hoje tá um dia mais úmido, né? Mas tem hora que volta a ficar seco, seco, seco. Afé Maria, como é que a gente faz? Hã? Como é que fica o organismo, né? Como a gente diz lá em Minas, aí nós não arriseste, ó. Mas pelo amor de Deus. Por isso eu convidei para conversar com a gente a doutora Mayara Mota, para nos ajudar nesse período agora. E ela é sempre muito solícita, participa aqui do programa. Ô, doutora Mayara, muito obrigado pela presença mais uma vez aqui no Show da Manhã. Muito bom dia!
2: Bom dia, eu que agradeço.
0: Doutora Mayara Mota, e aí, como é que a gente faz para resistir nesse... Que loucura que tá esse... tem dia que parece que nós estamos no deserto do Saara, doutora.
2: Verdade, o clima não tá dando trégua.
0: Me dá uma dica, doutora, como é que a gente tem que fazer? A senhora que é uma especialista, né? Não é só... A senhora que é médica da família, não é só... Água não, né? É uma atitude como um todo, né? Não é só a hidratação, doutora Mayara.
2: Sim, na verdade, né? Quando a gente sente sede, na verdade, o nosso corpo já está precisando de água há muito tempo, né? O nosso corpo é 90% de água. Mas não é só água, né? Os alimentos ricos, né? Hidratantes, as frutas, né, são muito importantes nessa época, evitar alimentos muito gordurosos, praticar atividades físicas, né, em horários que a gente não fique tão exausto, assim, vamos dizer, né, que o clima nos prejudique ainda mais, né? Então, acho que são mudanças aí, várias coisinhas que a gente pode ir fazendo para sentir um pouco melhor.
0: A doutora Mayara Mota, gente, ela é médica da família, né? Cuida da família, é tão bacana isso, é tão bonito ver isso, né? Uma médica que cuida desde a vovó até a netinha, desde o vovô até o netinho. E aí vamos aos extremos, doutora Mayara. Vamos a quem está nos ouvindo agora e que já passou, assim, dos 60 anos, vai, né? Essa pessoa merece muito mais atenção até. Menina, doutora Mayara, a gente fala com o pessoal assim, com sogro, sogra, com pai, mãe, né? O pessoal esquece de beber água, a gente precisa ficar insistindo para eles ficarem tomando água, doutora.
2: Sim, a minha avó falava, passou dos 15 anos, já mudou. Então, na verdade, a percepção da sede, ela demora um pouquinho mais pro idoso sentir. Essa percepção da sede, ela não é tão aguçada, vamos dizer assim, então demora para ele sentir sede. O gosto das coisas parece que muda, né? Idoso às vezes não gosta de beber água, não gosta de tal alimento, não gosta de tal coisa, então a gente precisa ficar insistindo. E acho que uma das formas da gente poder ver se o idoso tá realmente bebendo água ou não é ver a questão do xixi, né? Que cor que tá esse xixi? É um xixi que tá um amarelo clarinho? É um xixi que tá amarelo escuro, né? Porque realmente, se a gente não ficar de olho, eles deixam a desejar na questão de se hidratar.
0: Então, é você que tá me ouvindo agora, falar pro vô, pra avó, pro pai, pra mãe, bebe água. Chega lá, insista, né? Leva copo de água. Não pede para o pessoal, pro idoso beber água, não. Leva água, pega um copo de água, leva. Ô, vô, toma um copo de água. Ô, vó, toma aqui, ô, mãe, pai, não tá tomando água. É fazer isso, fazer esse gesto. E muitas vezes, como a doutora falou, a pessoa não sente sede, né? Ela não sente. Só que ela tá ali precisando tomar água. E às vezes percebe até pela pele do idoso que fica ressecada, doutora Mayara.
2: Sim. É como se o termômetro dele da sede não fosse tão bom, sabe? Ele vai perdendo um pouco essa sensibilidade. Então, é importante a gente ficar de olho. E tem essa questão da pele, né? Que com a idade vai ficando uma pele mais ressecada. É importante hidratar também com um creme hidratante, o idoso, né? A boquinha seca já é um sinal de que está desidratado há muito tempo, né? Então, tem que tomar cuidado, porque o idoso aí tem repercussões. O idoso que está muito desidratado começa a ficar confuso, pode ter outras repercussões aí, né, de a pressão aumentar, repercussões aí no diabetes, paciente que tem, né, idoso que tem diabetes, pode, além, né, de ficar confuso, ter outras questões como até infecção urinária, né? Então, assim, a importância da hidratação pro idoso, ela vai muito além de só beber, né, de só hidratar para se sentir bem. É porque pode ter repercussões aí, né?
0: Doutora Mayara, sucos, né? Sucos de fruta que levem água, né? Por exemplo, vai fazer uma limonada, né? Coloca lá uma parte de água com um pouco de limão ali, coloca, né? Suco de laranja, dá suco pro idoso. Vale a pena? Convém? Desde que não coloque açúcar?
2: Então, eu acho que assim, é importante a gente falar de água principalmente. E esses outros, né? Sucos, chás, água aromatizada, hoje a gente gosta tanto de uma água com um saborzinho e tal. É interessante, mas a água normal, acho que ela é fundamental. Então, assim, se a gente está pensando que precisa num adulto, a gente precisa ir em torno de 2-3 litros de água por dia, pelo menos os 2 litros ser de água, água mesmo, sabe? E essas outras coisas virem como complemento. Porque senão, a gente fica só no suco, na água saborizada, no chá e tal, e a água mesmo, que é tão importante, fica a desejar, sabe? Então, eu acho que a gente tem que pensar como complemento. A água normal, sem nada, é o fundamental, assim.
0: Água, dar água pros velhos. Ô, você é velho, viu? Véia, eu brinco, né, com meus ouvintes aqui, mas é uma brincadeira, assim, bem descontraída. Bebe água. Água. Ah, mas não tô com vontade. Mesmo assim, bebe água, né? Vai lá, toma um.
2: Sim.
0: Só viu o que a doutora falou? 2 litros por dia. Como é que regula isso? Simples, né, doutora? Por exemplo, arruma uma daquelas... Hoje em dia tem muito aquelas canecas de alumínio, né? Eu não vou falar o nome aqui da marca. Ah, vou, também não tem problema. Tipo Stanley, assim, ou coisa parecida. Vem com aquelas... Aquilo tem 1 litro. Pega uma de 1 litro. Você tem que tomar 2 por dia. Vai tomando devagarzinho, vai molhando o bico, né? Que nem passarinho. Vai botando um pouquinho de água. De repente... Aqui, ó, André, me presta aqui que eu vou mostrar na câmera. Ó, obrigado, André. Ó, vou mostrar aqui na câmera do nosso canal do YouTube, que é Decimar Leite. Olha aqui, o André tem essa caneca. Como é que chama isso aqui? Uma garrafa. Né, André? Uma garrafa de alumínio. Olha que coisa linda, ó. Ah, tá aqui, ó. Ah, mantém a água, né? Fresquinha, né? Mantém a água fresquinha. E ele vai tomando. Isso aqui tem 1 litro. Ou seja, o André toma uma aqui de manhã e uma tarde, pronto. Né, doutora? O André que está com... Você está com 50 anos, André?
3: 48.
0: 48, está destruído, André. Pelo amor de Deus. 48 anos. Está bom para ele 1 litro de manhã, 1 litro à tarde, doutora Mayara?
2: Esse é o mínimo do mínimo, tá? Então, normalmente a gente calcula, assim, a quantidade de água, o certo é ver a idade, o peso, quanto que essa pessoa faz de atividade física, tudo isso a gente calcula... Numa consulta a gente consegue falar exatamente quanto que cada um precisa. Mas, de forma geral, a gente fala aí pelo menos um mínimo de 2 litros. O ideal é chegar nos 3 litros, tá? Então, vamos pensar aí que ele tá no limite inferior aí. Tá no bom. O ótimo seria 3.
0: Tá bom.
2: Dizer assim.
0: Vamos pegar agora o seguinte, alimento, né? E alimentos que na hora do almoço ali, né? Comer eu vi aqui que a senhora dá dica da pessoa comer um chuchu, chuchuzinho. Decimar, mas chuchu, são 3 vitaminas, A, B e C, água, bagaço e casca. Exatamente, 3 vitaminas, A, B e C, água, bagaço e casca. Mas tem a água. Mas aí, né, doutora, dá uma temperadinha, o chuchu fica gostoso. Que
2: sim.
0: Comer abobrinha também vai bem, doutora?
2: Vai bem, abobrinha, pepino, chuchu, né, que eu já falei, esses legumes assim, né, os legumes refogados também é bem interessante, couve-flor, acho que tudo ali é bem-vindo, assim. As frutas, a gente fala muito de melancia, abacaxi, melão, que são essas que tem bastante água, assim, é muito interessante a gente reforçar na alimentação, ao invés de ficar comendo, principalmente as coisas que a gente já sabe que faz mal, mas que nessa secura faz ainda mais mal, né? Que são as gorduras, as frituras. Isso realmente vai deixar o seu organismo cansar ainda mais e ficar mais desidratado.
0: Você viu só? Ô, Decimar, mas eu Como é que eu vou comer essas frutas desse mar? Meus dentes, eu tô usando dentadura e tal. Pô, você não fez implante ainda lá na Associação dos Dentistas. Então o que acontece? Você fica. Tem melancia, você viu que a doutora falou? Melancia. Melancia pode comer, né? A pessoa que usa dentadura pode comer. É chuchu, uma delícia. Você cozinha ele bem, né? Bem maciozinho, pra você comer. Água de coco, um espetáculo, gostoso. Água de coco é uma delícia, né? E é muito bom, custa barato, água de coco, né? E por aí vai, mas tem que se hidratar. Então, não é só beber, também comer coisas que hidratam. Nós estamos falando desse, doutora Mayara, desse extremo, que é a pessoa da, vamos chamar da terceira idade, né? O idoso, né? Doutora Mayara Mota está com a gente, ela é médica da família. Vamos agora para o outro extremo, né? Criança em casa. Eu em casa não tenho muito problema, não. Luísa toda hora pede, eu quero água, quero água, quero água. Bebe água o dia inteiro, graças a Deus. Mas tem criança que dá trabalho, hein, doutora?
2: Sim, e tem criança que não gosta, né, do, né, mais seletivo ali, não gosta de ficar bebendo água, então assim, a gente tem que dar uma insistida maior, aí o abusar das frutas, né, os legumes, aí o que que a gente tem de alimento que ajuda a hidratar, às vezes gosta de água de coco, os sucos, né, mas assim, tentar insistir realmente na água e observando, igual a gente faz com o idoso, o xixi, a gente observar xixi da criança, né? Criança que ainda usa fralda, né? Que tá ali começando a se alimentar, conhecer os alimentos. Então, a gente observar ali, é um xixi clarinho, um amarelo clarinho, um xixi que já tá amarelo escuro, né? Isso é bem importante da gente observar. Também ficar atento, que é uma época que as crianças, né? Tem muitas infecções respiratórias, né, diarreia, essas infecções desidratam ainda mais. Então tem que redobrar o cuidado aí da hidratação.
0: Viu, gente? Isso não é só para criança, não. Pro idoso também, porque o idoso que toma bastante água vive mais, mas vive muito mais. E criança que toma bastante água se livra até de algumas infecções. Por exemplo, doutor, infecções urinárias, é? Repetindo e confirmando?
2: Isso mesmo. A gente consegue melhorar ali e evitar de ter bichinhos ali, né? Na nossa flora vaginal, né? Que a gente fala, sempre tem uns bichinhos. Mas eles, quando a gente não se hidrata muito, a circulação ali fica se reproduzindo de uma forma maior. E o risco de ter uma infecção urinária é maior, né? Então, se hidratar é uma das formas aí da gente também conseguir prevenir essas infecções.
0: Muito bem, muito bem. Estou conversando com a doutora Mayara, gente, e está sendo muito bom ficar por dentro, né, dos conhecimentos dela. Ela está nos ajudando, tá? E ela está falando do remédio, né, que é o melhor remédio que tem e que custa muito barato, ou não custa nada, chama água, né? Água, água. E alguns cuidados também. Por exemplo, doutora, quando estou na rua, eu só tomo água que eu vejo ali que está bem lacradinha, né? Dependendo do lugar, nem compro água. E em casa, eu tenho talha de barro, da marca São João, que é a melhor marca que existe, né? Que eu comprei lá na Casa dos Reparos, e troco aquele filtro, né? Aquela vela, a cada X meses e tal. São alguns cuidados que eu tenho, viu, doutora, para tomar água. Tô correto ou não?
2: Sim, o filtro de barro é uma excelente opção. Não é um filtro que é barato, de certa forma, né? É um filtro mais acessível e que ele limpa, né, a água de uma forma que outros filtros não conseguem, porque ela consegue pegar as impurezas mais fininhas ali, né? Então, é excelente, assim, filtro de barro. Tem outras opções de filtro, mas o filtro de barro tem sido considerado aí um excelente e ele é super acessível. Então, acho que isso. E quem não tem, né, acesso a uma opção, a gente sempre, né, reforça. Hoje, o tratamento de água é muito melhor, mas, né, não tá garantida muito a minha água, ferver a água, né, aquelas coisas que a gente sempre fala, né?
0: Tá vendo, gente? São cuidados que a gente tem que ter e que são, como disse a doutora, são cuidados simples, né? Por exemplo, você não tem um filtro em casa, você tem uma condição, desse mar não tenho talha, não tenho filtro. ferve a água. Ferve a água, né? E eu tenho em casa o filtro de barro, né? Eu sei que a água lá em casa é super bem tratada, eu tenho o filtro de barro, que é legal, que é bacana, a água está sempre fresquinha, manter o filtro novinho. São detalhes simples para você manter uma saúde e tomar água, bastante água durante o dia todo, né? De preferência, leva na bolsa, né? Carrega a água com você. Você não sabe onde vai, ah, desse mar, eu vou lá no comércio, hoje eu vou lá na 13. Não compra água em boteco, em bar, não. Leva na bolsa uma garrafinha de água que você levou, tem em casa, a tarraxa direitinho, leva. Uma beleza, fácil, né? Mas alguns cuidados a gente tem que ter, doutora. A gente tem que tomar muita água. Por que tem que ter esses cuidados? Que pode dar aí uma disenteria aí na pessoa, aí fica ruim, doutora.
2: E sabe uma coisa interessante que as pessoas esquecem nessa coisa de ficar falando para carregar a garrafa d'água? De lavar a garrafa. É uma coisa simples que pelo menos uma vez na semana passa um sabão por toda a garrafa, não só no bico, dentro da garrafa, né, no bico, porque a gente tem bichinhos aí na nossa boca, na nossa mão, né, e aí isso pode estar ali dentro da água que você está só toda hora só colocando água e não está lavando adequadamente. Então, assim, pelo menos uma vez na semana, separa, pega a garrafa, lava, né, higieniza de uma forma adequada. Se der para colocar uma água, né, quente para poder também ajudar ali a limpar, mas pelo menos um sabãozinho, né? Isso já vai te ajudar a não proliferar ali bichinhos.
0: A doutora Maiara Mota, gente, é mestre em saúde coletiva pela Faculdade de Ciências Médicas da nossa Unicamp, então ela é mestre pela Unicamp, médica da família e está conversando aqui com a gente sobre esse assunto tão bom, tão simples que é saúde bebendo água. Isso eu estou falando para o pessoal da terceira idade, mas isso eu estou falando para as crianças também. E tem muito ouvinte aqui curioso, querendo saber mais coisas. Vamos ouvir aqui, ouvinte fazendo pergunta para a doutora Maiara Mota.
3: Oi, Decimar. Oi, doutora, bom dia. Eu queria fazer uma pergunta aí para a doutora. E a alimentação, assim, dos idosos, alimentação, exercício físico, sono, o que que dá para fazer? O que que dá para melhorar? O sono, principalmente, assim, quando você perde, nessa época assim, da idade, você perde o sono, né? O que que dá para fazer para melhorar a alimentação, o que que deve comer, o que que é melhor, o que que tem mais vitamina, tá? Aí você puder responder para mim, tá bom? E gastrite também, o idoso que tem gastrite, o que que pode fazer também, tá? E coloca meu nome na oração também, Decimar, tá?
0: Pode deixar.
3: Sandra Regina Ribeiro de Paula e família.
0: Sandra,
3: obrigada.
0: Eu que agradeço.
3: Bom dia, boa semana.
0: Eu que agradeço. Bom, doutora, a Sandra tá falando aí que negócio dos velhos, né? Eu vou te falar, meus velhos queridos e tal, que tem dificuldade pra comer e outros dificuldade pra dormir. O velho dorme menos, doutora Maiara?
2: E eu acho que é tão maluco, né? Porque quando a gente é mais jovem, a gente quer dormir e não pode, porque tem que acordar cedo e fazer as coisas, né? Quando vai envelhecendo, o idoso tem tempo a dormir, não consegue dormir, aí, né, atrapalha tudo. Mas eu acho que hoje a gente fala muito sobre higiene do sono, sobre não ficar, né? Hoje o idoso às vezes fica muito na TV, a TV estimula muito o cérebro e aí não consegue relaxar. Acho que tentar fazer chá calmante, né? Tentar fazer alguma coisa ali perto da hora de dormir que deixa ele mais relaxado. E tá tudo bem também o idoso fazer uma soneca durante o dia. Acho que as pessoas também ficam corrigindo ele de não dormir de dia. Não tem problema. O idoso, ele volta a ter uma regulação do sono, assim como o bebê, sabe? Porque o bebê, ele dorme de pouquinho várias vezes, né? O bebê acorda várias vezes à noite quando tá ali muito bebezinho. E o idoso passa a ter um sono parecido com o bebê. Ele não consegue dormir muitas horas seguidas. Então tá tudo bem o idoso dar um cochiladinho durante o dia. E à noite ele dorme um pouco menos mesmo. Mas aí se a gente não faz essas questões de comer coisas menos pesadas à noite, tomar um chá, diminuir a luz, fazer algumas coisas para ajudar no sono, realmente vai ficando mais difícil, né? O idoso que fica muito estimulado, né? TV, hoje idoso também mexe no celular, né? Então, assim, essas coisas a gente tem que tomar cuidado. Tá. Eu acho que em relação ao sono, o que eu acho que cada idoso vai ter algo que a gente vai ter que adaptar ali na rotina dele. Mas eu acho que essas dicas, assim, né? De um chazinho, tentar diminuir a luz, são coisas que todos podem fazer. E atividade física é uma coisa que ajuda muito o idoso a ali... Principalmente para fazer atividade física no período da manhã, que ajuda ali ele a despertar, e no fim da, né, da tarde, assim, ele já começa a ficar um pouco mais cansado, porque quando a gente estimula o nosso corpo, a gente tem a necessidade de descansar. Se não tem o estímulo físico, realmente ficou mais sentado, sedentário, é difícil o corpo sentir que está na hora de descansar, né? Então, acho que essas são algumas dicasinhas que eu posso dar, assim, que a gente pode ir tentando fazer com o idoso para ver se ajuda ele a dormir.
0: Doutora Mayara Mota, a Sandra questionou também do idoso com gastrite. Conta pra gente alguns cuidados aí, dicas que a senhora dá para idosos com gastrite.
2: Acho que alguns cuidados com a alimentação envolvem aí comidas gordurosas, comidas muito ácidas, tentar evitar de comer uma quantidade muito grande num período só, comer menos quantidade mais vezes ao dia, com certeza vai diminuir aí essa sensação, né, de dor, né, que a gente fala. Então, evitar de ficar bebendo enquanto come, essa é uma coisa também que idoso às vezes faz muito, né, se for beber uma quantidade pequena de água junto com a comida, mas não ficar tomando muito suco, muita coisa junto com a comida, porque isso pode prejudicar ainda mais. Então, acho que essas são algumas dicasinhas aí pra gente ver. E tem coisas que cada pessoa vai sentir de um jeito, né? Tem alimentos muito ácidos, muito gordurosos, que quem tem gastrite sente muito mais do que outras pessoas, né? Então tem que ir olhando aí, se é um alimento que não tá fazendo bem, opa, vamos tirar esse, vamos reduzir, né? E ir olhando aí para adequar e ele se sentir melhor.
0: Tá vendo, gente? Você prestou atenção? Você viu? Então, essas dicas que nós estamos recebendo da doutora Mayara, ela que está conversando com a gente. A doutora Mayara, ela é médica especialista, né, em família. Né? Médica de família, é uma coisa tão rara hoje em dia, e eu fiquei contente de saber que a doutora Mayara Mota se especializou nisso. Né? Saúde da família, ou seja, cuida do vovô, da vovó, do pai, da mãe, do filho, da filha, do neto e da neta. Isso é muito legal, isso é muito bacana. E ela também é mestre em saúde coletiva pela nossa Universidade de Campinas, pela nossa Unicamp. Eu vou pedir só um minutinho para a doutora, daqui a pouquinho, para mais perguntas dos nossos ouvintes. Só pode esperar mais um minutinho, doutora, por favor?
2: Sim.
0: Em um minutinho eu converso mais com a doutora Mayara Mota, aqui na Rádio Central. 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
0: Gente, que delícia receber a doutora Mayara Mota, né? Ela falando com a gente sobre saúde da família e principalmente sobre esse período agora, né? Hoje não, hoje tá um dia muito bom, dia gostoso, né? Tá fresquinho, tá com 20, de fresco pra frio. Tem gente que vai dizer que hoje está fresco. Tem gente que vai dizer que hoje está frio. 20 graus agora, umidade de 77%. Doutora, de 60% para cima tá bom, né? Não pode abaixo de 60, né?
2: Sim, sim. É porque daí já começa a gente a sentir mal mesmo.
0: Agora, de 30 para baixo, como fez outros dias aí, pelo amor de Deus, é deserto, doutora Mayara.
2: Isso mesmo, uma sensação muito ruim, né? Parece que a gente respira um ar, né, estranho, assim, né? Que já dá uma sensação ruim.
0: Tá vendo, gente? É isso. E tem que tomar água, tem que tomar líquido. Então, o que eu quero dizer? Hoje tá um dia gostoso, mas a maioria dos dias o tempo tá seco, tá estranho, né? Nossa senhora, nariz seco, boca seca, né? É um negócio horroroso. Aí, quando não, doutora, acontece o contrário. Quando o período tá muito seco, algumas pessoas o nariz começa a escorrer. Eu não sei se é produção demais de muco ou sei lá o que é, né, doutora?
2: Sim. É, na verdade é uma resposta do nosso organismo aí ao tempo seco, né? Principalmente quem tem aí alergias e tal, realmente o tempo fica muito seco e é uma resposta ali da nossa mucosa da narina que começa a eliminar um catarrinho, né? Uma secreção hialina. Mas isso é também uma porta aí de entrada muito grande para os bichinhos entrarem e aí as infecções respiratórias começam. Por isso que é bom hidratar também as narinas. É, o tempo seco é um chamariz aí para quem, não só quem tem rinite, mas para nossa, é uma resposta vasomotora que a gente tem ali com esse tempo seco, que a gente começa a eliminar ali uma secreção. E isso é uma porta de entrada também para outros bichinhos entrarem e fazerem a festa aí. Aí começam a ser esfriados, né? Então, hidratar as narinas também é uma outra forma da gente se cuidar.
0: Hidratar as narinas, né? Soro fisiológico, doutora?
2: Isso, soro fisiológico.
0: E é tão baratinho, né? Tem na farmácia aí, compra de...
2: Sim.
0: Compra uma garrafinha, né? Espirra no nariz, lava, né? Vai na... Fecha a porta do banheiro pra ninguém ver, que não é muito agradável, não é muito bonito. Vai lá, entra e joga bastante soro fisiológico dentro do nariz, né, doutora?
2: Isso. Hoje a gente, né, orienta a fazer essa lavagem, né, que a gente pode usar com garrafinha, com seringa, só pegar a orientação certinha, né, alguns pacientes podem ter dor no ouvido, algum incômodo e tal, então assim, pelo menos o sorinho de você espirrar no nariz um pouquinho e hidratar com água via oral, você já está fazendo um grande passo, né? Agora, quem conseguir fazer a lavagem mesmo com garrafinha ou com seringa que a gente coloca, né? Introduz de um lado na narina, sai do outro lado, igual a gente faz com crianças, né? Crianças a gente orienta muito isso, principalmente nessa fase aí dos 3, 4 anos, que tá indo na creche, que pega muita infecção. Então, essa lavagem do nariz é bem interessante.
0: Lavar o nariz é tão... E é simples, viu, gente? Não é nada. O André acabou de... Eu falei aqui, o André aparece lá com um vidrinho de... Como é que chama isso aí? É soro fisiológico? É, tá lá. Ele carrega o vidrinho com ele no bolso. Então, quando tá muito seco aqui, nós trabalhamos, doutora, num ambiente seco, porque tem o tal do ar-condicionado aqui, né? E o ar-condicionado, ele tira a umidade do ar, né?
2: Exatamente.
0: Ele tira a umidade do ar. Então, olha, o que vem aqui, ó. Então, ele usa aqui esse... Ele tem um potinho assim, um vidrinho. Então ele fica toda hora, de vez em quando, ele joga lá no nariz o soro fisiológico. A gente fala, mas vicia... Não, soro fisiológico não vicia ninguém, né, doutora?
2: Não, o que a gente tem que tomar cuidado é que existem alguns que não são só soro, né? Então esses que a gente compra, que vem prontinho num potinho, já com o adaptador ali para introduzir na narina, tem alguns que tem algum medicamento junto. Então é só isso que a gente tem que tomar cuidado. É só garantir na farmácia. É só soro que tem nesse, né? Normalmente só vem escrito soro fisiológico, né? No máximo vai ter um xilitol que ajuda a lubrificar ali, pode ter uma hialuronidase que ajuda um pouquinho ali a lubrificar, mas existem alguns medicamentos que aí são medicamentos. Eu vou citar aqui o nome porque não é marca de produto, tá? Mas existem alguns corticoides, existem, por exemplo, na fazolina. Esses são medicamentos que não pode ficar usando toda hora, a não ser que tenha uma prescrição médica, que tenha uma orientação. É um paciente que realmente tem uma alergia ou que precisa para ajudar a desobstruir ou fez alguma cirurgia na região do nariz e está precisando daquele medicamento. Então, assim, esses pode ser que não só vicie, né? Não é, a questão não é viciar, mas é um medicamento, ele tem efeitos colaterais, não é para ficar usando, né, de forma assim, sem uma orientação, né? Usar a todo momento. Eles têm uma hora, né, para você usar, uma frequência, e tem um limite aí para ser usado.
0: Tá vendo, gente, ó? É isso aí. Ó, pega o papel e caneta, por favor. Pega papel e caneta. Eu vou passar o contato, né? Eu vou passar assim os contatos. Como é que você faz para encontrar, para falar com a doutora Maiara, né? No Instagram e tal. Doutora Maiara, veio uma pergunta aqui. A senhora faz consulta, é uma pessoa que não mora em Campinas.

0: minutinhos, por favor, tá? Me dá dois minutinhos que eu tenho mais perguntas aqui. 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
1: Doutora Mayara Mota está aqui com a gente. Ela é médica da família e nós estamos conversando, né, sobre esse período agora. Tem dia que está seco, mas seco, que eu vou te falar uma coisa para você, parece que nós estamos no deserto. Literalmente, porque quando baixa de 30% de umidade relativa do ar, é clima de deserto. E tem dia que, hoje, por exemplo, está mais friozinho e tal. Essas mudanças de temperatura, doutora Mayara, quer ver uma coisa? Ó, eu tenho aqui a previsão para entre hoje e amanhã. Quer dizer, nós estamos com 20 graus agora. Amanhã vai fazer 28. Só que na madrugada vai fazer 16. Na sexta-feira, doutora, a previsão é para chegarmos a 32 graus. Ou seja, sai de casa aquele frio e depois do almoço 32 graus. Como é que, doutora, eu fico pensando, vamos lá, primeiro crianças e depois os idosos. É preciso ter muito cuidado com essa diferença de temperatura no mesmo dia, doutora Mayara?
3: É, eu acho que tem que tomar cuidado, principalmente, né, você falou dos extremos, né, as crianças e os idosos, porque essas diferenças muito bruscas de temperatura, às vezes eles demoram a perceber, né, a criança até um pouco maior, ela vai falar que tá com calor ou que tá com frio, mas a criança menor é a gente que vai ter que orientar, e o idoso a mesma coisa, né? E esses choques térmicos, assim, que a gente fala, não é exatamente ele que causa alguma doença, alguma coisa, mas ele faz o nosso corpo cansar mais, né? Ele exige do nosso corpo um aporte aí maior de energia para conseguir estabelecer a nossa temperatura normal, aí, que é em torno dos 36 graus, né? Então, é isso que a gente tem que tomar cuidado, só de não nos expor a esse choque térmico sem estar aí, né, sabendo que a gente pode carregar uma blusa, que a gente pode trocar uma bunda de roupa, né, se for sair de casa, para não sentir mal.
1: Muito
3: realmente.
1: Bem. Vamos lá, eu vou passar o contato da doutora Mayara, mas antes, deixa eu colocar aqui perguntas e informações aqui para a doutora Mayara. Oi, bom dia!
4: Bom dia, Decimar, bom dia, bom dia. Deus abençoe a vida, saúde, trabalho e família. Bom dia, André. Deus abençoe, André, a vida, saúde, trabalho e família. Bom dia, família central. Deus abençoe, padre Rodrigo, onde ele estiver. Rony, Jura, Cleito, Viana, Sônia. Deus abençoe. Eu no filtro de barro sempre. E me recomendou foi meu médico. Ele já se aposentou.
1: Olha aí, ó. Ela mandou a foto do filtro de barro dela. Tá aqui, ó, da marca São João, direitinho, que ela foi comprar lá na Casa dos Reparos. Uma beleza. Do jeito, o médico dela já se aposentou, foi ele que indicou. E a senhora indica também a talha de barro, o filtro da talha de barro, né, doutora Mayara?
3: Isso mesmo.
1: Filtro bem arrumadinho.
3: É o melhor que a gente tem, acessível, né? A água fica gostosinha, fresquinha.
1: Uma delícia, né? Tá dizendo aqui a Joana, É, desse mar gosto muito de água gelada. Meus netos dizem que pode me causar problema. O que, que a doutora pode falar? Joana, desse mar gosto muito de água gelada. Meus netos dizem que pode causar problema. Qual é a opinião da doutora Maiara para o pessoal da idoso tomar água gelada?
3: Eu acho que beber água já é algo muito bom. Então, assim, não tem nada que nos faça que beber água na tal temperatura, assim, ou assado. Óbvio que tá muito frio, ficar bebendo água gelada, a gente tá, né, deixando o nosso corpo mais gelado. Mas isso não quer dizer que vai causar alguma doença, alguma coisa. Não tem nada que prove isso. Então, beber água sendo gelado, temperatura ambiente, como der para tomar, já tá ótimo. Não fique preocupada com isso, não.
1: Muito bem. A Eliette já mandou aqui a foto dizendo: desse mar, eu ando sempre no bolso e na cabeceira da cama, e mandou aqui a foto, não é? Da, tá aqui, ó, solução nasal, cloreto de sódio, 0,9%. Ou seja, o famoso soro fisiológico. Ela tá sempre com a garrafinha de soro aqui, viu, doutora? Nosso ouvinte aqui, a Eliette. Ai, que beleza, né?
3: Muito bom.
1: Soro fisiológico e tal. Mas não pode esquecer da garrafinha de água. Água, né? É, água, toma água. Ah, mas desse mar, muita água molha a planta. É, mata a planta. Não, mas não é. Todo mundo sabe qual é a quantidade. A doutora falou, é de 2 litros para cima. Pronto. Né? 2 litros para cima.
3: Sim.
1: Tentar tomar.
3: É. Tem algumas pessoas que têm alguns problemas renais, problemas cardíacos, mas essas pessoas vão, né, tá passando com os profissionais, com os médicos, e eles vão orientar: olha, você precisa tomar tanto, né? Mas aí são condições muito específicas, casos muito específicos, que elas já vão saber quanto de água elas vão tomar. Para a população em geral, a gente tem que forçar elas a beberem mais água, elas tomam muito pouco, né? E aí esses são casos muito específicos, tá bom? Então não fique preocupada, a não ser que você tenha algum problema renal ou cardíaco, que realmente o médico falou: olha, você só pode tomar até tanto de água. São casos bem raros, bem específicos, tá bom?
1: Doutora Maiara, eu vou sortear daqui a pouquinho um par de ingressos lá para Expo Flora, né? E aí é o seguinte, quem
3: delícia.
1: Tá bom, né? Bom demais. Quem
3: muito
1: tá
3: muito bom.
1: Quem tá me ouvindo agora, doutora, a festa começa sexta-feira. Tá lá, ó. 32 graus depois do almoço. Sábado,
3: sim.
1: 33 graus depois do almoço. Domingo, 33 graus depois do almoço. Ó, quem for pra feira e tal, pra festa. Vamos lá, dicas. É, chapéu, roupa.
3: Chapéu.
1: Como é que é, doutora?
3: Uma roupa, vai lá. Chapéu, uma roupa leve. Se hidratar bastante. Cuidado para não comer muito doce, porque eu sei que na festa tem muito doce, né? Então, assim, alimentos gordurosos, doces, cuidado para não comer muito. Tem uma coisa boa, né? É um ambiente que está muito arborizado. Então, assim, é um
1: tem
3: ambiente
1: sombra,
3: que é para estar,
1: né,
3: um pouco mais fresco, do que ficar, né, só exposto ali ao sol. Então, acho que, assim, tomando os cuidados, dá para aproveitar.
1: Muito bem. Doutora, a senhora agora só falou, me ocorreu aqui, tomar sol, né? Como é que a gente tem que tomar sol, mas não pode tomar sol? Olha que situação, não pode ficar tomando sol. Não, o médico vem e fala, mas tem que tomar sol.
3: Hoje a gente fala que a incidência solar, ela é muito forte hoje, né? A radiação ultravioleta, ela tá muito forte. Então, assim, o sol é vida, né? A gente precisa dele, é importante para tantas coisas, né? Não dá pra gente ficar trancado num lugar, isso também faz mal, mas o filtro solar, o protetor solar é muito importante, tá? Então, assim, mesmo que for uma exposição pequena, mas a radiação solar em alguns horários, que aí é das 10 às 4 da tarde, precisa do protetor solar, tá?
1: Tá vendo? Que beleza? Simples, simples assim, doutora Maiara está nos explicando. Doutora Maiara, vamos lá, como é que eu faço, por favor, para entrar em contato com a senhora, né? A senhora tem esse carinho todo aí com as pessoas, não só das pessoas de idade, mas também com as crianças. A senhora que é médica de família, né? Essa é a sua especialidade. Como é que eu faço para entrar em contato com a doutora Mayara?
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1: Muito bem, muito bem. Doutora Mayara, sempre que a senhora vem ao programa, é com certeza um show, é com certeza uma aula. Pena que a senhora não pôde vir hoje tomar o café Moraes comigo aqui, tá?
3: Ai.
1: Mas, ó.
3: Na próxima eu vou.
1: Na próxima a senhora vem tomar um café Moraes. Desculpa falar, senhora, eu sei que você é bem mais jovem que eu, mas é o respeito pelo profissional, que é o profissional de medicina Mayara Mota, tá bom? Um grande abraço e até a próxima, doutora Mayara.
3: Até. Tchau.
1: Tchau, tchau. 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Olha a hora, agora 9:56.

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0: 7, são 9 da manhã, mais 58 minutos, 9:58, olha a hora aí, 9:58. Gente, presta atenção. 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

0: Olha a hora agora, 10:05, olha a hora, não perca a hora, 10:05 na Rádio Central, participação dos nossos ouvintes, não é? Através do WhatsApp 971483497.
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0: Muito bom dia a você que está em casa, muito bom dia a você que está no trabalho, a você que participa aqui do programa junto comigo, não é? Oi, Barbosa.
2: Bom dia, Desmarete, que é o Barbosa Eletricista.
0: Você tá bom, filho?
2: Campo Grande.
0: Bom?
2: Põe meu nome na desatadura do nó, na oração.
0: Opa, olha o galo aí.
2: Sorteio de café Moraes.
0: Uhum.
2: Qualquer sorteio que tiver aí na rádio.
0: Tá bom.
2: Põe meu nome. E um abraço para todo mundo. Jesus abençoe.
0: Valeu, Barbosa.
2: Que seja um dia muito bem para todo mundo aí.
0: Vai ser muito bom, vai ser muito bom.
2: Todos.
0: Obrigado, viu, Barbosa.
2: Nome completo, José Barbosa da Silva.
0: José Barbosa da Silva. Esse,
2: mas eu quero ganhar o ingresso para Olambra.
0: Olambra.
2: Quero ganhar o ingresso para Olambra.
0: Isso.
2: O Barbosa Eletricista quer ganhar o ingresso para Olambra.
0: Isso, rapaz. Vai lá, vai lá, vai na feira, viu? Se você ganhar, vai ser muito legal, viu? Tá. Seu nome tá no sorteio aqui, viu? Obrigado, irmão.
3: Bom dia, Decimar. Bom dia, André. Bom dia, Família Central. Edinaldo Simão da Silva, na Porta de Chapadão. Todos da família Simão, família Alça, família Rodrigues, família Silva, família Santos. Quero participar do sorteio.
0: Opa!
3: Beijo no coração a todos, família Central.
0: Valeu, meu irmão. Muito obrigado. Você tá participando do sorteio aqui, ué? Opa, se tá, né? Tá participando do sorteio aqui desse presente bacana. Obrigado aqui a Juliana do Departamento Comercial, né? Que providenciou pra gente aqui os ingressos lá da feira, né? Oh, que maravilha, né? Flores. A festa das flores, né? Festa das flores. Alô, bom dia!
4: Bom dia, Decimar. Sou Luzia de Cabreúva.
0: Oi, Luzia.
4: Decimar, leva meu nome na oração. Coloco meu nome, nome do meu marido, Donizete, do meu filho, Nicos. A gente anda com uns probleminhas aí, Decimar. Eu com problema de saúde, Nico, a mente fraca. Meu marido, problema no trabalho.
0: Uhum.
4: A gente cuida de grande todo santo dia. Tem alguma coisa pra tirar paciência, entendeu? Um dia é um motor que queima, um dia é ração que derrama. Todo dia tem uma provação pra gente passar. Só Deus mesmo. Pede pra Deus nos ajudar. E fica com Deus, Decimar.
0: Não, vai dar tudo certo, viu? Pode ter certeza. Tô colocando seu nome sim aqui, tá, querida? Já deu tudo certo, né? Ó, na sequência eu coloco mais ouvintes aqui na programação da Rádio Central. Mas agora tem prestação de serviços. 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Vamos à redação da Rádio Central. Gabriel Ribeiro.
1: Trânsito mais seguro e moderno na região sudoeste de Campinas. A partir das 10 da noite de hoje, quarta-feira, o novo semáforo inteligente entra em operação no cruzamento das avenidas Presidente Juscelino e Rui Rodrigues, ali no Jardim Campos Elíseos. Esse é o 116º cruzamento, ou seja, o de cruzamento de número 116 da cidade, a receber a tecnologia. As câmeras integradas ajudam o tempo do sinal verde de acordo com a quantidade de veículos na via, diminuindo a espera e melhorando a fluidez. O objetivo da INDEC é organizar o trânsito de quem vem dos bairros como Vila Rica, Amoreiras e Senador Lacerda Franco para acessar a Rui Rodrigues, reduzindo o risco de colisões. Para se ter uma ideia, o local registrou 6 acidentes entre 2023 e junho deste ano. Além do semáforo, o canteiro central da Presidente Juscelino foi reconfigurado, ganhando uma nova faixa de rolamento e mais espaço seguro para os pedestres que usam o comércio local e as linhas de ônibus 125, 153 e 154. Ao todo, a prefeitura investiu cerca de R$183 mil nas melhorias de sinalização. Para os moradores da região, que viam o fluxo de carros crescer junto com a imprudência dos motoristas, a chegada do novo equipamento traz mais tranquilidade para quem anda a pé e também para quem dirige. Da redação, Gabriel Ribeiro.
0: Muito obrigado ao repórter Gabriel Ribeiro pela informação aqui na Rádio Central. Olha a hora, gente, não perca a hora não, agora 10h14. 10 da manhã, mais 14 minutos. Mega Sena acumulou. Repórter Rafael Guimarães.
5: Nenhum apostador acertou as 6 dezenas do concurso 3.049 da Mega Sena, sorteadas nesta terça-feira. O prêmio acumulou e está estimado em R$25 milhões para o próximo sorteio. Os números sorteados são 06, 13, 36, 43, 53 e 55. Ao todo, 22 apostas acertaram 5 dezenas e irão receber R$ 41.986,04 cada. Outras 1.567 apostas acertaram 4 dezenas e irão receber R$ 971,64 cada. Para o próximo concurso, as apostas podem ser feitas até às 8 da noite no horário de Brasília, de quinta-feira, em qualquer lotérica do país ou pela internet, no site ou no aplicativo da Caixa. A aposta simples com 6 dezenas custa R$ 6. Com informações da Agência Brasil, da Rádio Agência Nacional em Brasília, Rafael Guimarães.
6: Muito obrigado ao Rafael Porter, Rafael Guimarães, pela informação aqui da Rádio. 25 milhões, hein? Dá pra pagar umas contas. O resto espera, né? Com 25 milhões eu pago assim as contas assim mais urgente, o resto fica esperando, né? Ô, mas que dívida é essa? E Deus me livre, tá bom, né? 25 milhões a 1%, eu sou ruim de conta, dá 2 milhões e 500 por mês, é isso? É, né? É isso. É? 250 mil por mês, tá bom, tá bom, tá bom. Eu vivo com... Eu aplico quase tudo, né? Você vive bem com 20 conto ou não? 20 conto, o resto você aplica. E esse dinheiro, ó, juro sobre juro, juro sobre juro, juro sobre juro, né? A tabela que vai e tal, né? Você... Mas não pode querer abraçar o mundo, não pode querer comprar... carro disso, apartamento aí, não, uma casa boa pra você morar, carrinho bom pra você andar, né? E só, e aplicar pra esse dinheiro render a vida toda, né? 25 milhões, tapão, né? Olha a hora, na Central agora, 10h17, na Central você fica sabendo de tudo.
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Estamos reunidos em nome do Pai, do Filho e do Espírito Santo. Direto, vamos a São Paulo. Vamos ao Mosteiro da Luz com a oração de São Frei Galvão, o primeiro santo brasileiro.

0: você, meu irmão e irmã, devoto e devota do nosso primeiro santo brasileiro, Frei Galvão. Eu, Padre Armênio, capelão do Mosteiro da Luz, te desejo que nosso Senhor Jesus Cristo e Nossa Senhora, a Imaculada Conceição, e Santo Antônio de Santana Galvão estejam hoje e todos os dias de tua vida ao teu lado para te proteger, dentro de ti para te conservar, à tua frente para te guiar, ao teu lado para te guardar e acima de ti para te abençoar. Que desça sobre você, sua família e todo o nosso povo brasileiro, pela intercessão de Santo Antônio de Santana Galvão, as bênçãos de Deus Todo-Poderoso, o Pai, o Filho e o Espírito Santo. Amém.
1: Eu consagro a Nossa Senhora Aparecida, Rainha e Padroeira do Brasil, todos os ouvintes da Rádio Central. Na voz do Padre Vitor Coelho de Almeida, o Padre Vitor de Aparecida do Norte.

0: Santíssima, que em vossa imagem milagrosa de Aparecida espalhais inúmeros benefícios sobre o Brasil. Eu, embora indigno de pertencer ao número dos vossos servos, mas desejando participar dos benefícios da vossa misericórdia, prostrado a vossos pés, consagro-vos o entendimento, para que sempre pense no amor que mereceis. Consagro-vos a língua, para que sempre vos louve e propague a vossa devoção. Consagro-vos o coração, para que depois de Deus vos ame sobre todas as coisas. Recebei-nos, ó Rainha incomparável, no ditoso número dos vossos servos. Acolhei-nos debaixo da vossa proteção. Socorrei-nos em nossas necessidades espirituais e temporais, e sobretudo na hora da nossa morte. Abençoai-nos, ó Mãe Celestial, e com vossa poderosa intercessão, fortalecei-nos em nossa fraqueza, a fim de que, servindo-vos fielmente nesta vida, possamos louvar-vos, amar-vos e render-vos graças no céu, por toda a eternidade, assim seja. Pela intercessão de Nossa Senhora Aparecida, Rainha e Padroeira do Brasil, a bênção de Deus Onipotente, Pai, Filho e Espírito Santo, desça sobre vós e permaneça sempre. Amém.
1: Na Rádio Central, vamos até a paróquia Bom Jesus. Está terminando a missa das 9 horas da manhã, lá na Francisco Teodoro 278. E já já teremos a missa da tarde, às 3:30 da tarde, né? E à noite, você sabe, né? Você sabe da missa da noite, né? Pois é, à noite tem a missa às 7:30 da noite ali na paróquia Bom Jesus. Então, ainda hoje tem a missa das 3 da tarde e à noite às 7:30 lá na paróquia Bom Jesus, na Francisco Teodoro 278, né? Ô, Padre Rodrigo, boa quarta-feira, muito bom dia, meu querido amigo, Padre Rodrigo.
2: Olá, Decimar, muito bom dia, que Deus te abençoe e que Deus abençoe os nossos milhares de ouvintes que estão ligados aqui na Rádio Central nesta manhã de quarta-feira. Olha, Decimar, hoje nós já tivemos na paróquia Bom Jesus uma grande missa e foi uma bênção, viu? Graças a Deus, essa missa agora cedo foi uma grande maravilha em nome de Jesus. E agora nós estamos nos preparando para as missas de libertação espiritual, hoje às 3 horas da tarde e também às 7:30 da noite. E eu quero aproveitar esse momento aqui no show da manhã para convidar você, amigo e amiga do rádio, a estar presente nas missas de hoje. Principalmente você que sofre com perturbações espirituais, você que é uma pessoa que não tem paz na vida, não é feliz, você que está sentindo que foi vítima de maldições, você não dorme bem à noite, é uma pessoa que sofre e não tem paz no coração. Olha, o Bom Jesus, o bendito Filho de Maria, pode e vai te libertar de todo mal. As missas na paróquia Bom Jesus são missas carismáticas, com a novena desatadora dos nós, e o padre reza a prece forte do exorcismo. Em todas as missas, o padre reza o exorcismo para a libertação e para o alívio espiritual. Então venha participar, traga sua família. Hoje, quarta-feira, as missas às 3 horas da tarde e também às 7:30 da noite. 3 horas da tarde e 7:30 da noite. E eu quero lembrar, gente, que a paróquia Bom Jesus fica ali na rua Francisco Teodoro 278. Rua Francisco Teodoro 278. É bem pertinho ali do viaduto Cury, uns 50 metros do viaduto Cury, e próximo também do terminal central no centro de Campinas. Olha, meu amigo, minha amiga, eu quero dizer a você, Jesus, o bendito Filho de Maria, está de braços abertos para acolher você e a sua família. Venha hoje mesmo, ou às 3 ou às 7:30 da noite, e tome posse da bênção do céu. Vamos rezar, gente? Vamos falar com Deus. Meu bom Jesus, nesta hora sagrada de oração, eu peço que o Senhor estenda as mãos e abençoe os nossos milhares de ouvintes. Tem tanta gente, Senhor, precisando de ajuda, precisando do toque das suas mãos. Então vem fazer a tua obra e conduza, Senhor, esta multidão às santas missas de hoje. Em nome do Pai, do Filho e do Espírito Santo. Amém. Meus amigos, minhas amigas, olha, eu vou ficando por aqui. Você continua ligado no Show da Manhã com Desi Marlete. Fique com Deus e até logo mais nas missas na Paróquia Bom Jesus. Até lá.
1: Até lá, padre. Até daqui a pouquinho, hein? Até já. Na sequência, o padre mais milagroso do Brasil, o padre Donizete Tavares de Lima.

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3: Maravilhoso da oração da Rádio Central. Rádio Central. Para um pouquinho o que você está fazendo, um pouquinho só, pouquinho, para um pouquinho o que você está fazendo. E por favor, eu vou pedir a você, ouça essa mensagem. Presta atenção.
4: Eu fiz 3 operações, 2 de catarata, 1 de fundo de olho, e tava fazendo tratamento, tomando as injeções. Um dia eu parei de tomar a injeção, ouvindo no rádio que eu ouvi, acreditei, eu resolvi a comprar. Menino, eu comprei esse pote, na metade dele eu já tava bem. Sabe aquela vista embaçada, aquelas cobrinhas nos olhos, coisa, eu via 2, as letras do celular, eu via 2 letras ao mesmo tempo. Com 15 dias eu já tava quase bom. 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
3: Que a água abençoe o seu lar, a sua vida, a sua saúde. Na voz do padre Antônio Maria.
7: E agora nós vamos pedir a Deus que abençoe a nossa água. A água que eu tenho aqui e a água que você tem aí. Senhor Deus Todo-Poderoso, fonte e origem de toda a vida, abençoe esta água que vamos usar com confiança para implorar o perdão dos nossos pecados e alcançar a proteção da vossa graça contra toda doença e cilada do inimigo. Em nome do Pai, do Filho e do Espírito Santo. Amém. Lavai-nos, Senhor, de todo mal. Amém.
3: Na Rádio Central, no nosso maravilhoso momento da oração, vem aí o padre mais milagroso do Brasil, o padre Antônio, o padre Donizete de Tambaú. E já já nós teremos também a Ave Maria maravilhosa com o padre Geraldo Azevedo. Na central agora, 10h38. Que São Francisco abençoe a todos nós que pedimos paz. Ele é o padroeiro da paz. Ele é o padroeiro da natureza. Ele é o padroeiro dos mais pobres. Na voz do saudoso, inesquecível Cid Moreira, a oração de São Francisco de Assis.
8: Senhor, fazei de mim um instrumento de vossa paz. Onde houver ódio, que eu leve o amor. Onde houver ofensa, que eu leve o perdão. Onde houver discórdia, que eu leve a união. Onde houver dúvida, que eu leve a fé. Onde houver erro, que eu leve a verdade. Onde houver desespero, que eu leve a esperança. Onde houver tristeza, que eu leve a alegria. houver trevas, que eu leve a luz. Oh, mestre, fazei com que eu procure mais consolar que ser consolado, compreender que ser compreendido.

0: E agora vamos para Curitiba, Padre Reginaldo Manzotti. Alô, Padre Reginaldo. Bom dia, bom dia, bom dia, Padre Reginaldo.
1: Bom dia, queridos filhos e filhas. Que o despertar desta quarta-feira, sob impulso de Nossa Senhora, seja tranquilo e sereno. O dia começa, mas recorremos à Mãe, que nos proteja de todos os perigos. Nossa Senhora, guie nossos passos. Em nome do Pai, do Filho e do Espírito Santo. Amém. Senhor, razão de nosso existir e ponto de chegada de toda nossa busca humana e existencial. No início desta manhã, queremos pedir a nossa própria conversão. Dai-nos, Senhor, a graça da verdadeira conversão. Ó Deus, por intercessão de Santa Mônica e Santo Agostinho, dai-nos a graça da verdadeira conversão. Ó Santa Mônica, que pela oração e pelas lágrimas alcançaste de Deus a conversão de vosso filho e de vosso marido, olhai para o meu coração amargurado e nesta manhã eu coloco esta pessoa em particular para que possa ser abençoada também com a conversão. Santa Mônica, que perseverou na oração e é um exemplo e modelo de mãe, que vossas orações se juntem às minhas para comover o bom Deus, a fim de que Ele, Deus vivo e verdadeiro, faça com que esta pessoa por quem rezo possa voltar ao bom caminho. Ó Deus, por intercessão de Santa Mônica, chame de volta à casa paterna este filho pródigo. Dai-me, ó Deus, por intercessão de Santa Mônica, esta alegria e serei para sempre agradecido. Nesta manhã, reze comigo, oremos. Ó Deus, consolador dos aflitos, saúde dos que em vós esperam, que aceitaste misericordiosamente as piedosas lágrimas da bem-aventurada mãe Mônica pela conversão do filho Agostinho e do marido Patrício, concedei-nos pela vossa intercessão que choremos nossos próprios pecados e encontremos a indulgência de vossa graça. Por nosso Senhor Jesus Cristo, vosso Filho, na unidade do Espírito Santo, e rezemos um Pai Nosso, pedindo a nossa conversão e a conversão dos nossos familiares. Pai Nosso, que estais no céu, santificado seja o vosso nome, venha a nós o vosso reino, seja feita a vossa vontade, assim na terra como no céu. O pão nosso de cada dia nos dai hoje, perdoai-nos nas nossas ofensas, assim como nós perdoamos a quem nos tem ofendido, e não nos deixeis cair em tentação, mas livrai-nos do mal. Amém. O Senhor esteja convosco. Ele está no meio de nós. Que nesta manhã a bênção de Deus recaia sobre todos. Abençoe a água pela efusão do Espírito Santo, a roupa dos enfermos, as fotos de família e a jornada de trabalho. Em nome do Pai, do Filho, do Espírito Santo. Amém. Santa Mônica, rogai a Deus por nós.
2: Graças a Deus.
1: Amém.
2: Amém. 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

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O fundador da Rádio Central, Monsenhor Geraldo Azevedo, e a Ave Maria.

0: fé valoriza as nossas ações. Tudo que é feito com fé tem um mérito grande na vida da gente. Deus não olha o que fazendo. Quantia para Deus não interessa, ele é infinito. O bastante para Deus não interessa, ele é infinito. Tudo que vem de fora não acrescenta e nem tira nada de Deus. Então, o que valoriza as nossas ações não são as grandes horas que fizemos, as grandes obras, mas como fizemos com fé.
1: Ave Maria, cheia de graça, o Senhor é convosco, bendita sois vós entre as mulheres, bendito é o fruto do vosso ventre, Jesus. Santa Maria, Mãe de Deus, rogai por nós, pecadores, agora e na hora da nossa morte. Amém. Ó Mãe querida, abençoe a nós e a nossa pátria. Em nome do Pai, do Filho e do Espírito Santo. Amém. Condenou-me, Concedrão.
2: Que maravilha essa mensagem de fé. Ave Maria, como o Senhor Geraldo Azevedo. Que maravilha ouvir isso, né, André? Nos emociona. E agora, a poderosa oração da desatadora dos nós.
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2: Virgem Maria, Mãe de Jesus, que nunca deixa de nos amparar e vir em nosso socorro, e a quem Deus encarregou de desatar os nós da vida de seus filhos aflitos. Em suas mãos não há nó que não poderá ser desfeito. A Senhora conhece nosso desespero, nossa dor. Volte seu olhar sobre nós, veja o emaranhado que há em nossas vidas, o quanto estamos amarrados por estes nós. Mãe, por sua graça intercessora junto a seu Filho Jesus, ninguém, nem mesmo o maligno, poderá nos tirar do seu precioso amparo. Porque confiamos a Senhora os nós de nossas vidas. Recebe em suas mãos os nós que nos amarram e humildemente pedimos: desata esses nós para a glória de Deus e para todo sempre. Que todas as dificuldades sejam superadas, que todas as barreiras sejam derrubadas, que todos os caminhos sejam abertos e que surjam todas as oportunidades de bem a nós reservadas por Deus. Humildemente pedimos que ninguém tenha força e poder de nos prejudicar, que nada tenha força e o poder de interferir em nossa vida, em nosso trabalho e principalmente em nossa saúde. A Senhora é nossa esperança, consolação e força. Ouça a nossa súplica, nos guardando, nos guiando, nos protegendo, ó seguro refúgio. E à Senhora seremos profundamente gratos, a seu Filho Jesus eternamente gratos. Divino Pai Eterno, obrigado por tantas e tantas graças, verdadeiros milagres que o Senhor nos concede nesse horário todos os dias, pela intercessão de Nossa Senhora, desatadora dos nós. 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
2: Padre Donizete de Tambaú e sua milagrosa benção.
7: Rádio Donizete, nome Domini, Domini que salve oração na meia, nome dos bobistos, oremos Deus por essa próxima criatura exista, preste leite, pede orantante em tua. Deus a princípio ter Cristo sobre o nosso homem. Benedicta dele potente, Pater Filipe Santo. Descende vós, Mãe de Sempre. Amém.
2: Final do programa, Soninha Amaro, bom programa pra você, viu, Soninha?
8: Obrigada,
2: que seja uma beleza o seu programa, como sempre é, viu?
8: Já começa a hora, é agora.
2: E vamos juntos.
8: Vamos juntos. O tá tempinho, você tá gostando desse mar? Eu, tempinho bom, 20 graus.
2: Não, eu.
8: 23.
2: Eu gosto de calor, né, Soninha?
8: Ah,
2: eu gosto do trem quente. Não gosto de frio, não.
8: Você gosta então daquele pãozinho?
2: Gosto de pão.
8: Que tem o nome Buraco Quente, que a Ana Maria Braga fala?
2: Gosto do Buraco Quente.
8: É,
2: gosto,
8: bom,
2: muito.
8: Né?
2: 22 graus.
8: Delícia, continue assim.
2: Amanhã vai pra 28, é. Sexta vai pra 32.
8: É, ah, eu tô tremendo, né?
2: Tchau, gente!
8: Tchau, tchau.
9: Que inverno!
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Seja bem-vindo, seja bem-vinda. Eu sou a Sônia Amaro e vou junto com vocês até as 13 horas. Gente, aqui colocaram, né, no YouTube. Eu estou no YouTube. Sônia Amaro Oficial, tá bom? Sônia Amaro Oficial, estamos no YouTube. Você pode assistir e ouvir, tá bom? Então, YouTube, Sônia Amaro Oficial. Ei, ei, tô aqui, ó. Deixa eu fazer um tchauzinho pra vocês com essa mão aqui, essa daqui. Tudo bem, gente? Hoje é quarta-feira. Quarta-feira é dia de feijoada, ainda mais com esse tempinho, hein? Falei que eu caio de boca numa feijoada se eu achar hoje, hein? Meu Deus, vou sair sem pensar, hein? Foi o pé na jaca, que delícia. Seja bem-vindo, eu estou e aqui você aonde tá? Eu estou com Rony Viana, já com Rony Viana. Daqui a pouquinho ele já entra, viu, Rony? Você já entra pra ajudar. Então entra meio dia, deixa eu sozinha mesmo, deixa eu sozinha aqui. É, deixa eu sozinha. Então vamos que vamos, gente, trazendo mensagem positiva do dia. Deixa eu ir pra segunda, abrir aqui a mais uma página, ok? Tá aqui, Sônia Amaro já mandou a mensagem positiva do dia, já tá aqui, viu, Rony? Não se preocupa, não. Aqui é mulher nota mil, viu? Então, mensagem positiva do dia aqui na Mais Querida, a gente sempre precisa, né? É, já você vai saber do que se trata essa mensagem. Daqui a pouquinho a nossa receita. Ontem, a gelatina com creme fez o, olha, o maior sucesso. Lá em casa só tem um pedacinho assim, vou ter que fazer de novo, viu? Tem que fazer de novo, é muito gostoso. Todo tipo de gelatina que a gente faz, com frutas, não importa. É tudo muito gostoso, com chantilly, muito gostoso. E essa com creme é fácil e realmente todo mundo pediu. Todo mundo pediu e Sônia conseguiu mandar para todo mundo. Então tá aí a nossa receita daqui a pouquinho, 11:30, viu, gente? Tem mais, oração do poder de Jesus, oração do poder de Jesus. Gente, vamos agradecer a Deus tudo, né? Porque esse mundo tá tão complicado e a gente tem que ter a proteção. Ontem eu tava com a Júlia andando na calçada, assim, à noitinha, o Rony tava trabalhando e ela falou, mãe, vamos lá em tal lugar? Eu falei, vamos. Aí era perto de casa, a gente foi, mas eu falei, Júlia, ela falou, o que foi, mãe? Eu falei, fica mais pra cá, calçado hoje em dia é perigoso, antes era seguro, hoje é perigoso, então a gente tem que ter Deus no coração, pedir que ele segure nas nossas mãos, né, que Jesus, pra gente seguir bem, voltar bem pra casa, não é? Fazer uma viagem, qualquer coisa que a gente vai fazer, a gente acorda, já agradece a Deus, faz o nosso cafezinho, começa o dia pedindo que Deus nos ajude sempre, Jesus, e agradecer. Então, daqui a pouquinho você já pode deixar o seu nome e da sua família também. Rapidinho você manda ou a mensagem, ou você pode mandar também escrito aqui para Sônia Amaro. Tá prontinho os nossos telefones e eu volto já já para falar da capelinha?

0: vai falar.
1: Isso, aqui você fala com a gente. Daqui a pouquinho tem Capelinha do Padre Vieira. Já foi às 9 da manhã. Também espiritual. A gente tem que cuidar da saúde, né? E cuidar do espiritual também. Uma reza forte, tá bom? Capelinha do Padre Vieira. Daqui a pouquinho, hoje tem às 2 da tarde, hein? Pertinho do Mercadão Municipal. Sônia, eu já tô pronta. É rua... Sônia, que rua que é? É pertinho do Mercadão, viu, gente? É rua Jorge Miranda. Jorge Miranda, número 40, para quem vem da maternidade. Vem vindo na calçada, até perto do túnel ali. Você olha, loja de fechadura, já tem a capelinha do ladinho. E hoje vai cuidar do espiritual, viu, gente? Capelinha do Padre Vieira, santuário do anjo São Miguel Arcanjo. E se fosse você?
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1: Mô.
2: Que hora é agora?
1: Gente, essa vinheta dá um susto. 11:07. E se fosse você, daqui a pouquinho também. Tem o Manac, Sônia Amaro? Tem o Manac. Então vamos que vamos com a nossa mensagem positiva do dia. Deixa eu achar ela aqui. Vamos lá, nossa mensagem positiva do dia.
0: Bom dia, Rádio Central.
1: Bom dia. Nossa mensagem positiva de hoje vem do canal, né, o Código de Salomão, e fala uma passagem da Bíblia citando a história de José, uma reflexão para que a gente aprenda a entender a dor, ser fiel mesmo diante das adversidades. A dor é o estado secreto do crescimento. Tenha uma mentalidade de riqueza. Não tente se vingar de pessoas que te magoaram. E transforme sua dificuldade de hoje na vitória de amanhã. Vamos ouvir com muita atenção e refletir.
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4: Preste muita atenção em mim agora. Nem toda queda é fracasso. Algumas quedas são pontes disfarçadas para o seu destino. Em Gênesis 39, José é vendido como escravo pelos próprios irmãos. Injustiça, rejeição, dor. Ele é jogado no fundo do poço, literalmente e simbolicamente. Mas mesmo nesse lugar de dor, José não se entrega ao vitimismo. Ele não murmura. Ele serve. Ele organiza. Ele prospera na escravidão. Depois, por se recusar a pecar com a mulher de Potifar, é preso injustamente. Mas mais uma vez, mesmo na prisão, José governa, administra, cuida dos outros. Ele transforma o cativeiro em campo de preparação. Isso é um poder espiritual que poucos têm. Usar a dor como laboratório de grandeza. Agora entenda isso. A maioria das pessoas empobrece porque interpreta as dores como fim. Mas os grandes, como José, sabem que cada derrota traz dentro de si um código de exaltação futura. Se você não interpretar direito o que está te ferindo, você vai se fechar, se revoltar ou parar no meio do processo. José não fez nada disso. Ele manteve a integridade. Ele trabalhou com excelência, mesmo sem reconhecimento. E isso moldou o homem que mais tarde governaria o Egito. Você quer riqueza? Então precisa aprender essa verdade dura. A dor é o estágio secreto do crescimento. Enquanto você amaldiçoa as perdas, o céu está te lapidando. A prisão de hoje pode ser o palácio de amanhã, mas só será se você decidir se comportar como quem já sabe para onde está indo. José agia como rei, mesmo quando ninguém o via. Isso é fé de verdade. Isso é mentalidade de riqueza. Isso é identidade firme. Você está passando por uma fase difícil? Alguém te traiu, te jogou no poço, te caluniou? Então escute isso. Não tente se vingar. Não se feche. Não se diminua. Transforma essa dor em excelência. Sirva melhor. Organize melhor. Ore mais forte. Trabalhe como se o faraó estivesse te observando. Porque na verdade, está. O mundo é treinado para observar resultados, mas o céu observa comportamentos. E quem se comporta com grandeza em tempos de aflição está sendo preparado para a autoridade. José não pulou etapas. Ele foi fiel em cada uma. E isso o qualificou para o trono. Quer prosperar em 6 meses? Então pare de resistir à dor. Comece a usá-la. Porque o que hoje parece injustiça pode ser exatamente o que está te posicionando para governar onde você nunca imaginou estar.
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1: Tá aí, gente. Gostaram da mensagem? Se quiser, pode pedir. Tá bom? A aqui no nosso WhatsApp 19971483497. Eu vou agora para o nosso giro. Daqui a pouquinho eu quero tocar uma música linda do Kenny Rogers junto com a Dolly Parton, né, que partiu. Já foi morar no céu e com certeza já encontrou ele. Mas no almanac a gente vai falar sobre ela, certinho? E agora a gente vai no nosso WhatsApp, é o Giro da Mais Querida, é o Giro da Mais Querida. Ei, ei, Celida, Celida, ouvinte assíduo, hein?
5: Bom dia, Soninha, Celida Aurélia, tudo bom?
1: Tudo bem, meu amor?
5: Excelente quarta-feira pra você, Rony, pra Bruna, Julinha, pro André e família. Coloco o meu nome na oração, do Renato e da Bia. Tudo de bom pra vocês. Beijão, Soninha.
1: Ok, olha, eu tô mostrando essa caneta que eu ganhei da Júlia, ó, estreando hoje. Deixa eu mostrar aqui pra vocês, ó, uma caneta azul.
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1: Sônia Amaro no YouTube. Tá bom, vai lá. Sônia Amaro, tá bom, gente? Seja bem-vindo. No YouTube, a gente tá transmitindo o programa. Tá bom, meus amores? E aí você aproveita e se inscreve. Tá escrito assim, se inscreve. Aí você clica lá. Tá bom? E pode deixar uma mensagem pra mim também, que o Rony vai estar me ajudando aqui. Eu vou mandar um luzinho pra vocês. Tá bom? Quem tá aí no YouTube, Sônia Amaro Oficial. Sônia, já tô indo pra lá. Então tá bom. Vamos aqui, ela tá com o meu avental. Ela tá com o nosso avental. Ó, Roseli.
7: Oi, Sônia Amaro, tudo bem?
1: Oi, amor.
7: Espero que sim. Comigo, graças a Deus, tá um pouco de gripada, mas tá tudo bem.
1: Tá todo mundo,
7: Sônia,
1: né?
7: Sônia Mari.
1: Oi, amor.
7: Eu quero que você anuncie o aniversário da minha netinha, Júlia Anacleto Branco Ribeiro, que hoje ela está fazendo 5 aninhos. Quero ouvir uma música para ela. Amado Batista, Princesa. Falou, obrigado, tchau.
1: Amado Princesa. Tá, o nome dela é Júlia, né? Júlia. Júlia é um nome muito lindo. Daqui a pouquinho a gente já vai tocar pra você. Lucilene, bom dia, Soninha. Manda a receita de ontem pra mim, por favor. Eu sou de Hortolândia, vou mandar a receita pra você. Deixa eu marcar, porque ontem já foi. É 8376. Lu, receita. Senão depois eu não te acho aqui, viu, gente? Desculpa aí, mas eu tenho que fazer isso.
8: Tá bombando, tá bombando.
1: Sobe um pouquinho, sobe um pouquinho. Chegou um textão aqui, mas não é de ouvinte, não é nada. Bom dia, Soninha. Boa quarta-feira. Oi, Laércio. Tudo bem com você? Ô, Sônia Amaro, manda a receita. Ô, Sueli, não vou esquecer, não. Desculpa, a mensagem, não vou esquecer, não. Sobe mais um pouquinho. Dona Luzia no giro. Já, já nossa música aqui. Dona Luzia no giro. Um beijo pra senhora, viu? E toda a família. Quem mais aqui? Deixa eu ver se é pra mim mesmo. O horário, desce, sobe.
9: Bom
1: Oi.
9: Dia, Sônia. Bom dia, bom dia. Bom dia, Rony. Bom dia pra todos.
1: Dia.
9: Deus abençoe. Eu te vi, menina, desse mar, saindo da cadeira e tu sentando. Tu é linda, Sônia.
1: Ah, Lolita.
9: Linda. Teu companheiro também. Deu pra me ver perfeitamente. Um abraço. Fica com Deus. Deus abençoe. Deus abençoe todos que aí estão, todos que aí trabalham.
1: Vamos aqui, ó. Obrigada. Ô, Lolita, vai lá, Sônia Amaro Oficial. Sabe no YouTube? Você já manja YouTube. YouTube Sônia Amaro Oficial. Você vai me ver, a gente também tá transmitindo aí. Tá bom? Manda um recadinho pra mim. E se inscreve, tem lá. Se inscreve. Aí você clica no se inscreve. E aproveita e manda uma mensagem aqui pra mim. Mesma coisa. Tá bom? Você me viu no YouTube, não viu? Então, aí vai lá, Sônia Amaro Oficial. Quem mais tá por aqui? Deixa eu ver se é pra mim. Sobe, Sônia. Já já música. Será que é? Deixa eu ver aqui. Não é. Vamos com música, Rony? Vamos com música? Aniversário. Ah, aniversário. Vamos tocar o parabéns pra ela? Tocar é Júlia, que tá fazendo, é netinha da Roseli. Ô, Julinha, parabéns. 5 aninhos hoje? 5 aninhos.

Princesa, um pedacinho com Amado Batista. Daqui a pouquinho. Ah, já já, hein? Aí, dorme perto com Kenny Rogers. Mexe com o coração, hein? Oh, meu Deus, seus dois.

Tá aí, gente, dia 25 de agosto, né, de 2026, 80 anos. Ela veio a falecer, estava lutando com câncer rápido que deu nela, viu, gente? Câncer bem rápido que deu nela. E realmente essa doença é complicada, né, gente? E os nossos ídolos estão indo tudo, né, gente? E a gente fica meio tristinho, né? Mas tem que seguir, né? A morte de Dolly Parton aos 80 anos, após enfrentar uma breve batalha contra o câncer, legado na música, considerada a rainha da música country. Dolly acumulou mais de 7 décadas de carreira, viu, gente? É, escreveu mais de 3 mil músicas, é isso? 3 mil músicas, gente. 100 milhões de discos globalmente. Meu Deus do céu.

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1: Tá aí, gente, vai lá no YouTube, Sônia Amaro Oficial, hein? Manda um recadinho pra mim de lá. Quem tá aí, hein? Sônia, 2A, Sônia Amaro Oficial, tá bom? Bom, vamos ao nosso giro aqui, gente, vamos ao nosso giro. Daqui a pouquinho tem princesa. Quem fala comigo é Irene. Oi, Irene, tudo bem, querida?
2: Oi, Sônia, bom dia, tudo bem? Deus abençoe você, essa equipe linda da Central, todos os seus ouvintes, né, de todos os dias, que Deus abençoe todos nós, que tenhamos uma semana abençoada, né?
1: Sim, isso, obrigada. É,
2: ô, Sônia, por favor, você me manda a receita de ontem, que
1: de
2: eu ontem não ouvi, entendeu? A hora da receita eu não estava ouvindo. Então, por favor, você manda pra mim,
1: manda.
2: E se for possível, a mensagem de hoje, tá bom?
1: Tá bom.
2: Olha, por favor, se der, você toca a Santa Maria do Brasil com o Lindomar Castilho. Faz tempo que eu não ouço.
1: Santa Maria do
2: mim,
1: Brasil.
2: Por favor.
1: Tá bom.
2: Valeu, Sônia, bom dia.
1: Tá bom, valeu, vai
2: manda
1: lá, Irene.
2: Manda só um programa pra você.
1: Obrigada, vai lá no YouTube. Quero ver você no YouTube, viu, querida? YouTube Sônia Amaro Oficial. Vai lá. Ai, Sônia Amaro, como que você é? Morena, loira, mulata, o que que você é? Ô, Sônia Amaro, eu não te conheço. Vai lá, então, Sônia Amaro Oficial. Já estamos prontinha aqui para atender aniversariante do dia, né? Aniversariante do dia é Amado Batista. Ela tem 5 aninhos e ela gosta de princesa? Ah, porque ela é uma princesa. Ô, Julinha, daqui a pouquinho a gente vai achar a sua música, viu? Beijo pra você. A Julinha é a Julinha Amaro que eu tô falando agora. Aniversariante chama Júlia também.

0: Olá, olá, vamos que vamos, e amanhã aqui, hein, gente? Daqui a pouquinho a sua música, viu, Irene? A Irene pediu Santa Maria do Brasil. Bom, vamos seguir aqui, quem fala comigo agora, antes da nossa receita, daqui a pouquinho tem língua solta, viu, gente?
1: Oi, Sônia, bom dia.
0: Oi, oi, querida.
1: Sônia, sou Luzia, de Cabreúva. Sônia, coloca meu nome na oração, Sônia. Nome do meu, da minha família, principalmente do meu filho Nicolas, que tá com a cabecinha meio bagunçada. Meu marido, Donizete, seu admirador.
0: O serviço
1: dele tá dando tudo errado. Tudo errado, sabe? Cada dia uma nova prova diferente para deixar ele nervoso. Eu falei, não fica assim, isso aí é, vai passar, entendeu? Mas ele fica nervoso, sabe? Todo dia tem uma coisa, que acontece alguma coisa. Eu falei, não, isso aí é uma aprovação, viu? Tá vendo?
0: Sim.
1: Até onde você aguenta, mas não existe não, não é verdade? Fica com Deus, Sônia.
0: Obrigada, querida. É o que você falou mesmo. Às vezes é uma provação, né? É um dia um problema, no outro dia outro. Você pensa que você está saindo os dois, ainda três, quatro. Mas tem que ter paciência, né? E é muito legal, viu, minha amiga? Você também, assim que você puder, você mora em Cabreúva, né? Puder, vem em Campinas, na capelinha do Padre Vieira, que ele pode fazer uma reza forte, abrir os caminhos, tirar os nós, sabe? O lance do espiritual, que muitas vezes é espiritual. Hoje a gente tá vivendo num mundo muito complicado, né? E as pessoas tudo junto, assim, e acaba algum problema que tá interno. E aí vai pegando, vamos tirar isso aí, tá bom? Vai na capelinha, hoje às 2 horas tem de quarta e domingo, no mesmo horário, às 9 e também às 2 da tarde. Qualquer dúvida, você pede aqui pra mim o telefone, tudo bonitinho, pra você falar com o Padre Vieira. Ele atende também, viu? Pode falar com o Padre Vieira, minha amiga, tá? Se você quiser, porque, como você falou, nervoso, problemas um atrás do outro, às vezes é espiritual. Muitas vezes a doença é espiritual. O médico dá remédio, dá medicamento, mas não sara, né? Aí você acaba chegando a uma conclusão, até mesmo médico, é espiritual. Então, qualquer dúvida, você fala comigo aqui, tá bom? Vamos a mais um ouvinte, querido. Tá certo, pegou eu de surpresa aqui, Julinha. Júlia Amaro, tá ouvindo aí, ela tá com o rádio ligado. Gli, pra você aí, é que você pediu ontem e mamãe não conseguiu achar. Hoje seu pai...

0: gente. Aí, Julinha, ficou feliz a sua música. A Júlia gosta de música nesse rumo aí, né, Julinha? Beijo pra você, amiga. Ô, Sônia Mari, como que você fala amiga pra sua filha? Porque ela tá descendo o pau na mãe dela lá agora. Né, filhinha querida? Saiu amiga, desculpa, Julinha. Beijo especial pra Regina Talasca, que tá no YouTube, Sônia Amaro Oficial. Obrigada, minha querida. Daí se inscreve aí pra ajudar a Sônia Amaro, tá bom? É, Maria Bernadette, a nossa amiga de sempre aqui, também se inscreve aí, viu? Sônia Amaro Oficial no YouTube. Rafael Oliveira, Itapevi, um abraço pra você. Luzia Cabreúva tá falando comigo aqui, daqui a pouquinho eu escuto, tá, querida? Deixa eu ver a Matilde de Paulínia, junto com a Regina, né? A Matilde é mãe da Regina, tá bom, Regina? Beijo pra você, amor. Matilde também, obrigada, viu? Donizete, também que Deus abençoe você, viu, querido? Bom, é isso aí, gente. Vamos lá do outro lado. Daqui a pouquinho eu quero falar da Cíntia Benini e do Júnior Lima, filhinha deles, tá bom? Vamos aqui.
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0: Isso, o Donizete tá aqui, depois a gente já cai pra nossa receita. Vamos lá?
2: Oi, Juninho. Bom dia.
0: Bom dia, Donizete.
2: Beleza, coloca meu nome na oração, toda a minha família, todos vocês da Central. Bom? E fica com Deus.
0: Amém, amém. Vai lá também, viu, querido? Vai lá. Quem mais aqui? Faz tempo que ela não fala comigo, né? Deixa eu ver aqui. Já tá na hora de ir pros comerciais. Peraí.
3: Oi, Sônia. Bom dia. Tudo bem com você, Sônia?
0: Tô bem, meu amor.
3: Comigo está, graças a Deus. Ô, Sônia, eu queria que você pusesse o nome da minha família na oração. Marlene. É Marlene Aparecida Alves de São Bernardo. E pusesse o meu irmão que está internado no... Tá internado com infecção de urina, Alzheimer. Ele tem só 69 anos, mas está, não anda mais. E minha tia Terezinha também, Terezinha dos Santos Lima, que está internada no Hospital Ouro Verde. Deus que põe a mão nela também, que ela vai fazer um cateterismo. Está esperando para a PUC chamar. Tá bom, Sônia? Todas as pessoas que precisam de oração, viu? E manda a receita pra mim, viu? Muito obrigada.
0: Beijo, querida.
3: Ô, Sônia, eu vi uma entrevista do seu doutor Alair Ribeiro ontem. E ele deu receita, uma receita da pra memória.
0: Memória.
3: Nossa, eu fiquei alucinada. Eu falei, meu Deus, precisa descobrir essa receita?
0: É, eu tô alucinada também pra essa receita.
3: Pra eu não sei como é que é, se pede pra ele ou não.
0: Eu vou ver e depois
3: me fala,
0: eu falo.
3: Aí, tá bom?
0: Tá bom, querida.
3: Eu preciso comprar, diz que é muito bom. O Daniel, o cantor, o pai dele fez tratamento com ele e tá muito bom. Tá?
0: Sim, sim.
3: Então fica. Fica pra ver você ver isso aí pra gente, tá? Obrigada, viu, Sônia?
0: É, eu também me interessei. É, são três produtos, né? São três produtos juntos. É, a Fernanda Montenegro, o Silvio Santos também usou. É, pelo jeito que eu vi isso também, essa reportagem, e eu quero saber de tudo, tudo, tudo. Bom, vamos sair para os comerciais e eu volto já já. Não vai embora não, viu, gente? Volto num minutinho. Inverno. Não vai embora.
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0: aqui pro Carlos Lopes. Bom dia, Carlos Lopes. Tudo certinho aí? Quitéria também, Jardim Chapadão. Beijo, beijo. Só colocar lá Sônia Amaro, viu? Sônia Amaro não precisa nem colocar. Não precisa nem colocar oficial. Sônia Amaro no YouTube, tá? YouTube Sônia Amaro. Beijo pra vocês. Edilberto Cardoso também, bom dia. Sou Eliette, estou ligadinha, tá agora aí no YouTube, Eliette. Beijo pra você, meu amor. Tá tudo certinho aí, vai mandando. E agora chegou a hora da nossa receita. Ô, delícia, isso aqui eu gosto de frango. Hoje à noite eu vou preparar um frango ao creme de milho. Mas hoje eu vou dar pra você o frango com tomate e cream cheese. Ô, louco, hein, Sônia Amaro, quer me matar do coração? Não quero, não. Quero que você delicie essa delícia. Já ouviu isso? Tem no... Dona Viana, tem no... No dicionário, quero que você se delicie com essa delícia. Ele é professor de português também, viu? Então tá tudo certo. Vamos lá, então?
1: Sônia Amaro.
0: Ah, essa vinheta não.
1: Que hora é agora?
0: Gente, essa vinheta não é possível. Pelo amor de Deus, ó. Assusta.
1: Sônia Amaro. Que hora é agora?
0: 11:37.
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0: Vão preparar? Vão preparar o frango com tomate e cream cheese? Seis filés de peito de frango. Seis filés de peito de frango, anote aí. 2 colheres de chá de sal. 1 colher de chá de pimenta do reino. 2 colheres de sopa de óleo. 1 xícara de chá de cream cheese. Não economize. Um tomate, viu? Grande, maduro. Cortado em rodelinhas. 1 colher de chá de orégano. Agora o preparo é fácil. Tempere o frango com sal, pimenta. Eu gosto sempre de usar o limão, viu, gente? O limão no frango. Tempere o frango com sal, pimenta. Em uma frigideira com grelha ou chapa, vai aquecer o óleo em fogo médio. E você vai grelhar os filés de frango dos dois lados, até que fique douradinho. Retire do fogo, transfira para uma assadeira e espalhe porções iguais de cream cheese sobre cada filé. Cubra com uma rodela de tomate e polvilhe orégano. Leve ao forno médio, 180 graus, pré-aquecido por 10 minutos apenas, ou até que derreta levemente. Até que derreta levemente o queijo cremoso. E vai dourar mais o frango, viu, gente? Retire do forno, transfira para uma travessa decorada como desejar. Folhas de alface, fica muito bem, rúcula, tá como você quiser. Foi aí, faz um arrozinho branco ou integral que seja, ou arroz à grega. Pronto, já tô com água na boca, vocês viram aí, né?
3: Que delícia!
0: Olha, água na boca, vou tirar foto. Se quiser, só falar comigo aqui, Sônia, eu quero. Tá bom? Então vamos que vamos, foi aí a nossa receita.

0: Tá bombando. Deixa eu ver, será que é sigilo ou não? Deixa eu ver aqui, eu fecho.
1: Sônia, eu vi, Sônia. Sônia, se você puder mandar o telefone pra mim, eu agradeço, Sônia. Deus abençoe.
0: Eu mando o telefone pra você, você fala com ele, porque não pode ficar assim, né?

0: vou pegar o telefone. Quero mandar, já mandei o Luzinho, já mandei o Luzinho aqui, é esperto, viu? Deixa eu ver aqui, bom, não é pra mim esse horário, tá? Ok, vou ler aqui e vou ver, porque eu às vezes eu me atrapalho de ler direto, né? Bom dia, Sônia Amaro, coloca meu nome na oração do poder de Jesus, Maria Aparecida. Maria Aparecida, não consegui fazer fofoquinha ainda, mas daqui a pouquinho eu faço. Deixa eu achar umas boas aqui, porque tá sem fofoca também, viu?
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0: Carol Silva, peraí, poderia me mandar a mensagem do dia, a receita também? Lógico, querida, já já, hein?

0: música, linda música. Foi pra você, viu, Irene? Quem mais fala comigo aqui? Bom dia, Soninha. Bom dia, bom dia. Elza, bom dia, bom dia. Tudo bem aí, Sônia? Eu quero a receita de hoje do frango com cream cheese. Vou te mandar, vou disparar já já, não tirei foto ainda. Maria, tudo bem aí, Maria? Vamos ao nosso WhatsApp.
1: Soninha, bom dia. Bom dia, Rony. Bom dia, menina da Sina Pasqui. Soninha, manda essa receita pra mim. Bota a minha família, Silva Barolo, na oração. Obrigado, beijo.
0: Silva Barolo. Barolo, tá aqui. Quem mais fala um oi aqui é o Giro. Da mais querida, é amanhã com o Giro e Sônia Amaro e você.
2: Olá, Sônia, bom dia. Gostaria de pedir para você colocar meu nome e toda a família na oração, amigos, vizinhos e ouvintes, familiares.
0: Família, né? Tá bom, querida, tô colocando. Deus abençoe você, Sônia Amaro, coloca meu nome na oração. Tô colocando aqui bastante Maria, né? Maria, Maria Aparecida, Maria Aparecida. Beijo pra você, querida. Subindo aqui, Rony. Tô subindo.
3: Tem também a Lúcia aqui, ó. Acabou de chegar aqui no nosso canal.
0: Lúcia.
3: WhatsApp, tá falando no chat. Tem um chat aqui no YouTube com a Soninha. É. Toda elegante hoje, né?

0: Esse óculos que você usa é um óculos de vista, né, Sônia?
1: É óculos de vista, porque aqui, gente, depois que eu fiz
0: tem muita luz aqui,
1: tem muita luz aqui. Eu tava com o meu aqui, deixa eu mostrar pra você.
0: Mostra aí no YouTube, que a Raimunda, Lúcia Raimunda, ela tá em Vinhedo. Põe o nome dela na oração e adora o seu programa. Ela acabou de escrever.
1: Eu uso esse óculos porque tem muita luz. E depois que eu fiz a cirurgia da retina, no olho direito, né? Então eu procuro não forçar muito. Então esse é de vista. Alguém perguntou aí, Vânia?
0: Tem como você tirar um pouquinho só?
1: Tem, pra pôr?
0: Não, querem ver os seus olhos verdes.
1: Ah, mas vai ver com óculos, tá bom, Oriviana? Vai ver com óculos, peraí,
0: então
1: deixa eu botar aqui.
0: Então tira aí, que estão querendo ver aqui no YouTube. Os olhos verdes da Sônia Amaro. É só você digitar Sônia Amaro Oficial no YouTube, viu? Todo mundo tá acostumado com o Facebook.
1: Aí, tô de óculos normal agora, viu, gente?
0: Vamos ver aqui. Aqui não mudou ainda, mas ó, então tá aí. Obrigado. Quem chegar já digita o nome, que a Soninha também tá atendendo você aqui no chat do YouTube, tá bom?
1: Um alôzinho especial, eu me sinto melhor com esse óculos, viu, gente?
0: Percebo,
1: e o óculos, hoje eu vou na Celi, porque eu quero mandar ela fazer com lente normal, mas um pouquinho só mais escuro. Tão escuro quanto esse aqui, ó, gente.
0: Agora apareceu você aqui com...
1: Ó, não tão escuro quanto esse, porque esse eu enxergo com normal, porque ele, quando eu coloco ele é de vista. E eu quero esse meu aqui que eu tô usando, tá? Mas um tiquinho só mais escuro, pra eu sentir mais a vontade na claridade que tem. Ó, uma luz, duas, três...
0: Então,
1: quatro, tem mais alguma? Ah, e o do computador.
0: Pode voltar.
1: E tem
0: então
1: o outro computador. Não. Eu me sinto bem também, posso usar esse. A luz, ela me perturba um pouquinho. Deixa eu ver, Sônia, tudo bem? Oi, Ana, tudo bem? De Vinhedo, não, né? De Souzas. Quem mais fala comigo? Vamos até Valinhos?

0: É Barros de Alencar.
1: Não é essa daqui?
0: Não.
2: Bom dia, Sônia Mara. Tudo bem, Nátio de Valinhos?
0: Não, prometemos não chorar.
2: Não chorar?
0: É, tão bom aqui.
1: Eu lembrei do Soleado.
2: Vamos relembrar, né?
0: É, gostoso.
2: Então tá, né?
0: Vamos relembrar.
2: Barros de Alencar. Prometemos não chorar.
0: Olha, quer falar romântica, né?
1: Ah, eu pensei que era essa daqui, ó. Porque te amo.
0: Ah, não, não, não. É a outra.
1: Tem um lá, lá, lá, lá, lá também aqui, ó.
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0: Essa daí é a romântica dele, do...
1: Esse é o Francisco Cuoco.
0: Ele já tá no céu?
1: Acho que já, né, Sônia?
0: Eu tô doida.
1: Tá todo mundo indo, né?
0: Ai, Deus, eu já não sei mais.
1: Semana passada foi a Bonitália, né?
0: Não, semana passada não, já faz um mês.
1: Mas faz um tempinho pequeno. Aí depois tem a... Teve a... Agora a Dolly Parton, né? Hoje nós temos um especial da Dolly Parton no Almanac.
0: É, vamos deixar pra falar dela. Rony, solta a música aí.
1: Ah, essa daqui.
0: É, prometemos não chorar, hein?
1: Essa música é triste demais.
0: Não, não é triste, não, é bonita. Prometemos não chorar.
1: Vai tocar mesmo assim, triste mesmo?
0: Toca, Rony.
1: Mas se eu chorar?
0: Ah, vou pegar um lencinho.
1: Eu não prometo não, eu acho que vou chorar.
0: Então vai lá.
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0: Ô, Rony, não brinca. Rony, essa vinheta não dá na música.
1: Eu tô chorando.
0: Ô, Nádia, sabe por quê? Ô, Rony, baixa um pouquinho a música.
1: Coitada da mulher.
0: Não é, Rony, é o final.
1: Deu fora nela,
0: É que nem...
1: Dispensou na boa, assim?
0: Que nem da Bruna, lá da novela Bruna, Rony. Louco, Pedro.
1: Até eu chorei aqui,
0: então,
1: ó.
0: Então, mas você soltou risada aí, ó. Risada não tá certo, não, né, é um, Nádia?
1: Isso é um choro.
0: É um choro de homem.
1: O homem então, chora assim.
0: Ai, Santo Antônio. O homem chora assim, Rony? Como é que o homem chora, Rony? Deixa eu ver.
1: Aqui, ó.
0: Deixa eu ouvir.
1: Essa vinheta aqui, ó. Choro de homem, ó.
0: Deus! Socorro! Ai, Deus do céu!
1: Não vai embora!
0: Ô, Rony, mas ele falou bem romântico, né? Toma o seu café.
1: Então, menina, o Barros de Alencar foi um ícone do rádio.
0: Nossa,
1: e gravou músicas lindas também. Eu lembro que era aquela música do Orelhão lá, que antigamente só tinha...
0: Eu tenho apenas 3 minutos.
1: É, então, por que não comprou mais ficha? Além de tudo, ele dá um fora, termina com a menina por telefone e compra só uma ficha.
0: Não, ele comprou várias, só que vai caindo. Olha, aí ele falou, eu só tenho 3 minutos. Não veio falar que ele comprou uma ficha só não, Rony.
1: É sim, é aquela do telefone do Orelhão, não é isso?
0: É, deixa eu ver aqui, Rony, agora, seguir que você não vai dar tempo.
1: Corre.
0: Bom, deixa eu ver quem vai, ela mandou, mas aqui ela mandou grande. Deixa eu ver aqui.
2: Oi, Sônia.
0: Oi.
2: Bom dia.
0: Dia, meu amor. Dia.
2: Eu sou a Maria.
0: Primeira vez?
3: Bom dia.
2: Olha, eu moro aqui no Jardim Londres. E eu gostaria que você fizesse um favor pra mim, se alguém tiver alguma peruca.
0: Peruca?
2: É, sim, de uns 60, 70 centímetros, comprido, cabelo liso, mas cabelo humano. Pra vender mais em conta, porque eu tô com alopécia e eu tô com depressão. Então eu nem saio de casa nem nada.
0: Ô, amor.
2: Eu tô com 69 anos. E eu gostaria que você me ajudasse eu comprar uma, mas que fosse... Que a pessoa fizesse baratinho, não fizesse muito caro, né? Então, só que eu não quero sintética e nem essas de fibra, essas
0: coisas. Que é
2: coisas,
0: natural,
2: não,
0: né?
2: Me dá alergia.
0: Sim.
2: Eu quero uma humana.
0: Peruca.
2: Pode ser de 60 centímetros, pode ser lisa, cacheada, ondulada.
0: Importante.
2: Mas que seja... Um pouquinho mais barato, mais em conta, porque eu tô com alopécia e eu tô com depressão, eu não saio de casa nem nada.
0: Oh, Deus. Ah,
2: nem na rua eu saio, nem no portão eu saio. Se você puder me ajudar, tá? Só que não fala. Meu endereço, não fala meu endereço.
1: Endereço não. Só no Jardim Londres. Quem tiver, né, Sônia? Às vezes a pessoa
2: então, é a primeira vez que eu tô falando com você, eu nunca falei com você.
0: Ô, querida Maria.
2: É que eu morava em Londrina, eu cheguei esse pouco tempo, tô morando aqui em Campinas, e tô com depressão.
0: Eu vou chamar todos os dias para ver se alguém tem uma peruca.
2: Se você puder me ajudar.
0: Tá bom, eu vou marcar seu telefone.
2: Não quero de graça não, pode ser uma coisinha, mas que seja uma coisinha mais em conta, baratinho, porque eu também não tenho dinheiro também, assim, né, eu sou aposentada, tenho uma aposentadoria só, e tem meus remédios para comprar também.
0: Sim,
2: né?
0: sim.
2: Eu sou cardíaca, né?
0: Sim.
2: Tá bom? Muito obrigado, que Deus abençoe.
0: Eu marquei seu telefone. Tá bom, meu amor?
2: Ah, qualquer coisa você pode passar o meu telefone.
0: Tá bom, eu marquei.
2: Esse telefone que eu tô falando com você, você pode passar pra pessoa.
0: É, se alguém falar que tem, eu passo.
2: Então, mas não passa pra qualquer um não, porque às vezes a pessoa pode passar trote, né?
0: Não, aí eu passo o da pessoa pra você. Tá bom? A pessoa que quer, de repente, ver esse lance da peruca.
1: Quiser ajudar, né? Ela, né?
0: É Lupércia, é complicado. Tá, ela falou aqui, Rony, que
1: tá
0: Deus
1: feito.
0: Te abençoe, te proteja, te guarde. E seguida de um abraço da sua amiga. Então, Sônia, eu te ouço todo dia. mas nunca falei com você. E eu já fui lá na igreja do Padre Vieira, lá, viu? Que fica perto do Mercadão, né? Obrigada, meu amor, é isso mesmo. Rony Viana, meio-dia. Meio-dia,
1: olha,
0: não.
1: E tá todo mundo mandando aviãozinho, manda aviãozinho, que nem aqueles do Silvio Santos. Aí você encaminha, encaminha um aviãozinho pros seus amigos do WhatsApp, da live da Soninha, que tá lá no YouTube. Você vai no celular, mesmo você tem lá o aplicativo do YouTube no seu celular, você clica no celular, vai no YouTube, clica lá no ícone do YouTube, na imagem do YouTube, e digita Sônia Amaro, já aparece a Soninha linda aqui no estúdio, e você apertando o compartilhar, você pode mandar também para seus amigos, para mais gente entrar. E o mais legal, Soninha, se inscreva no canal, certo?
0: Se inscreva ali, você clica, tá bom, meu amor? Deixa eu ver o que ela vai falar aqui. Sônia, bom dia, manda receita para mim, por favor, Rita de Hortolândia. E a minha amiga também, não sei se eu vou falar o nome dela ou não.
4: Sônia, manda pra mim amanhã, se puder, hoje, uma banana flambada, que eu não lembro mais. Eu fico teco aqui também. Pô, eu já tomei borocochô, ainda, né? Essa mulher pede essa música. Agora você toca uma mais alegre.
1: Ah,
4: o Rony é muito safadinho.
1: Também, acho que tem que ser mais alegre. Né?
0: Ela quer banana
1: flambada. Banana split?
0: Não, que banana
1: split? Tem uma banda que chama banana split.
0: Não, Rony, é banana.
4: Manda pra mim. Ah. Amanhã, se puder, hoje.
0: Banana flambada.
4: Banana flambada, que eu não lembro mais. Os tico-teco aqui também.
0: Ah, eu adoro.
1: Tem o banana de pijama também.
0: Não, Rony, nós estamos falando de banana flambada, Rony. Você gosta de banana flambada, Rony?
1: Eu gosto de banana.
0: É, banana flambada eu amo, sabe por quê? Com doce, quer dizer, banana com arroz, carne, acompanha, muito gostoso, gente.
1: Tem um chiclete com banana também.
0: Banana flambada, deixa eu pôr aqui. Amanhã eu vou dar, viu, gente? Banana flambada.
1: Tem jeito
0: pra
1: de
0: Rose.
1: Tem jeito de comer uma banana mascando um chiclete?
0: Ah, Rony, por favor.
1: Aí.
0: Por favor. Eu tô bem. Quero continuar nesse ânimo, gente. Tem jeito de comer banana?

0: Vou apressar aqui, Rony, sabe por quê? Tem muita gente que eu tenho que mandar receita e mensagem.
1: Vambora, vambora. Cara caramba.
0: Deixa eu ver aqui.
1: Pensei que era cara crachá.
0: Sônia do céu, toda vez que você pede a participação do Rony pra opinar sobre música, já fico preocupado. É, pra ele não indicar Chimbinha e Joelma Calypso.
1: Aqui, ó. Lembra? Aqui, ó. Uma chiclete com banana aí, ó. Ah.

0: Aqui, Rony, ela gravou rapidinho.
1: Vamos lá, vamos lá, vamos continuar.
2: Oi, Sônia.
0: Oi. Oi.
2: Tudo bem?
0: Tudo bem,
2: irmão. Sabe por que eu não gosto dessa música do Barros de Alencar? Porque o cara é cínico. Tá vendo que a mulher tá sofrendo por ele. Ainda quer que a mulher sorria, ainda quer um sorriso
1: também
2: dele.
1: Também acho.
2: Pelo amor de Deus, é muito triste.
0: O Rony achou uma.
1: É isso mesmo, tô com ela.
0: Ai, ai,
1: ele
0: meu
1: tá,
0: Deus.
1: Ele tá se achando, ele tá, tô vazando e você não me ama, né? Você só se acostumou a amar, me amar e tal. E a coitada desesperada, chorando lá.
0: É só virar mesa ali no, na onde ele estava.
1: Não, mas ela tinha que, hoje em dia, a mulherada não tá chorando mais não, né,
0: Não,
1: Sônia?
0: Não, porque a fila anda, Rony, a fila anda.
1: A fila
0: Ô,
1: anda.
0: Ô, Rony, mais um aqui.
1: Vamos lá.
3: Esse Rony é demais, tá? Faz cada pergunta.
0: Ô, Benedito.
3: Pelo amor de Deus.
0: É, chiclete.
3: Ai, ai, ai, ai.
0: Com
3: ai,
0: banana é difícil.
1: Mas tem uma banda que chama chiclete com banana.
3: E aí, Sônia, Rony, tudo bem?
0: Oi,
3: abraço.
0: Benedito,
1: tudo bom,
0: saudade.
3: Benedito.
1: Abraço, querido.
0: Benedito Miliano, que... Quanta saudade. Você sumiu por quê, Miliano?
1: Você apareceu, Miliano.
0: Ô, Rony, banana, tem a banana split, é a banda.
1: Sim. Tem uma banda, aquela banda que ia no Gugu, lembra?
0: Do chiclete?
1: É, né, que tinha umas loiras, era umas loiras, tipo a patotinha, mas só que era umas. Como é que você fala que era? Potranca que fala?
0: Ah, é? Então, além de ser patotinha, loira, você fala que
1: você
0: ela,
1: fala.
0: Que é potranca.
1: Você fala
0: eu,
1: isso.
0: Eu falei
1: você faz,
0: isso
1: Você fez
0: no
1: uma
0: passado.
1: Enquete recentemente aqui no
0: Fiz
1: programa.
0: Fiz no passado, agora você falou
1: era banana
0: falou
1: split,
0: que...
1: chamava banana
0: é...
1: split. Só que nem
0: você
1: tem
0: viu,
1: na...
0: gente, 1900, nem... ele não, eu perguntei, o que que você comeu antes no Vilani? Ai, Sônia, nem lembro, mas a patota você lembra, né, Rony?
1: Tá no contexto aqui da conversa.
0: Olha lá, gente, ó, aí, ó.
1: Tinha banana split, tem um banana de pijama. Você não lembra dos bananas?
0: Lembro, banana de pijama.
1: E tem o chiclete com banana.
0: Chiclete com banana.
1: Que eu
0: tem.
1: Não sei de onde tiraram isso aí.
0: Que é, porque chiclete não dá.
1: Lá na Bahia deve ser comum você comer banana chupando chiclete.
0: Pelo amor, como que você engole a banana com o chiclete?
1: Deixa eu perguntar pra esse cara, como é que chama esse cara, aquele cara de chiclete com banana, o Alê, não sei o quê, não é?
0: É.
1: O vocalista, aquele cabeludo.
0: É, vou perguntar, fazer uma entrevista, ele tá vivo?
1: Tá, isso aí deve estar.
0: Tá, deixa eu ouvir o Renato.
1: Ah, outra coisa, o Charles, pera um pouquinho só.
0: Pera aí.
1: O Charles veio avisar aqui que o Francisco Coco faleceu.
0: Faz tempo.
1: Aí eu já não tenho saber.
0: É pergunta em cima, gente.
1: Não, faz tempo que nós já não falamos recentemente.
0: Os nossos ídolos, é, lógico, ele faleceu,
1: O Astro, o Astro. Lembra?
0: Lembro de tudo, cara.
1: O Astro.
0: E o programa dele, Barros de Alencar à tarde?
1: Não, você tá falando do Francisco Coco ou do Barros de Alencar?
0: Ah, já virei aqui, tô no Barros.
1: O Francisco Coco, ele gostava de menina nova, né? Ele só namorava
0: a última
1: menina.
0: Dele, você viu?
1: É, rapaz.
0: Nossa,
1: tinha
0: novinha.
1: Disposição, né?
0: Disposição e dinheiro.
1: Que nem a Gal Costa fala aí, o Charles foi no estúdio, lá no meu estúdio, falou assim, ó, a Gal Costa prevê o futuro. Eu falei, mas por quê? Porque ela fala... É, o amor é azulzinho, azulzinho. Aí lembrou da pílulazinha.
0: Ai, Deus, aquela mas mata. Mas mata.
1: Quem falou que mata?
0: Mata se tomar.
1: Mata?
0: Mata se tomar muito. O coração não aguenta, cara.
1: Eu nunca tomei isso.
0: Não, graças a Deus, né, Rony?
1: Eu acho que o médico.
0: Nunca tomou?
1: O médico só vai recomendar se o cara puder fazer, tomar.
0: É, mas tem uns que querem ficar jovem demais. Aí toma mais do que a dosagem.
1: Mas eu achei engraçado o Charlão falando. Ah, Gal Costa foi visionária. O amor é azulzinho.
0: Ai, ai, gente, que loucura. Ó, deixa eu ouvir o Renato agora.
4: Namoro, bom dia.
0: Oi. Oi, Renato.
4: Tomando, quando caiu, minha mãe, meu pai na oração.
0: Família, né, Renato?
4: E Rony.
1: Oi, Renato.
4: Rony Vieira.
1: Sim.
4: Orgulho.
0: Na Tocuim?
1: Tá bom, querido.
0: Tá bom, meu amor.
4: E pro André Pereira.
1: Beleza.
0: Pro André Pereira, pra todo mundo. Tá bom, Renato, fica
1: grande
0: com
1: Renato.
0: Deus, meu amor.
1: Ó, Rita Delmondes está
0: Oi,
1: no
0: Rita.
1: Chat, aqui no chat da tua transmissão no YouTube. Estamos ainda em fase experimental, mas tá ali a Soninha, lindona na tela do seu celular. E você, se tiver fora de. Ele tá, ou, por exemplo, o Rafael tá em Itapevi.
0: Itapevi, isso.
1: Então, quer dizer, onde a rádio não chega, o YouTube chega, rapaz.
0: Isso, exatamente.
1: Você pode ouvir o programa e ter algumas imagens também pelo YouTube.
0: E eu quero agradecer vocês, viu, gente? Agradecer de coração. Rony, a última aqui pra gente já sair fora.
5: Bom dia, Soninha. Bom dia, Rony.
1: Dia.
5: André. Toda a família central e ouvintes.
6: Bom dia.
5: Soninha, cheguei agora.
0: Jura, meu amor?
5: Na igreja Nossa Senhora do Sagrado Coração. E já tô indo embora também. Mas eu quero ver esse frango diferente aí.
0: O frango com cream cheese?
5: Se você puder enviar a receita, eu agradeço muito.
0: Frango, receita.
5: Fiquem todos com Deus. E coloque a minha família na oração do poder de Jesus.
0: Tá bom.
5: Beijo no seu coração, Soninha.
0: Beijo,
5: eu
0: Dalva.
5: Eu também sou Maria Dalva, viu?
0: Maria Dalva.
1: Aê.
5: Maria Dalva Januário.
0: Todo mundo Maria aí, ó. Chegou beijo. Mais uma Maria aqui, ó.
1: Aliás, ó.
7: Beijo, boa tarde, Rô. Tudo bem com você?
0: Mais uma Maria.
7: Tá tudo bem, graças a Deus. Chama de Valdo pra vocês essa música do Barro de Alencar. Eu nunca gostei. Eu não gosto.
1: É
0: por
1: triste,
0: quê, cara?
7: Alegre.
1: Triste, coisa demais.
7: Triste, não. Agora, despedida e a mulher chorando. Ainda tem que ter música rindo, alegre. Porque mas que também falou que não gostou. Não gosta.
1: A Nádia.
7: E a mulher sofreu.
0: Eu gosto.
7: Coisa alegre, música alegre, tá bom? Um abraço, Sônia, fica com Deus. Deus
0: ó,
7: abençoe.
0: Daqui a pouquinho, então.
7: A todos os ouvintes.
0: Tá bom, Maria.
1: Culpa da Nádia.
0: Não, não, eu gosto dessa. Eu gosto de todas. Rony Viana, eu gosto de todas as músicas. Então, eu vou preparar uma, logo que a gente voltar depois da oração, depois que a gente fazer o padre.
1: Uhum.
0: Né, ver? Fazendo... Aí, eu quero tocar uma que ele ri na música. E vai ser a minha hoje
1: a
0: para o Rony.
1: Sidney Magal?
0: É, eu vou porque ele odeia
1: um
0: quando o Sidney Magal ri. Ele fala, por que que esse cara tá rindo?
1: Eu não entendo a risada dele na música. Ó, falando em Maria, hoje no Almanac tem um especial da Maria. Eu não vou falar, mas é, não vou dar spoiler, mas as Marias ouçam o Almanac logo depois, ao meio-dia e meia, tá bom?
0: As três Marias?
1: É alguma coisa relacionada no.
0: Eu não vi o Almanac.
1: É um game. Já daqui a pouquinho.
0: Ah, meu Deus do céu.
1: Tem uma Maria fazendo aniversário hoje, famosa. Você vai saber quem ela é daqui a pouquinho.
0: Eu volto já.
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0: corro nessa música aí.
1: É, correria.
0: Eu gosto.
1: Sandra tá correndo aí, tá correndo aí.
0: É, eu fui correndo aqui tirar foto.
1: Nossa, ela tem que tirar foto, ela tem que trocar a tela do YouTube, ela tem que fazer tudo agora, mas
0: isso
1: essa
0: daí
1: aí
0: é fácil, Rony, é fácil.
1: Ângela Lima, que casal 20, que Deus abençoe.
0: Oi,
1: vocês.
0: Ângela.
1: Ângela Lima, obrigado, Ângela, tá no YouTube assistindo a gente, assista lá que em breve vai ter prêmio pra quem entrar no YouTube, hein? Logo, logo vamos fazer dar detalhes sobre isso, tá bom? Sônia Amaro Oficial tá lá na Rádio Central também, é só você acessar YouTube pra assistir o A Hora é Agora e também o nosso Almanac. E agora, nossa oração do meio-dia.
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1: Aqui no YouTube, também para quem está participando, pede para oração a Lúcia de Vinhedo. Lúcia Raimunda é também ligada na Rádio Central e a todos os amigos que estão assistindo a Soninha nesse momento. Aí, Ângela Lima também.
0: Todas as pessoas que estão com a gente, Lolita e família. Irene também e família. Regina Talasca. Maria Bernadette. Rafael Oliveira e família, Luzia Cabreúva e família, toda a família dela, viu, Luzia? Nicolas, Donizete, também na nossa oração, que Jesus cuide dele para que fique tudo mais tranquilo, tá? Matilde de Paulínia, Regina, Donizete da Vila Mercedes. Marlene Aparecida Alves, o irmão pela saúde, Terezinha também pela saúde, Carlos Lopes, quero colocar a Quitéria do Jardim Chapadão e família, Maria Aparecida e família, Carol Silva e família, Maria do Carmo, família Silva e Barolo, Maria da Penha e família, Maria Aparecida, Vera Ercolino. Também quero colocar a Maria Ivonete, tá? Vai dar tudo certo, você vai conseguir, viu? Porque você precisa, né? Dessa peruca, né, amor? Jardim Londres, Fátima Alves, Benedito Miliano e família, Renato e família, Dalva Januário e família, e Maria Aparecida e família, todas as pessoas que estão com a gente neste momento. Reze comigo, gente. Reze comigo essa oração simples e poderosa. Vamos ouvir? Senhor Jesus, estou diante de ti para agradecer as graças que eu tenho alcançado. Em teu santificado nome, eu peço perdão para aqueles que me ofenderam e que porventura eu tenha magoado. Peço também amparo para minha saúde, de minha família, dos meus ouvintes. Peço que interceda junto ao seu Pai Todo-Poderoso, para que proteja a mim e todas as pessoas que eu mais amo, nos livrando de todo mal. Tenho certeza que vou superar a dificuldade em que me encontro, graças à fé que eu tenho em ti, Senhor. Fecho os olhos a todo espírito do mal e abro meu coração apenas para aquilo que me ensinou, para as obras de teu Pai. E nesta oração, do seu poder, eu venho pedir tua bênção. Que Deus, vosso Pai, com toda a sua força e misericórdia, me dê esperança e proteção nas horas mais difíceis de minha vida. Afaste o medo e a dúvida de minhas decisões. Fortaleça minha fé a cada dia, em nome do seu poder, Senhor Jesus, que assim seja. Amém, Pai Celestial. Tá aí, gente, a nossa oração do poder de Jesus, 12:14, daqui a pouquinho tem o E Se Fosse Você, a nossa história de hoje. Capelinha do Padre Vieira, você foi? Hoje às 9, agora tem as duas. Vamos ouvir o padre. Oi, padre.
3: E amanhã é um dia especial.
0: Que é hoje, viu, padre?
3: Você vai receber ali os benzimentos, né? Tem um óleo, um azeite, que o padre vai benzer suas mãos. Sabe aquela mão que precisa de uma benção? Porque tudo que ela põe a mão não vai. Vai plantar uma planta, não produz. Compra um carro, vai dirigir, né? Se é para dirigir, o primeiro dia bate o carro. Então, o padre vai fazer uma cruz na palma da sua mão, para você prosperar, ganhar dinheiro, né? Porque o nosso recurso material vem do céu, como maná lá no deserto. Então amanhã é um dia especial, você que está afastado, né? O padre vai benzer a sua cabeça também, para você abrir os seus caminhos, para tirar os maus pensamentos. É o óleo de São Miguel Arcanjo, para desatar os nós, né? Então ele vai fazer uma cruz na sua fronte, na sua cabeça. Amanhã é um dia todo especial. O pessoal que tem ido, né, tá lá sendo abençoado, e você que faz tempo que não vai. Chegando ali, você já tem uma vela assim, em forma de espada, espada de fogo, do anjo Miguel. Você já chega, procura ali na secretaria a vela em forma de espada, né, porque o anjo Miguel é o anjo que desmancha o olho gordo, a inveja, a má sorte, as coisas ruins, né, que atrapalham. Porque quando as coisas estão ruins, o lar fica pesado, aquele clima ruim. São as influências. Você vai receber o passe poderoso, vai receber os bons fluidos, o padre vai tirar o espírito obsessor. Sabe aquele espírito obsessor? Que às vezes fica na casa fazendo barulho, arrastando chinelo, e se ouve voz, está com depressão, corre lá. E você que já foi a tempo, recebeu uma graça, vai também. Está na hora de você ir lá.
0: Isso, gente. Olha, ele gravou ontem. Então é hoje, quarta-feira, viu, gente? Hoje já teve às 9. Às 9, tá bom? E agora, amanhã não tem. Hoje às 14h. Então pega já e anota o telefone que eu vou te dar. É o 19-9884-16778. 19-9884-16778. Jorge Miranda, número 40. Tá? Hoje às 14h, quem foi às 9h, já usou o óleo para desatar os nós das mãos, porque tudo são as mãos, né, gente? Então, hoje, às 14h, pode chegar 14h, porque às 15h tem a consagração. Você pode falar com o padre particular também, tá bom? Então, Jorge Miranda, número 40, perto do Mercadão. Te dá um ponto assim, você vem da maternidade, tá? Sintoniza a maternidade. Você vem na calçada, vem e passa aquele farol, passa a José Paulino, passa a Glicério e vem na mesma calçada até você encontrar a capelinha. Tem a loja de fechadura e a capelinha do Padre Vieira. Quase assim, de frente com o túnel, que o túnel não passa, tá em reforma. Ela fica de boca ali com o túnel, que fica do lado direito do Mercadão, não é do lado da Benjamin, é do outro lado, tá bom? Jorge Miranda, número 40, e o telefone é o 19-988-416778. Corre que dá tempo ainda de você chegar, tá bom? E falar com o padre às 14h e às 15h é a consagração, tá bom?

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1: Sônia Amaro pergunta. E se fosse você?
2: Oi, Soninha.
3: Oi, Rony.
2: Olha, eu já vi essa história aqui em novela, em filme, mas eu nunca imaginei que pudesse acontecer na vida real. Entendeu? Mas eu vou tentar aqui, enquanto você atualiza as mensagens, sim, as pessoas que estão te assistindo também no YouTube podem deixar lá as opiniões. É uma história difícil de resolver e tal. Ela fala assim: ô, Sônia, querida, se a minha história tivesse um título, ela seria: meu filho morreu, mas continua vivo. Acontece que durante 7 anos eu carreguei uma dor que nunca passou, Sônia. Eu acreditei que o meu filho tinha morrido durante o parto. Eu chorei, me despedi dele no coração, me despedi dele na mente, mas não cheguei a vê-lo, a segurá-lo no colo. Até que, alguns dias atrás, veio uma descoberta surpreendente. Eu encontrei aqui uns documentos que mudaram tudo. Falei com uma pessoa que estava no dia do meu parto. O meu filho, Sônia, o meu filho, ele não morreu. Não, não, não, não. Ele não morreu, Sônia. Ele foi entregue para adoção. Eu não sei se foi por engano, se foi por maldade, ou acaso do destino. Sabe, Sônia, isso aí não me importa agora. Eu tô tão chocada. Eu confirmei com aquela pessoa e busquei mais informações. E é tudo verdade. É tudo verdade. Eu tô agora na minha cabeça martelando a minha pergunta que não sai da minha cabeça. Como assim? Então ele tá vivo? O meu filho tá vivo, o que eu vou fazer? Todos esses anos eu pensando que eu tinha perdido essa criança, agora eu sei que ele existe. E Sônia, eu sei que ele tá sendo criado por uma outra família. Eu falei com o meu marido, Sônia. E olha o que ele me disse. Esquece disso, mulher. Esquece isso, já passou. Você nem sabe, nem tem certeza. E como é que a gente vai conseguir manter uma criança hoje? Nós não temos recursos, a vida está difícil. Sônia, foi isso que eu ouvi do meu marido. Eu fiquei surpresa. Eu sei que manter uma criança hoje em dia é difícil, mas eu não sei quem ele é. Não sei se ele sabe que foi adotado, e o pior, eu não sei se ele quer me conhecer. Para terminar, Sônia, parece um filme, mas eu tenho que encontrar essa família. Esse é o meu dilema. Mas e se ele me rejeitar, Sônia? Ele ainda é uma criança, 7 anos. Será que ele vai acreditar? E se a adoção foi legal, como é que eu posso tê-lo de volta? Envolve contratar um advogado. Nós não temos recursos para isso, diz meu marido. Esquece, deixa para lá. O que eu devo fazer, Sônia? Vou atrás. Ou sigo guardando esse segredo para sempre? Tem um detalhe aqui, Sônia. A família que tá com ele é uma família rica. É uma família que eu pesquisei, que tem condições de dar uma vida boa para ele, tá dando uma vida boa para ele. Esse menino vai ter um futuro garantido. É o meu filho, mas eu não quero destruir a vida dele, a vida que ele já tem. Mas eu também sei que não consigo viver com a possibilidade de saber que meu filho tá vivo, que nem sequer um dia peguei ele no colo. Eu te pergunto, Sônia. E se fosse você?
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2: Ei, Soninha.
3: Tem os nossos telefones, eu não vou opinar logo no começo. Tem os nossos telefones para você participar. Tem o fixo também, já tem aqui.
2: 971-483-497. Fiquei tocado agora com essa história, porque você imagina o amor de mãe.
3: Sim.
2: Em saber que ela não vai poder dar a vida que ele está tendo. Ela, o recurso que ela tem, o marido falando, deixa esse menino seguir a vida dele.
3: Sim.
2: Você não vai dar a sua opinião, né? Melhor,
3: vou, agora não, melhor vou não. Dar depois.
2: Vamos ouvir aqui a opinião dos Sim. ouvintes. Alô?
4: Boa tarde.
2: Olha, você viu que história triste aí, que ela faz, hein, menino?
4: Eu, se eu fosse ela, eu ia contar assim, arrumar uma pessoa pra ficar vendo o menino, aí ela ia lá, conhecia o menino, conversava com o menino, mas não tirava o menino da família, não.
2: Teria que conversar com a família, falar, ó, eu sou a mãe biológica desse. Eu
4: conversar com o menino pra ver se ele é um menino carinhoso. Mas,
3: feliz.
4: Ele tá vivendo bem.
3: Sim.
4: Ela fala pra ele, pra sua mãe trata bem você. Vai conversando com o menino primeiro.
2: Mas é uma criança.
4: Com a família.
2: Depois certo. Fala com a família?
4: Mas não tirar da família agora, não.
2: Não pode tirar bruscamente, né? Aquela
3: sim,
2: que
3: sim. É, tem mais aqui, viu, Rony?
2: Obrigado, querida, obrigado. Vou ver no chat.
3: É isso que eu ia falar, vê no chat aí, porque eu tô sem aqui.
2: Vamos ver aqui se tem opiniões.
3: Se tem opinião aí, o que ela faz, gente? Deixa quieto, que nem o marido dela tá falando pra ficar. Deixa eu aqui.
2: Tá aqui, ó. Bom dia, Sônia, bom dia, Rony. Nivaldo de Santa Bárbara do Oeste,
3: Oi,
2: olha aí.
3: Nivaldo.
2: Tá ouvindo a Rádio Central pelo YouTube. Obrigado, Nivaldo. Deixa aí uma opinião sobre a história de hoje. Ela falou assim, meu filho morreu, mas ainda está vivo.
3: É, muito duro para ela, para uma mãe, né, Rony? Pelo amor de Deus. Vamos aqui ouvir mais uma opinião, Rony. É, telefone, vamos atender depois na sequência.
2: 971-483-497 é o WhatsApp. Alô?
5: Alô?
2: Pode falar, Sônia.
5: Bom dia, Rony.
2: Oi.
3: Bom dia.
5: Tá. Sônia.
3: Oi.
5: Sabe o que eu acho?
3: O que, meu amor?
5: Que ela tem que procurar primeiro, tudo direitinho, pegar algum papel que ela tem, a conversar com um advogado, com um juiz, e ver o que eles falam para ela. Porque para ela ir assim vai ser muito duro entrar lá, conversar com o menino.
3: Sim, sim.
5: E se eles deixarem, se a família deixar, ainda tem esse corrente.
2: Entendi.
5: Eu acho que ela tem que ir devagar, que ela consegue.
3: Tá bom, querida. Obrigada,
2: obrigado,
3: viu?
2: Obrigado, Mira.
3: Eu vou ao WhatsApp agora. Obrigada, Mira. Vamos lá.
6: Pela conversa aí, meu nome é Geraldo. Geraldo Nogueira.
3: Oi, Geraldo.
6: Você sabe se o pai dele não está envolvido nessa adoção?
2: Olha, que coisa.
6: No sumiço da criança.
2: Ah,
6: talvez. O próprio marido ser quem doou a criança para esse povo.
3: Olha.
6: Cuidar, né? Em troco de dinheiro, né?
2: Rapaz.
6: Isso pode acontecer.
2: Rapaz.
6: Realmente, isso está parecendo que foi o próprio pai que doou a criança para esse pessoal que ele criar, pela conversa. É isso a minha opinião.
2: Olha.
3: Sim, obrigada, Geraldo.
6: Tenha uma boa tarde e fica com Deus.
3: Boa tarde, Geraldo.
6: Vocês aí,
2: obrigado.
6: Todos os ouvintes.
3: Obrigada, querido.
2: Sônia, é um bom ponto de vista do Geraldo.
3: Porque ele não quer que a
2: mulher. O marido falou rápido,
3: não,
2: deixa quieto, deixa esse menino lá.
3: É, talvez vai descobrir alguma coisa.
2: Olha, boa, o Geraldo tem uma. O Geraldo é muito sagaz, é muito perspicaz ele.
3: Vamos agora mais uma opinião?
2: Vamos lá.
7: O Sônia. Então, ela teria que pôr um investigador. Sem o marido dela saber, porque pelo jeito o marido dela tem consciência pesada aí.
3: Olha, até ela.
7: Por que
3: tá
7: que deu embora? Quer saber com quem tá, por quê, quem foi?
2: Ai.
7: Só autorização dele? Eu ponharia um detetive pra investigar tudo isso.
3: Sim.
7: E ela tem que ir atrás, se é filho dela, não deu porque ela quis. Falaram pra ela que tava morto, né? Então ela tem que investigar isso, sim. E aperte esse marido seu aí, minha amiga.
3: Ele deve estar envolvido.
7: Culpa no cartório aí, tá? Beijo, Rose.
2: O marido.
3: Beijo. Olha, gente.
2: O marido falou: ó, nosso filho nasceu morto.
3: É, situação, hein, gente? Eu acho que agora, né, vocês falando, a gente aqui,
2: ela,
3: tem
2: nem
3: que
2: ela
3: dar um aperto nele.
2: Nem ela imaginou isso.
3: É, né? Um investigador, né, Rony? Dá, né, pra...
2: Mas, Sônia, tudo envolve investimento.
3: E dinheiro,
2: precisa,
3: né?
2: De dinheiro, né? Se contratar alguém pra ficar vigiando, detetive, sei lá o que for. Eu só vi isso em filme já.
3: É, vamos ouvir aqui?
8: Boa tarde, Sônia. Boa tarde, Rony.
2: Boa tarde, querida.
8: Olha, na minha opinião, ela procura sim ter o menino. Se conseguir conversar com a família, mas sem tomar. Sem tomar. Desde que o marido dela já fica dando contra, então deixa. Só que ela vê o menino, procura ver o menino, como que tá, vê o procedimento dele.
2: Sim.
8: E conversa com a família. Ela quer ver ele, ou menos.
3: Sim.
8: Como mãe, porque o amor de mãe é a coisa mais importante que tem.
2: É.
3: Tá. Obrigada,
8: é minha opinião. Dona Leila do Real Parque.
2: Ô, dona Leila, obrigado.
3: Leila, meio-dia e 29, Rony Viana. Temos mais uma aqui que dá tempo? Tá, né? Acho que é a última.
9: Boa tarde, Sônia. Boa tarde, Rony.
3: Boa tarde.
9: Eu ia atrás de descobrir a verdade. Por que o marido dela não tá junto? Dela, quando fala do filho, tá difícil, sempre tem que dar uma desculpa. Eu ia atrás para saber a verdade. Que a verdade sempre aparece, por mais que ela seja. E a verdade aparece.
2: Marido não quer.
9: É a crença.
3: Tem que ir atrás, né, Rony?
2: Bom, eu não sei o que eu faria, não. Eu, porque mãe é mãe, pai é pai, mas é.
3: Eu iria atrás.
2: Tudo isso envolve questões jurídicas, questões se eles adotaram de uma maneira legal.
3: Mas tem que procurar saber quem, se o marido está envolvido.
2: Eu não entendo, quando uma criança não chega a nascer, é natimorto, como é que fala?
3: Não, natimorto é quando é bem espontânea, assim, natimorto.
2: Não tem o registro disso?
3: Não, tem. Tem, hoje em dia tem o registro no natimorto.
2: Ela disse que alguma pessoa falou, ó, seu filho tá vivo,
3: sabe,
2: se é alguma enfermeira, algum médico,
3: nasce
2: ela.
3: 9 meses, grandão, mas aí fala que nasceu morto, entendeu? Mas você quer ver, entendeu? O marido pode estar envolvido, a gente não pode falar.
2: Depois você conta pra gente.
3: Dá um aperto nele, né? E fala, olha, eu vou, ele vai assustar, só de você falar, olha, eu vou pesquisar sobre esse assunto, né? Fala pra ele. Aí ele vai falar, não, você não pode. Mas por que eu não posso?
2: Tá certo.
3: Né?
2: Se
3: então,
2: tiver mais opiniões, podem mandar, a gente vai abrir o almanac depois de um breve intervalo. E amanhã, 11 da manhã, mais uma hora e agora. Certo, Sonita?
3: Gente, certo, Rony, eu mandei a receita pra todo mundo e quem pediu a mensagem, eu também mandei. Aí vocês me falam, receberam
2: tá
3: aí? Eu acho que algumas pessoas hoje pediram a receita do da gelatina ontem. Então,
2: tá.
3: Eu vou achar aqui da gelatina ontem. Acho que foi Irene, né, Irene? Mas o resto, todo o pessoal, eu já enviei as duas coisas.
2: Mensagem
3: tá?
2: do chat do YouTube. Oi, Soninha.
3: Oi.
2: É Lenice da Vila Teixeira.
3: Oi, Lenice.
2: Você
3: beijo,
2: é muito linda.
3: Lenice, bondade sua.
2: Manda a mensagem de hoje pra mim, a receita. Logo a Soninha vai estar interagindo também aqui no chat.
3: Sim.
2: Ela vai dar um Ctrl-C, Ctrl-V, vai
3: isso,
2: copiar
3: aí,
2: e colar
3: no próprio computador aqui,
2: isso.
3: Eu já vou fazer isso,
2: dá pra ela fazer aí, sei lá, logo, viu? Ô, Lenice, obrigado por assistir a Soninha aí.
3: Obrigada,
2: que vai
3: amor.
2: Continuar comigo aqui no Almanac, certo?
3: É importante, se inscreva,
2: depois
3: exatamente. Eu vou lá tarde ver se vocês se inscreveram,
2: vamos ver se a gente
3: tá
2: consegue
3: bom,
2: bater 1000 inscritos aí até semana que vem, hein, gente?
3: Ai,
2: tá
3: gente,
2: bom?
3: Tá certo,
2: se inscreva, é o canal Sônia Amaro e você, voltamos já.

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0: É isso aí, é o Almanac, a revista eletrônica do rádio. Lembra dos almanacs de antigamente, né? Cê tinha cada página era um assunto. Aqui também é assim. É uma meia hora que vale o seu dia. Tem enquete, tem a sua participação. O número é o mesmo. 971-483-497. Almanac no ar. No dia 26 de agosto, é uma quarta-feira.
1: Oh, yeah.
0: Tem aniversariante misteriosa. Conta isso, Sônia, conseguiu abrir?
1: Não consegui abrir, mas eu vou do outro lado aqui, viu, Rony?
0: E hoje também tem uma enquete relacionada à morte da Bonnie Tyler, porque a gente sabe que nossos grandes ídolos estão indo embora, né? Essa é a grande verdade, né? A gente viu aí recentemente a Tina Turner, o Elvis Presley, o Michael Jackson já foi.
1: Olivia Newton-John,
0: Chacrinha. Não, tanta gente aqui, o Jô Soares, o Silvio Santos e tal.
1: Glória Menezes,
0: né?
1: A Laura Cardoso.
0: Exatamente.
1: Gente.
0: De quem você é fã? Daqui a pouquinho. A enquete já tá, vamos lançar já, mas já pode ir pensando aí. Quem é, mas falando sério mesmo, quem é o seu ídolo? O seu ídolo, aquela pessoa que você, a famosa que você ama de paixão, tá bom? Daqui a pouquinho. Agora vamos lá, aniversariante, Soninha?
1: Tem aniversariante aqui, gente. Eu vou desse lado, viu, Rony, ó. E hoje o aniversariante famoso, famosa, né? Ela completa 55 anos. Ela começou a carreira profissional ainda na infância, participando de concursos de talentos. Teve grande sucesso na televisão no México e depois em uma novela exibida pelo SBT. Já sei quem é.
0: Certo.
1: Nos anos 90, essa novela foi exibida em mais de 180 países, acumulando bilhões de telespectadores e tornando a artista um dos maiores fenômenos, né, Rony, de audiência do planeta. Ela também é uma diva da música latina. Vamos ouvir um trechinho dessa novela dublada em português. Agora não precisa mais nada.
0: Eu,
1: né,
0: acho que ninguém vai saber o nome dela. Que todo mundo sabe, conhece ela pela novela, mas o nome dela real é, pô, acho que pouca gente sabe. Ó, uma cena da novela, ó, presta atenção aqui, vê se você se conhece.
2: Ah, não! Ai, gente, poxa, meu sapato tão novinho, tão legal. Ai, eu deixei naquela varandinha, poxa!
3: Isso é um cúmulo! Em vez de dizer que ela era uma empregada, foi dizer que ela era da família!
2: E daí, madama? Por acaso é vergonha ser empregada, hein? É muito melhor ser uma empregada do que ser mal criada como você. Olha, olha, pode parar, porque tá me provocando. E você vai achar.
1: O que é? Meu Deus.
0: É uma briga no estacionamento.
2: É melhor eu me calar. Você pode falar tudo que você quiser. Pode começar a falar tudo que você tiver pra falar de mim. Anda, vamos, anda. Tem medo ou o quê?
3: Esfarrapada.
1: Nossa.
3: Morta de fome!
0: E o marido tá rindo lá.
2: Tudo assim, tudo pode.
4: Chega, Maria!
0: Aí falou o nome. Quase entrega.
2: Ficando sempre comigo.
3: Isso é imperdoável. Me solta!
0: Então, quem é essa moça que faz aniversário? 55 anos só?
1: 55.
0: Olha aqui a música.
1: Deixa eu ver aqui.
0: Presta atenção.
1: Se alguém sabe, Rony.
0: Será que alguém sabe o nome dela? A música.

0: pode falar Maria do Bairro, né? Que não é ela, né?
1: Oh, e ela você é tá com a língua solta pra você falar, Rony Viana.
0: Ela é uma personagem, hein, gente?
1: Ô, Rony.
0: Enquanto a pessoa vai respondendo, tem mais?
1: Tem mais um aniversariante, o Alok. O Alok faz aniversário hoje, 35 anos, Rony. DJ.
0: Aquele DJ Alok?
1: DJ e produtor musical. Completa 35 anos hoje.
0: Você tinha uma música que você usava aqui na. Na
1: tinha, do Alok, né?
0: Nem sei onde tá.
1: Qual
0: na,
1: que era?
0: Eu acho aqui,
1: peraí. Do Alok, isso.
0: Aqui, ó, achei aqui.
1: Achou?
0: Ó.
1: Qual que é? Mostra aí. Isso, lembra, gente?
0: Esse aqui é o Alok, ó.
1: Mas outro dia a gente usou aqui, viu?
0: É o maior sucesso dele é essa música. Música aí, ó. Chama Hear Me Now, o nome da música.
1: Hear Me Now.
0: Engraçado que é um dos poucos artistas brasileiros que fez sucesso cantando em terno inglês, né?
1: Sim.
0: E nas grandes festas. Ele é brasileiro, Alok, não é? Agora você tá na dúvida também, não é? Acho que é.
1: Produção.
0: E tem um cara lá que mora aqui em Atibaia também, o Domoyu.
1: Ô, eu gosto do Domoyu. Eu fui no show dele.
0: O Domoyu que também fez muito sucesso cantando em inglês.
1: Ai,
0: o Alok. Enquanto você vai respondendo quem é a aniversariante famosa do dia, que é essa aqui, ó. Outro que faz aniversário também é hoje, 26 de agosto, é aquele loirinho lá. Como é que chama aquele moleque do Esqueceram de Mim? O Macaulay. Cooking, Macaulay Cooking. Sabe quantos anos ele faz, Sônia?
1: Quanto,
0: quem
1: foi?
0: Tá lembrando dele pequenininho lá no filme que passava, todo Natal passava, né? Agora eu não acho que não passa mais. 46 anos só.
1: Nossa, jura, Rony?
0: Tá novinho ainda, né? Então tá aí. Quem é a aniversariante do dia, gente? É misteriosa.
1: A hora que você quiser, eu mostro aqui, viu, Rony?
0: Vamos ver se alguém acerta. Conta aí, Sônia.
1: Pera aí que eu tô aqui. Ele é origem nacional, viu, Rony? Nacionalidade. Nasceu em Goiânia, o Alok.
0: É, não é do Brasil.
1: É brasileiro. Entendi. Nem parece, né, Rony? Ó.
0: Olha lá, vamos ver quem é.
1: Vamos ver. Peraí, deixa eu começar do começo. Quem falou aqui primeiro?
0: Aniversariante misteriosa.
2: Ó, acho que é a Maria do Bairro.
0: Maria do Bairro, é. A Maria do Bairro, ela é a personagem, né?
1: Outra.
2: Oi, Soninha, boa tarde.
0: Oi.
2: É a Thalia, da Maria do Bairro.
0: Ah.
1: Thalia.

0: aquela fase, é a Maria do bairro, é a Talina.
1: Grava aí, Maria, pra mim, tá?
0: Sou fãzaça dela, senhor.
2: É, vamos ver se a galera acertou. Mais alguém,
1: aqui, senhor? É, gravou rapidinho aqui, viu?
2: Ela tá onde?
3: É Maria Hernandes. Ah. O resto do sobrenome, não sei.
2: Maria Hernandes. Como ela é conhecida musicalmente, né? Famosamente. É
1: musicamente, famosa.
2: Aqui, essa aqui é uma música dela. Ela tem um estilo meio da Jennifer Lopez, né?
1: É, um pouquinho.
2: É uma cantora e atriz mexicana.
1: A Jennifer Lopez, lembra um pouquinho as meninas do que a Júlia gosta, que a gente
2: fez. RDB? Show.
1: RDB. É. Lembra só um pouquinho.
2: Muito bem, fez muito sucesso no México. Vamos lá, Thalia, será que é? Será que é? Vamos ver se é.
1: Acho que é.
2: Aí, acertaram?

0: que fala, Sônia? Maria de lá de, del barrio? Isso. Barrio? Eu não consigo falar.
1: Ah, mexicana.
0: É que ela falou. Mas ela é bonitona, né?
1: Bonita. Hoje ele tá nas patotinhas. Hoje ele está na potranca, gente.
0: 55 anos,
1: e
0: novinha
1: hoje ele
0: também.
1: Está na bonitinha.
0: Nova também, né, Soninha?
1: É nova, Rony. 55 é novo. 60 é novo.
0: Isso aí. Então fechamos aí.
1: Maria.
0: Vamos virar de página, vamos mudar de página então, almanac. Então foi aí a nossa aniversariante do dia. Daqui a pouquinho a Soninha vai dar uma simpatia. A simpatia do dia. Tudo isso ainda hoje aqui no Almanac. Porque nosso programa é diverso, né? Cada hora é uma coisa. Então vamos lá, virando a página. Como é que é lá que fala? Que você faz língua solta?
1: Língua solta também,
0: Deixa
1: Rony.
0: Eu achar aqui então, peraí, achei o jingo aqui, ó. Agora são, vamos lá, todo mundo quer saber dos famosos.
1: Só que é uma notícia triste, né?
0: É.
1: Oh, Deus poderoso.
0: Vamos saber o que é.

0: até deixar um pouquinho baixinha a música aqui, Soninha, sim, porque é realmente triste a notícia, né?
1: É uma atrás da outra,
0: repercutiu,
1: né?
0: Repercutiu muito, né?
1: Body Tyler, né, Rony? E aí vem na sequência muita gente, os nossos ídolos, né? E hoje, gente, é um fato histórico no mundo da música. Vem com a triste notícia, acho que poucas pessoas não sabem ainda, né? Depois de Bonnie Tyler, recentemente, que foi agora dia 25, nos surpreendeu a cantora Dolly Parton, que morreu aos 80 anos em Nashville, né, Rony?
0: É, lá no Texas, Nashville,
1: Texas,
0: né?
1: Isso. E a família comunicou a morte pelas redes sociais, né? E toda a sua equipe informou a People que ela enfrentava uma breve batalha do câncer, né? Contra o câncer. Eu botei lá no meu Facebook, Sônia Amaro.
0: E uma das últimas postagens dela na rede social, ela já imaginava, né? Já sabia que essa coisa, essa doença terrível, né? Assim,
1: nossa, nem fala, Rony.
0: E ela colocou, o último post dela falava sobre que ela estava feliz porque deixou um legado. Estava feliz porque ela viveu muitas histórias, ela conta lá, né?
1: Sim.
0: E é uma das perdas da música internacional em 2026. Como você falou, quase 70 anos só de música. Ela foi a primeira a gravar, Sônia?
1: Isso.
0: Uma das canções mais lindas de todos os tempos, que talvez você não saiba que essa música é dela. Ó, você já ouviu com uma outra cantora, mas aqui nós vamos tocar quase que inteira a música.

0: originalmente gravada pela Dolly Parton, mas a Whitney Houston.
1: Whitney Houston, que, isso mesmo.
0: Que
1: tava tentando lembrar.
0: Imortalizou essa música. E nossos ídolos estão morrendo, né, Sônia? Essa enquete que nós vamos fazer agora aqui, a música ela tem um poder quase mágico.
1: Sim.
0: Não é apenas trilha sonora dos nossos dias, não. É muito, muito do que a gente é hoje, a gente deve às músicas que nós ouvíamos quando crianças, né? Todos
1: Sim.
0: nós guardamos memórias daquele acorde, músicas como essa, letras que parece que foram escritas pra gente.
1: Isso, exatamente, Rony.
0: Quando a gente sai aqui do campo da nostalgia pra nossa realidade e escuta vozes como esta para tocar isso, especialmente no rádio, a gente vê. A pergunta é essa: qual é o seu verdadeiro ídolo, Sônia Amaral? Né?
1: E hoje a gente pergunta para você rapidinho, viu, gente? Qual é o seu ídolo?
0: Será que a sua devoção pertence aos eternos, o Michael Jackson, por exemplo, Fred Mercury?
1: Olha, Rony, os Bee Gees, por exemplo,
0: Bee Gees.
1: Todos eles, né? Os Bee Gees, Creedence,
0: Beyoncé, Madonna. O seu coração se identifica também, talvez, com a música brasileira? Dá tempo de fazer ainda, pelo menos algumas respostas aqui. Qual é o seu ídolo de verdade?
1: Pode ser brasileiro, viu, gente?
0: Então, tem a poesia do Chico Buarque, Elis Regina, a Ivete Sangalo, tem muita gente que gosta. Roberto Carlos.
1: Sim.
0: Jorge Mateus. Então, não é só aquele cara que...
1: Sidney Magal. Barros de Alencar.
0: Então,
1: né?
0: É isso aí. Eles representam nossos sentimentos mais profundos. E nós queremos, na prática, na sua realidade atual, qual é o artista que ocupa o topo absoluto do seu altar musical? Vote na nossa enquete, conte pra gente qual é a sua maior referência, tá bom? Aqui no, na nossa pesquisa de hoje. E só pra comparar, um trechinho. A Whitney Houston mesmo, né? Nossa, como tem fã a Whitney Houston, como tinha fãs, né? Tem ainda. 971-483-497 é o número para você dizer qual é o seu verdadeiro ídolo. Ou se você não tem nenhum ídolo também. A pessoa não. Né?
1: Ô Rony, por falar aí, os Bee Gees, nós falamos. Só tem. Quem tá vivo? Porque o Andy Gibb morreu, que aliás a gente pode ver, né, no YouTube. Lá é uma coisa que aquele sepultamento dele mexe demais, né?
0: O Andy Gibb foi um dos primeiros, né?
1: É, o Barry.
0: Aí tem o Barry Gibb. Então os Bee Gees pode
1: ser.
0: Tem
1: o Robin Gibb tá, né?
0: O Robin morreu também.
1: Morreu também, gente?
0: Morreu,
1: e fraco, qual que tá, então?
0: Eu acho que o Maurice ainda tá vivo.
1: É.
0: Né, que é aquele uma cabeludo, né?
1: É isso. Não, o Maurice Gibb também morreu dia 12 de janeiro de 2003.
0: Então, aí a gente. Olha que coisa linda, Sônia. Hã?
1: É. Triste, né, Rony? Mas.
0: Então, é engraçado.
1: Mas o importante é que a gente pode ter as músicas pro resto de nossas vidas.
0: Boa, Soninha.
1: Não é Elvis. É. O resto de nossas vidas, a gente. Então, eles não morreram, porque a gente pode ouvir a qualquer momento.
0: Eu acho que esse é um grande segredo, né, Sônia?
1: Sim.
0: Você entender que quando um artista vai, a música dele fica.
1: Sim.
0: No meu caso aqui, ó.
1: Vamos ouvir um amigo?
2: Vamos. Sônia, Rony.
1: Oi.
2: Eu gostei muito do Vanderlei Cardoso.
0: Vanderlei Cardoso, ótimo.
2: E foi show, viu?
0: É isso aí.
1: Vanderlei, quem
0: tá
1: mais
0: vivo
1: aqui?
0: Ainda.
1: O Vanderlei tá vivo.
0: Mora aqui em Valinhos.
1: É em Valinhos, ele não tava em Idaiatuba?
0: Acho que não, deve estar morando na região.
1: O Vanderlei Cardoso teve. Tava até com um bebê alguns anos atrás, né? Bebezinho. Foi ele que a gente encontrou, que ele tava com aquela van, a filha, a mulher dele e tudo? Ou foi não, foi o Vanderlei Cardoso mesmo.
0: É, Soninha?
1: Isso mesmo. Isso mesmo, ele tava na van, aqui que foi no Coreto, ali da prefeitura. Lembra?
0: Muito bem, Vanderlei. Ah, sim, muito bem. Ah, é verdade.
1: Verdade, era papai recém o bebê, acho que tava com um mês, mas isso já faz uns sete anos.
0: Ó.

0: Muito bem, quem mais? Alguém? Eu não sei se eu tenho, Sônia, um ídolo. Eu preciso pensar. Eu gosto muito do Fred Mercury, do Queen.
1: Gosto do Frank Sinatra.
0: Aqui no Brasil, eu gosto muito das músicas do Renato Teixeira, do Almir Sater.
1: Eu gosto do Sidney Magal, porque Sidney ele dá Magal. Alegria, ele ri daquela
0: Sidney
1: música,
0: Magal,
1: né?
0: É um cara que tá nativo até hoje, hein?
1: Tá, e olha, ele tem uma certa idade e ele tá assim, ó. E o primeiro show dele que ele tiver aqui em Campinas, Sônia Amaro, tá na frente.
0: Ele tá fazendo em Santos um show. É um projeto que chama o Bailão do Magal.
1: Isso, o Bailão do Magal, já imaginou, gente?
0: Bailão do Magal, e ele faz esse show com uma energia como que quando ele
1: começou
0: a carreira.
1: Mas ele tem essa energia aqui, ó.
0: Não sei porque ele canta. Porque ele canta, porque ele ri, ó. Tá rindo de quê, Magal?
1: Deixa ele rir, Rony, felicidade.
2: Sim. Um mundo de sensações, um mundo de vibrações, posso te oferecer.
1: Olha lá, vibrações, energias boas.

0: essa enquete cabe pro Decimar Leite, que já chegou no estúdio, responder, viu, Decimar? Você tá no 3 aí? Você pode só falar boa tarde pra gente?
1: Querido? Oi, Decimar.
0: A gente tá falando que os nossos ídolos estão indo embora, né, Decimar? E a gente tá perguntando aqui quem. Se você tem um grande ídolo, Decimar, da música, assim, do cinema?
2: Sim, da música.
0: Quer que compartilhar com a gente?
2: Nascimento, que já passou dos 80 anos e tá bem doentinho,
0: tá,
2: né?
0: Doentinho, tá, verdade. Tá
2: tem
0: doentinho.
2: Bastante idade e ele tem Parkinson, né? Então é complicado.
0: Então, na tua lista de ídolos, tem o Milton Nascimento em primeiro lugar.
2: Ah, esse, pelo amor de Deus, não existe. É um cidadão que não existe, né? Na música, ele ultrapassou tudo, né?
1: Tá certo, Decimar Leite.
0: Simplicidade dele, né? E as letras, né? Canção da América, eu acho que é uma das mais bonitas letras do que a gente já pode ouvir, né, o Decimar?
2: Sim, Canção da América, essa parceria fantástica dele com o Brant, né? Aí você pega outras. Só quem viu um show, e é bom que a gente tem hoje, né? A internet, tem o tal do YouTube, coloca lá qualquer coisa do Milton Nascimento cantando ao vivo, né? Você fala, disseram uma vez que quem foi um grande nome da música mundial disse que se Deus tivesse voz, seria a voz de Milton Nascimento.
0: Verdade, tá certo, é isso mesmo. Não, isso. E você acredita que eu não vou te trazer qualquer hora, eu tenho uma foto com o Milton
2: Nascimento. O que é isso?
1: Não,
0: no Royal Palm Plaza, em 1985. Que ele fez um show aqui em 1985, tô eu, Mário Sena, que era o coordenador, viu, Sônia?
1: Sim.
0: Na época. E ele fez um show, lógico que a gente tá junto com a galera ali, mas ele ali na nossa frente ali.
2: Maravilhoso.
0: Coisa mais linda. Bem lembrado desse Marleite. Bem lembrado.
2: Isso, eu tenho poucos ídolos, né? Mas os tenho sim, né?
0: Muito bem.
2: Muita gente que. O pessoal que mistura religião, quando a gente usa o termo ídolo, né? Quando a gente diz ídolo, talvez seja um termo muito forte, mas é referência. Quem é a referência na música? Milton, né? Nas artes, por exemplo, no cinema e na televisão. Como não falar da carreira da Fernanda Montenegro?
1: Fernanda Montenegro.
0: Você é fã, né, Sônia?
1: Gosto dela, gosto. Muito bem.
0: E a Sônia gosta, se eu tivesse que falar da Sônia, Elvis Presley.
1: Elvis Presley. Eu gosto do Frank Sinatra, Boemia, Nelson Gonçalves.
0: Também.
1: E também.
0: Lembrado, bem lembrado.
1: Não, peraí, além daquela mesa, né? Naquela muito mesa. Linda. E também o Frank Sinatra, My Way.
2: Vocês tocaram um ponto assunto importante mesmo, que é essa questão da idade, né? Dessa questão dos nossos ídolos indo embora, né? Mas vejam. Vejam que coisa impressionante, né? Você tem o Roberto.
1: Sim.
2: Me perdoe, mas ele tá ficando meio estranho, né? Dando meio que bronca, xingando, né?
1: Não joga mais flores.
2: Não, aquela flor agora ele joga. Que nem descartar, né? Que nem você vai jogar baralho, né?
0: Mas cansou, tá cansado.
2: Aí você tem o Roberto, mas 80 e lá vai fumaça. Pô, você tem da mesma época dele, até mais velho.
0: Falaram aqui do Vanderlei Cardoso agora.
2: Também.
0: Lembrou do Vanderlei Cardoso?
2: Mora aqui,
0: tá aí.
2: Né?
1: Mora aqui perto. A última vez que eu soube, ele tava em Dayatuba, que ele falou com a gente.
0: Você vê Ângelo Máximo.
1: O Ângelo Máximo.
0: Vanderleia tá vindo, né?
2: 80 também.
0: Vanderleia.
1: E o Hit, com o cabelinho branco maravilhoso essa semana.
0: Mas o Hit já é da nossa geração, né?
1: Da nossa, mas tá contando.
2: Quantos anos tem, né, o grande nome da música que mora no Copacabana Palace? Acho que ele é mais velho que o Roberto Carlos, né?
1: Quem?
2: Meu Deus do céu, Jorge.
0: Jorge Benjó, outro que tá aí de firme
2: quase
0: e forte.
2: 90 anos.
0: Firme e forte.
2: Show.
0: Muito bem.
2: Meu amor. É isso aí.
0: Então é isso aí. Foi a nossa pesquisa de hoje. Soninha, vamos embora?
1: Vamos embora aqui. Falamos demais. A culpa é do Decimar Leite.
0: Não, foi um papo bom. Foi um
1: papo bom.
0: A gente vai deixar. O Decimar vai apresentar o Jornal do Esporte?
1: Vai.
0: Então ele vai continuar.
1: Vai continuar,
0: então. Em homenagem à sua resposta, vou deixar aqui: amigo é coisa pra se guardar. Do lado esquerdo do peito.
1: Pode fechar aqui, Rony Viana?
0: Vambora.
1: Beijo, gente. Tchau. Bom almoço pra vocês. Tchau.

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1: Começa a partir de agora o Jornal de Esportes da Rádio Central com as principais notícias de hoje, dia 26 de agosto de 2026. O apresentador Anderson Rodrigues está na merecida folga, no merecido descanso. Então vamos juntos até às 2 horas da tarde. Tudo o que acontece com o seu time do coração, você fica sabendo na Rádio Central. E hoje tem muita coisa envolvendo o Guarani, muita coisa envolvendo a Ponte Preta. Vamos falar também sobre Libertadores, vamos falar sobre Copa do Brasil e muito mais. Mas é claro, dando prioridade ao futebol de Campinas. O repórter Gustavo Negretto, ele traz as primeiras informações da equipe do Guarani, traz o principal destaque do Bugre. Lembrando que o Guarani tem jogo neste sábado, a grande decisão do Campeonato Brasileiro da Série C. O jogo mais importante do ano para a equipe do Guarani. Alô, Negretto.
2: Bora falar sobre o Guarani, a equipe que está nessa semana decisiva, enfrenta o Brusque sábado por uma vaga no quadrangular final da Série C. Humberto Loza, que chegou na segunda-feira, tem até sexta para ajeitar o time e encaixar o elenco de olho nessa classificação.
1: Obrigado, Negretto. Vamos saber agora da Ponte Preta. Atenção, gente, atenção. Dia de tumulto, dia preocupante na história da Ponte Preta. O repórter Fernando César, ele vai trazer detalhes pra gente sobre a macaca. Oi, Fernando, suas primeiras informações. Tudo bem, Fernando?
3: Boa tarde. É, a Ponte Preta numa situação mais complicada ainda, né? Jogadores não foram para o treinamento, cumprindo aquela promessa, aquela palavra que eles deram semana passada. Caso o cenário não se modificasse, eles entrariam em greve, não treinariam, e agora fica a expectativa se eles irão ou não para o jogo do próximo domingo contra o América. Daqui a pouco, mais detalhes dessa situação dramática da Ponte Preta.
1: É, Fernando César, ele tá de olho, né? E vai trazer essas informações. Portanto, jogadores não treinaram. Será que eles voltarão hoje à tarde? Será que vão treinar amanhã? Será que vão pro jogo? Será que vão viajar? Será que vão jogar pela Ponte Preta? Será que vai dar W.O.? Olha, todas essas informações você acompanha aqui na Rádio Central. E logo na sequência, nós vamos trazer os detalhes também sobre Copa do Brasil, Libertadores, Sul-Americana e Campeonato Brasileiro. E eu tô convidando você a comentar o programa comigo e com toda a equipe da Rádio Central, através do nosso WhatsApp, que é o 97148-3497. Vou repetir devagar, nosso WhatsApp para você participar, 97148-3497. Ah, estamos transmitindo o programa com imagens, tá? Através do YouTube, Rádio Central Esportes. Repito, estamos transmitindo o programa com imagens pelo Rádio Central Esportes. Edmo Aleixo, na mesa de som. Boa tarde, Edmo.

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4: Jornal de Esportes da Rádio Central, Fernando César tá comigo, ele vai continuar aqui comigo no programa. O nosso repórter também, o Gustavo Negrito, já tá na linha para trazer as informações do futebol de Campinas. Então você que tá aí no nosso canal do YouTube, Rádio Central Esportes, fique atento, novidades, informações. Hoje, dia muito importante, porque tem essa greve, ou, né, essa paralisação. Eu não vou chamar de greve, tá, gente? Eu vou chamar de paralisação, ou então vou chamar de aviso, né? O que que a gente fala, Edmo? Uma reivindicação. Então, vamos aguardar. Daqui a pouquinho o Fernando vai estar trazendo detalhes e informações. Fernando está apurando agora, né, Fernando? Então, a qualquer momento, você volta aí. O microfone está à sua disposição, viu, Fernando? Qualquer coisa, é só me chamar aqui, tá?
5: Estamos aqui, ó, acompanhando a situação complicada. Já agendamos uma entrevista para a Central Esportiva com o advogado dos jogadores da Ponte Preta, tá, para falar como que vai ficar essa situação. E se caso acontecer o WO, quais serão as consequências, né? Tanto no campo desportivo como no campo jurídico, desse mar.
4: Não vamos, né, Fernando, é claro, não vamos descartar, não. O torcedor pode até dizer, mas WO é calma, tá, calma, gente, calma. Nós não vamos descartar isso, não, porque pode acontecer. Então, ô Fernando, daqui a pouquinho, detalhes e informações, tá certo? Olha, vamos falar agora, gente, vamos trazer notícias do Guarani, mas só para trazer aqui a informação para quem acompanha a Rádio Central, né, do que aconteceu ontem e do que vai acontecer hoje no campeonato, digamos assim, mais importante financeiramente do Brasil, que é a Copa do Brasil, Nós tivemos um jogo ontem que foi impressionante, né? De ruim. Sabe aquele jogo horroroso? Foi o que aconteceu ontem lá em Minas Gerais, no Mineirão. Empate do Cruzeiro 1-1 com o Atlético Mineiro pela Copa do Brasil. Jogo válido aí por essa fase de quartas de final. Um jogo absolutamente horroroso, tenebroso, o jogo que abriu essa fase da Copa do Brasil, 1-1. Nós teremos hoje Vasco contra a equipe do Vitória, jogo marcado para São Januário, jogo que acontece, repito, às 9:30 da noite de hoje. Mesmo horário para Palmeiras e Santos, o Santos que não vai ter o Neymar, né? Neymar tá fora desse jogo, do clássico Palmeiras e Santos. Portanto, está fora o jogador da equipe do Peixe, o Neymar. São esses os jogos válidos. Amanhã, para encerrar essa fase, tem o Grenal, Grêmio Internacional, expectativa de um público recorde, como foi também ontem, público recorde no jogo que aconteceu no estádio do Mineirão, em Belo Horizonte. É a Copa do Brasil. Passando aqui informações também a respeito de Libertadores da América e de Copa Sul-Americana, não é? Pela Libertadores da América, tem partida importante marcada pela Libertadores. Tivemos a realização ontem do jogo Independente Del Valle 3-1 sobre o Tolima, encerrando, digamos assim, os jogos de ida dessa fase da Libertadores da América, os jogos de oitavas de final. Então, confirmando, tivemos o encerramento dessa fase dos jogos de ida com essa vitória, não é? Da equipe do Independente Del Valle sobre o Tolima por 3-1. Portanto, com esse placar, o Independente Del Valle está classificado. Então, nós temos classificados a próxima fase agora: o Del Valle, o Corinthians, a LDU de Quito, né? Tivemos também o Flamengo e a equipe do Platense, a equipe do Palmeiras, também a equipe do Estudiantes da Argentina, Estudiantes de La Plata, classificado para a próxima fase. São as equipes classificadas para a próxima fase, portanto, da Libertadores América. O Fluminense também está classificado à próxima fase da Libertadores da América. São esses os jogos dos times já classificados. Então, nós já temos aí a definição de Libertadores da América. 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Primeiro jogo foi 0-0 lá na Colômbia e agora o jogo de volta, né? Para fechar essa fase também, fase de oitavas de final da Libertadores. Fechar porque já estão classificados o Boca Juniors da Argentina, o São Paulo se classificou, o Atlético Mineiro também já tá devidamente classificado. O Montevideo City Torque já está classificado também, o Montevideo City Torque, time do Uruguai. O Santos da Vila Belmiro também já se classificou, o Vasco da Gama também já está na próxima fase, o Cienciano do Peru também já está classificado. Então hoje teremos aí a definição da Sul-Americana com o jogo do River Plate contra o Santa Fé da Colômbia. Então todo mundo almoçando lá no quiosque do primo. 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Fernando César, de vez em quando, vai lá buscar umas, né, Fernando? Vai buscar umas tortas lá, né?
5: E o lanchinho?
4: E o lanchinho, claro. 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Vamos agora com as informações do Guarani, daqui a pouquinho tudo sobre a Ponte Preta também. Guarani tem jogo decisivo, o jogo mais importante do ano.
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4: Campeonato Brasileiro da Série C.
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4: Tá chegando a hora ainda do jogo decisivo. O jogo que define a vida do Guarani, Campeonato Brasileiro da Série C. Nós vamos trazer informações sobre o Guarani com o repórter Gustavo Negreto. Alô, Negreto!
7: Gustavo Negreto! Pois é, Decimar, boa tarde pra você, boa tarde pra quem tá acompanhando a Rádio Central. Bora falar mais uma vez sobre o Guarani. Guarani que apresentou ontem no Brinco de Ouro para a imprensa campineira Humberto Loser. Ele que foi anunciado no começo da semana, uma mudança rápida, né? No comando técnico da equipe, já que no domingo, Hélio Zenando é mandado embora. Na segunda-feira, anunciado e ontem apresentado, então, de maneira oficial, Humberto Loser falou com a imprensa. As primeiras palavras do novo e também, por que não, velho conhecido da torcida bugrina. Mas antes da própria fala do próprio Humberto Loser, Rômulo Amaro, presidente do Guarani, abriu a coletiva de imprensa. Como se fosse um pronunciamento, explicando por que não essa mudança rápida de comando justamente na última semana antes do jogo mais decisivo até aqui. Vamos ouvir o Romo.
8: Prazer poder falar com vocês hoje aqui, um momento muito importante aqui para o Guarani Futebol Clube. momento delicado, onde existe necessidade de a gente fazer mudanças. Trouxemos uma figura ilustre, já muito conhecida, uma prata da casa aqui do Guarani, Humberto Loser. Quero dar as boas-vindas, Humberto. Boa sorte, muito obrigado por aceitar o desafio no momento que a gente precisa reacender dentro da competição. E a confiança que ele está trazendo e a vontade que ele está chegando aqui, eu acredito que vai fazer a nossa diferença. Então, Humberto, seja bem-vindo. Muito obrigado por acreditar no projeto.
7: Claro que depois do Rômulo, Humberto Loser falou e falou muito. Foram quase 40 minutos de coletiva. Todo mundo querendo entender os motivos, principalmente de aceitar tão rapidamente este convite para um clube que ele conhece tanto. Daqui a pouco, a gente volta com mais detalhes e também mais declarações do novo técnico do Guarani, Humberto Loser.
4: Muito importante ouvir aqui na Rádio Central o pessoal do Guarani, mas aqui cabe uma advertência muito importante. A comunidade do Guarani tem que estar, nesse momento, toda coesa, toda ali coesa, toda junta, é verdade. Mas a comunidade que faz sentido ao Guarani, a comunidade que faz sentido ao clube, né? Porque tem parte que nesse momento não interessa, não vale a pena. Eu costumo sempre dizer que há erros que são cometidos por Corinthians, agora há alguns dias, São Paulo Futebol Clube, há questão de uma semana, o Internacional de Porto Alegre agora na... acho que não sei se foi segunda-feira, que dia que foi, que essa questão de abrir portões, de conversar com, entre aspas, muito entre aspas, né, representantes de organizadas ou coisa que o valha. Gente, isso, na maneira oficial, não é comunidade do clube. Comunidade do clube é atleta. É dirigente, é conselheiro. Essa é a comunidade do clube. Ao torcedor cabe pagar ingresso e na arquibancada cantar, pular, aplaudir e vaiar. Lugar de torcedor, torcedor de verdade, é na arquibancada. É pagando ingresso, é pagando sócio campeão. Esse é o lugar do torcedor. O torcedor, por quê? Porque o torcedor, ele tem o direito de ser passional. O dirigente, o atleta, não tem esse direito de ser passional. Não tem esse direito. O direito do futebolista, daquele que vive do futebol, é ser profissional. O atleta, o nome já diz, é profissional. O dirigente que está lá é profissional. O dirigente, que eu digo, é o técnico, né? É o gerente de futebol. Hoje mudou muito o nome, né? Mas é o gerente de futebol, supervisor de futebol, sei lá o quê. Esse é profissional. Como o presidente, o pessoal que faz parte ali do conselho, né, de administração. Esses têm de agir de forma profissional e pouco passional. Porque se o passional, ou seja, se a paixão tomar conta, O racional vai embora. Se a paixão toma conta, o racional, o inteligente vai embora, porque você passa a viver só de paixão. Então, me perdoem aqueles que estão se sentindo agora magoados com o que eu estou falando. Esse negócio de reunir com representante de torcida e tal é um passo muito perigoso, toda vez que isso acontece. Toda vez, pode procurar na literatura, em qualquer lugar, toda vez que isso acontece, é um passo a mais para o abismo. Sabe quando você vai ticando coisas ruins, que não dão certo? Por exemplo, atraso de salário, ticou. Errado. Falta de atenção para com os atletas, ticou. Deixar torcedor entrar no treino, deixar torcedor conversar com o jogador e tal, aquela coisa toda, o dito torcedor, principalmente torcedor das chamadas facções organizadas, principalmente facção organizada, é mais um ticô. São coisas que vão se avolumando e que vão se transformando numa bola de neve e que daqui a pouco não tem controle mais. Me perdoem aqueles que estão pensando diferente de mim. Todos têm o direito de pensar diferente. Mas lugar de torcedor não é fazendo reunião com o jogador. Lugar de torcedor é na arquibancada, torcendo. Como vai ser nesse sábado agora? 15 mil pessoas. Eu estou aguardando, estou esperando a venda de todos os ingressos. Aí sim é o lugar do torcedor. Entendeu? Quer fazer parte de torcida organizada? Tudo bem, problema seu. Não é problema meu. Eu tenho minhas restrições, sim, porque eu não vejo benefício nenhum nesse tipo de organização. Pelo contrário, não vejo benefício nenhum para o clube, não vejo benefício para nada. Esse tipo de organização só atrapalha. Certo? Mas quer fazer parte, faz. Mas vai lá, bata o seu bumbo, entendeu? Faça a sua festa. Tudo bem. Mas essa questão de ficar reunindo, como aconteceu aí, de alguns representantes foram conversar com o novo técnico, conversar com o diretor, isso aí, pode procurar. Não deu certo em lugar nenhum, em nenhum momento da história. Eu não me lembro. E olha que eu estou nessa estrada aqui desde 1984. Eu estou nessa estrada acompanhando o futebol. Não dá certo. Tá? É apenas uma dica. O Loser, você tem nesse momento uma importância muito grande, porque o peso, né, tá nas suas costas de mudar. Mudar futebol vai ser um pouco complicado, mas mudar a postura, porque veja bem o que aconteceu. O Guarani ganhava o jogo, tomou uma virada de 3. Então não é mudar o futebol, é mudar a postura, mudar a maneira de agir, mudar a maneira de ser, mudar o ânimo, o anímico, que hoje em dia eles falam, é mudar isso aí. Tá bom? É isso. Torcedor, vá para a arquibancada, vá torcer, sabe? Vai lá para o tobogã, vá lá para a Vitalícia, para as cabeceiras, para a cabeceira, vá lá, torcer. Vai lá vibrar, torcer, cantar, pular. Se quiser vaiar, pode também, você está pagando ingresso. Mas na arquibancada. Não se reunindo com atletas como a gente viu aí, que não dá certo. Não, nunca deu e nem nunca vai dar certo. Tá? É isso. Vamos a mais informações do Guarani.
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2: 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Porque se o Guarani ganhar, ele garante classificação independente de qualquer coisa. Ele só depende dele, é só ganhar o jogo, só ganhar o jogo. 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Gustavo Negrito. Bom, você ouviu aí, você está ouvindo as personalidades do Guarani para essa partida decisiva, o jogo do ano para a equipe do Guarani, Negrito.
3: E mais uma vez o assunto é o Guarani e, claro, Humberto Loser, a chegada do treinador para o comando da equipe que ainda segue no G8 e com uma vitória tranquila no próximo sábado, chega a 30 pontos e carimba a vaga. Claro que se empatar ou perder, vai precisar dar aquela secada nos adversários diretos. E quem está no comando é Humberto Loser. Ele falou durante a coletiva de apresentação oficial, posou ao lado do Carlos Frontini, diretor executivo, também do Rômulo Amaro, presidente do Guarani. Falou por 40 minutos e disse essa relação com o Guarani, o quanto ela fez diferença para um acerto tão rápido. Em menos de 24 horas, a equipe demitiu o Hélio Zenando e contratou Humberto Loser. Vamos ouvir.
4: Olha, como eu falei, né, esses fatores foram determinantes para que eu pudesse tomar a decisão de retornar. A questão dessa pauta que você mencionou, isso aqui, o presidente tem se empenhado, cheguei ontem, mas eu vejo o empenho dele, então o dia inteiro nas nossas conversas, hoje mais uma vez, não somente ele, mas os pares também, toda a diretoria, Frontin, todos eles imbuídos, não somente com essa pauta, mas em outras também, para que o Guarani seja cada vez mais forte. Então a gente sabe o que a gente representa, a instituição que a gente está representando, o tamanho que tem, e a gente fica feliz quando a gente retorna. Mesmo eu estando em outros lugares, todas as vezes que eu tenho a oportunidade de encontrar um torcedor do Guarani, o carinho que eles têm por mim. Então, como eu falei, eu sei da força do torcedor, eu sei do carinho, eu sei como eles me tratam. Foi assim como atleta, foi assim como membro de comissão técnica, auxiliar técnico, quando eu fui aqui também. E nessa terceira passagem, né, já demonstraram esse carinho, esse respeito por nós. Então, isso serve de combustível para nós, para que a gente possa vir aqui todos os dias, fazer o nosso melhor, extrair o melhor dos atletas, para que a gente possa sempre criar uma melhor estratégia para retribuir todo esse carinho. O que a gente pode aqui prometer é aquilo que a gente sempre prometeu quando a gente esteve aqui à frente desse cargo. Muito empenho, muita dedicação, muito compromisso, engajamento, porque é isso que o torcedor quer ver: uma equipe organizada, uma equipe equilibrada, que luta do início ao fim pelo resultado de vitória. Então é isso que ele quer ver. Então a gente se coloca sempre no lugar do torcedor. E nessas conversas que a gente tem, por causa dessa relação próxima que a gente tem, a gente entende que é isso que eles querem ver. Então é isso que a gente promete, é uma equipe que vai lutar, vai ter muito empenho, muita dedicação, para que a gente possa retribuir todo esse carinho que a gente tem da arquibancada. Então, nesse momento, a gente precisa de todos, é um momento de unidade, é um momento de fortalecimento de instituição. Então a gente precisa torcida, comissão, atletas e direção, todo mundo no mesmo objetivo.
3: Humberto Loser, que conhece a equipe do Guarani como ninguém, o clube do Guarani como ninguém. Carlos Frontini, inclusive, disse durante um pronunciamento que ele fez após a entrevista coletiva, que quando você traz um técnico que já conhece o elenco, você encurta pelo menos 70% desse caminho necessário, em uma adaptação, não só do técnico, né, mas da comissão técnica de maneira geral. Só que, mesmo conhecendo e passado por vários clubes, principalmente entre essas passagens do Guarani, já que o Humberto Lousa chegou para a terceira passagem dele no comando do Bugre, ele disse que esse jogo contra o Brusque no próximo sábado, valendo, por que não, a vida do Guarani em 2026, é o jogo mais desafiador. Um momento mais desafiador de uma carreira já vencedora.
4: A responsabilidade, ele sabe, o que está envolvido também, o tamanho desse desafio. O presidente abriu a coletiva falando desse, do momento delicado e do desafio que a gente tem pela frente. Eu, como eu sempre projeto o próximo, como o mais difícil, é para que a gente possa se preparar para poder romper essa barreira. Então, a gente coloca assim. Um grande desafio que a gente tem pela frente, por isso a importância da gente mobilizar todos, que todos possam estar com a mesma energia, com a mesma intenção, para que a gente consiga no sábado essa classificação. Como eu falei, comissão, atletas, direção e torcedores são esses os pilares que vão sustentar essa instituição tão grande, tão rica de história. Então, a gente sabe dessa importância desse resultado de sábado, por isso que nós iremos trabalhar bastante para criar a melhor estratégia para que a gente consiga conquistar esse objetivo no sábado, junto com todos esses pilares.
3: E é com esse pensamento e com a ideia firme do que precisa ser feito durante a semana, Lousa tem até sexta-feira para preparar a equipe que enfrenta o Brusque no sábado às 5 horas da tarde no Brinco de Ouro.
2: Valeu, Negreto. Show de bola as informações do Negreto, trazendo as figuras, né? Trazendo, portanto, aí as pessoas importantes do Guarani para esse jogo. E claro, né? Que Humberto Lousa tenha toda a sorte do mundo. Que o Guarani vença por 1-0 aos 49 do segundo tempo, não importa, o que importa é que vença o jogo, né? De 0-0 aos 49 do segundo tempo, de mão, impedido, não importa, tem que vencer essa partida a qualquer custo. Ah, mas se empatar, não, esquece agora de empate. Ah, mas se perder também, não, tem que ganhar, não vai ficar dependendo dos outros, não. E a Rádio Central, claro, na super cobertura desse jogo, aqui no AM 870. Corra! 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
2: O Jornal de Esportes da Rádio Central, vamos trazer agora informações da equipe da Ponte Preta, que tem muitas novidades, que tem coisas acontecendo. E claro, no meio do caminho ainda tem jogo para fazer. Olha que situação. Vamos lá, torcedor Ponte Pretano, é preciso ter fé, né? Acima de tudo, fé, acreditar. Olha que situação que a Ponte Preta está vivendo. 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Fernando, vamos
7: Oi,
2: lá.
7: Decimar.
2: Vamos lá, porque tem muita coisa para falar da Ponte Preta, Fernando. Os atletas, a coisa tá fervendo. É assim, ó. Recentemente, você lembra disso, Fernando? Teve um ouvinte, eu estava apresentando aqui o Jornal de Esportes, e o ouvinte falando e a gente trazendo informações das coisas que estavam acontecendo, de transfer ban, disso, daquilo, aquilo, outro. E teve um ouvinte aqui do Jornal de Esportes que falou: fala do jogo, fala do time, fala da escalação do time. Eu falei: meu Deus do céu, será que ele não está percebendo que nós temos que tomar conta desses problemas todos da Ponte Preta, que esses problemas são muito mais importantes do que o próprio jogo de amanhã, do próprio jogo de tal dia e tal. E aqui, eu falei isso para ele, eu falei: poxa vida, rapaz, será que você não está prestando atenção? Isso faz alguns meses. Será que você não está vendo que nesse momento nós temos que cuidar dos graves problemas financeiros da Ponte Preta, dos graves problemas políticos que estão acontecendo lá dentro, porque esses problemas poderão tirar a Ponte Preta do futebol, da história do futebol, podem encerrar a Ponte Preta. Fernando, chegamos a um ponto de termos aí já, não sei se é a segunda ou terceira vez que os atletas fazem esse movimento de não treinar, né, Fernando?
7: É, já teve aquela paralisação na pré-temporada, né, que eles voltaram para casa, isso lá no comecinho de final de dezembro, final virada de ano, né, já estava essa situação insustentável. Depois teve aquela vez que em dois jogos eles não foram para a concentração aqui em Campinas, deixaram o hotel e foram para casa e se reapresentaram momentos antes do jogo, ali, né, no período da tarde, o jogo seria à noite, e agora sim, né, soltaram essa nota semana passada, avisando, né, que se nada mudasse, porque eles aguardavam, né, Decimar, a assembleia da última segunda-feira. Se tivesse sido aprovada a formação da SAF, a Ponte Preta teria um documento da aprovação, levaria esse documento para esse possível investidor e ia liberar 7 milhões e 500 mil reais neste momento para tirar esse sufoco aí, acertar salários, pagar transfer ban, e depois sim a Ponte iria para a segunda etapa, que é avaliar se esse investidor seria a SAF ou não da Ponte. Se fosse a SAF, esse valor entraria na negociação da SAF. Caso a SAF não fosse aprovada lá na frente, esse valor seria um empréstimo que a Ponte teria que pagar também futuramente. Como não teve a aprovação, nem a assembleia se realizou, está tudo parado, não vai vir nesse momento esse dinheiro, então eles cumpriram a palavra que deram semana passada naquela nota nas redes sociais do Elvis e dos outros jogadores, que entrariam em greve a partir dessa semana. Então hoje não teve treinamento, jogadores compareceram ao CT do Jardim Olina, conversaram entre eles, nem trocaram de roupa, voltaram para casa, ninguém treinou. Agora fica a expectativa até quando vai ser esse procedimento. Eles falam: enquanto não tiver o acerto, vai continuar a greve. Não sabemos se será greve só de treinos e irão para Belo Horizonte no próximo sábado, que é o dia da viagem, o jogo está marcado para domingo, e entrarão em campo mesmo sem ter feito os treinamentos da semana, que a gente sabe que vai ser mais uma derrota. Então fica essa expectativa também. E agora, daqui a pouco, a gente vai falar um pouco mais dessa situação da greve, porque essa é exclusiva da Rádio Central. Quem está de saída também é o técnico. Márcio Zanardi não é mais técnico da Ponte Preta. Informação da Rádio Central. Ele, nas próximas horas, vai oficializar um comunicado para a imprensa, né, com a assessoria dele, mas a informação da Rádio Central é essa: Márcio Zanardi também está deixando a Ponte Preta devido a toda essa situação aí. Ele não vai dirigir a Ponte Preta. Caso a Ponte jogue domingo, não será ele o treinador. Um comum acordo com a diretoria da Ponte Preta, com o Eberlin, e o Eberlin também até disse que seria até melhor para o Zanardi não continuar expondo a carreira dele, porque ele está prejudicando a sua imagem. Porque quem olhar o retrospecto, né, desse mais, ele fez 13 jogos dirigindo a Ponte Preta, não ganhou nenhum jogo. Foram 3 empates e 10 derrotas. É um retrospecto negativíssimo. Então, se algum clube quiser contratá-lo pelo retrospecto, ele não vai arrumar emprego em lugar nenhum. Mas a gente que está vivendo o dia a dia sabe que ele está levando a sério, ele tá, até melhorou o time da Ponte Preta, com todos os problemas que ele enfrenta, né? Contusões, jogadores indo embora, suspensões, jogadores que não querem jogar. Ele deu até um certo padrão pro time da Ponte, mas os resultados não dizem isso. Então, o Márcio Zanardi também está de saída da Ponte Preta, é informação da Rádio Central. em breve, acho que até o final da tarde ele vai soltar uma nota ou a própria Ponte Preta informando esse acordo que foi feito entre ele e a diretoria da ponte. É a diretoria que a gente fala, é o diretor de futebol Marco Antônio Eberlin, e o Zanardi também está deixando a Ponte Preta. A Ponte Preta está órfão desse mar, largada, né? Daqui a pouco eu vou ler a nota aqui dos advogados que representam o elenco da Ponte Preta, dizendo que a diretoria abandonou esse elenco.
2: Seguinte, ô Fernando, quero primeiro parabenizar a apuração

0: na área, Marquinhos correndo atrás, o Fernando César passou esses momentos todos, e a gente procura trazer o fato assim, de forma apurada. O Zanardi, a informação agora da Rádio Central, informação exclusiva da Rádio Central, Fernando César trazendo aqui, é que ele vai entregar o cargo hoje. Certo, Fernando? Que ele vai,
1: sim.
0: Ele vai, inclusive, publicar provavelmente nos próximos instantes aí a sua
1: saída. Daqui a pouco sai a nota oficial dele, da assessoria dele ou da própria Ponte Preta, mas o Zanardi não fica na macara.
0: Muito bem. É compreensível. Compreensível. Né? Como é que pode o cidadão, chegou aqui, até agora não recebeu bulhufas, que eu saiba, né? A não ser que eu
1: esteja... Ele disse na coletiva aí que ele tá junto com todo mundo aí, ninguém tá recebendo nada.
0: Quem não recebeu nada, então, não conseguiu uma vitória, né, Fernando?
1: Tem uma vitória, 3 empates e 10 derrotas.
0: Para um cara que tem uma carreira muito boa. Um cara que tem uma bruta de uma formação.
1: O torcedor Ponte Preta até fala, né? Queria ver o Zanardi treinando a Ponte Preta
0: com
1: uma
0: time.
1: Situação normal.
0: Com
1: provavelmente
0: time.
1: Ele faria um grande trabalho.
0: Exatamente.
1: Porque provou que é um cara de palavra, um cara comprometido, passando por tudo que ele está passando aí, e não largou, né? Agora chegou numa situação insustentável e em comum acordo com a diretoria, ele vai deixar então o estádio Moisés Lucarelli.
0: Portanto, o Zanardi deixando a Ponte Preta, o que é, repito, compreensível. Os jogadores fazerem a paralisação, mesma coisa. Mesma coisa. Ô, gente, nós estamos falando de pais de família, de arrimos de família. Não são só pais de família, porque tem muitos meninos aí, né, Fernando, que são solteiros, mas que tem papai, mamãe, irmãos, que tem uma família toda. Jogador de futebol é assim, meus amigos. O jogador de futebol, ele tem perto dele ali, né, pessoas que ele tem que sustentar, pessoas que ele tem que tratar, é colégio, é alimento. E eu fiquei sabendo, Fernando, que tem jogador passando dificuldade.
1: E não só jogador, e os funcionários.
0: Uhum. Exato.
1: Pessoal que ganha bem menos, né? Funcionários lá da cozinha, segurança, pessoal da assessoria. Todo mundo, né, desse marquinho, fisioterapia, tá tudo atrasado.
0: Porque eu sei que tem atleta, né, Fernando, que acaba recebendo um dinheirinho ali do empresário, né? Que às vezes o empresário, né,
1: Val? Dá uma adiantada adianta um dinheiro.
0: Né? Ajuda ali, né, Paulo? Porque o empresário também não quer perder o atleta, e o atleta precisa também estar julgando. Por quê? Porque depois ele vai ser negociado, ele vai sair, né? Inclusive, Fernando, eu duvido muito que esses atletas deem W.O. Sabe por quê, Fernando? Porque é o nome deles que tá ali. Então, não treina, né, Fernando? Não concentra. Então, você vai fazendo isso. Mas não jogar...
1: Olha, na situação que tá, eu não duvido de mais nada desse Marcos.
0: Eu não descarto mais.
1: A gente até agendou com o advogado do elenco da Ponte Preta. Quem vai falar é o Dr. Thiago Rino. Ele vai conceder uma entrevista logo no início da Central Esportiva para a gente fazer todas essas perguntas para ele.
0: Então, daqui a pouquinho, 5 da tarde, tá? Então, com a informação de momento, Fernando, é que o Zanardi também não suportou. Ele não aguentou e deve a qualquer momento comunicar sua saída. Essa é a informação
1: Exatamente,
0: de momento.
1: Essa é a informação apurada pela seleção do rádio. O Zanardi não fica na Ponte Preta, ele com os seus auxiliares, né? O Caco Espinosa e o Alan.
0: Bom, a Ponte ainda tem. A Ponte não tem mais o seu auxiliar fixo, né?
1: É o Nenê Santana que está no sub-20, né? Porque o fixo foi embora também, né? Era o Edson Buaro.
0: Então, o Edson Buaro, que era o auxiliar fixo da Ponte Preta. Esse, muito justamente, também não vai ficar, porque, né? Que eu saiba, ele não é milionário. Então, vai ficar sem receber. Quem mais que saiu? Oi, gente, saiu todo mundo, né?
1: Edson. Gabriel Remédio, que era auxiliar da casa, saiu também, tá no São Bernardo.
0: É difícil.
1: Então, tá ficando totalmente largado, né, Desmar?
0: Então, não dá nem para apurar agora. Seria o Nenê a ir para Belo Horizonte?
1: É o mais provável, né? Ou o João Brigatti é treinador de futebol também, né? Tem a licença para trabalhar, né?
0: João Brigatti.

0: O João falou, né, que nesse momento ele não seria treinador.
1: E outra coisa, viu, Decimar, no elenco da Ponte Preta tem 3 jogadores que o salário está em dia, rigorosamente em dia. São jogadores emprestados e quem paga o salário são os clubes de origem dele. É o Palácio, zagueiro, que pertence ao Bragantino, o Bragantino paga em dia, e os 2 atacantes, o David da Hora e o Brandão, que são do Coritiba, que também pagam o salário deles. Então esses 3 deverão jogar, né? Porque se estão com o salário em dia, não devem participar de greve. E há informação também que tem alguns jogadores, conforme disse o próprio Berlim, aqui na Rádio Central e outros veículos também, tem jogadores que têm apenas um salário de atraso. Então, a lei determina que tem que ser a partir de 2 salários para poder fazer esse protesto, essa palavra de paralisação, para não ser punido. Então, segundo o que disse o Eberlin, ele vai fazer o levantamento lá para saber quais são os jogadores que estão com menos de 2 meses de atraso, porque esses jogadores terão que jogar no próximo domingo, e também vai colocar os meninos da base. O menino da base vai jogar. A informação que não deve ter o WO por causa dessa situação, porque os jogadores que estão com salários de 6 meses, 5 meses, esses não deverão ir para Belo Horizonte.
0: Então, o que que vai fazer se acaso os atletas não forem, né? Esses atletas que estão lá com 5, 6, 7 meses de atraso, 7, 8, 10 meses, e se acaso esses não forem, a Ponte juntaria aí, não é, o Fernando?
1: A base, né? Os meninos da base.
0: 11 jogadores para levar.
1: Para tal WO, porque o WO implica em muitas punições, né? E muitas condições que serão muito mais prejudiciais à Ponte Preta no futuro.
0: Então, tá. Peraí, Fernando, em um minutinho a gente volta com o Fernando César, então confirmando a informação da Rádio Central, né, em primeira mão para os nossos ouvintes, a apuração de toda a nossa equipe aqui, parabéns a todo mundo que está nessa correria atrás da informação, Fernando César, Marcos Luiz, toda a equipe do Beto Quinalha, né, para correr atrás da notícia, para correr atrás da informação. Aqui a gente não tem essa questão de vaidade, quem deu, né? Quem deu a notícia, quem não, aqui todos nós trabalhando, em especial aqui o Fernando César, o Marcos Luiz, todo mundo tá na luta aí. Então é o seguinte, ó, daqui a pouquinho o Fernando César vai trazer mais informações. A Rádio Central já confirmou que nas próximas horas o Zanardi, o treinador, vai publicar aí um agradecimento, vai publicar aí uma informação de que está fora, né? Vai publicar aí uma nota se despedindo da Ponte Preta. Zanardi não será mais técnico da Ponte Preta a partir de agora, não será mais o treinador, a não ser que aconteça aí uma mudança muito radical, mas a informação é essa. Ele vai, daqui a pouco, né, publicar uma nota deixando a Ponte Preta. A informação do Fernando, tem os meninos aí que serão utilizados, a Rádio Central está trazendo essa informação, de que se os jogadores não forem para Belo Horizonte, a Ponte vai usar aí 11, 12 meninos da base que estão registrados, que é o que tem a Ponte Preta para fazer, né? Bom, enfim, são informações que estão chegando.
1: Informação também.
0: Você me passa essa informação em um minuto. Pera aí, dá um minutinho. Aqui na Central, no Jornal de Esportes, tem mais uma informação da Ponte Preta.
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1: Bom, o Fernando, você viu aí, ó, durante o intervalo que o Fernando César tá lá, né, apurando as notícias, apurando as informações. 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Bom, Fernando César, você tem... Então, voltando aqui, Zanardi deve daqui a pouquinho anunciar sua saída. Você já recebeu essa informação, a equipe da Rádio Central apurando nesse momento, de que ele vai comunicar a saída dele, vai divulgar, né, a saída da Ponte Preta. Você já informou que em os atletas com atraso não indo para Belo Horizonte, a Ponte vai reunir ali alguns jogadores da base, molecada, para não ter o W.O., certo? Então, complicado então. Que mais de informação que você tem?
2: Lembra daqueles jogadores que estavam treinando no Majestoso, aguardando o pagamento do transfer ban?
1: Sim,
2: nesse momento eram 8, né? Até falar o nome deles aqui, ó. Goleiro Douglas Marques, o zagueiro Diogo Silva, o Iago Ribeiro, zagueiro, o Jota, lateral esquerdo, David Brown, meio campista, Cezinha, meia, o Otávio, volante, e o William Bahia, lateral direito. 8 jogadores, porque 3 já tinham ido embora anteriormente, o Alex Nascimento, o Enzo Boer e o João Neto. Então esses 8 já recolheram seus pertences lá no CT, já pegaram chuteira, tênis, todo tênis, né? Tudo que é deles já foram embora, já foram liberados para procurar time antes que a janela se feche, para eles conseguirem uma oportunidade em outros times, porque a Ponte Preta não via segurar eles por mais tempo, porque não tem prazo, não tem previsão agora para pagar esse transfer ban. Então vai passar mais essa janela, que vai se fechar daqui menos de um mês, no dia 11 de setembro, e a Ponte não vai conseguir registrar ninguém. Então eles foram liberados. Não jogarão na Ponte Preta. A Ponte Preta vai ter que tocar até o final do ano. Faltam 14 jogos, né, Decimar? Você que é bom de conta aí.
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2: conta. São 38 rodadas, foram 24 jogos, faltam 14. 14 jogos para a Ponte Preta ter alguém para colocar em campo, para não dar o W.O., porque o rebaixamento já aconteceu. Então, esses 8 jogadores que poderiam ser inscritos com o pagamento do transfer ban e dar opções para o então técnico Zanardi, que também agora não é mais técnico da Ponte Preta, ele teria mais opções para ter jogadores a serem relacionados. Tudo bem, a gente nem está falando da condição técnica desses jogadores, que pelo nome, por onde eles passaram, são jogadores de uma prateleira abaixo da Série B, mas poderiam pelo menos entrar em campo para compor o time. Então esses jogadores também foram liberados, foram embora. Não serão mais jogadores da Ponte, aliás, não foram, né? Só participaram de treinos e também estão deixando o estádio Moisés Lucarelli desse marco.
1: Fernando, você ontem entrevistou o Mark Eberlin.
2: Sim.
1: Faça para mim, por favor, para quem não pôde ouvir essa entrevista do Mark Eberlin, faça um resumo. O que ele falou para você ontem aqui na Central Esportiva?
2: Vamos ouvir rapidamente aqui a principal resposta, as duas principais respostas dele, que ele foi perguntado como que é a situação da Ponte Preta no momento. Eberlin, como que está a Ponte Preta? Você, o que você espera? Você está desesperado ou não? A situação é de desespero, Eberlin?
3: Me causa desespero, sim. Os jogadores estão sendo corretos comigo, principalmente, que estou ali, com o João Brigatti, com o Ricardo, e com a própria camisa da Ponte Preta. Mas não fui eu que fui lá falar para os jogadores que tinha isso. Com certeza, esse pessoal que quer fazer investimento na ponte no futuro, ou zum zum zum que tem no mercado.
2: Ele está falando então que tá causando desespero nele, né? Depois ele começou a falar que essa atual situação da Ponte Preta não é culpa só dele, que a gente sabe também. É culpa de todos os dirigentes incompetentes que passaram nos últimos 20 anos pela Ponte Preta, inclusive ele, né? E agora ele foi perguntado pelo Renato até quando a Ponte Preta aguenta essa situação.
3: A ponte já não aguenta mais há muito tempo, Renato. A ponte não aguenta mais há muito tempo. Porque entrar em campo e ver seu time perder a todo instante, você enxergar o time jogar e não ter falado, não dá para ganhar o jogo. Porque eles sustentam, hoje vai dar. Aí você tem que mexer, você não tem substituição. Você não tem jogador bem condicionado. Você tá, ó, nós temos a lateral esquerda com 3 jogadores lesionados. Um estourou o joelho e 2 estão com contusão muscular. Nós temos que improvisar. Num jogo que nós tomamos uma paulada, nós improvisamos centroavão atacante, que é o Daniel, o Baianinho, de lateral esquerdo, de ala esquerda. E depois nós colocamos o menino da base, do sub-17, para jogar, porque não tem. Então a ponte já não aguenta mais há muito tempo. Ah,
2: então, esse é o reflexo, né? É o atual cenário da Ponte Preta, dito pelo diretor de futebol, Marco Antônio Berlim, ontem aqui na Rádio Central.
1: Muito bem, muito bem. É, as explicações dele lá, né? Procurou a Rádio Central, ele deu entrevista ao Fernando César, a toda a nossa equipe ontem, e agora, né? A situação é, Fernando, daqui a pouquinho sai a nota do Zanardi, Zanardi fora. Ah, sim. Período da tarde tinha treino, né?
2: Não, mas não teve nem de manhã, né?
1: Tá.
2: Vamos aguardar se amanhã, porque normalmente a Ponte Preta faz seus treinamentos a partir das 9 da manhã,
1: certo,
2: lá no CT de Olinda. Hoje, jogadores pegaram, se apresentaram e teve aquela reunião entre eles e confirmaram o protesto, a greve, né? A paralisação. E amanhã, acredito que também vai continuar esse processo, essa paralisação, porque não vai ter
1: isso,
2: nem conversa e nem promessa, né? Porque
1: isso.
2: Não adianta também a diretoria chegar e falar, ó, voltem aos treinos, joguem domingo, que dia tal vai cair o pagamento.
1: É, não, a decisão...
2: A diretoria não tem essa informação.
1: Não, a decisão agora é do atleta. A decisão agora é os atletas, e quanto mais essa decisão,
2: agora
1: se vão...
2: Agora eles têm que ir até o final, né?
1: Se vão ou não pro treino, entendeu? De repente, eles vão dizer o seguinte, ó, vamos pela nossa honra, vamos por qualquer outra coisa e tal. Mas a paralisação tá marcada, tá aí. A viagem é no sábado. Então nós temos que saber, né, Fernando, se vão os atletas credores, os atletas que estão há 6, 7 meses sem receber, ou se vai esse time, digamos, da base, para não dar WO, certo? Precisamos saber também quem vai ser o treinador, quem vai ser o técnico aí, se vai ser o Nenê, se vai ser o João Brigatti. São perguntas que a gente, por enquanto, não tem resposta. Fernando, eu quero agradecer a você pelo esforço aí, quero agradecer ao Marcos Luiz, quero agradecer ao Beto Quinalha, toda a nossa equipe que está aí correndo atrás da notícia, correndo atrás da informação, correto, Fernando?
2: Confirmando, não percam a Central Esportiva, entrevista com o Dr. Tiago Rino, advogado do elenco da Ponte Preta, que soltou essa nota. Hoje a gente vai até ler na Central Esportiva a nota e a entrevista com o advogado do elenco, que representa o elenco da Ponte Preta, para a gente saber quais serão os próximos procedimentos aí nessa greve aí, né? Nesse processo aí que jogadores têm direito, né, mas estão atrás do direito deles, mas que é a instituição da Ponte Preta cada vez vai tendo o nome manchado aí, né?
1: Muito bem, final do programa, eu quero pedir desculpas, viu, Fernando e ouvintes, e eu quero pedir desculpas aos ouvintes da Rádio Central, que eu não consegui colocar no ar, porque hoje o programa, muita informação, né, Fernando? Não só da Ponte Preta, mas também do Guarani, porque, gente, o Guarani tem o jogo do ano aí, pensa que situação, o Guarani tem que ganhar, porque, sei não, o empate, acho que tira o Guarani do campeonato. A derrota
2: tem
1: também.
2: Que pegar, tem que empatar, tá fora, porque aí vai ter que torcer por um monte de resultado.
1: Tem que torcer por... se não me falha a memória, é o seguinte. Se empatar, tem que torcer contra 3. E se perder, tem que torcer contra 5. Entendeu? Então, gente, que situação. Então, por isso que o programa hoje foi muito tomado de informação, a nossa prioridade é a informação. Peço desculpas, não consegui colocar os ouvintes no ar. Por quê? Porque tínhamos que passar todos esses dados, a informação foi chegando. Márcio Zanardi vai comunicar daqui a pouquinho a sua saída da Ponte Preta. Obrigado, Fernando, até às 5 da tarde, tá bom?
2: Valeu, até já.
1: 5 da tarde, o Fernando César está de volta. Gustavo Negreto, 5 da tarde também com mais informações da equipe do Guarani. Combinado? Edmo Aleixo, até às 5 da tarde também na Central Esportiva, com o comando de Marcos Luiz, aqui na Rádio Central. A todos, meu muito obrigado. 5 da tarde, a equipe de Beto Quinari estará novamente reunida, trazendo as informações, as mais precisas, sobre Ponte Preta e Guarani, na Central Esportiva. Tchau.
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1: fala, meu filho. Poeira, já falou. Rádio Central, o grupo e o grupo Terra Mais Recorda. É o programa do Jura, o chique bacanizado.
0: Júnior, Rádio Central, grupo Terra Recorda. Ninguém segura o Júnior.

0: tá aqui do meu lado.
1: Ah, o Edmo?
0: Ele mesmo.
1: Ah, é o Edmo?
0: Edmo Aleixo.
2: Abraço, Edmo Aleixo.
0: Camisa terracota chique, Edmo. Do problema do juro. Aqui tem DNA.
2: Ai, amém.
0: Vai, mala. Seu mala.
3: Pra fringir, hein, menino?
0: A festa já começou na central.
3: Que levanta.
0: No programa mais chique e bacanizado do rádio. Boa tarde, Venta. Vai, mala.
2: Alô, meu povo. Abraço do Venta.
0: Abraço do Venta e boa tarde pra ela. A Para Jura.
4: Para Jura. Para Jura.
0: Jura.

0: esse é o Jura Júnior.
1: Ele é sertanejo,
0: gosta de cerveja gelada. Gosta.
1: Moda sertanejo,
0: gosto.
1: Mulher apaixonada.
2: Entre nós tá tudo certo.
1: Pego batido e ponta virada.
3: Da figura vamos,
0: vamos, cara. Até assim, ouvinte, você trouxe a Parajura hoje, né? Veio no Chevetinho, né? Esse é o programa do Jura na Central.
2: Bem bonitinho.
0: Mais chique, bacanizado.
2: Bem bonitinho.
0: Do seu rádio aqui no programa do Jura.
2: Bem bonitinho.
0: É. Você trouxe ela de. Ela que dirigiu o Chevetinho, velho?
1: Jura.
0: Hoje o Vento trouxe a Parajura pra
1: rádio.
0: Ô, Vento.
1: Mas
0: cuida, cuida! É, a Parajura vem de Chevetinho hoje. Veio, veio. Chevetinho 77 Tubarão.
1: Esse braço não tem mão, não é braço de rio.
0: Tubarãozinho, placa preta.
1: Não é braço de rio, nem braço de
0: sombra. Daqui a pouquinho na Central. Tem eles, os Garganta de Ouro do nosso Brasil. 60 dias, meu bem. Ó. Já faz 30 dias.
2: Sai pra lá, Gabiru!
0: Daqui a pouquinho na Central tem uns garganta de ouro.
2: Pra minha cabeça!
0: É, Venta! Essa moda é boa, né?
1: Eternamente serão lembrados.
0: Pedaço da minha vida. Ô, pedaço da minha vida! Aquele corpo, Venta!
2: Você tá apaixonado?
0: Não sei. Não sei. Ai, mala. Daqui a pouco tem ele também. Ó. É o baile da fazenda, ó. É o Rei Roberto Carlos. Aqui na Central. No programa do Jura.
2: Vai, abeia!
0: É, baile na fazenda, né? Seu gosto.
2: Júlio sem romantismo, Jura!
0: Eu sou romântico,
1: casais em passos soltos no salão.
0: Eu vou dançar com a Parajura essa moda, né?
2: Bem bonitinho.
1: Casalzinho,
0: lá.
1: Não sai do lugar.
0: Casalzinho, né?
1: Tá o baile, tem pergunta, eles respondem.
0: Será que tá dormindo?
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0: Tá no calor, meu bem.
2: Sai pra lá, mas
0: a madrugada que passou não volta mais, viu?

0: daqui a pouco o rei Roberto Carlos.
1: Tá com as conversinhas, hein?
0: Ai, ai, ai. Ó, a madrugada com Jura Júnior não volta mais.
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0: Tem hora que eu durmo lá mesmo, velho. É. Ô, Venta, e daqui a pouquinho também. Pra todas as famílias. É Deus no comando e preparando pra todos vocês. Momento de fé no programa do Jura da Rádio Central. Obrigado, Deus, por mais um programa. Obrigado, Deus, por mais um dia. Você já agradeceu Deus hoje? Hein? Você já agradeceu Deus hoje? Por você estar aí, respirando, levantando e trabalhando. E é Deus no comando e preparando para todas as famílias. Momento de fé no programa do Jura na Central. Mais uma vez, obrigado Deus. Obrigado Deus por estar aqui na Rádio Central. Porque foi Deus que me trouxe de volta à Rádio Central.

0: Venta. Oh, foi de novo, Venta, de novo.
1: Não entendi, foi nada.
0: Ela acabou. Se forrou, virou uma quiçaça aqui, Venta, ó. Ela viu traiado, ó.
1: Tá com as conversinhas,
0: ó. Tava perfumado.
1: Pega leve,
0: ela apaixonou. Lagoa Funda, não, velho.

0: 90, porque quem não dança, ó, a galera que tá entrando no Facebook do Jura aqui, deixa um boa tarde aí, pra gente dar um boa, a gente já tá dando joinha lá, bastante, ó. Eu tô muito em casa dormindo, velho, viu? Ó, a dona Cida vai viajar e eu vou ficar com o Bob lá agora. Vou cuidar do Bob.
1: É muito pra minha cabeça.
0: A minha mãe falou, nossa, o Bob emagreceu. Tô com bastante água e ração pro Bobinho lá.

0: no programa do Jura. Tem momento caos de hoje?
1: Dá pra ninguém, né?
2: Hoje tem um dia, mas comentado de mim é seu de
0: novo. Ah, essa daí mais.
2: Uma vaquejada, sabe?
0: Pode chamar eu.
2: Time é bom,
0: churrasco, moda de viola e mulher apaixonada. Pode chamar o Jura, ó. Ó.
2: Vai encostar tudo.
0: Todo mundo aqui na central, ó.
3: Atenção, alto temo, porque tem
0: paiê. Chama nós.
3: Eu tô no meio.
0: Eu tô no meio. Eu, Vento e o Edmo.
3: Brilho o olho, oh. Porque sabe que na conta.
0: A turma fala assim, ô Venta.
3: Sou fazendeiro.
0: É nós.
3: Quando eu boto a Venta. Bota, ela pede bota.
0: Sábado na festa, fala assim, ó. Falaram assim, Venta. É o Jura?
3: 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O cowboy vai te pegar. As
0: eu falei, calma, meu bem.
3: Tão querendo.
0: Venta, é o seguinte, cheguei na festa e falei, é que ele é o Jura?
3: E agora
0: é
3: só pensar em nós.
0: Eu falei, sou.
4: Olha só, hoje vai ver mulherada. É bom. Hoje
0: mulherada que abraça forte e beija bastante, boa tarde, Jura. É nada. Daqui a pouco a festa do rodeio no rádio do Brasil, Momento Country. Um abraço pro Robertinho, presidente dos Cavaleiros Charreteiros de Campinas. Pedro Barretão Taquaiado.
5: Um abraço pra todas as mulheres.
0: Olha,
5: que
0: sabe quem tá lá no Barretão? O Luiz, Miguel e Daniel. Que vieram aqui, tá lá no Barretão. Ontem eles casaram com o Edson, do Edson Hudson. Falei pra ele, falou: Jura, falta você aqui,
5: Jura. Que é essa, Jura?
0: Ano que 2027 é Barretão. O projeto é Barreto, né? Segura nós. Segura nós. O que é, Venta? Xereléu? O que é isso, Venta?
4: O boy que usa bota e chapéu, que puxa pé.

0: carro, hein? Ela falou, esse é o Júnior. Eu falei, Jura Júnior. O nosso WhatsApp já tá liberado pra você participar do programa do Jura.
1: Aqui o sistema é bruto.
0: É. Daqui a pouco.
1: Som do
0: só moda boa. Escuta as

0: Jura Júnior aqui na mais que querida.
1: Vai apaixonar.
0: É o programa do Jura.
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3: Alegria.

0: Bahia, Chico Amado e Xodó. Tá lá no Barretão, vai lá no Barretão também. Ó, só música sertaneja de qualidade.
1: E foram pondo enxada e manchada.
0: Só moda boa, ó. Olha, meu bem. É verdade.
2: Só em seu corpo.
0: Ô, saudade.
2: Júnior, não tem nada.

0: ela falava, olha os olhos do Júlio. Eu falei, passa lá, filha. Passa, viu, ó. Boa noite, seu Jura. Ó, é uma loucura, Vento. Ó.
1: Cachaça e cobrir. Vai com tudo, Jura Júnior. Hoje é dia, ó.
0: É, Beto.
1: Jura Júnior, hoje tem cervejinha, tem roda, mulherada. Pra cima, Jurinha. É nóis, meu amigo.
0: É nóis. Segura aí. Daqui a pouco. Ventania. Agora não, segura aí. O nosso WhatsApp já tá liberado.
2: Jura Júnior.
0: Pra você participar.
2: Às 3 da tarde, na Rádio Central.
0: Agora.
2: Com Edmo Aleixo.
0: Tá aqui do meu lado.
2: A linda para Júlio.
0: Júlia. Tá aqui também.
3: Para
0: Júlia. Suas... Só porque Júlia. Ela vem de chevette Júlia. Hoje, ela tá. É. Com ela vem de chevetinho hoje.
2: Bobão. Jura Júnior.
0: Esse é o programa do Jura na Central.
2: Com a minha fofa.
0: É. A para Júlia quer.
2: Como estão vivendo?
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2: Nesta longa
4: especial. Especial.
2: Pode apostar que eu não te esqueci.
4: Milionário e José Rico.

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2: Um abraço carinhoso, um zoom do milionário.
3: E um abraço do Zé Rico para todos vocês.
0: Especial Milionário e José Rico. Oh,
4: chama o Jura, meu bem.
3: Hã?
4: Chama o Jura, meu bem.
3: 60 dias apaixonado.
4: Tá bom?
3: Milionário saudoso José Rico na Central, no programa Jura.

0: desejo do coração apaixonado.
1: O que é que você vai tocar?

0: e Roberto Carlos.
1: Sua tarde com muito mais alegria. Boa tarde.
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5: Dançando comigo. Siga mais, siga mais.
6: Que isso, Venta? Olha o Matheus Aburada aí, Venta. Olha, ô Venta, quem mandou um abraço pro Edmo também? E pra todos aqui, tá ligado, mandou um abraço pra o Francis, meu amigo, tá ligado no programa do Jura, mandou um abraço pra Parajura e pra todo, pro Venta.
7: Jurinha!
6: Ah, é, muito blá blá blá, pipipi, não, viu, Venta? Cuidado, viu, Venta? Parajura tá demais hoje. Ela andou de Chevette.

0: já vou mostrar.
1: Mande áudio.
2: Minha solidão.
0: Eu tô fazendo aqui.
3: Tem cachaça pra tomar.
0: Claro.
4: É brincadeira, meu.
0: Ô, treino logo ali.
5: Trajum, seu programa tá deixando as mulheres apaixonadas.
0: É verdade, mano. Olha, um abraço pra recepcionista, a Jéssica, que tá ouvindo. Ô, Jéssica, boa tarde, meu filho. O nome dela é Jéssica. Venta. Vamos com o Rei Roberto Carmo, irmão. Vamos.
6: Tenho muito gado no passo, posso ser.
0: 3:23.
6: Quem foi que chegou?
7: Jura, Júnior.
0: É eu mesmo.
7: Gostou.
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0: uma viagem de sucesso. Aqui, no programa Jura Júnior.
1: Lady Laura, leve pra casa, Lady Laura.
2: Olha, o baile na fazenda. Ô, Parajura, vamos dançar essa moda. Eu e você, garrado.
3: É brincadeira, meu.
2: O rei Roberto.

0: alegria. Boa tarde.
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2: Esse programa tá chique, bacanizado demais!

0: do louvor na central. Para todas as famílias, que Deus abençoe imensamente todos vocês. Aí na sua casa, no seu trabalho, aonde você estiver. Que Deus abençoe imensamente todos vocês, a minha família, a família do Ed, uma família de todos aqui da Rádio Central, do Grupo TH Mais Record. Obrigado, Deus, por mais um programa na Central. Eu estou aqui porque foi Deus que me trouxe de volta à Rádio Central. E para falar de Deus mais uma vez aqui na Rádio Central, Bispo Fábio, mais uma vez, boa tarde.
1: Olá, Jura, uma ótima e uma excelente tarde. Que privilégio, mais uma vez, poder estar aqui ocupando os microfones da Rádio Central, aqui no programa Jura Júnior. Eu gostaria de compartilhar um versículo que está na palavra de Deus, no livro de Romanos, no capítulo 8, no versículo 24. O apóstolo Paulo, ele diz assim: porque com esperança é que nós fomos salvos. Ora, a esperança que se vê não é esperança, pois quem espera por aquilo que vê? Jura, infelizmente muitas pessoas, elas estão perdendo a esperança porque não consegue ver algo. Elas estão baseado naquilo que os seus olhos veem, apenas podem ver. E muitas vezes, diante de tantas lutas que nós passamos no mundo, uma grande depressão às vezes acaba tomando conta da nossa mente, dos nossos pensamentos, da nossa emoção, e a gente acaba perdendo a esperança naquilo que ainda vai acontecer. Conta-se uma história que, em uma pequena floresta, aconteceu uma chuva interminável, e aquela chuva cobria de tristeza o coração dos animais. Era um cenário de tristeza, porque os animais não podiam sair para fora. E neste cenário, um único pássaro estava ali se destacando. Ele começou a cantar. Mesmo diante do céu cinzento e da chuva persistente, aquele pássaro continuou a cantar. Os outros animais estavam ali observando com desânimo e perderam a esperança. Mas o canto daquele pássaro foi crescendo, crescendo, e a sua perseverança acabou inspirando a todos. Aquele pássaro estava ali para lembrar a todos que o sol viria, que a esperança não desaparece. Ela persiste e ela traz vida de novo. Aquele pássaro continuou cantando até que todos os animais puderam entender que a chuva, a tempestade iria passar. Esse pássaro, ele também representa a nossa fé. No meio das tempestades, aquilo que nós não conseguimos ver, às vezes um passo à frente, mas uma melodia que nos fortalece, uma melodia que nos faz continuar, mesmo quando tudo parece estar escuro. É aquela melodia que sai do nosso coração, e não somente dos nossos lábios. É por isso que nós temos aqui nesse programa esse momento do louvor, porque com essa melodia que sai do nosso coração, traz esperança, porque sabemos que aquele que disse vem, virá e não tardará. Ele disse: eu vou voltar. Então prepare o teu coração, porque Jesus está muito perto para trazer justiça ao mundo e para trazer paz em meio às tantas guerras que nós enfrentamos. Eu quero orar por você nesse momento. Ore comigo. É momento de oração. Senhor Jesus, nós entramos na tua presença porque, em meio às tempestades da vida, pedimos que o Senhor nos ajude a cantar com fé. Coloque em nossos lábios um novo júbilo, uma nova canção, um cântico de alegria, assim como aquele pássaro que não se acovardava diante das nuvens escuras, que assim possamos ser. Que o nosso coração esteja cheio do teu amor, sustentados pela esperança de que tu és a nossa paz, que tu és o nosso abrigo. Então, conduza nesse momento cada ouvinte que ouve esta mensagem para que eles possam encontrar em ti forças para poder prosseguir. Eu oro também por essa pessoa que está enferma, por essa pessoa que está doente, e peço que o Senhor consagre esse copo com água, que ele seja agora o teu remédio com a gota do milagre do céu, a cura, o teu bálsamo, em o nome do Senhor Jesus Cristo. Amém. Deus abençoe a todos. Jura, eu quero deixar aqui o meu contato, caso essa pessoa precise de uma orientação, de uma oração, eu estou aqui, quero ajudar você. O DDD é o 19 999 601 655, 999 601 655. Nas redes sociais você me encontra Comunidade da Família de Deus. Coloca aí Comunidade da Família de Deus, Bispo Fábio, você vai me encontrar, será um prazer poder te atender e te ajudar. Deus te abençoe, acompanhe esse louvor, segue Jura.
0: Obrigado, Bispo Fábio, aqui na Central, na hora do louvor. Louvor abençoado para todas as famílias.
2: Às vezes a gente olha para a nossa vida e parece que nós somos como árvores. Passamos por estações, todos nós. Estações em que as folhas estão tão verdes, os frutos estão tão bonitos, as flores. Quando chega o inverno, a gente olha para a árvore e dá uma tristeza. Parece que acabou. Parece que morreu. Onde está a beleza da árvore? Onde está a sua vida? Será que ainda há esperança para esta árvore seca? A esperança da próxima estação, a esperança da primavera. A primavera vai chegar com as suas folhas, com as suas cores, com os seus frutos, com a sua beleza, porque a vida permanece no interior da árvore. E não importa a estação, não importa a seca, a esperança. A esperança. E não importa qual estação que você esteja passando na sua vida, seja você rico, seja você pobre, seja você jovem ou velho, seja você quem for, há esperança para você. Há esperança, porque cada promessa, cada palavra que Deus proferiu a seu respeito, e que no momento

elas se cumprirão no seu tempo, no tempo determinado. Ah. O inverno é triste, é difícil. É difícil esperar pelo casamento tão esperado. Você que é jovem, você que já não é mais tão jovem, mas você que está esperando, você olha e não vê. Creia na primavera. Creia que esta primavera vai chegar. Quantos jovens solteiros, quantas pessoas que esperam por um casamento abençoado estão aqui nesta noite. Espera no Senhor. Agrada-te do Senhor. E Ele concederá os desejos do teu coração. Ah, como é difícil esperar. Mas a vida, a palavra de vida.

tem o sonho de ser mãe, o sonho de ser pai. Ah, como é difícil esperar. Ah, mas a palavra de vida, ela está dentro de nós. O Senhor é aquele que abre a madre.

Os sonhos de Deus jamais se frustrarão. E você olha, pai, tá tão seco, eu acho que eu não vou conseguir. Senhor, onde estás? Onde estão as tuas promessas?

nós estamos aqui como nação é porque esperamos a primavera. Esperamos. E ela vai chegar. Eu quero cantar para você agora uma canção que o Senhor me deu em momentos de desespero. Em momentos de tanta angústia.

louvor. Deus no comando e preparando. 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

0: A luta. 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
2: Esse é o programa mais chique e bacanizado do seu rádio. Ó.
3: Anda de caminhonete.
2: Nós vamos, Beto, ó.
4: Tá certo?
2: Claro. Ó. Nós vamos passear bastante, Beto.
4: Juninha.
2: Oi. Fala, velho.
4: Eu hoje tô sendo em mim.
2: Somos dois, Beto. 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

0: Um abraço pro porteiro, os vigilantes, o segurança, um abraço pro Magrão lá. Boa noite, seu Jura. Ô trem, fala, filha. Você briga não, eu não brigo. Olha, um abraço pro Marcelo Norato, ligado na central, a galera da Gedu Autopeças em Hortolândia, também curtindo o programa do Jura. Alzira curtindo o programa do Jura na Rádio Central também, a Claudete Pastore do Maria. O rei do frete tá ligado no programa do Jura. Ele falou que ele vai trazer o queijo, só vamos liberar a moda, vendo, na hora que ele trazer o queijo, o bom bocado.
1: Vai, abelha!
0: Um abraço, hoje tem rodada do futebol, Copa do Brasil, hein, Meta? Hoje empatou 1-1 o Atlético. Hoje tem Palmeiras e Santos. Vamos amassar o Santos, Meta. 3-0 Palmeiras hoje. Meta, e fala em Palmeiras, hoje é aniversário do Palmeiras. Parabéns ao Palmeiras.
1: Tá certo?
0: É, grande aniversário do Palmeiras hoje. Parabéns pra todos os palmeirenses aí que ouvem o programa do Jura da Rádio Central. É, 112 anos hoje o Palmeiras, velho. Parabéns, o Palmeiras é o maior campeão brasileiro. Grande Palmeiras. Parabéns para todos os palmeirenses aí que estão ouvindo a Rádio Central. 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Você quer ir para a Jura? Vamos?
2: Jura.
0: Torcer pro Palmeiras?
2: Jura.
0: Hã?
2: Jura.
0: Você quer ir?
2: Para, Jura.
0: Toma umas cachaças lá, filha.
2: Eu não aguento.
0: Você tá precisando. Tá precisando tomar umas cachaças, velho.
2: Jura.
0: Aí você dorme.
2: Para, Jura.

0: ficou.
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0: um modão, hein, vendo? Ó.
1: Ai, ai, sorte os bichinhos no rastro, vai rebentando.
0: Olha, eu quero mandar um abraço aqui pra galera que tá esperando já. Jura? A nossa amiga, a repórter do programa do Jura, a Tati Costa, tá lá, ó. A Ana Laura tá curtindo, Ana Laura de Mogi. Tá curtindo o programa do Jura, mandando abraço pra todos. Quem mais aqui? Deixa eu ver aqui. Pera aí, Venta. Pera aí. A Lúcia também. Lá de. Lúcia Santos de Balneário. Forte a Balneário Cassino. É, ouvindo o programa do Jura, daqui a pouco todo mundo aguardando às 4h15. Tem Rota Cultural na Rádio Central. No programa do Jura com Tati Costa aqui. Na mais querida, no programa do Jura.
1: Mais um sem juízo.
0: Um abraço pra turma dos botecos, dos bares. Um abraço pra galera do bar Vida Dura. Vicente do bar do Vida Dura. Tô chegando aí semana, meu Vicente. Vou fazer uma parceria com o bar Vida Dura. O bar Vida Dura também tem história da Rádio Central lá também, na antiga Rua Lusitana. Antiga não, na Rua Lusitana. Você lembra, Edmond? 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Bar Vida Dura chegando no programa do Jura também. Olha, o bar do Moi também, um abraço lá pro Moi e pra dona Geni. 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A cerveja mais gelada. É nóis. Ei, essa é boa, hein, velho? Prato do dia?
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0: Essa música chama Cerveja Quente. João Mulato. Ó, essa é boa, hein?

0: essa moda, depois vamos separar essa moda aí, Beto.
1: Chora, viola, chora.
0: O Edmo tá na pasta certa hoje.
1: Moda apaixonada, Juninho.
0: Não, é verdade. Olha, quero mandar um abraço aqui também, que tá ligadinha, como que é o nome dela aqui. Olha, um beijão pra Tati Costa, da Fernanda, ela está em Portugal ouvindo a Rádio Central. Falamos do Jota Santos aqui também, que está lá em Portugal. Fernanda, boa tarde pra você também, que está em Portugal ouvindo a Rádio Central. O programa do Júlio é em Portugal, é na Colômbia. Um abraço pro André Dias, lá da Colômbia, em Bogotá. O nosso programa tá tudo, tá dominando, hein, Beto? É o Zezé de Camargo e Luciano. Salva meu coração. Ô, meu bem. Ô, meu bem.
2: É nóis, mano.
0: Mirosmar, canta. Essa música tem que ter um coração apaixonado, igual o Jura Júnior.
2: Brincadeira, meu.

0: professora?
1: Zezé. Tem romantismo.
0: Com muito romance.
1: Tem romantismo, jura?
0: Tá bom.
1: Para.
0: Buscar um café pra nós.
1: Para.
0: Tá bom.

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0: É forró, tem caos, ó. É nóis, ó.
1: Essa parajura tá demais, Juninho.
0: Deixa ela pra mim.
2: Comentada de Goiás.
0: O programa mais comentado do rádio de Minas.
2: Sabe que o clima é bom.
0: Aqui é.
2: Só vai descer se tocar voz, ó.
0: É nóis. Põe pressão aí, Edmó.
2: Vai encostar tudo.
0: Todo mundo aqui, ó.
1: Vai, abelha.
0: O filho do caboclão, ó.
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0: Opa, cachaça, mesa. Só no
1: cerveja, cachaça e comer.
0: É.
1: Vai com tudo, Jurajus. Hoje é dia.
0: É todo dia a dia,
1: velho. Você é o cara, viu?
0: Eu gosto de chegar nos lugares agora e falar assim: aqui não jura, né?
1: Deixa disso.
0: Ó. Quem gosta do forró?
1: Você vai pra noite?
0: Ah.
1: Hoje tem romance, hein? Apaixonado, hein, Jurinha?
0: Ô, meu bem.
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0: Ela briga, velho.
2: Por qualquer motivo.
1: Você é o cara.
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0: Todo dia.
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0: Não faz isso não, filho. Chama o Jura.
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0: Quero mandar um alô pro Paulinho, que tá ligadinho no programa do Jura. Quero mandar um abraço pro Hélio Braia, do Titãs Carreta, o homem da carreta, das carretas em Campinas. Hélio Braia e toda a galera aí. Forte abraço do Jura, da Rádio Central. Ô, Venta, vamos pro forró, que daqui a pouco tem, sabe o quê? Também tem momento calmo.
1: Jurajo, você tá apaixonado, Jurinha?
0: Bela.
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1: Pega essa, Jura.
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0: O Márcio Roda falou pra tocar um forró, mas não tem isso aqui. Depois eu vou mandar pra baixar pra colocar, viu, Márcio Roda?
4: Tá bom.
0: Esse Márcio Roda dá trabalho, viu, velho?
4: Vamos.
0: Ele não tá nalando em lagoa funda, não.
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4: Forró do Venta, para alegrar o seu dia. Forró do Venta, aqui no programa Jura Júnior. 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
0: Ó, quero mandar um abraço aqui pra Sol. Amo o espaço Rota Cultural. Olha, a galera do Rota Cultural aqui entrou com tudo no programa do Júnior. Sabe onde tá ouvindo agora? Olha, ele tava em Portugal. Tem lá na Colômbia ouvindo a gente também o Carlos Dias. E agora, mandando um beijo pra Tati Costa, pro Jura Júnior. A Sol, direto de Quito, de Equador. Olha o programa do Jura pra galera do Rota Cultural. Pra todo mundo. Agora tá no Equador. Lá no Equador, a Sol. Portugal, Equador, Colômbia. Esse é o programa do Jura. É o programa que tá na boca do povo.

Santos. Ei, seu Venda, dá um grau aí, Edmaleiro. Ó, ó. Ô, é até o cabelo preto, velho.

0: queijo.
1: Ah, que saco.
0: Eu não aguento.
1: Esse é o programa do Jura na Central. Obrigado pela companhia. Olha, Portugal, Colômbia, Equador, a galera tudo esperando aí a rota cultural com a Tati Costa tirando o pé do chão.
2: Mulherada no pé.
1: É.
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1: vou, ó. Eu gosto do. Esse é o Jura? Um abraço pra Lini, que tá bem curtindo o programa do Jura. A massoterapeuta falou: Jura, vou cuidar do Jura. Ô, meu bem. Eu tô bonito ou não tô, Venta? Tem que ficar, né, Venta?
3: Mais ou menos.
1: Ô, Venta, eu vou pra tela, velho.
4: Todo mundo aqui.
1: Olha, eu quero mandar um abraço pro Arnaldo, DJ novo, tá ligado no programa do Jura. A Ruth, mandando um abraço pro Jura, pro Edmo, pro Venta e pra todos os ouvintes da Rádio. A Ruth, da CN3. Nutricionista chique, bacanizada, amiga de Jura. Todo final de semana. Ó, dia 10 de outubro tem Domoiú em Campinas. Eu tô lá. E se tiver vaquejada, mulherada, apaixonada, cerveja, chama o Jura!

0: Larga a mão disso, velho. Ele tá dormindo, tá com calor.
1: Bom dia.
0: É. Ô, Beto, lembrando, ó, lembrando, daqui a pouco nós vamos falar, dia 10 de outubro, a Fonte São Paulo de Campinas recebe do Boiú. É a terceira vez em Campinas, menos de um ano, hein? Ele foi na Lamy Light, nós fomos, foi no Clube Regatas, nós fomos, e vamos de novo lá no Clube Fonte São Paulo. E o do Boiú, venta, sabe que aí, ó, dia 10 de outubro, ó, tô lá, camarote do Jura e participações especiais. Esse vai, Beto, ó, dia 10 de outubro, na Fonte São Paulo, a partir das 9 da noite, ó, do Boiú. Um abraço pro Arnaldo DJ Novo também, que tá ligado na central. Dia 10 de outubro. Olha, Beto, eu quero mandar um abraço pra quem? Ele participa do podcast dele lá em São Paulo. O Doboyu participa lá com o Rui Bala. O Rui Bala falou comigo hoje. Ele falou: Jura, vamos tentar levar o Doboyu no seu programa ao vivo ou pelo telefone. Eu falei, o mais legal era ao vivo, né, o Doboyu? Mas se não der, vamos tentar falar com ele. É, tá valendo também. O Dom Will bateu um bate-papo com o Jura da Rádio Central. Dia 10 de outubro está lá. Eu, Arnaldo, Beto Mais, Arruti, o França também foi que vai, velho. E participações especiais. É, dia 10 de outubro. A galera aí, ó.
2: É do Edmo?
0: Não, o Edmo também, se ele quiser, eu levo.
2: Não, é do Edmo?
0: Ô, Edmo, você vai, velho? Vamos? Não, Bob não. Olha, dia 10 de outubro, do Boiú em Campinas, na Fonte São Paulo. Ó, quem é que não curtiu do Boiú da nossa época?
3: Essa música é boa!
0: Do Boiú. Do Boiú, velho. Dia 10 de outubro. Nós vamos tentar entrevistar ele aqui na Rádio Central. Olha. Atração internacional na Rádio Central.
3: Abraço pra ele!
0: Vamos tentar falar com o Doboyu.
3: Pega essa, Jura!
0: Grande Doboyu. O Rui Bala, forte abraço. Ele mandou um abraço pro Edmo, viu, Edmo?
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0: Rui Bala é um dos maiores radialistas do Brasil também. Transamérica. Cara chique e bacanizado. Fera. Ele é fera. Um abraço pro Rui Bala. Forte abraço. Ontem eu falei com ele, mandou um abraço pra você, viu, Edmo? E dia 10 de outubro, se quiser, Edmo, liga o Monza.
2: Bem bonitinho.
0: E vamos pro Doboyu. Ó, a galera do Jura vai chegar em peso. Vai ter participações especiais. Vai. Não, não, não. Participações especiais.
3: Ah, para, ô!
0: Fica tranquilo.
3: Demorou.
0: Dia 10 de outubro na Fonte em São Paulo. Nós vamos entrevistar pelo menos ele aqui, viu, Beto? Depois tentar trazer ao vivo o Doboyu. Vai, Venta.
4: Segura aí. Chegou o Ventania.
0: Tá bom. Ô, Venta, agora na central. Olha, a galera que tá em Santa Catarina, Equador tá aqui, ó. Equador, Portugal. E toda a galera que está aguardando Rota Cultural agora na Rádio Central com a repórter Tati Costa. Alô, Tati Costa! Rota Cultural é na Rádio Central. Parceria com o programa do Jura Júnior da Rádio Central. E só cresce o Rota Cultural. Tati Costa, Rota Cultural na Central. Boa tarde!

0: Boa tarde, Jura. Boa tarde.
1: Oi.
0: Tati, ouvintes da Rádio Central. Está começando mais um Rota Cultural, o espaço que reúne os principais eventos de Campinas e região. Eu sou a Tati Costa e separei algumas dicas imperdíveis para você aproveitar os próximos dias. Vamos conferir? Campinas volta a viver o carnaval das escolas de samba e o esquenta já começou. Depois de 11 anos, Campinas se prepara para retornar a uma das tradições mais importantes do carnaval da cidade. Os desfiles das escolas de samba. E a Prefeitura de Campinas anunciou a retomada dos desfiles para o Carnaval 2027. Após reunião entre Secretaria Municipal de Cultura e Turismo e a Liga das Escolas de Samba de Campinas, Liesca, e representantes das agremiações. O grande desfile está marcado para 13 de março de 2027, na Avenida Francisco Glicério, no centro de Campinas. Os blocos de carnaval também continuam fazendo parte da programação da cidade. Mas para quem já está com saudade do som dos tamborins, da bateria, das cores e da emoção da avenida, o carnaval começa muito antes. Dia 30, domingo, dia 30 agora. Domingo, a Escola de Samba Estrela d'Alva promove uma tarde especial para dar o pontapé inicial nessa retomada. A programação terá o lançamento do samba enredo e a transição do casal de mestre-sala e porta-bandeira, celebrando a comunidade e a renovação da tradição do samba. O encontro acontece a partir das 15 horas na Praça Terezinha Rodrigues Inácio, sem número. É hora de começar a aquecer os tamborins e reunir a comunidade e preparar o coração. Campinas está voltando a desfilar. Alô, comunidade! Escola de Samba Estrela d'Alva, um salve para vocês! A Neva traz à cidade a turnê celebração de 20 anos de carreira. O Multi Arena recebe dia 28 de agosto, sexta-feira, um dos últimos shows da turnê Maneva, 20 anos, origem, projeto que celebra duas décadas de trajetória de uma das maiores bandas de reggae do país. A apresentação acontece em Campinas, com abertura às 21 horas, e os ingressos estão disponíveis pelo site oficial da Casa de Shows. 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O Angra volta ao Multi Arena. 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E o Rota Cultural fica por aqui. Na próxima semana estaremos de volta com mais um giro pela cultura, pelo turismo, pelos eventos que movimentam Campinas e toda a nossa região. E como sempre, eu deixo um abraço muito especial para os nossos ouvintes fiéis, meus tatimores, o pessoal da Agropet Pandora, Rafa, Vitória, Quiosque do Açaí, Flávio e Gi, pertinho do Guarani. Ah, Maria, bailarina do Piratininga, essa tá coladinha com a gente toda semana. Jefferson, um beijo pra você e pro pessoal do SAMU. 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Guarda minha coxinha, hein? Lúcia, minha querida ouvinte de Balneário Cassino, que mandou um alô aqui pra gente. Nai, aquele abraço. Vem cá, vem cá, vem cá. Eu quero deixar aqui a minha última homenagem a você, Kátia. Sempre pra cima, reservada, que nos deixou ontem. Vá em paz, amiga, que o seu bom humor afiado esteja em outros ares e astros. Te amamos muito, eu e a Fê e todo mundo que você fez diferença. Um grande beijo a todos. Obrigada pelo carinho e pela audiência. Eu sou a Tati Costa, de coração para coração. Jura?
1: Oi.
0: Muito obrigado pelo espaço. Uma excelente tarde para você e para todos os ouvintes da Rádio Central. O programa continua com você, meu amigo, meu irmão.
1: Valeu, valeu, Tati Costa. Toda quarta-feira é Rota Cultural. A galera que tá ouvindo aí da Rota Cultural, pra concorrer aí, ó, os ingressos que a Tati tá arrumando, tudo, tem que seguir o Jura Júnior na Rádio Central e a Tati Costa também. E futuramente o programa do Jura, olha, pros ouvintes da Rádio Central, vai ter que ser, vocês vão ter que seguir o Jura Júnior na Rádio Central, vai vir muitos prêmios aí pra Rádio Central, pra toda a galera que tá ouvindo o programa do Jura, aqui, da Rádio Central. Ó. Se liga aí, ó. É na sintonia. Eu e você, de coração, como a Tati fala. De coração pra coração. É o Rota Cultural, Rota Cultural e o programa do Jura. Olha, quero mandar um abraço, que ela mandou um abraço pro Edmo. Gente, a galera tá mandando um áudio aqui e o WhatsApp tá travando aqui na Rádio Central.
2: Esse Juninho conhece das coisas.
1: A Claudete passou, ela ficou até brava. Ô, Jura, você não tá colocando meu áudio? Falei, não, travou tudo aqui. Tem que reiniciar o WhatsApp e colocar no ar de novo. Um abraço pra Claudete Pastore, que ela gosta sempre do louvor, mandando um abraço pro Edmo Aleixo. Minha amiga Claudete Pastore, forte abraço. O André Pereira, o tocador de sanfona, velho, também tá ouvindo.
3: Tá daqui, ó.
1: É.
2: Você é o cara, viu?
1: É. Um abraço pro Beto Mais, Beto Mais da Folha de São Paulo e também da Rádio Laser, meu amigo Beto Mais, tira o pé do chão, a galera do Rotary Clube, alô, Luiz Fernando, presidente, forte abraço toda a galera do Rotary Clube, a Nilcilene também é ex-presidente, chique, bacanizada.
2: Tô dentro.
1: É, Beto. Tô dentro.
2: Ah,
1: era solo, né, Beto? É. Tem lugar pra você aqui, viu? É aqui com o Jura Júnior. Chico Rei Paraná. É.
2: Pra cima, Juninha!
1: Chico Rei Paraná, Venta.
2: Pra cima,
1: ô, meu bem.
2: Jura Júnior!

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0: Daqui a pouquinho tem Central Esportiva. O programa mais tradicional do esporte, tudo falando de Guarani. Guarani preparando para jogar com o Brusque aqui. Ganhar para classificar. E a Ponte Preta hoje nem treinou. A boleirada lá não quis treinar. Não quis, tá de greve. Tá certo o jogador da Ponte. Não paga. Paga os homens, gente. Paga. Tá feia a coisa da Ponte Preta, viu? Não, a coisa tá preta, não tá. Põe preta nisso. A solução é uma reformulação geral. E agora vai começar a festa mais diferente do rádio.
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0: ligado na central.
1: Hélio 15, um cinto bom de couro curtido.
0: Só mulherada apaixonada que gosta do Rodrigo. Um abraço, um beijo do Jura. Todo mundo traiado. Vendo ano que vem, nós no Barretão, meu irmão. Ó.
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0: Vê as cachaças pra levar a venda. Porque mulherada apaixonada no Barretão tá coiado, Vena. Eu gosto. Faço birra também. Ó. Eu quero ser feliz. Aqui na Rádio Central. E você ligado na mais querida no programa do Jura. Também, também. Esse é o programa do Jura, vai.

0: do cano comprido. Hoje o Ginete é meu amigo no esporte aqui da Rádio Central. Renato Leal, tira o pé do chão, Renato Leal.
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0: Número 4, hoje o Ginete é meu amigo Renato Leal aqui no Esporte da Central. Tira no pé do chão, um abraço pra você, meu irmão. Ele manda a gineteada pra todo o povo apaixonado, curtindo o programa do Jura Central.

0: Caldo hoje, hoje é Renato Léo. Renato Léo, tira o pé do chão, meu irmão. Ele manda essa gineta também pra toda a torcida da Ponte do Guarani, também curtindo o programa do Jura. Hoje é aniversário do Alviverde também. Um abraço pra todos os palmeirenses também. Número 4, cavado é o Serelepe. Vamos lá, Renato Léo, o povão de Campinas esperando a sua gineteada aqui no programa do Jura. O radialista do povão, o radialista chique e bacanizado da Rádio Central, do grupo TH Mais Record também. Tira o pé do chão, Renato Léo. Ô, meu bem, é verdade. Pensando no pó. Vamos pro momento Caldo, meu bem.
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0: Ei, meu amigo Renato Léo, aí não é casamento de mulher desquitada, não, meu irmão. O povão esperando a sua gineteada aqui na Central.
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0: Mulher que abraça forte e beija bastante venta. É o momento caldo do programa do Jura.

0: programa do Jura na Central. O girete hoje é o Renato Leal. Ô, meu bem!
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0: Ele manda a gireteza pra toda a galera aqui da Central Esportiva também. Alô, Beto Quinária, tira o pé do chão, meu irmão. Alô, meu amigo Fernando César também. Alô, Gustavo também. Toda a galera do esporte da Central. Hoje é o Renato Leal, porteira número 4, cavado, Celeste, capricha, meu irmão. O povão da Central esperando a sua gireteada. Eu tô doido. Eu tô muito doido. Eu também.
2: Alegria.
0: Ele, uma leixa ventania. Põe pressão no cowboy pra mim aí. 8 segundos de muita emoção. Hoje o ginete é o Renato Leal do Esporte da Central. Ele manda a gineteada pra todo o povão. Apaixonado por ver o número 4. É o cavalo Serepe pra ele, Venta. Vamos, meu coração tá que nem onça. Bonito, mas ninguém chega perto, Venta. Vamos, Renato Leal, o povão da Central, de toda a região, esperando a sua gineteada, meu irmão.

0: autoriza, autoriza. Abriu a porteira, viajou, decolou. Renato Léo no esporte da Central, segura firme, meu irmão. Não cai não, que coisa linda. Colosso, monumental, menino é bom. Que coisa linda, bate espora, é o Celelepe. Duro, duro, segura, meu irmão. Povão apaixonado, gosta do cowboy. Segura, Renato Léo, jogou o chapéu. Povão da Central aplaudiu. Pode pegar.
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0: 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A galera da Central Esportiva daqui a pouco, na Central, o Marquinhos, o bom de bola. O Subidão também, um abraço do Jura. Um abraço pra todos. Segura, Renato.

0: alegria não tem porteira. Alegria não tem porteira, oh. Programa do Jura, ó.
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0: Vamos.
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0: Jura Júnior da Central.
2: Não, mano.
0: E da TH Mais.
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0: O Jurinha é.

0: passear em caminhonete cumprindo Juraci.
1: É brincadeira,
0: gente. E poder. Esse é o programa do Juro Mais Alegre do Rádio.
2: O rodeio de Campinas é Dondre.
0: Vamos pra Kinshasa, velho. Aqui é pressão no seu rádio.

0: brincadeira, né?
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Esse é o problema do Judé, que a galera do esporte já tá chegando. O Marquinho subiu. Ô, Marquinho! Subidão! Galera do esporte, daqui a pouco trazeram várias novidades do Guarani e também da Ponte Preta aqui na Central.

Daniel da Central. Eu e você, viu, meu bem? Ó. Música chique, bacanizado, meus amigos Luiz Miguel e Daniel, sucesso já em todo o Brasil. É, tá lá no Barreto.

0: São Paulo e Campinas. Tô boiú, eu tô dentro. Jura e sua trupe. E participações especiais. Eu já falei pra ela. Passa lá.
1: É nóis, mano.
0: Boa noite, seu Jura.

0: mais um final do programa do Jura pela Rádio Central de Campinas do Grupo TH Morrison. Pretendo, Venta.
1: Resolveu o problema.
0: Depende de mim, filho.
2: Eu gosto assim.
0: Tá com calor, não dorme. Tira a paz.
3: Vamos, cara.
0: Ô, Venta, é rir pra não chorar, meu
1: irmão. Pensando em mim.
0: Para, Jura. Que saça.
3: Sai pra lá.
0: Viu, mala? Olha, obrigado, Ed Malejo, na sonoplastia. Chique bacanizado.
3: Oh,
0: obrigado, Venta. Oh, obrigado, para. A para, Júlia já foi. Já.
3: Só pringem, menino.
0: Já foi. Você não vai dar carona pra ela, não,
3: Júlia? Vamos, cabra.
0: Tá com pressa. Olha, a galera do esporte chegando na central pra falar tudo. Falando nisso, um abraço pra mais uma vez pra toda a nação palmeirense. Hoje é aniversário do Palmeiras.
3: Só pringem, menino.
0: O maior campeão do Brasil. O primeiro campeão mundial.
3: Entre nós, tá tudo certo.
0: É lógico. Queira ou não queira. É nóis. O Marquinho, bom de bola. Cadê o Marquinho, Venta? O Marquinho, Marquinho, o bom de bola, o subidão.
3: Oi, Jurajuno, cadê você, cara?
0: A galera do esporte da central pra falar tudo de Ponte Preta e Guarani aqui na central.
4: Oi, Jura.
0: Oi.
4: Eu juro.
0: Tá bom. É isso aí, velho.
3: Oi, Jura.
0: A galera do esporte Jura, aqui na central.
3: Cadê o Arnaldo, hein?
0: Tá dormindo agora.
3: Jura, cadê o Arnaldo, hein?
0: A galera do esporte tá chegando, o Marquinho tá chegando, o Fernando César, o Gustavo e toda a galera aí, ó. Muitos de Ponte Preta e Guarani hoje aqui na central. E hoje é aniversário do maior do Brasil, né? O Palmeiras, parabéns, Palmeiras. Aqui, ó. Abre aqui. Vou. Mostre o Palmeiras hoje, 3-0.
5: Tá bom.
0: Tchau. Esse é o bom de bola. O que foi, Edmo? É nóis, acho que é normal.

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1: 17 horas, 1 minuto, temperatura na casa dos 24 graus.
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1: É isso aí, galera. Grande abraço, boa tarde. Está no ar mais uma edição da Central Esportiva. Hoje, dia 26 de agosto de 2026. Muito obrigado, você que está nos dando carona aqui no AM870 da Central. 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Se inscreva no nosso canal, compartilhe a nossa transmissão, dê o seu like também na página do Facebook e mande a sua mensagem para os nossos comentaristas. Comigo na Central Esportiva de hoje, Renato Leão. Girando a seleção do rádio nesta edição 17.005. O primeiro destaque é da agitada macaca. Alô, Fernando César.
3: Alô, Marcos Luiz, grande abraço e tome agitação, hein? Que dia turbulento no lado do estádio Moisés Lucarelli, no CT do Jardim Olina. Começando pela manhã com a greve, realmente agora os jogadores estão em greve. Daqui a pouco vamos ouvir aqui o advogado que representa o elenco da Ponte Preta, o doutor Tiago Rino, vai falar aqui a respeito dessa situação. Jogadores não treinaram hoje e a palavra deles é que vão ficar em greve até que se resolva a situação. E por outro lado, o técnico Márcio Zanardi também deixando a Ponte Preta, a macaca, garantindo através da sua diretoria que a Ponte não vai dar o W.O. no próximo domingo contra o América. Se precisar, vai os meninos da base contra o time do América.
1: É, Fernando César, baita agitação na Ponte. Daqui a pouco a voz do gol volta no microfone central. Agora o outro lado da cidade, o destaque do Bugre. Alô, Gustavo Negreto.
4: Alô, Marquinhos, alô, todo mundo que tá com a gente na central. Estamos falando do Guarani, que tem mais 2 dias de treino, de olho, é claro, no Brusque, adversário do próximo sábado, com a classificação em mãos praticamente do Guarani, porque apesar de todo o momento, principalmente da questão de apenas uma vitória nos últimos 8 jogos, o Guarani está dentro do G8. Se garante, é claro, com uma vitória. E pode garantir até mesmo com empate ou derrota. Daqui a pouco a gente volta com mais.
1: Esse é o nosso Guga, Gustavo Negreto. Daqui a pouco muito mais do Bugre. Cruzeiro e Atlético Mineiro fizeram um péssimo jogo ontem. Empataram na primeira partida da fase quartas de final da Copa do Brasil por 1-1. Hoje, Palmeiras e Santos também pela Copa do Brasil. Neymar foi relacionado pelo técnico Cuca, mas não viajou com a delegação da Baixada Santista para a capital paulista. Hoje ainda tem Vasco e Vitória pelo jogo de ida da fase quartas de final da Copa do Brasil. Yuri Alberto hoje passou por exames e pode retornar à equipe do Corinthians nos treinos como atacante. 17-4. Eu sigo no destaque, o destaque da opinião. Tá comigo na Central Esportiva de hoje, o nosso comentarista. Oi, Renato Leal, seu destaque.
5: Boa tarde, Marquinhos. Um abraço a você, o amigo que está acompanhando essa nossa Central Esportiva. Aliás, né? Turbulência pouca é bobagem, né? Na Ponte Preta não para. O que é uma usina, né? De acontecimentos, de situação complicada, de greve confirmada pelos próprios atletas, o desligamento do técnico Márcio Zanardi a oficializar-se, enfim, é uma situação cada vez mais crítica, é uma turbulência constante no Moisés Lucarelli e, evidentemente, quem joga futebol, quem está disputando a Série B, fica numa situação cada vez mais complicada, sabendo que o rebaixamento é inevitável, a Ponte já tem que começar a planejar 2027 disputando 2 rebaixamentos, ou seja, 2 do Campeonato Paulista e a Série C do Campeonato Brasileiro. Agora, antes de tudo, é preciso que haja um cenário de perspectiva, o que neste momento não existe em Moisés Lucarelli.

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1: E as primeiras do trânsito. Boa tarde, Marcos Mário Gregório.
2: 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Boa tarde, Marcos Luiz, para você, para todo mundo que nos acompanha. Lentidão na chegada da Anchieta para Orozimbo Maia, na região central de Campinas, e também para quem sai da Rua Santa Cruz. Mais cedo aconteceu um acidente ali no trecho, uma colisão entre uma moto e um ônibus. Ali pela região dá para seguir por outras vias do Cambuí, como a Rua Major Solon. 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

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Hoje é dia 26 de agosto de 2026. Aguente o Marquinhos Luiz só mais um pouco. É, o mês de cachorro louco. Produção é do Anderson Rodrigues. Trabalhos técnicos dele, do Ed Baleixo. 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
5: 17 horas mais 8 minutos, como a gente disse, uma central esportiva agitada, gente do céu. Isso aí, o Renato Leal, aqui vou falar pra você, Renato, se cercar, né? Vira auspício, se cobrir, vira circo, meu Deus do céu, pelo amor, o Fernando César, o seu convidado já com a gente, Fernando.
6: Já, até agradecendo, já em contato ao vivo conosco, o doutor Tiago Rino, que representa o elenco da Ponte Preta, é o advogado, ele e o irmão Felipe, né? Rino também, os dois, atenderam prontamente aqui ao chamado da reportagem da Rádio Central. O Felipe, eu acho que tá com a vida um pouco melhor que a do Tiago, tá passeando na Europa, tá se divertindo, e sobrou pro Tiago trabalhar um pouquinho. É isso aí, Tiago, grande abraço, obrigado pela sua participação aqui.
7: Boa tarde a todos vocês, aos ouvintes, é uma satisfação ter essa oportunidade de conversar aqui na rádio com vocês, com os nossos ouvintes. Pois é, ele tá em viagem de, foi aniversário, agosto é aniversário do meu irmão, e ele já havia programado essa viagem há um certo tempo, né? Até eu ia junto com ele de última hora, ele queria que fosse, mas falei, meu, não dá, acabamos, a gente viajou já em julho, falei, não dá pra ir de novo agora, alguém tem que ficar. E foi bom, porque no meio disso aconteceu essa situação da ponte.
6: É, né, Tiago? Então a gente descontrai um pouco, mas a situação é muito complicada, muito grave.
7: Muito.
6: Demorou, né, para a ponte, para os jogadores, para o elenco da Ponte Preta tomarem essa atitude. A gente até falava aqui, sempre falou, que se essa atitude tivesse sido tomada lá no final do ano passado, quando já estava se atrasando os salários, não chegaria, sim, a esse ponto crítico de hoje, né, Tiago?
7: Exatamente. Não, mas é que tudo é uma circunstância que vem, assim, vem se agravando, tá? Poderia ter sido feito antes, eu acho que deveria, mas não tínhamos todo, não haviam todos os elementos para chegar no ponto que chegou hoje, que é bem delicado e muito grave, tá? Porque o que motivou, além da reiterada falta de pagamento, nós temos gente ali que chegou agora, que já tem 3 meses, né? Temos gente que tem 6 meses, temos gente que tem mais de 6 meses sem receber, tá? É a omissão, na verdade, eles não falam nem de omissão, é o abandono da diretoria atual com o elenco, porque simplesmente abandonaram os atletas, ninguém aparece, ninguém fala, ninguém dá satisfação, ninguém responde, o que causou, assim, espanto, porque ele atrasa, ó, dá 15 dias, dá um mês, vamos pagar, vai, mas simplesmente esse abandono trouxe uma preocupação muito grande para o elenco, tá? Até que eles chegaram nesse ponto de manifestar a intenção e o desejo de paralisação.
6: Agora, essa greve é de todo o elenco, tem jogadores que a gente tem informação que recebem dos clubes de origem que estão emprestados e não estariam com o salário atrasado, esses jogadores participam do movimento ou se eles entrarem nesse movimento eles estariam de forma ilegal porque estão recebendo, a base também está incluída nessa situação, qual que é o panorama atual, doutor?
7: Olha, o panorama atual é o seguinte, a maioria, não há um líder desta situação com relação aos atletas, tá? É o movimento do grupo que está contratado para disputar esse campeonato brasileiro. Então a gente pode apontar se é o A, B ou C, são todos, eles estão convergidos nessa dinâmica de paralisação, porque, vou apontar um pouquinho no tempo, tá? Antes dessa medida, foi comunicado também pelos atletas, eles comunicaram à diretoria na semana passada pedindo, ó, até terça-feira agora, ou seja, até ontem, aparece alguém, dá uma satisfação, fala alguma coisa pra gente, entendeu? Fala, ó, daqui um mês nós vamos pagar, daqui 3 meses a gente vai pôr em dia, aparece alguém. Foi, isso não houve nada, houve um abandono. Então ele entende, aí acabou o prazo ontem, hoje eles fizeram, a gente ajudou a redigir esse documento para ter a legalidade, né? Que tem que observar as formalidades da lei e comunicou-se ao presidente do clube, ao jurídico do clube e também entregue ao senhor Brigatti em mãos. Eu não conheço o senhor Brigatti, mas deve ser algum diretor, né?
6: É o executivo de futebol da Ponte Preta.
7: É o executivo, tá? Então ele recebeu esse documento em mãos. Todos ali já estão cientes. O que a gente tem? Os atletas que são pertencem, agora vamos segmentar, tá? Nós temos atletas com 6 meses, com 8 meses, com 3 meses. É uma variante de atrasos. É provável que também os funcionários internos do clube, além de atletas, também estejam nessa situação, tá? Mas eles não nos procuraram, a gente está trabalhando com os atletas nesse momento, né? Vamos lá, outro segmento. Os emprestados, se o salário é pago pelo clube de origem, é provável que obviamente o salário deve estar em dia, então ele não está com uma hora salarial para justificar a paralisação. Mas se o FGTS ficou cargo da ponte e não está depositado, eles já podem participar da paralisação também, entendeu? Porque a lei é muito clara, ela fala o salário no todo ou em parte. O salário engloba tudo, engloba todos os direitos, é carteira, imagem, o fundo, tá? Então a gente tem essa situação genérica, mas se for pegar na especificidade, caso específico, é bem provável que todos ali estejam nessa mora salarial.
6: E é uma greve por tempo indeterminado, ou se alguém conversar com eles, é lógico que a decisão é deles, mas pelo que você tem de informação, pode até acontecer o WO então no domingo.
7: Olha, é provável o WO. Bem provável, WO, ocorra. Para que não ocorra, tem a solução. Qual é a solução? A diretoria, apareça alguém, converse com o grupo, explica a sua situação, proponha alguma coisa, negocie, pague, apareça alguém para conversar. Aí os atletas, junto com a diretoria, vão falar, tá bom, a gente concorda com isso, não concordamos com isso, bom, vamos pro jogo, não vamos pro jogo, tá? É uma situação muito delicada. Pode ser assim, vou pagar tudo. Não dá para dizer, se eu pagar um mês eles voltam, tem que conversar com o grupo. Pode ser que sim, pode ser que eles entendam que, beleza, pelo menos acertou um mês, vamos voltar às atividades e depois a gente continua. Pode ser que o grupo entenda que não. Alguém tem que aparecer para dar essa solução.
6: Tá certo. Conosco, Marcos Luiz, Renato Leal, ao vivo na Central Esportiva, o advogado que representa o elenco da Ponte Preta, o doutor Tiago Rino.
5: Bom, doutor Tiago Rino, muito obrigado pelo respeito, né? Pelo carinho com a reportagem da Rádio Central. É sempre importante a gente esclarecer alguns assuntos. E principalmente num momento complicado como esse, né, que está vivendo a equipe da Ponte Preta. Dos jogadores, né? Que o senhor conversou. Quais os atletas que não estariam nesta greve ou nesta paralisação? Vamos colocar dessa maneira. Mais uma vez, muito obrigado.
7: Aderentes, na verdade, praticamente todos, tá? O elenco. Se a gente pegar o número de assinaturas que a gente tem aqui, porque para poder ser uma coisa oficial, o grupo parou. Não é 10 atletas, tá? O que nós temos nesse momento é uma paralisação do grupo inteiro.
5: Ô, então, doutor Tiago, deixa eu então colocar junto com o senhor me permite, a doutora Thalita Garcês, que é advogada da Ponte Preta, de forma jornalística a gente tem que ouvir os dois lados, né? O senhor defendendo aí os jogadores e a Ponte Preta defendida pela doutora Thalita Garcês. Doutora Thalita.
7: Nós temos pelo menos 25 assinaturas. Tá,
5: não, tranquilo, documento. Tranquilo. É por isso que é importante colocar também a doutora Thalita Garcês sobre esse assunto que envolve. Então. O senhor conhece muito bem a doutora Thalita.
7: Conheço.
5: Doutora Thalita, muito obrigado mais uma vez a senhora atendendo aqui a reportagem da Rádio Central sobre esse assunto. Num primeiro momento lamentável, mas eu sei que a senhora está tentando resolver do lado da ponte, o doutor Tiago do lado dos jogadores. Obrigado por nos atender mais uma vez, doutora Thalita.
8: Obrigada, eu que agradeço. É um prazer poder estar falando com vocês mais uma oportunidade. Uma pena que seja sobre esse assunto e também gostaria de cumprimentar desde já o colega doutor Tiago Rino, somos colegas aí de profissão, temos muito diálogo.
7: Muito.
5: Doutora Thalita, do lado da Ponte Preta, né? Como é que a senhora está vendo toda essa situação, por favor?
8: Bom, nós recebemos, né, um comunicado por intermédio do grupo, né, representado pelo escritório do Dr. Tiago e do seu irmão, né, dos Rinos, no qual eles nos informaram em que haveria uma paralisação dos atletas, nos quais eles se resguardavam diante do direito do que prevê a própria lei em geral do esporte, né, aqueles que tiverem com mais de 2 meses de atraso salarial. a possibilidade da recusa deles de participarem de jogos e treinos. Então, nesse primeiro momento, nós recebemos esse comunicado, fizemos a análise jurídica, de fato, é um direito, é algo em que os atletas têm todo o direito de gozar e de se recusar a participar de treinos, e estamos conversando com a diretoria para saber a melhor forma da direção disso. Estamos preparando uma resposta em qual em breve eles devem responder, no sentido de que a Ponte vai respeitar esse direito deles e dar um encaminhamento para aqueles que estiverem em tratamento médico, né? Temos alguns aí que estão fazendo recuperação, seja por recomendação médica ou de fisioterapeuta. Vamos orientar para que eles continuem, justamente para preservar a questão da saúde e a condição de jogo deles. E aqueles que quiserem participar também dos treinos, a Ponte vai estar com toda a sua equipe técnica para recebê-los.
5: Renato Leal, vou colocá-lo na roda também. Nós estamos aqui com os dois lados. Renato, como manda o bom jornalismo, do lado da Ponte Preta, a doutora Thalita Garcês, do lado dos jogadores, o doutor Tiago Rino. Renato Leal.
9: A quem eu os cumprimento e agradecemos imensamente a atenção com o Grupo Tati de Comunicação. Muito obrigado, doutor Rino, e muito obrigado também para a doutora Thalita. A minha primeira pergunta é para o doutor Rino, para saber exatamente desde quando vocês foram incluídos nesta situação. O escritório foi incluído nessa situação e quais foram as primeiras conversas, com quem se conversou, não precisa citar nome, mas gostaria que você abordasse que tipo de conteúdo que foi colocado na oportunidade, por favor.
10: Sim. Primeiro, antes de tudo, eu queria agradecer aqui também a presença da Thalita, que eu conheço ela de longa data, assim, de ações, processos e acordos que foram feitos. Ela faz um excelente trabalho em favor do clube, tá? Ela acho que ela tá várias gestões, sempre nesse na parte jurídica, e excelente profissional. Gostaria de parabenizá-la por isso. Ela não tem, obviamente, participação. Ela está tentando dar uma solução e espero que ela consiga detalhar isso com a Ponte, com a diretoria, e resolver. Vamos lá. Começa, na verdade, ano passado, tá? Que a gente vem de o clube veio de uma queda.
9: Você tem a data precisa?
10: Eu não tenho a data precisa, porque vou ser mais pontual. A gente tem hoje, no escritório, eu e meu irmão, mais de 4.000 processos de atletas contra clubes andando no Brasil. Então, assim, não dá pra gente. Dado específico de um clube, não é contra a Ponte. Nós atendemos todos os atletas de todos os clubes, de todas as divisões. A gente não mede esforços para estar ajudando essa categoria, tá? Então, de cabeça, eu não me recordo de muitos dados. O que nós temos, todos os clubes que tem no Brasil, tem sempre um conhecido, um amigo, um cliente nosso que está no elenco. Não importa, qualquer clube de qualquer divisão, da Série A, B, C e D e até sem campeonato brasileiro. Então ele sempre reclama, ó, tô salário atrasado faz um mês, não tem o que fazer, tem que esperar e conversar com o clube, deu 2 meses. Olha, conversa com o clube, a gente sempre parte da premissa diálogo, tá?
9: Sim.
10: Antes de processo, diálogo. Por exemplo, nessa situação, ao invés da paralisação, poderíamos ser 30 processos judiciais contra o clube pleiteando a rescisão, quebra do contrato e pronto. Não ia ter atleta para disputar jogos do mesmo jeito e todo mundo, e a Ponte ia ficar devendo o contrato futuro de todos. O que foi feito? Não. Vamos primeiro comunicar os atletas nesse momento, oficiaram a Ponte. Semana passada, ó, aparece alguém. Não apareceram, hoje fiz tomar essa medida mais contundente. Então, isso vem se arrastando há um certo tempo. Tem pessoas que estão lá desde o ano passado, com penduricalhos a receber. Tem pessoas que estão desde meado, início do Paulista, atletas desde o começo do Paulista. A gente sempre tem falado, olha, no momento não dá para fazer nada. Para sair, precisa ter 2 meses. Você quer sair, não quer sair. Ah, queremos paralisar. Para paralisar, não adianta vir 5, 6, 10. Paralisação tem que ser uma vontade que atinja, preencha o requisito para todos.
5: Deixa eu colocar então, doutor Tiago, essa pergunta para a doutora Thalita. Por exemplo, o senhor falou que tem que ter todo mundo. Doutora Thalita, a informação que a gente tem é que, por exemplo, existe no elenco da Ponte jogadores que são de outros clubes e que estes outros clubes estariam pagando, se não todo o salário, parte do salário. Como é que ficaria a situação do lado da Ponte em relação a esses atletas, doutora?
8: É, exatamente. Existem atletas que têm valores que estão em aberto, mas que não completam 2 meses. Existem atletas que vieram, que têm contrato de empréstimo, né? E que a responsabilidade pelo pagamento de salário ficou com o clube cedente. Então, valores que estão em dia. Nessa hipótese, o atleta tem que continuar cumprindo o contrato, né? Eu acredito que, como o doutor Thiago comentou, a notificação ela veio como um comunicado do elenco, mas não assinada por todos. Vem um grupo grande de ali assinaturas, que nesse momento eu não vou saber lhe dizer quem são.
11: Mais de 25, Thalita.
8: São mais de 25.
11: Mas não são todos.
8: Agora,
11: são
8: agora a gente precisa olhar um a um a condição de cada um desses atletas que estão falando. E aí é nesse momento que entra esse diálogo que o doutor Thiago comentou há pouco, que nós precisamos ter. Falar, olha, e a situação desse atleta, ele não, não está, né, nessa situação de atraso como mencionado. E vamos esmiuçar cada caso e tentar resolver da melhor forma. Né? Aqueles que realmente não tiverem, eles precisam cumprir com o contrato, sob pena de, inclusive, sofrerem sanções disciplinares, né? Seja aí advertência e tudo mais. Se eu estou em dia, a lei prevê exatamente que eles que tiverem mais de dois meses, né? A partir de 2 meses, ele pode aí se recusar de fato a participar de treino e jogos. Aqueles que não tiverem, eles precisam cumprir com o contrato, até mesmo para não sofrer aí com nenhuma sanção disciplinar que o clube resolva adotar. Então, nesse momento, é isso. Nós recebemos essa notificação hoje, estamos avaliando a situação de cada um desses atletas que participaram da assinatura, junto ao departamento financeiro, para poder fazer uma contranotificação. A princípio, fizemos uma contranotificação, que se não foi enviada, ainda será enviada logo na sequência dessa noite, no sentido que vamos respeitar aqueles que estiverem nessa condição de atraso e abrindo para aqueles que desejarem continuar com os treinamentos também vão participar. Aqueles que não quiserem participar do treino não deverão comparecer ao clube para também não tumultuar os treinamentos que estiverem acontecendo, um direito de paralisação, mas ele não precisa ficar lá, até mesmo para não criar um mal-estar com aqueles demais do elenco que tiverem um interesse em continuar. E da mesma forma, vamos recomendar, até para não ter prejuízo, daqueles que precisam fazer os tratamentos médicos de fisioterapia.
9: Ô, doutora, a senhora tem um número correto de atletas que estariam, claro, né, nessa relação, mas que estão com a situação salarial em dia, não com a ponte, mas claro, que são oriundos de outras equipes?
8: Não, nesse momento, como eu falei, a gente está fazendo esse levantamento de um a um para poder chamar a conversar situações individualizadas, porque a gente não pode, né?
9: Porque a lei pode forçar a participação desses atletas, por exemplo, no jogo de domingo,
8: Sem dúvida.
9: O clube estaria corretamente.
6: Só dando a informação para a doutora Tarita também.
11: De forma relativa, vamos lá. Nós utilizamos a paralisação da Lei Geral do Esporte. 2 meses de salário, certo? Agora, tratando-se de um grupo de uma entidade coletiva, a gente tem o direito de greve constitucional e previsto na CLT. Então, assim, nós somos por um caminho jurídico da legalidade para amparar. Se começar a ter forçada em cima de atletas, ó, você é obrigado a jogar, senão, aí a gente se escora também no direito constitucional de greve do grupo, todos para resolver ou paralisar. Então, assim, meu entendimento é que nós conseguimos proteger e blindar todos os atletas da ponte, que seja empréstimo, base, que não participaram da competição, de qualquer grau de responsabilidade nesse momento.
8: Mas, sim, eu acho que a gente está no ar, não cabe aqui a gente ficar discutindo tese jurídica,
9: não,
8: né?
9: Mas é
8: o doutor deve ter conhecimento de que a lei prevê uma notificação com uma antecedência mínima para notificar de greve, direito de greve. Ela tem uma antecedência mínima ali que deve ser notificada, que está prevista na lei.
11: Calma.
8: Também tem que ter a intervenção do sindicato, que também não aconteceu. Então, assim, eu acho que não vamos bem por essa teoria, que acho que não
11: é teoria, doutora Thalita. Vou falar. Hoje foi o primeiro ato. Amanhã pode ter outros, e assim vai sucessivamente, calma. Isso daí foi para convocar a diretoria a sair da omissão e aparecer perante o elenco. Na verdade, o que eles não querem, os atletas não querem prejudicar ponte, não querem tumultuar ponte, não querem que o torcedor sofra. Os atletas querem, primeiro, que apareça a diretoria para lhes dar alguma satisfação, falar, te devo 6 meses, posso te pagar semana que vem? Apareça alguém para pagar.
10: alguém que se manifeste. Simplesmente isso.
9: Não, doutora, exato. A senhora tem alguma informação no sentido de que houve um abandono da parte da direção da ponte ligada ao futebol especificamente, sem dar satisfação, sem ter contato com os jogadores nesses últimos dias?
8: Olha, eu não posso falar pela diretoria, eu acredito que o diretor jurídico, assim como o presidente e o vice, tenho certeza que estarão à disposição para esclarecer essa situação. Mas a gente sabe, é de fato notório, né, as dificuldades que a ponte vem enfrentando. Eu acredito que existe todo o departamento técnico e diretoria de futebol envolvido acompanhando essa situação. E também esses últimos dias que o clube esteve envolvido aí em assembleias e tudo mais, notícias que também aconteceram e foram noticiadas do movimento que o clube estava justamente buscando essa solução financeira e de mudança para sanar esse passivo todo.
5: Ô, doutora, então, o Fernando tem aqui, por exemplo, só para fazer uma pergunta para a senhora, doutora.
6: Os jogadores que estão emprestados, né, e os clubes de origem pagam.
5: Quais são eles?
6: Palácios, que pertence ao Bragantino, e os dois do Coritiba, o Brandão e o David da Hora. Esses três jogadores deveriam estar com tudo em dia, porque recebem do clube lá de origem.
5: Aí a pergunta, doutora Thalita ou doutor Tiago, se um quiser responder também. Por exemplo, se os três, eu não vou participar desta paralisação, eu não vou participar dessa greve, eu quero jogar. Eles estão livres para atuarem com a camisa da ponte ou, diante desta situação, desse manifesto da maioria dos jogadores, eles seriam obrigados a participar também dessa paralisação?
8: Não, é o direito. Eu posso dizer aqui do meu ponto de vista, né? O atleta, assim, cada empregado, ele tem autonomia para aderir ou não a uma greve. Ainda que seja um movimento coletivo, eles não podem ser coagidos ou forçados a aderirem a um movimento. Aí existe a liberdade de cada um, né? De escolha. Inclusive, repito, aqueles que tiverem com um mês apenas de atraso ou dias de atraso, caso não tiverem com 2 meses ou mais, a lei não dá essa prerrogativa deles suspender as atividades laborais. E aí vão ter as medidas que cada lado vai adotar, que entender pertinente. Mas acredito que esse primeiro momento é exatamente isso que o doutor Tiago falou. A gente vai levantar a situação de cada um, apontar e chamar e ver de que forma pode ser resolvida. Mas esses que estiverem com o salário em dia, seja por empréstimo ou qualquer outra razão, eles têm que cumprir o contrato.
10: Sim, resumidamente, eu vou dizer o seguinte: essa paralisação é um direito coletivo a ser exercido de forma individual, tá? É um direito que a coletividade de atletas decidiu, mas ela pode ser manifesta de forma individual. Por exemplo, tem três lá, eu quero jogar. Pode jogar. Ele não está impedido de jogar, entendeu? Ele pode jogar, não tem problema ele jogar. Pode ocorrer o WO, porque tem que também ter o número mínimo de pessoas em campo, né? Pelo regulamento das competições. Então, às vezes, não atinja esse fim. Mas é como eu vou reiterar. É um direito coletivo que pode para ser exercido de forma individual. Ó, eu aderi, mas agora eu entendo que eu quero jogar. Vai pro jogo. Não pode sofrer retaliação do restante do... O grupo tá focado, tá coeso, vamos dizer assim, agregado nessa situação, tá?
9: Tá, entendendo essa situação, doutor, de estar coeso, né, de estar unido, há uma unidade no sentido de uma posição que foi assumida hoje, quais seriam os próximos passos? O senhor estava dizendo agora há pouquinho que foi só a primeira etapa. Por exemplo, amanhã os jogadores novamente não vão trabalhar?
10: A princípio não, a solução é que alguém da diretoria apareça, entendeu? Apareceu hoje, apareceu amanhã de manhã, falou, ó, prometa alguma coisa, negocie com eles, está resolvida a situação, ponto. Não é difícil, basta alguém ir. É simples demais.
5: Para os dois, né? Para o doutor Tiago e para a doutora Thalita, porventura, quais seriam as consequências se a ponte não entrar em campo e o WO for aplicado?
10: WO é uma perda por 3-0, se não me engano.
5: Uhum.
10: Automaticamente abre-se um processo no STJD, tá?
5: Tá, e as consequências?
10: Para eles vão abrir um processo, porque pode ocorrer outro WO, pode ter vários graus de punição, né, de acordo com o Código Brasileiro e com os regulamentos próprios da CBF. O que eu chamo a atenção é que nós temos, no momento, aquele fair play financeiro da CBF, tá? Que essa circunstância que está acontecendo neste momento, se reclamada para a CBF formalmente, ainda não foi, se reclamada formalmente, o ano que vem o clube tem que apresentar a aptidão técnica para poder continuar disputando competições organizadas pela CBF do ano que vem. Então, ou seja, é uma situação grave que deve ser resolvida muito rápido pela Ponte.
6: Doutora Thalita, Ponte Preta está ainda recebendo aquela ajuda para a viagem, logística, que a CBF disse que teria cortado?
8: É, nós apresentamos uma defesa, né, de um auto de infração que foi lavrado pela agência que fiscaliza, né, o cumprimento do fair play financeiro, que é a ANRESP, e tivemos uma notícia, inclusive um acordo que foi lavrado na data de ontem, em que foi aplicado a pena de advertência pública, né, que é uma das penalidades, ela é gradativa, então, e que de imediato a Ponte estaria sob supervisão em relação ao cumprimento do PARF, né, que é esse benefício aí para o auxílio das despesas com arbitragem e tudo mais. Então, nesse primeiro momento, optaram em aplicar apenas uma advertência pública ao clube. Então, foi isso que é até uma notícia recente de um acordo que foi publicado na data de ontem e nos foi comunicado. Em relação ao WO, é exatamente o que o doutor colocou, né? Nós temos, além da questão da perda de pontos, existe um processo possivelmente tramitado aí no STJD, onde há uma sanção administrativa, inclusive com possibilidade de imposição de multa para tanto. Já em relação a essa questão do cumprimento, né, das questões de fair play e de cumprimento das obrigações financeiras do clube para esse ano, todos os pagamentos que estão sendo realizados, todas as obrigações financeiras do exercício de 2026, ou seja, tudo aquilo que é devido a partir de janeiro de 2026, ele já vem sendo monitorado pela CBF. Pela CBF não, né? É um órgão que foi criado, né, para essa fiscalização, é uma agência, né? Então, fiscalizadora, em que tudo, existe um sistema onde todos os pagamentos são lançados, inclusive os débitos. A Ponte Preta faz essa autodeclaração dos débitos, inclusive não existe nenhuma omissão nessa informação, tanto que a gente vem sendo advertido e estamos cientes dos prazos para cumprimento desses pagamentos, e por isso o clube vem aí se movimentando para ciente dessa situação.
6: Agora, doutora Thalita, a senhora deve ter conversas com a diretoria da Ponte Preta. Existe essa possibilidade do WO ou ainda não foi passado nada?
8: Não, não foi passado nada. Acho que é muito recente para a gente falar sobre isso, né? Como eu falei, essa notificação foi recebida na data de hoje. Nós estamos aqui do departamento jurídico dialogando com a diretoria nessa tarde. Devemos nos reunir na manhã de amanhã e possivelmente já vamos, como eu falei, essa conta é a notificação de uma maneira ampla, respeitando ao comunicado que nos foi enviado já. Se não enviado ainda, vai ser enviado logo na sequência aqui do dia de hoje. E amanhã estaremos chamando individualmente para tratar cada um dos débitos apontados, enfim, e ouvir também aí, seja por intermédio do escritório que representa os atletas ou até mesmo os próprios atletas, de forma individual, para tratar a situação caso a caso. A gente, embora, como o doutor falou, uma situação coletiva, mas a gente tem, a gente está falando aí de verbas trabalhistas que, de naturezas individuais, né? Cada salário é um. Cada valor em aberto é um, então a gente precisa tratar disso de forma pontual com cada um desses atletas.
5: A informação que a gente recebe, doutor Rino e doutora Thalita também, é que caso aconteça ou prossiga essa paralisação, que a Ponte pode utilizar jogadores das categorias de base do time sub-20. Essa é a informação que a gente acabou recebendo também. Não sei se o Renato tem mais alguma pergunta para a gente encerrar com os dois advogados, Renato.
10: Eu tenho alguns questionamentos.
5: Pois não.
10: Sobre essa questão de atletas utilizar, atletas de base, até ouvir a seguinte situação. A Ponte tem atletas que estão emprestados, vamos trazer eles de volta para cá para jogar. Mas é preciso saber se estão inscritos para a disputa da competição e se podem disputar a competição, né?
8: É exatamente isso. Eu acredito que o departamento de registro já deve estar fazendo todo esse levantamento junto com o departamento de futebol. A gente já sabe, né, dessa situação que existe embora seja uma novidade a paralisação, essa situação da inadimplência não é nenhuma novidade para a diretoria. Justamente por isso estão buscando aí colocando todos os esforços e energia para sanar essa situação. Então, isso já está sendo verificado com os departamentos envolvidos. Unidos em relação aos atletas que estão aptos para participar das categorias de base.
9: Doutora, em suma, diante desse mecanismo que a senhora acabou citando aqui, é muito provável a ponte não tenha uma solução imediata para esse momento, né?
8: É, a solução imediata depende de recursos financeiros, né? E existem algumas negociações, e aí eu acredito que o próprio, compete à própria diretoria se manifestar em relação ao que há de previsão ou não, e o que é necessário para que isso aconteça, mas tudo envolve o recebimento de receitas, né? O que a gente percebe hoje é que essa dificuldade financeira que calha nesses inadimplementos, então tudo depende dessa chegada desses valores que precisam para resolver.
9: E tem alguma coisa que possa acontecer nesse sentido, independentemente de se falar em SAF, há algum processo que possa favorecer o clube?
8: Sim, o que a gente pode fazer nesse momento é isso que nós estamos fazendo, é dialogar com os representantes e com os atletas para poder negociar. A partir do momento em que a gente vê, não existe uma perspectiva imediata de receita, caso haja anuência dos atletas e daqueles que os representam, vamos parcelar e vamos dar mais uma carência de 30 dias ou sei lá quantos dias que for possível renegociar isso, aí a gente consegue ganhar mais um tempo e trabalhar nas receitas que o clube tem de previsão previsíveis aí a se receber. Então, é possível sim. A questão toda é fazer agora esse levantamento individualizado e apresentar uma solução.
12: Entendi. Porque como eu posicionei.
5: Pois não, doutor, pois
12: fato,
5: não.
12: Por que chegamos nesse ponto? Nós temos duas origens. Origem um é o atraso salarial. Tá? A complementação da origem um é, na verdade, a omissão da diretoria em comparecer perante os atletas, tá? Além de você estar sem receber, você tem assim, cadê a diretoria? Tá onde? Não vem ninguém aqui? Onde tá? Tá, vai resolver? Não tá? Cadê? Não tem ninguém.
9: Só tem a informação do último contato,
12: receio, né? Olha, a semana passada foi feito um comunicado para que alguém da diretoria aparecesse sob pena de acontecer o que aconteceu hoje, tá? Então
9: não
12: é
9: um presença
12: hoje,
9: de
12: nasceu,
9: ninguém.
12: Isso já veio desde a semana passada. Foi feito um contato com os atletas, com a própria diretoria, falou: apareça alguém até terça. Se não aparecer para resolver, quarta-feira nós vamos paralisar, vamos entrar em greve. Ou seja, isso já vem se arrastando desde a semana passada. Tá?
5: Entendi.
12: Temos recursos que entraram no clube, né? Nós temos aproximadamente 12 milhões do Campeonato Paulista de cota de televisão, temos participação do Campeonato Brasileiro, patrocinadores, bilheteria, sócio-torcedor, assim. Há um giro de dinheiro. O PEPT, a dívida que estrangula o clube na trabalhista, é 200 mil por mês. Nós estamos no oitavo mês do ano, dá 1 milhão e 600. Se você pegar, entrou 20, 30, 1 milhão e 600 é 10%, não é nada. Não é esse o fato impeditivo. Então,
5: entendi.
12: Dá para sentar. Tá, a ponte precisa entender onde está o seu dinheiro para ajudar esses meninos.
5: Tá, é só para fechar com os dois. Né, algum recado especial do doutor Tiago e doutora Thalita para a gente fechar?
12: Primeiro as damas.
8: De maneira alguma, aqui nós somos colegas e estamos em condições iguais, mas primeiro agradecer, né, a Rádio Central sempre buscando ouvir os dois lados. Eu acho que isso mostra a seriedade, né, do jornalismo campineiro, que é muito importante justamente, e aqui eu sei que é um momento difícil de tranquilizar, mas o ponto é que o departamento jurídico vem envidando todos os esforços dentro daquilo que é possível, né? Existe uma limitação financeira também para que demanda para que seja resolvida essa situação, mas também estando aí os atletas representados pelos profissionais, que são excelentes colegas aqui de profissão, tanto o doutor Felipe como o doutor Tiago, nós temos um excelente diálogo e tenho certeza que vamos conseguir conversar e chegar num consenso para resolver essa situação da melhor forma e atendendo os interesses dos atletas e de toda a nação ponte-pretana.
5: Doutor?
12: Eu espero que essa situação seja resolvida o quanto antes, para que não venha a ocorrer um eventual WO, para que a torcida entenda a situação que está ocorrendo, não é culpa dos jogadores. Os jogadores estão vitimados nessa situação, amparados pela legalidade, e que isso possa ser resolvido para que a ponte saia dessa situação. A Ponte Preta é um clube muito importante para o futebol brasileiro,
10: tá? Tem uma camisa de muita história, muito peso, precisa, não pode estar nessa situação, precisa superá-la. E aquela questão, sempre haverá espaço para o diálogo, para a mediação, para a conciliação, que é o que a gente busca. Alguém da diretoria precisa ir aparecer e dar as caras lá perante o elenco e falar: vim resolver, vamos tratar assim, assim, assim, pronto, está resolvido. Porque nós defendemos, que pese no escritório defender atletas, os atletas trabalham em clubes, então a gente não pode sair fechando o clube que eu estou fechando o posto de trabalho. A gente tem uma coerência absoluta com relação a isso, tá bom? Então, tranquilizar a todos que eu espero que isso seja resolvido no mais tardar até sexta, para que todo mundo possa continuar a seguir a sua vida.
5: Então, só agradecendo aqui ao doutor Tiago Rino, a doutora Thalita Garcês, importante, como a doutora Thalita falou, a Rádio Central, ela tem como editorial o jornalismo sério do Grupo Tati, ouvindo as duas partes, e nós aqui, em nome do Beto Quinalha, que é o nosso gestor, nós agradecemos aqui a presença de todos vocês, e que a ponte, né, que a entidade, ela não seja manchada, que não seja judiada mais do que já foi até agora. Eu agradeço muito a presença dos dois, tanto da doutora Thalita como do doutor Tiago.
10: Muito obrigado. Muito obrigada.
8: Uma boa noite a todos.
10: Agradeço muito imensamente a abertura, essa forma de condução jornalística, informativa, de permitir as duas partes, cada um expor o que está fazendo, o que precisa ser feito, que assim a gente já deu uma luz para a diretoria como resolver. Perfeito o trabalho de vocês da imprensa local aí, tá?
5: Muito obrigado. Muito obrigado.
9: Doutor Rino e também a doutora Thalita, que a gente não gostaria de voltar a falar, mas, se necessário, mais uma vez agradecemos aí a participação de ambos. É fundamental esclarecer, ser transparente para a comunidade que gosta do futebol e especialmente para o torcedor ponte-pretano.
5: Legal.
6: Legal, eu vou chamar o doutor Tiago amanhã, depois, para ele falar que foi tudo resolvido, tá legal,
5: doutor? E a doutora Thalita também.
10: Sim, sim, será possível, não está difícil, tá?
5: Tá bom, agradeço.
6: Muito obrigado,
5: muito obrigado,
6: doutor.
8: Eu sigo à disposição. Um abraço.
5: Ok, obrigado, doutora, obrigado, doutor Tiago. Bom, eu só, né, para a gente encerrar esse assunto, Renato Leal, né, é muito importante a opinião do Renato, que é o nosso comentarista, nesse momento de onde a Rádio Central está tentando também ajudar a ponte, né, esclarecendo todos os assuntos, ouvindo as duas partes. Como o Renato, ele é contemporâneo do meu pai, sabe? Eu aprendi muito com o Ligeiro que você tem que ser honesto no jornalismo, né? E a gente tem que ouvir as duas partes e checar os dois lados. E foi assim que nós fizemos esse momento, Renato.
9: E continuará, evidentemente, dessa maneira. É a nossa responsabilidade. Muitas vezes, né, há o torcedor, aquele apaixonado que de vez em quando vendo, né, venda os olhos: ah, não, você torce para X, para Y, você é favorável para A ou para B. Não existe nada disso. Nós somos favoráveis à verdade, à transparência do jornalismo.

0: foi buscado uma possibilidade de solução, de conversa, de convergir para um determinado ponto, e que infelizmente não foi possível, né? E faltou diálogo, e é exatamente isso que nós propomos aqui através do grupo Tati de comunicação: o diálogo, né? A transparência, poder fazer com que o torcedor, o amigo ouvinte, conheça e se aprofunde o máximo diante de tal situação. Então a Ponte vive esse momento que é dramático, né? Não é novo, todo mundo sabe, é aterrorizante o momento vivido pela Ponte Preta, mas é uma realidade que precisa ser encarada, e há pessoas trabalhando na tentativa de que isso se atenue, e ao mesmo tempo quem defende os atletas está coberto de razão, é a profissão e o atleta, que aliás, convenhamos, eu ia até fazer essa intervenção, mas achei não oportuna, faço agora a minha colocação. Os atletas da Ponte Preta não têm, primeiro, nenhuma responsabilidade com o que está acontecendo. Segundo, têm honrado, mesmo que tecnicamente falando com limitações, têm honrado de forma muito digna a história de um clube de 126 anos de fundação, de existência e de uma trajetória que é respeitada não só no cenário nacional, mas também no cenário internacional. Que as coisas se resolvam o quanto antes, que as atitudes que precisam ser tomadas possam ocorrer um quanto antes, e claro, a gente vai noticiar aqui, quem sabe daqui a pouco, em breve, né? Um momento muito diferente, saindo dessa tribulação, dessa turbulência vivida pela Ponte.
1: Renato Leão, nosso comentarista, e ele vai seguir comigo aqui na Central Esportiva. Fernando, quem sabe daqui a pouco a gente volta para falar de coisas mais alegres na Ponte, tá bom, Fernando?
2: Tá meio difícil encontrar coisa alegre na Ponte Preta, mas a gente vai tentar, Marquinhos.
1: É isso aí, Fernando César, na voz do gol. Gente, olha, depois de tudo que aconteceu, eu tenho um recado para você, ouvinte da Central, tá? Tá ligado aí? 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
2: Sempre é bom.
1: 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Ô Mário Gregório, como é que tá o trânsito, hein, Mário?
3: 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Informação de um acidente, Marcos Luiz, no quilômetro 3 do anel viário Magalhães Teixeira para seguir em direção do Trevo de Valinhos. A lentidão começa na rodovia Dom Pedro, ainda na região da Vila 31 de Março. Na Dom Pedro, em direção da rodovia Anhanguera, lentidão a partir da região do Jardim Santa Mônica. 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
1: Valeu, Mário Gregório, 17:49, a gente vai virar a chavinha já já, mas Guga, me dá um destaque desse bugre aí, Guga.
4: Humberto Loser já hoje começou a fazer testes na equipe titular, tem mais 2 dias de treinamento, podemos ter novidades na equipe que vai enfrentar o Brusque no próximo sábado.
1: Maravilha, Gustavo Negreto, nosso Guga. 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
1: Central Esportiva comigo e toda a seleção do rádio. Daqui a pouco, nosso Gustavo Negreto trazendo todas as informações do Bugre. Triste a situação da Macaquinha, Marquinhos. Agora é igual o advogado falou: o dinheiro entrou na ponte, precisa entender para onde foi o dinheiro. Ele disse 12 milhões do Paulista e mais a grana do Campeonato Brasileiro, fora o patrocínio e a camisa 10. Se não entendi, daria 30 milhões. A Cristina Meira que mandou a mensagem: 971-483-497, o WhatsApp da Rádio Central para você participar. E o Guga já preparando um boletim da equipe do Guarani.
2: Alô, Marquinha, minha Rádio Central. Gente, tá muito triste com essa situação da ponte, sabe? Eu, como ponte pretano, me dá dor no coração, mas eu apoio esses jogadores, eu apoio eles da WO, entendeu? Pra essa diretoria tomar vergonha na cara, passar vergonha pro Brasil inteiro ver a pouca vergonha que eles estão fazendo no clube. Entende? Que nem o advogado falou. Entrou 30 milhões na ponte preta de recurso. Cadê o dinheiro?
1: Aí a pergunta também do Júlio, que mandou para nós aqui no 971-483-497, o WhatsApp da Central. A gente que agradece, viu, doutor Tiago Rino, ele tá mandando mensagem aqui, agradecendo pelo contato que a gente fez com ele e também com a doutora Thalita.
3: Boa tarde, amigos da Central Esportiva, aqui é Fernando Vital. Vamos falar a verdade? Falta de dinheiro é real, ponto. Jogadores não recebem há mais de um ano. Ponto. Tirando aqueles que são de empréstimo, que deve estar recebendo uma parte ou deve estar recebendo tudo. Ponto. Estamos com um time ruim? Ponto. Só que até agora ninguém disse por que que chegou nesse ponto. Então a gente fica rolando, rolando, promessa, promessa, promessa, mas ninguém disse até agora por que que chegou nesse ponto. Se o começo do ano passado a gente estava bem, aonde que degringolou, aonde que virou o que está hoje?
1: Tá aí também a pergunta do nosso ouvinte Fernando Vital, né? Muita gente, muitas mensagens, aos poucos eu vou ouvindo e lendo as mensagens de todos vocês, ouvintes da Central, torcedores da Ponte, inclusive está aqui o Cleiton, né? Eu sou bugrino, não gosto da Ponte, mas aparentemente a diretoria e a oposição odeiam o time, né? Tá aí falando também e parabenizando aqui o comportamento da Rádio Central. O Twin também tá com a gente, valeu Twin. Marquinhos, hoje posso entender porque o Beto Quinalha está no chinelinho, pois ele como diretor fica muito tranquilo em deixar o comando do programa com você. Isso é muito importante pra ele. Ô Twin, imagina, Beto, volta logo, Beto, pelo amor de Deus, você tá de brincadeira, Beto Quinalha. Fala, amigos, os 30 milhões estava na compra, isso aqui eu não posso falar, não tem como eu afirmar, tá? E nem aqui o adjetivo que você colocou para nós aqui. 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

0: Gustavo Negreto preparando todas as informações do Bugre e o Mário Gregório chegando com informações do trânsito, hein, Mário?
1: 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Dois pontos com ocorrências pela rodovia Anhanguera na região. Marcos Luiz, primeiro, na altura de Valinhos, quilômetro 83. Para quem está saindo de Valinhos, dá para acessar a rodovia mais à frente, seguindo pela Alameda Itajubá, que fica às margens da rodovia. E no trecho de Campinas, mais cedo, teve um acidente no quilômetro 95, proximidades da John Boy Dunlop, ainda com excesso de veículos mais à frente para acessar Campinas Montemor. No trecho de Campinas, a rodovia dos Bandeirantes, por enquanto, tem condição melhor. 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
0: 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O nosso Guga, informações do Bugre. Já boa noite, hein, Guga?
2: Já é boa noite, Marcos. Boa noite pra você, Marquinhos, pra quem tá com a gente na Central Esportiva, Renato Leal, Fernando aqui também com a gente. Falar um pouco do Guarani que está com o Humberto Lousa, né? Tem o Humberto Lousa no comando a partir de agora. Fez hoje já um treinamento. Sabemos também que ele já fez alguns testes no comando. No comando não, né? No elenco. Só que, já que a gente está falando sobre salários atrasados, né? Acabamos de trazer essa entrevista aqui com relação à situação da Ponte Preta. No Guarani não é diferente, pelo menos isso foi confirmado, inclusive, durante a entrevista coletiva que aconteceu na tarde de ontem no Brinco de Ouro, afirmando que existem salários atrasados sim no Guarani, e se isso afetou ou não já é uma outra situação. E Humberto Lousa, quando chega num time sabendo que há essa situação de salário atrasado, ele também tem um papel, né? Não é só trabalhar o mental, como a gente trouxe ontem também aqui na Central Esportiva, não é só trabalhar o que acontece dentro de campo, porque também tem relação com os resultados recentes, mas qual que é o papel do treinador quando ele sabe que ele está chegando num time e os jogadores estão com salários atrasados? Vamos ouvir o que ele disse.
3: O contato, total apoio, estiver aqui presente, se colocando também, entendendo o momento, a importância do jogo, se colocando à disposição para o que puder fazer, oferecer para que os atletas consigam esse objetivo, né? Então, lógico que também ela está ferida, normal pelos resultados, mas entendendo o momento e...
0: É outra sonora, né?
2: Nós vamos colocar a parte... Onde como a gente falou, ele, né? Foram 38 minutos de coletiva.
0: Não é fácil, não.
2: Não,
0: hein?
2: É fácil. Uhum. E ele respondeu muitas questões.
0: Sonora já está à sua disposição, Igor.
2: Vamos lá, vamos ouvir.
3: Primeiro, tudo com clareza, franqueza, transparência. É o melhor método para que essas coisas elas diminuem esse impacto. Claro que impacta, sim, na vida do ser humano em geral, não somente no futebol. Se a gente seguir para outros segmentos, ele impacta diretamente que você vai fazer as suas contas em cima daquilo que você tem de contrato, de finanças, né? Então, isso impacta, isso é um fato. O outro fato que eu falei é essa clareza, essa transparência. Conversando com a direção e com alguns atletas, já houve também essa conversa e passado essas informações, né? Então o clube está se empenhando para sanar essas questões. Vamos falar do Guarani, a gente não está em outros lugares, mas falando do Guarani, o empenho do presidente diário dos seus pares, essa relação ela tem que ser franca com os atletas, e assim o treinador ele entra também, né? Para que seja mais um elo para que isso possa ser amenizado e não tenha nenhum impacto dentro do campo. Então nós temos que fazer de tudo para que isso não interfira no desempenho do atleta. Como eu falei, é um assunto, é um tema delicado, porque a gente tem que ter ciência que isso impacta, sim, na vida de qualquer pessoa. Porém, nesse momento, conversando com alguns atletas, eles falaram que está de segundo plano, muito em função pela conversa que tiveram com a direção. Eles colocaram essa missão, esse desafio que nós temos, em primeiro plano, confiando também que essas coisas irão se normalizar pelo empenho, pela dedicação de todos envolvidos. Então, por isso que eu falei, é um momento de unidade, todos precisam andar na mesma direção. E para andar na mesma direção, você precisa ter clareza. E isso, não, pelo menos esses dois dias que aqui estou, eu enxergo que não esteja faltando. Então, todo mundo está empenhado para sanar isso. E como eu falei, os atletas também, entendendo o momento, mostra o comprometimento, o engajamento desses atletas com a causa, certo? Entendendo que o plano principal é a gente conseguir essa classificação. Então, a gente precisa olhar para o todo, e eu tenho certeza, nós conseguimos esse objetivo, a direção lutando, buscando, se empenhando para poder sanar. O Guarani tende a, o mais rápido possível, normalizar essas situações, como eu falei, que impacta na vida de qualquer outra pessoa.
2: E não tem como ter uma outra percepção, Marquinhos. O salário, ele faz a diferença. Não, a gente é trabalhador.
4: A gente já viu o que está acontecendo com a Ponte. O torcedor do Guarani e da Ponte, eles não gostam de comparação.
2: Mas
4: pô, né, Renato? É só a gente olhar para o outro lado da cidade, o que é que está acontecendo.
2: Não, e é fato. A gente não está comparando um time ao outro. A gente está comparando uma situação e nem comparando. São situações semelhantes, lógico.
4: Sim. Começou assim também.
2: Com tempos.
4: Um mês,
2: exatamente.
4: Dois, três, aí vira.
2: Então, tem essa questão salarial. Isso foi confirmado, não sou eu que estou falando,
4: o próprio
2: Frontini disse também, o Humberto Loser falou agora, e é claro que cada ser humano assemelha essa situação de um jeito.
4: Sim.
2: Tem jogador que fala, ó, isso está em segundo plano, mas tem jogador que se importa com aquilo, e ele tem razão. A gente acabou de falar aqui em off, não dá para tirar razão de nenhum jogador,
4: quando não
2: recebe salário.
4: Não.
2: E aí cabe ao treinador, e esse é mais um desafio, né, do Loser. Quando ele aceita de maneira tão rápida, ele vai ter que driblar todas essas situações para fazer o time jogar.
4: Ô Renato, exatamente isso, Guga. Ô Renato, eu vou nessa linha de raciocínio do Gustavo Negrete. Agora, a gente sempre falou, né, questão emocional, trabalho psicológico. Bom, agora, além do trabalho tático, que pouco tempo, né, 4 dias para aprimorar o time taticamente, a questão emocional, a conversa no pé de orelha, é aí que o Humberto vai ter que agir também, Renato.
5: Sem dúvida, essa é talvez, Marquinhos, pelo cenário que se encontra o Guarani, né, a gente, interessante, eu estava lembrando aqui, você sai de um que tem problema salarial e já vai para o outro que também tem salarial, sai do outro, vai para o um.
4: Difícil falar de bola rolando, hein, Renato?
5: Não tem.
4: Rapaz,
5: é só problema, é só drama, é só complicação. Não tem trégua num sentido, né, de que o futebolisticamente o torcedor do Guarani possa realmente se concentrar. Tem essa preocupação, ela existe, né? Agora, há alguns caminhos, né, que se sugerem ações diferentes em relação àquilo que nós já vimos em outras oportunidades. Também no próprio Guarani, em outras equipes e também no próprio Guarani. Ou seja, é a história de chegar e falar para o elenco, né, determinar junto ao elenco o que vai ser feito e de que maneira vai ser resolvida. É a melhor forma para você se não tranquilizar, mas pelo menos se fazer respeitar. E isso é fundamental. A partir do momento que o dirigente, que o treinador, que o executivo de futebol, enfim, de pessoas que são ligadas ao futebol, se omitem, é um problema muito sério, porque o elenco, né, vai interpretar. E como diz, né, o bom e velho Muricy Ramalho, a bola pune. E ela não pune só dentro de campo. Ela começa a punir fora do campo. Então, é importantíssimo numa semana em que se tem uma definição daquilo que vai ser o futuro imediato do time dentro da temporada de 2026, é fundamental que todos os segmentos que envolvam o futebol possam trabalhar de maneira uniforme, né? Possam trabalhar de uma forma concisa, muito voltada para o objetivo único, né? A gente sempre fala muito de unidade, de união, e é isso que precisa acontecer neste momento entre todos aqueles que participam do futebol do Guarani. É jogador, é comissão técnica agora recém-chegada, com o Lousa, com o executivo Frontini, com o presidente, com o vice-presidente, enfim, com todo mundo. Só assim você tem uma perspectiva de que as coisas possam começar a mudar. Até porque, Marquinhos, quem é que pode garantir que essa queda de rendimento do Guarani, nas últimas 8 partidas, somente uma vitória, não pode ser associada a essa situação de falta de dinheiro, de problema financeiro, de atraso salarial? Eu não consigo tirar, né? Distinguir uma coisa, mas é que tem alguns jogadores que só estão em má fase, mas essa má fase talvez não seja intranquilidade por aquilo que deveria acontecer e não aconteceu. Então é fundamental que haja essa unidade no sentido de clareza junto ao elenco, apoio ao técnico Humberto Lousa, para que o Guarani comece de fato, já a partir do jogo contra o Brusque no próximo sábado, começar a virar a chave. Mas isso requer habilidade, requer, acima de tudo, respeito, e esperar, claro, que seja mútuo de quem vai falar e aqueles que estarão ouvindo também, Marquinhos.
4: 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Gustavo Negreto, mais do Bugre.
2: Mais do Bugre, a gente falou dessa parte dos bastidores, mas é interessante também a gente olhar para a questão de campo, até porque, Marquinhos, Renato, é o campo que vai fazer a diferença. É lógico que tudo o que acontece fora tem um peso, e tem um peso daqueles, mas é em campo que as coisas acontecem. Hoje, Humberto Lousa já começou a ter um contato que ele gostaria com relação ao time, a treinar, a saber o que ele vai fazer com relação à escalação titular. Ele tem mais amanhã, quinta-feira e sexta-feira. Depois disso, acabou. Fez, não fez. Ele sabe também que ele tem um problema já na escalação. Olhando para as escalações recentes do Guarani, Luiz Otávio tomou o terceiro cartão amarelo e está suspenso. Mas ele falou também durante a coletiva sobre a questão desse contato com o elenco. Porque nesse momento é importante saber do elenco o que os jogadores imaginam ser um problema ou serem os problemas, né? Já que os resultados não aconteciam, mas também ele tem que avaliar aquilo que já ficou, né? Porque ele vai usar, pelo menos para esse primeiro jogo, muito do trabalho feito pelo Hélio. Porque não dá tempo de você chegar.
4: Humanamente é impossível.
2: Até porque a gente falou ontem, não é que ele vai ter uma semana. Na segunda-feira ele conheceu os atletas. Na terça-feira ele fez o primeiro treino. Depois teve quarta, quinta e vai ter sexta. Sim. São 4 dias. Não dá para colocar um sistema de jogo. Então vamos entender o que ele disse.
3: O primeiro contato, eu vejo um elenco que me recebeu super bem. Você frisou, alguns atletas já tive a oportunidade de trabalhar, outros a gente até tentou levar para os clubes ao qual a gente tinha trabalhado.
6: Quem?
3: São vários. Então, o que eu encontrei nesse grupo, né? Lógico que o momento, a circunstância, devido a 8 jogos, somente uma vitória, você já foi ponta de tabela e você vindo para as últimas rodadas, é claro que gera uma frustração, uma insatisfação. Isso também é positivo, porque quando você chega no momento que vivenciamos e tem insatisfação, tem indignação, esse é o primeiro passo para que você possa mudar esse roteiro. Então, um grupo de atletas aberto às novas ideias, é um novo ciclo que se inicia. O que a gente tem tentado passar para eles é confiança, é segurança, é fazer com que eles tragam à memória deles aquilo que de fato traga esperança, que traz confiança, segurança, tudo aquilo que eles já fizeram, até mesmo aqui dentro do Guarani, num histórico recente, e nos outros clubes também. Então, isso que a gente tem procurado nesse primeiro momento é fazer com que eles tragam isso à mente deles, se alimentar de coisas positivas. E é claro, a gente tem trabalhado, hoje já colocamos aquilo que a gente entende que precisa também melhorar. Então, a gente vai buscar evoluções em todas as áreas, tanto para atacar como para defender. É uma nova metodologia. O Hélio fez o teu trabalho, deixou boas coisas para nós. Então, um profissional também que vem crescendo no mercado. Infelizmente, devido a essa oscilação que faz parte do futebol, infelizmente, mas hoje nós estamos aqui para que a gente corrija e coloque em prática aquilo que a gente acredita que será necessário para que a gente possa classificar a equipe para a próxima fase da competição.
2: Ó, seguinte, Dudu, William Farias, João Paulo e Isaac, quatro jogadores que trabalharam com ele, estão no Guarani, três deles titulares, né? Porque o William Farias não começou depois. Então, Marquinhos, talvez esse conhecimento e essa relação com os atletas também possa indicar alguma coisa com relação à escalação, né?
4: Uhum. E ele vai falar sobre isso, Guga?
2: Não, por enquanto, não confirma a escalação nenhuma. Ele falou que não vai soltar e nem falar sobre informação.
4: Ô, Renato, bom, ele foi... E a gente não poderia esperar outra resposta do Humberto se não fosse a questão da metodologia de trabalho que vai ser alterada. Respeitou o Hélio Cizenando, Hélio veio, fez o trabalho dele, agora vai ser uma outra metodologia de trabalho. Deu crédito pro Hélio, parabéns ao Humberto pela sua ética, mas agora é ele que vai mexer o doce, como falava o Wilson Tadei, né, Renato?
6: É verdade. Marquinhos, e tem um detalhe, né? Se a gente for avaliar aqui pela quantidade de pontos que a era Cizenando somou, não é de forma nenhuma de todo mal. O grande problema é que no momento mais decisivo da competição, mais importante, o Guarani foi ladeira abaixo. Esse que foi o grande problema, né? Não sei se por relação, não sei se por excesso de convicção com algumas peças, ou até mesmo, eu citei agora há pouquinho, do problema salarial, alguns jogadores, né, podem sentir de uma maneira, outros encaram de outra forma, mas atraso salarial é sempre muito ruim, é sempre muito nocivo, né, faz mal, não é só para o futebol, não, é para qualquer ser humano. Então, é uma situação que a gente vê para cada um interpretar a sua maneira, mas só que é fundamental que haja uma voz de comando nesse momento. E a voz de comando, claro, é do próprio Humberto Luzer, de, ao seu jeito, ao seu modo, à sua maneira, respeitar o passado, né, recente, e agora, claro, tentar implementar a metodologia, suas ideias, o seu jeito de jogar, a sua forma de interpretar como se alcança o gol adversário e a relação com esses próprios jogadores. Entendo que nestes dias que antecedem essa partida contra o Brusque, embora alguns jogadores já o conheçam, né, são pelo menos quatro atletas aí da equipe, é fundamental que haja essa sinergia, haja esse sincronismo entre aquilo que pensa o Lousa, como ele vai encaminhar a formatação do time para essa partida e, claro, dar a tranquilidade necessária, deixando muito transparente que o Guarani precisa exclusivamente dele para alcançar o primeiro objetivo, que é exatamente se classificar para a fase final para a fase de quadrangulares desta Série C do Campeonato Brasileiro. Então, é isso, é trabalhar, é procurar extrair o máximo de cada um, é muita conversa também, mas o trabalho de campo, ele é fundamental e, claro, se relacionar com os atletas, apoiando e entendendo que é possível, né, buscar na qualidade, na disposição, na vontade e no equilíbrio, principalmente, do primeiro e do segundo tempo, essa classificação rumo à Série B para, claro, ser definido mais adiante, mas é uma classificação que aproxima um pouco mais o time da Série B do Campeonato Brasileiro.
4: Renato Leal volta já já comigo aqui na Central. Segura aí, Guga, só vou pagar uma fatura com o Ed Maleixo e já volto com você com mais do Bugre. 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Mário Gregório, como é que tá o trânsito?
1: 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Na região do Taquaral, Marcos Luiz, quem segue na Nossa Senhora de Fátima, encontra a movimentação maior para acessar o Balão do Bela Vista. Na rua Paula Bueno, trânsito intenso perto da Orozimbo Maia, a rua Ari Barroso, por enquanto, é um bom caminho. 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
1: Nosso Gustavo Negreto, já já com mais do Bugre. 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
1: 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Acho que eu tenho que pingar um negocinho na minha boca
2: tá
1: também. Pensando, né?
2: Hoje o programa tá dando sete, Marcos.
1: Né, Renato Leal? Acho
2: tá
1: que nós temos.
2: Muito, né?
1: Nós temos que colocar uma gotinha, dar uma hidratada, né, Renato Leal?
3: É, põe uma que atualizou.
1: É, porque
3: eu lembrei de transfusão, Marquinhos. No bar é bem melhor do que no hospital.
1: Né? Ai, Renato tem umas tiradas sensacionais, né? Por isso que é o nosso mestre. Seguindo, Guga.
4: Bom, vamos continuar falando sobre a questão de dentro de campo, né? A gente já trouxe o papel do Humberto Loser como treinador, principalmente nas questões salariais. Ele falou aí sobre contato com o elenco. Duas palavras que ele usou muito durante a coletiva, e o Renatinho trouxe também, unidade e equilíbrio. É, ele falou muito sobre isso. E ele falou também sobre esses testes que ele vai fazer durante a semana, principalmente porque, nós sabemos, todo treinador tem uma formação que ele considera a ideal e também uma ideia de jogo. O problema é que ele chegou com o time já montado. Vamos entender essa situação.
5: Todo treinador, toda comissão, ele tem a sua metodologia e a tua plataforma ideal, né, para atacar e para defender. É, dentro disso você vai fazendo os ajustes, mas como a gente chega num decorrer de competição, numa reta final de temporada, primeiro a gente tem que conhecer aquilo que a gente tem dentro do elenco, as características individuais de cada atleta, para que assim a gente consiga formatar a melhor estrutura, fazendo com que essas características individuais potencializem não somente o atleta, mas também o coletivo. Então esse é o nosso desafio já de frente, né? Então, para encontrar a melhor formação para esse desafio que teremos no sábado. Então, como você falou, a gente gosta de jogar dessa maneira. A gente reúne não um número expressivo de atletas com essas características. Já visto o Cachoeira está em transição, o Everton também retornando aí de transição, já pôde trabalhar um período conosco hoje. Então assim, a gente vai procurar o mais rápido possível identificar essas características individuais, para que a gente possa ter um coletivo forte e assim a gente conseguir o nosso objetivo, que é maior. E aí a plataforma, a gente vai ter que ter essas variações aí para a gente poder sempre encontrar esse equilíbrio, uma equipe que ataque bem, que defenda bem, para conseguir os objetivos dentro dessa competição.
1: E aí, Guga, então quer dizer que agora é uma nova filosofia, um novo método de trabalho.
4: Não tem como, né?
1: Uhum.
4: Quem chega sempre com o próprio, né?
1: É verdade. Ô, Renato, não vamos falar assim, né? Já chega chutando o balde, mas olha do jeito que tá o Guarani para buscar a classificação. Vamos reagir ou não vamos? Não é assim, Renato?
6: Ah, eu acho que tem que ter autoridade, né? Chega com autoridade, chega com um lastro, principalmente, né, de ter sido jogador também e defendido o Guarani, sendo lançado como treinador no próprio Guarani. Eu confio muito e acho interessante aquilo que a trajetória do profissional acaba contribuindo para que ele possa, de repente, elevar um pouquinho o tom. Não é ser mal educado, não é de forma nenhuma ser desrespeitoso, mas é mostrar confiança para que o grupo tenha a ambição de alcançar, por exemplo, aquilo que a coletividade está pretendendo. O que é que quer o torcedor do Guarani neste momento? Uma vitória sobre a equipe do Brusque no próximo sábado e, posteriormente, a luta incessante, né, do primeiro até o último jogo, para alcançar o objetivo de subir para a Série B. É isso que quer o torcedor do Guarani, e eu fico imaginando que também seja isso, né, que é o maior objetivo do próprio técnico Humberto Lousa, juntamente com o elenco. Então, quando você consegue unir essas situações e trabalharem numa frequência onde todos apoiam um ao outro e o outro a um, sem dúvida nenhuma, a probabilidade de melhoria, a probabilidade de crescimento, de evolução, né, é muito maior. Então, o Guarani precisa ter, claro, primeiro, pés no chão durante essa semana, e o Lousa é um cara que está conversando, já deve ter feito muito isso hoje e vai continuar fazendo até instantes antes da partida, para passar para os atletas o que representa este jogo contra o Brusque. Não vai ter aquela concepção que ele imagina, né, do time ideal, porque não foi responsável pela formação desse elenco. Mas tem jogadores que atendem e atendem bem aquele conceito que ele tem sobre o futebol. E isso é importantíssimo para que ele possa, primeiro, trabalhar dentro de campo, fazer uns ensaios, encontrar, através de conversa, inclusive, isso é muito importante, né? Encontrar no diálogo de que maneira o atleta pode contribuir, pode render mais, caindo pela esquerda, voltando até o meio de campo, fazendo jogadas na diagonal, trabalhando em cima do lateral, não deixando o time adversário sair jogando, enfim, tudo isso precisa ser pensado, tudo isso precisa ser discutido e, principalmente, né, entendido pelas partes envolvidas. O treinador vai falar, mas também vai ouvir, o treinador vai ouvir, mas também pode se impor, não só pode, como deve se impor diante de algumas situações, claro, com argumentos mais fortes para que alcance aí esse objetivo. Então, é bem isso, é uma semana, são horas, né, a cada dia de conhecimento ou de reconhecimento para outros atletas que já tiveram oportunidade de trabalhar com Lousa e para aqueles que ainda não trabalharam, conhecer melhor como ele gosta de atuar, qual é a melhor ideia de jogo para enfrentar o Brusque e alcançar aí um resultado positivo. A sensação, Marquinhos, que a gente tem é que há uma expectativa, né, diferente. Pode-se mudar o ambiente no Brinco de Ouro com a chegada do Lousa e principalmente com o apoio do torcedor no próximo sábado. A sensação que a gente tem de forma externa é que o torcedor está apoiando e melhor, está acreditando que o Lousa possa fazer um bom trabalho no Guarani, a começar pela partida do próximo sábado.
1: Para fechar, Guga, com relação à equipe do Guarani?
4: Com relação aos torcedores, né? O Guarani fez promoção, né? Olha, ele tá aí, fazendo promoção pro jogo de sábado, ingressos num valor de até R$20, uhum, né? Inclusive com o tobogã aberto, ou seja, essa confiança toda pode ser vista através da compra de ingressos e de um Brinco de Ouro lotado.
1: Ô Renato, uma bela iniciativa, hein, Renato? Tobogã aberto, estreia do Lousa, torcida gosta do Lousa, jogo decisivo. Ô rapaziada, agora é a hora da torcida unir forças, hein, Renato?
6: É o clima, né? É o clima, porque essa é a grande decisão do Guarani agora, né? Nesse momento, na temporada, é a grande decisão do Guarani. Chegou a hora de decidir. Então, o torcedor precisa responder. Às vezes o torcedor reclama que a diretoria, aliás, muito apropriadamente, com razão, né, se reclama, mas também tem que se entender o lado do clube, porque não nada em dinheiro, muito pelo contrário. Então, a partir do instante em que se abre o tobogã, em que se convoca o torcedor com promoção, é muito importante, porque o Guarani precisa, né, do apoio do seu torcedor. O torcedor precisa voltar a acreditar que é possível sim alcançar o objetivo vencendo a equipe do Brusque. Então, diante desse cenário, a gente fica na expectativa também de ver um futebol diferente. frente, porque essa, né, essa troca de energia de arquibancada com o campo com arquibancada, funciona muito bem desde que haja respeito e principalmente quando o time começa a render dentro de campo. A expectativa que eu tenho e que, conversando com vários torcedores, é de que o Guarani saiba exatamente o que precisa fazer contra o Brusque para alcançar o seu objetivo. O que parecia nas últimas partidas algo muito improvável. O Guarani jogava muito mais na sua intuição e na individualidade. A individualidade, ela pode e deve aparecer, mas o coletivo precisa voltar ao elenco do Guarani.
1: Ô Guga, só para fechar agora, quais os valores dos ingressos?
4: Bom, tobogã inferior, cabeceira sul e cabeceira norte, 20 inteira e 10 meia. Foi com a camisa do Guarani? Meia entrada. Vitalícia, 40 inteira e 20 meia.
1: E olha só que eu tenho aqui, ó, pro ouvinte da Central, ó. 50 ingressos para o tobogã inferior. Olha aí. Tá vendo? 50 ingressos para o tobogã inferior para sortear. Então, gente, ó, você mande para nós aqui através do 971-483-497.
4: Não tem desculpa.
1: Assim, ó, eu quero o ingresso, Marquinhos.
4: Tá preparado?
1: E aí, pessoal, você tem que retirar até sexta-feira, tá bom? Então é o seguinte, ó, tenho ingressos aqui para o tobogã inferior. Nós vamos divulgar os nomes e você vai hoje, por exemplo, né? Se você quiser mandar, já tem aí. Amanhã também.
6: É um pra cada, Marquinhos.
1: Como é que é, Renato?
6: É um pra cada.
1: Tá aqui, ó. É um pra cada.
6: Um pra cada.
1: Um pra cada, legal. Tá? É um ingresso pra cada torcedor, tá? E aí a gente vai começar a divulgar os nomes dos ouvintes que já estão participando com a gente aqui através do 971-483-497. Ih, rapaz, eu meti fogo no parquinho. Meu Deus do céu, aqui, ó. Ô Guga, vai anotando aí. O Renato, repórter, tem que trabalhar, bora. Não tem, Renato?
6: É, rapidinho.
1: Então vai.
6: A gente marcava no papel.
1: É, aqui, ó.
6: Marca no celular aí.
1: O Guga é meio raiz ainda, igual a gente, viu, Renato Léo? Tá com o papel aqui, ó. Então vamos aí. Já anota aí, ô Guga, o nome aqui é de um aqui, ó. Vamos lá.
4: Bora.
1: Ô Marquinhos, eu quero ingressos. Ingresso. Então, João Eduardo Vaz de Lima. João daqui. Eduardo Vaz de Lima. Já sabe quem é? O Dudu Táxi.
4: É o Dudu Táxi?
1: Olha lá, já mandou isso. Aqui, ó. Ei, Edu.
4: Mas tem que fazer a gracinha pra nós, né, Edu?
1: Tem que fazer, Edu. Então, Edu do Táxi, marca aí. Dudu Táxi.
4: Tá aqui,
1: já tá marcado aqui. Então você pode mandar pra nós a partir de agora, hein? 971-483-497, o WhatsApp da Central. E aí os nomes aos poucos a gente vai divulgando. E você tem até sexta-feira, às 5 da tarde, pra retirar aqui os ingressos com a Central. Tá legal, rapaziada? Mande pra nós, 971-483-497, o WhatsApp da Central. 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Ô Fernando, agora ele vai ver quem é bom pra tosse. Marca mais um aí, ó. Valdir Elias. Já coloca aí, ó. Valdir Elias tem até sexta-feira pra pegar o seu ingresso aqui, tá bom? Valdir Elias, muito obrigado. Ô Marquinhos, eu quero meu ingresso também. O Marcos Rosa também quer ingresso para a partida do próximo final de semana, hein? Você tem até sexta-feira, para sabadão, né? Você tem até sexta-feira, 5 da tarde, para retirar.
4: Vai dar até sexta.
1: Que isso, rapaz. Ô, Carlos Cavalcante, boa tarde, pessoal da Central. Quero ingresso. Então, Carlos Cavalcante também. Então, já temos aqui. Ih, será que vai dar? A galera tá com a gente aqui na Central, 18h37.
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0: 99714-387, o WhatsApp da Central. Vamos aqui às mensagens, os ouvintes da seleção do rádio.
1: Boa tarde aí, amigos da Rádio Central.
0: Boa.
1: Eu aqui, Ponte Preta, no Suíça Parque. Escutei a entrevista ontem do Mark Berlin, né? E fala bonito, oratória tudo certo, entendemos que tem uma dívida grande aí do passado, mas aí fica algumas perguntas. Cadê o dinheiro do Paulista? Cadê o dinheiro da Série B? E mais o prêmio da Série C? Tudo esse dinheiro tá onde foi pego pela justiça, tá bloqueado, né? Agora, falar tudo que ele falou, muito bonito, só que assim, conheço vários funcionários da Ponte Preta que estão um ano sem receber. Vários jogadores que estão 6, 7 meses sem receber. E aí, qual é a proposta? Entendemos que tudo isso aí também vem do passado de várias más administrações, não só da Ponte, como do outro time lá de baixo também, pelos dirigentes incompetentes que nós sempre tivemos, que os caras vinham aqui sempre querer lucrar. Mas aquele discursinho dele para mim não colou. Né? Então, vai fazer um empréstimo, vai fazer alguma coisa, qual é a ação? E vota a SAF, cara. E ou pede a renúncia também pelo bem da Ponte Preta. O que vocês acham, meu amigo da bancada? Um abraço.
0: Vamos aguardar o que vai acontecer. Obrigado pela sua mensagem, viu? Deixa eu ver quem mandou para nós aqui. É o Miguel. Valeu, Miguel. Obrigado pela sua mensagem. 971-483-497, o WhatsApp da seleção do rádio, para você participar com a gente.
2: Boa noite para você da Rádio Central de Campinas. Eu não torço nem para Ponte nem para Guarani, então eu posso falar. Rapaz, a explicação do Marcos Eberlin ontem foi sensacional. Só não entende quem não quiser, entendeu? Mas só que a oposição da Ponte, velho, eles querem assim que a Ponte acabe, para começar na quinta divisão ele assumir o poder. Não importa, entendeu? É uma vergonha. A Ponte, os conselheiros da oposição da Ponte não deixa a Ponte virar SAF. Isso é uma vergonha. Abração.
0: Um abração para você também. O Davi de Oliveira Martins falou: Marquinhos, eu quero ingresso. Então já tá registrado aqui, viu, Davi? O Carlos Alberto também falou: esse não é o Quinalha, né? Mas é o xará do Beto Quinalha. O Carlos Alberto falou: Marquinhos, eu quero meu ingresso. Nosso Guga tá anotando direitinho ali para nós. É claro, você participa com a gente. 971-483-497, o WhatsApp da Central.
3: Boa noite, equipe campeã, tudo bem?
0: Ô, Jaimão!
3: Advogado, tomara que dê tudo certo pra Ponte pro Guarani, ninguém merece trabalhar sem receber, né? É Jaime que tá falando aqui. Ô, Renatinho Leal, você acha? Eu recebi o seu amigo que mora em Brusque, ele me disse que vem provavelmente, bem provavelmente, além dos dois titulares, dois volantes titulares, que são o Gazão e o JP Martins, que estão suspensos, é muito provavelmente que são 6 pendurados com 2 cartões amarelos. Tem Alex Paulino, Cipriano, Davi Gabriel, Jefferson Nogueira e Medeiros. Provavelmente também não atua enquanto o Guarani. Seria mais fácil o Guarani sem 8 titulares do Brusco? Alivia um pouco? Um abraço para todos. Fico com Deus.
0: Valeu, Jaimão. Um abraço pro Vinão, rapaziada do São Bernardo. E aí, Renato Leal?
4: Dá uma qualificada um pouquinho menor, né? Qualifica de uma outra forma. Mas a gente sabe muitas vezes que tem gente, e o futebol sempre fala isso, né? Olha, o cara tem que estar preparado para aparecer a qualquer momento. Se o cara tem vontade, tem disposição, vai correr feito, né, um maluco para tentar encontrar aí uma brechazinha na sequência do campeonato, até porque o Brusque já está qualificado. Então, pode, tem esse direito, né? E, acima de tudo, avaliar melhor se é bom dar uma reduzida na carga de trabalho, de correr, de se expor para determinados jogadores. O Guarani, eu entendo, Jaime, que precisa fazer a parte dele, independentemente do adversário. O Guarani precisa voltar a jogar futebol. E se ele voltar a jogar futebol, ele tem qualidade para vencer, né, para derrotar o Brusque titular, o Brusque B, o Brusque C, enfim, é isso que o Guarani precisa ter em mente.
0: Galera, tá comigo na central, antes daqui de mais um áudio, Fernando César, então, só confirmando, o Márcio não é mais o técnico do Guarani, informação dada com exclusividade hoje na programação da Rádio Central.
5: Já dentro do Jornal de Esportes, a gente já tinha essa informação confirmada, né? que o Zanardi entrou num acordo com a diretoria da Ponte Preta, né? Pediu a sua saída. Com a greve dos jogadores, ele não viu mais condição nenhuma de trabalho, que já estava muito precário, agora ficou mais difícil ainda. Então o Zanardi conversou com o Eberlin, entraram num acordo. O Eberlin também disse que só tem a agradecer o Zanardi pelo que ele fez pela Ponte Preta e estava fazendo, o seu comprometimento. E também o Eberlin falou que não seria justo o Zanardi continuar na Ponte Preta, passando vergonha, né? Prejudicando a sua imagem. Porque olha só os números do Zanardi. Se a gente for pela estatística, o Zanardi nunca mais vai arrumar emprego como treinador. 12 jogos com 2 empates e 10 derrotas. Aproveitamento de 5%. Marcou 6 gols e tomou 28 gols. Então, numérica, em estatística, é o pior técnico da história da Ponte Preta. Só que quem viu o que ele passou, né? Até a evolução que ele deu nesse time limitado da Ponte Preta, tudo bem que as vitórias não vieram. Então o Zanardi saiu, junto com ele vai embora o Alan Ribeiro, o Caco Espinosa, que são os seus auxiliares diretos, e o preparador mental que ele trouxe também, o Ricardo Borim. Então agora a Ponte Preta já está atrás de um treinador. A informação que a gente tem é que o Brigatti já entrou em contato até com 3 ou 4 profissionais aí para tentar uma contratação já de emergência, para ver se já consegue para o domingo, mesmo que a Ponte vá com um time alternativo, que é o que pode acontecer. A Ponte informa e continua afirmando categoricamente que não vai ter WO. Se tiver que levar meninos do sub-20, do sub-17, vai ser essa a solução, mas não terá o WO. É lógico que a tendência de levar uma goleada histórica é grande, mas é muito pior do que levar um WO e depois, como disseram os advogados aqui hoje, as consequências serão muito piores. Então,
0: graves.
5: Gravíssimas. Então a Ponte já está no mercado atrás de um novo treinador. Informação dada em primeira mão pela Rádio Central, que o Zanardi também foi embora, Marquinhos.
0: Oi, Renato. Pois não, eu ia passar para você, né, sobre a saída do Zanardi dada hoje na hora do almoço.
4: Caramba,

0: ele não teve condição de fazer um trabalho decente na ponte, poxa, porque não lhe deram condições, não lhe foram oferecidas estas condições, porque o mínimo necessário não foi dado a ele. E olha que ele pegou uma bucha e segurou a onda até onde podia. Foi exatamente isso que eu perguntei ontem, né, para o vice-presidente pontepretano, o Marco Antônio Belli. Até onde a ponte aguenta? Bom, não aguenta mais, não, de fato, não aguenta, só não aguenta mais, como agora parece que a coisa está realmente degringolando efetivamente. Sem um cara que tem ou tinha, né, uma liderança enorme junto ao elenco, que conseguiu construir uma relação de confiança com os atletas mais experientes e os mais jovens também, e agora era uma referência que mais uma vez acaba desaparecendo do clube.
1: E, gente, ó, o Marcelo falou: Marquinhos, eu quero meu ingresso, hein? E tá falando que o Guarani vai ganhar de 4-1. É o Marcelo Quintanilha. Então você, por gentileza, na sexta-feira os ingressos estarão aqui. Então vocês terão sexta-feira o dia inteiro até às 5 da tarde para que vocês possam retirar os ingressos, tá bom? É muito importante a presença de todos vocês, até para prestigiar a equipe do Guarani. Então, e mande por escrito, tá, gente? É por áudio, aí vai ser difícil a gente anotar, tá bom? Então Marcelo Quintanilha já mandou para nós aqui e está já com o seu ingresso garantido, como também fez aqui o Davi de Oliveira. Galera participando, 971-483-497, o WhatsApp da Seleção do Rádio. Alô, Paulão, tá chegando também, mandou o seu áudio. Fala, Paulo.
2: Boa noite, Marquinhos, tudo beleza?
1: Belezinha, meu parceiro.
2: Aqui é pro Renato Leal.
1: Eita.
2: Renato, quer dizer, opa, então o Guarani descobriu a fórmula mágica para que o Guarani se classifique com seus problemas de salários atrasados também, com outros clubes. Eles encontraram no Loser o cara que faz um elenco jogar sem receber. É isso? Viu? Tem uma ideia aqui, manda ele lá pro São Paulo, pô. Poder resolver nossos problemas lá, que a gente não ganha faz muito tempo.
1: Ai, ai.
2: É o fim do mundo, cara. Ai, é verdade. Meu Deus do céu. Fala aí, Renato, o que que você acha, cara? O que que você acha?
0: Ó, é o seguinte.
2: Qual que é a fórmula que esses caras têm aí, hein? Porque não é
0: possível. É o seguinte, né? Não dá pra entender mesmo, né? Falta grana, você contrata o cara pra resolver. Não é isso só, né? Eu acho que a exemplo do que acontece no Guarani, no seu São Paulo, Paulo, é mais ou menos por aí. Falta dinheiro? Até falta dinheiro. Mas tem qualidade? Tem qualidade. Para a divisão, o Guarani também tem qualidade e não está sobrando dinheiro. Falta um pouquinho, né, de identificação, né, do treinador, e um pouco mais de empenho de alguns jogadores. Sabe aquela coisa de correr um pouco mais? Sabe aquela coisa de fazer com que o time possa, né, deslanchar? Daqui a pouco nós vamos falar de dinheiro, mas, pô, aqui a bola vai rolar. Assuma essa responsabilidade, até para ter um pouco mais de argumento, né, e respaldo para cobrar do dirigente, para cobrar do presidente. É mais ou menos por aí. Não entendo nem que Dorival e também nem que Humberto Loza tenham a fórmula mágica para fazer time jogar sem dinheiro. Agora, se houver uma possibilidade de entendimento e daqui a pouco ajustes para solucionar, aí a coisa realmente pode ter um outro encaminhamento, pode ser o caminho do sucesso.
1: Renato Leal é o nosso comentarista, tá comigo na Central Esportiva. Já já, o último comercial aqui, com o último não, né, Edmo? Temos dois blocos, né? Nossa, Marcos Luiz, corre aí, Marquinho.
3: Uma convocação hoje para a nação bugrina, né? A gigante apaixonada torcida do Guarani. Vamos em campo, vamos para incentivar. Só nós, entendeu? Com a nossa força, passando energia para os jogadores, vamos conseguir essa vitória. Eu, pessoalmente, respeito a opinião de todos, mas conhecendo o Guarani há mais de 50 anos, eu não acho que foi só a questão financeira, esse bololô, tudo, essa desgraça que aconteceu lá no Brinco de Ouro, essa queda que aconteceu. O porquê? Deve ter problema ali interno, a gente acha, né? Porque não é possível, entendeu, irmão? Põe nítido ali jogadores que, alguns que entram em campo sem vontade nenhuma. Isso é visível, entendeu, irmão? E vocês também conhecem os bastidores do Brinco. Então, quero acreditar, se der carta branca pro Lousa, deixar ele trabalhar,

0: mesmo porque o presidente Rômulo é gente boa demais, mas eu sinto o presidente muito tranquilo, muito calmo, e com certos jogadores de Montes, você tem que ser cascudo, irmão, pegar no pé, mostrar o quão grande é o Guarani, irmão, entendeu, irmão? Então, se esses jogadores realmente incorporar o espírito do Guarani, honrar a camisa do Guarani, entendeu, irmão? Eu acho que a gente pode conseguir algo de melhor. E a pergunta para o mestre Renatinho Leal, com a vinda do Loser, mestre, podemos esperar dias melhores? Abraço a todos.
1: E aí, Renato, só para fechar.
2: Eu vou dizer que sim, eu também tenho essa expectativa. E só para relembrar aqui, viu, Marquinhos, um episódio de postura e de autoridade, autoridade no sentido de se saber respeitar. O Guarani, numa oportunidade, contratou Emerson Leão. Ele ficou 24 horas no clube, depois foi demitido. Sabe por quê? Que ele queria comandar o clube em tudo. Ele queria mandar mais que o presidente da época, Beto Zini. Acabou ganhando mala. Então é isso. O que você tem que fazer? Mostrar autoridade, ter, de fato, né, a argumentação junto aos atletas, junto à comissão técnica correta, e demonstrar que o clube está acima de qualquer vaidade. Só para fechar, Carlão, eu acredito, entendo que o Guarani pode, de fato, iniciar um novo momento a partir de agora dentro do Campeonato Brasileiro da Série C, sob o comando do Humberto Loser.
1: O André Barros falou que quer o ingresso também, ele é de Paulínia, já está anotado aqui, viu, André? Muito obrigado pela sua mensagem. Ô Marquinhos, eu quero o ingresso também, o José Aguiar também já está anotado aqui, viu, José Aguiar? Então vocês, com certeza, terão seus ingressos, mas que vocês terão que retirar na sexta-feira, tá? A gente vai buscar os ingressos amanhã, na sexta-feira os ingressos estarão aqui e vocês poderão retirar até às 5 horas da tarde, 18h53.
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1: Mário Gregório, as últimas do trânsito, hein, Mário Gregório?
7: 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Informação, Marcos Luiz, para o nosso ouvinte que segue na região do Distrito Industrial em Campinas, a Avenida Mercedes-Benz, com movimentação maior para seguir em direção da região do Ouro Verde. Já na região do Ouro Verde, a Avenida Arimana, bom caminho nos dois sentidos, e pela Suassuna, movimentação maior em direção do Dique, principalmente perto da Jacaúna. 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
1: César, a ponte então oficializou, agora é oficial, né, Fernando?
11: Exatamente, o que a central já tinha informado no Jornal de Esportes por volta de 1:30, o Zanardi não é mais treinador da ponte, acabou de soltar uma mensagem oficial nas redes sociais da Ponte Preta agradecendo o Márcio Zanardi e agora a ponte vai atrás de um novo treinador.
1: Valeu, Fernando, bom descanso, Fernando.
11: Valeu, até amanhã.
1: Guga, bom descanso.
12: Valeu, até amanhã, boa noite.
1: Renato Leal, nosso comentarista, bom descanso, Renatinho.
13: Olha, mas antes de dizer boa noite, eu quero dizer que o Escriba, faça o levantamento aí, quantos nomes faltam aí, hein? São 50 no total, nosso Escriba 41 está pronto.
1: Nomes. Não, então.
13: Tá certinho. Valeu. Marquinhos, oi. Vai sair uma sopinha de feijão que tá com aroma de maravilhoso.
1: Ai, ai. Passa a localização, Renato.
13: Eu vou passar pra você, fica tá tranquilo. 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
1: Valeu, Renato. Bom descanso, abraço, Renatinho. Esse é Renato Leal, nosso comentário. Edmo, pega o Mustang lá da garagem, nós vamos embora, tá bom? Valeu! Bom descanso pra você também, Edmo. Até amanhã.
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0: Guarani, que hoje tem o penúltimo treino antes do jogo mais decisivo de 2026. É ganhar ou ganhar. Tudo bem, pode perder e até mesmo empatar com o Brusque, mas é a vitória que garante a equipe para a próxima fase da Série C sem nenhum susto. Lembrando, todos os jogos dessa última rodada acontecem às 5 horas da tarde do próximo sábado. E é neste horário que o Guarani entra em campo contra o Brusque. Com ingressos a preços populares e o tobogã aberto, essa é a expectativa do Guarani. De uma bonita festa fora de campo e os 3 pontos com os jogadores.
1: O elenco de jogadores da Ponte Preta entrou em greve nesta quarta-feira. Eles que soltaram um comunicado semana passada, antes do jogo contra o Vila Nova, dizendo que se até o dia 25 nada de diferente acontecesse e eles não recebessem pelo menos um salário atrasado, eles entrariam em greve. E foi o que aconteceu. Na manhã desta quarta-feira, no CT do Jardim Olina, os jogadores chegaram, fizeram uma reunião e depois voltaram para casa. A Macaca, que vive essa crise desde o ano passado, culminando agora com esta paralisação do elenco. Ponte Pretano. É uma ponte que tem jogo marcado para o próximo domingo contra o América em Belo Horizonte. A informação, caso os jogadores não estejam aptos para o jogo, a diretoria Ponte Pretana disse que não terá WO e deverá jogar com o time alternativo composto pelos meninos da categoria de base. Vamos acompanhar esta situação e informar aqui na Rádio Central. Os jogadores que estavam treinando com a Ponte Preta, os 8 contratados que não foram registrados devido ao transfer ban, também foram liberados e não estão mais no elenco pontepretano. E o técnico Márcio Zanardi também está de saída da Ponte Preta, fez um acordo com a diretoria pontepretana e não fica mais no Majestoso. Muitas informações ruins para o torcedor pontepretano, que você acompanha aqui na Rádio Central. 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